0: a implementação de projetos alternativos para que as comunidades não dependam exclusivamente da pesca. A Associação dos Transportadores Rodoviários de Gaza, Astrogaza, promete sancionar os operadores de transporte semicoletivo de passageiros que cobram tarifas superiores às que estão em vigor na cidade de Xai-Xai. O alerta foi feito por Adnaldo Mabote, membro do Conselho Fiscal da Missão de Gestão da Astrogaza, na sequência de denúncias e constatação de casos de cobranças antecipadas de novas tarifas aprovadas para as rotas da autarquia. Segundo Mabote, apesar de a Assembleia Municipal da cidade de Xai-Xai ter aprovado a nova tabela de tarifas de transporte semicoletivo de passageiros, a sua aplicação ainda não foi autorizada.
1: A orientação oficial é que estejamos calmos. Se algo já foi aprovado, é aquilo que vamos consumir. Mas temos que ter cautela de sensibilizar o utente, que é o nosso patrão, que é o nosso passageiro, a lhe informar que a partir do dia X, que no dia em que vamos receber as tarifas e a fixarmos nos carros, vamos informar o passageiro que a partir do dia X a tarifa muda e vai ser cobrado disto de outro modo. Então aí é quando já vai entrar em vigor. Assim é. Até então, não há nenhum documento oficial que vigoriza a nova tarifa.
0: A Associação dos Transportadores Rodoviários de Gaza, Astrogaza, promete sancionar os operadores de transporte semicoletivo de passageiros que cobram tarifas superiores às que estão em vigor na cidade de Xai-Xai. Na atualidade internacional, Israel reforçou esta terça-feira o sistema de defesa antiaérea após vários testes balísticos para melhorar as capacidades militares do país. O Ministério da Defesa de Israel indicou em comunicado que os testes foram realizados com o apoio da Direção de Investigação e Desenvolvimento do Governo e da Empresa Israelita de Tecnologia e Defesa. Os ensaios incorporaram as lições aprendidas durante a guerra e as operações realizadas contra o Irão, segundo indicou a mesma nota. Fechamos com a previsão do tempo. A cidade de Tete poderá registrar hoje 32 graus centígrados de temperatura máxima, seguida por Pemba com 30 graus. Xai-Xai, Quelimane 28, Maputo, Beira e Nampula 27, Inhambane, Vilanculo e Chimoio 26, por fim Lixinga 24 graus Celsius de temperatura máxima. Apresentamos as notícias a esta hora, as próximas às 3 horas.

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0: Caro ouvinte, hoje vamos falar de um assunto que diz respeito muito às mulheres, à família no geral, mas que ainda é um pouco discutido, as mudanças que acontecem na saúde íntima da mulher depois dos 40 anos. Alterações hormonais, mudanças no sono, oscilações do humor, incontinência urinária e cuidados com a saúde vaginal. São algumas das questões que muitas mulheres enfrentam nesta fase da vida. E para nos ajudar a esclarecer e compreender melhor, temos a doutora Mayra Figia. Doutora, muito bem-vinda.
1: É um prazer estar aqui presente e falar deste tema tão importante na atualidade.
0: Doutora, o que acontece no corpo da mulher a partir dos 40 anos que justifica tantas mudanças?
1: Pois, então, a partir dos 40 anos começa a acontecer uma diminuição progressiva das hormonas femininas. E esta diminuição vai levar a algumas alterações no corpo da mulher. Relacionada à área ginecológica, esta mulher vai começar a ter uma diminuição da sensação de lubrificação vaginal, então ela passa a ter algum grau de secura vaginal. Isso vai levar também a algum desconforto durante a relação sexual, alguma diminuição da vontade de ter relação sexual. E também, decorrente desta diminuição das hormonas, existe também uma perda progressiva de gordura na área genital, que leva a alguma atrofia. Então, são alguns aspectos que podem levar a alguma diminuição da autoestima da mulher nesta fase.
0: Muitas mulheres dizem que já não dormem como antes e sentem alterações do humor. Qual é a relação entre hormonas e essas mudanças?
1: É exatamente isso que acontece. Por causa dessas hormonas, as mulheres começam a ter mais dificuldade em dormir. Ou aquelas que dormem começam a ter também algum grau de insônia. Então, ou tem dificuldade de adormecer, ou adormece e no meio da noite perde o sono. Então, isto é decorrente desta diminuição progressiva das hormonas e mediante um acompanhamento médico pode ser resolvido.
0: Okay. Há mulheres que começam a perder urina quando tossem, expiram, fazem exercício físico. Isso deve ser encarado como algo normal ou nem por isso?
1: Não, a perda involuntária de urina não deve ser encarado de forma normal. É uma alteração e que merece um cuidado especial. Existem alguns fatores de risco que podem levar a esta perda progressiva da urina. Por exemplo, excesso de peso, mulheres que têm doenças pulmonares crônicas que tossem durante muito tempo, aumenta a pressão dentro da barriga e pode levar a um certo grau de perda involuntária da urina. Mulheres com vários partos normais também levam a uma fragilidade da musculatura nessa região vaginal, que posteriormente também pode levar a uma incontinência urinária. No entanto, não é um aspecto que deve ser adotado como normal, como fazendo parte da vida da mulher, não. É uma alteração e tem solução. Então é importante que as mulheres que estejam a passar por este momento procurem ajuda médica.
0: Doutora, e quais são os sinais de alerta relacionados com a saúde vaginal que merecem atenção médica?
1: Perfeito. Uma das alterações muito comuns e que a maioria das mulheres negligencia de certa forma são os corrimentos. Secreções vaginais com algum cheiro que criam alguma comichão a nível da vagina devem estimular as mulheres a procurar ajuda o mais rápido possível, porque pode ser sinal de alguma infecção vaginal. E esta infecção vaginal, quando não tratada ou maltratada, pode levar até algumas complicações mais graves, até mesmo chegar a dificuldades de engravidar. Então é importante mulheres que notem alguma secreção vaginal, mau cheiro, dor durante a relação sexual, sangramento depois da relação sexual, busquem ajuda médica adequada, imediata, para resolver essa situação.
0: Doutora, e que exames ou consultas preventivas não devem ser negligenciados nesta fase da vida?
1: Esta é uma excelente pergunta, porque eu costumo dizer que a mulher não deve esperar ter algum problema para procurar ajuda médica numa unidade sanitária. Então, recomenda-se que a mulher faça pelo menos uma vez por ano uma consulta de ginecologia. Uhum. Claro, isto são mulheres que não fazem nenhum tratamento para nenhuma condição ginecológica especial, porque mulheres que fazem tratamento para alguma doença devem ter um acompanhamento mais restrito, mas mulheres de uma forma geral que não tenham nenhuma alteração devem fazer um acompanhamento uma vez por ano, pelo menos, e é neste contacto que vai fazer os exames preventivos, o rastreio do cancro da mama e o rastreio do cancro do colo do útero. O rastreio do cancro do colo do útero é feito com o exame do Papanicolau. Aproveito a oportunidade para passar a informação de que este exame não dói, porque muita mulher deixa de o fazer por medo de sentir dor. Claro, é desconfortável por causa da posição que a mulher deve adotar durante este exame, mas é um exame que é super rápido e não dói. Então, é importante que as mulheres façam este exame e que, felizmente, está disponível em todas as unidades sanitárias do nosso país.
0: Doutora Maela, há muitas mulheres que acreditam que precisam simplesmente suportar estes sintomas, o que não deve ser considerado normal depois dos 40 anos.
1: Depois dos 40 anos, o que não é normal? Depois dos 40 anos e em qualquer momento da vida da mulher, principal sintoma, dor. A mulher tem vindo a adotar a dor como um aspecto normal, de que vai passar. Eu sinto dor durante a menstruação, eu sinto dor durante a relação sexual, é normal e vai passar. Não é normal sentir dor. Então, a mulher deve pedir ajuda, deve buscar por ajuda. Então, dor, alterações da menstruação, falhas na menstruação, mulheres que ficam meses sem ver menstruação, mulheres que notam uma alteração no ciclo menstrual, ou seja, notou que há 1-2 meses a menstruação que durava 3-4 dias passa a durar mais 7-8 dias com o aumento do fluxo. Então, é sempre importante buscar ajuda nesse aspecto. Alterações relacionadas à vida sexual, uma diminuição da vontade de relação sexual, dor durante a relação sexual, dificuldade em atingir o prazer sexual. Então, são pequenos aspectos que a mulher tem dificuldade de se abrir e adota como sendo normal. Então, é importante que a mulher saiba que não é normal e precisa pedir ajuda para poder se resolver.
0: Doutora, e qual é o impacto dessas mudanças na vida familiar e conjugal?
1: Pois, infelizmente, tem um grande impacto, porque essas mudanças vão também afetar o estado emocional da mulher. A mulher pode ter variação de humor durante o dia, a mulher pode se sentir mais irritada, mais ansiosa, com menos paciência, e isso vai influenciar a relação que ela tem com a família, com o parceiro, com os filhos e não só. Até a nível do trabalho, a relação entre colegas pode estar afetada por essas alterações. Então, é importante que a mulher busque ajuda de modo a solucionar essas alterações e ter uma melhor vida na sociedade.
0: Correto. Doutora, o apoio da família pode fazer diferença? Como parceiro e os filhos podem ajudar?
1: O apoio da família é essencial nesta fase da mulher, porque a mulher precisa de se sentir amparada, precisa de se sentir segura e amada pela família. Então, é aqui que o parceiro, que os filhos, pais, irmãos, irmãs devem apoiar e contribuir para que esta mulher busque ajuda e se sinta melhor.
0: Doutora, aquelas dicas finais sempre que sempre nos dá. Que hábitos diários ajudam a preservar a saúde e a qualidade de vida da mulher nesta fase?
1: É uma excelente questão. Eu vou tocar em alguns aspectos, em alguns hábitos que são levados de rotina, mas que fazem muito mal à saúde íntima da mulher. Um deles é a lavagem da mulher. Muitas mulheres têm por hábito introduzir os dedos na vagina. Pois, e isso influencia muito a alteração. A vagina, por si só, ela tem um sistema de autolimpeza. Então, quando nós introduzimos os dedos na vagina, nós temos algumas bactérias normais da pele. Quando introduzimos os dedos na vagina, nós estamos a alterar este ambiente vaginal normal e isso pode levar a maior probabilidade de termos infecções vaginais a posterior. Outra questão é durante a higiene íntima da mulher. podem ser recomendados o uso de gel íntimo, etc. Mas este gel íntimo, este sabonete neutro, deve ser usado apenas na parte exterior da vagina. Dentro da vagina não deve-se introduzir nada, porque isto vai alterar o ambiente. Então, caso haja necessidade de usar algum gel íntimo, é só para a vulva, que é a região mais externa, que são os grandes lábios, e não se deve introduzir nada. E a lavagem, a limpeza da mulher, da área íntima da mulher, deve ser feita sempre no sentido de frente para trás, ou seja, da vagina para o ânus, e não o inverso, porque ao fazermos a limpeza no sentido inverso, estamos a levar bactérias da região anal para a vagina e isso pode trazer infecções. Outro aspecto muito importante que eu gostaria de alertar é que sempre que possível, depois de uma relação sexual, recomenda-se que a mulher vá fazer xixi, porque isso ajuda a diminuir o risco de infecções vaginais. Então, sempre que possível, depois da relação, ir urinar.
0: Muito obrigada, doutora, pela amizade aqui, convite e da maneira como nos trata no programa. Fica aqui a mensagem que envelhecer não significa perder qualidade de vida. Muitas das alterações que surgem depois dos 40 anos podem ser acompanhadas, prevenidas e tratadas. E para si, caro ouvinte, lembre-se, cuidar da saúde da mulher e também cuidar da saúde da família. Um bem, fique muito bem.

0: Ouvimos Aniano Tamel, Papai Sei Fikile. E logo a seguir também escutamos Walter Mabas nesta música intitulada Ntuanano. São sons moçambicanos que falam de família, falam de união. A seguir, jazz e consciência social. Lembrando que a música é também reflexão. Isto porque vamos ouvir Jimmy Dudu e Ivan Mazuz.
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As nossas vozes lembram-nos da riqueza cultural, lembram-nos daquilo que não podemos esquecer, lembram-nos que são, sim, os nossos embondeiros, os embondeiros da nossa tradição e identidade. Vamos agora ouvir Ali Fag, Kina Shukuru e Arão Litsuri, Mangalave.

0: São agora 3 horas em Moçambique.
1: Boa noite. Bem-vindo às notícias apresentadas por Vítor Rufino. Em Sofala, estima-se que 3 em cada 10 crianças menores de 16 anos de idade sofrem de desnutrição crónica. A situação é considerada preocupante e mereceu uma atenção especial numa reunião promovida esta terça-feira na cidade da Beira pelo Fundo das Nações Unidas para a Infância. A chefe do escritório do Unicef na Beira, Daisy Maota, disse que o encontro serve de mecanismo de apoio aos decisores e outras partes interessadas na identificação de lacunas específicas e áreas de intervenção necessárias para o combate à desnutrição em crianças.
2: Como todos nós sabemos, as crianças representam cerca de metade da população de Sofala, portanto 1,6 milhões são crianças e adolescentes. E cerca de 64% são crianças que sofrem em termos de pobreza e grande parte delas sofrem de desnutrição crónica. Então o uso destas evidências vai ajudar a que tomem decisões que vão influenciar na mudança do cenário das crianças.
1: Chefe do escritório do Unicef na Beira, Daisy Maota. A Assembleia Provincial de Manica e parceiros defendem ações conjuntas para reforçar a resposta às mudanças climáticas na província. Segundo a presidente da Assembleia Provincial de Manica, o desafio exige uma ação coordenada entre o governo, a sociedade civil, a academia e o setor privado, com vista ao reforço da resiliência e à promoção do desenvolvimento sustentável. Falando no workshop no distrito de Gondola sobre mudanças climáticas e o seu impacto no desenvolvimento socioeconómico local, Rosita Lubrino afirmou que o encontro de 2 dias pretende promover o diálogo e encontrar soluções concretas para reduzir os impactos das alterações climáticas nas comunidades mais vulneráveis.
3: Para vencermos a batalha contra a crise climática, precisamos de união. Este é um desafio transversal. Somente através desta cooperação e de partilha de experiências, lições e boas práticas, conseguiremos desenhar estratégias eficazes que possam efetivamente contribuir para mitigar os impactos e promover o desenvolvimento sustentável.
1: A Assembleia Provincial de Manica e parceiros defendem ações conjuntas para reforçar a resposta às mudanças climáticas na província. O governo e organizações ligadas à conservação da natureza harmonizam em Vilanculo, província de Inhambane, ações de proteção dos recursos marinhos e florestais. Trata-se de uma ação inserida na segunda sessão da Plataforma Multissetorial do Desenvolvimento Sustentável e Integrada de Inhambane. Na sessão deste ano foi lançado o projeto denominado Paisagem Marinha e Costeira de Inhambane, que visa garantir a exploração sustentável dos recursos do mar. O diretor adjunto das áreas de conservação, ANAC, Fernando Joaquim, destacou o impacto do ambiente na economia do país.
4: O ambiente deixa de ser uma agenda isolada para se tornar o motor central do desenvolvimento socioeconómico sustentável de Moçambique. Quando falamos da província de Inhambane, estamos a falar de um território abençoado, com uma complexidade ecológica singular e com uma linha de costa de cerca de 700 km, que alberga alguns dos ecossistemas mais produtivos do Oceano Índico Ocidental. As nossas florestas de mangal, as extensas pradarias de ervas marinhas, os recifes de coral, as dunas, as lagoas, não são apenas belas paisagens. Eles constituem o nosso capital natural.
1: O oficial de programas na União Internacional para a Conservação da Natureza, Manuel Daniel, disse na ocasião ser importante a implementação de projetos alternativos para que as comunidades não dependam exclusivamente da pesca. A Associação dos Transportadores Rodoviários de Gaza, Astrogaza, promete sancionar os operadores de transporte semicoletivo de passageiros que cobram tarifas superiores às que estão em vigor na cidade de Xai-Xai. O alerta foi feito por Adnaldo Mabot, membro do Conselho Fiscal da Missão de Gestão da Astrogaza, na sequência de denúncias e constatação de casos de cobranças antecipadas de novas tarifas aprovadas para as rotas da autarquia. Segundo Mabot, apesar da Assembleia Municipal da cidade de Xai-Xai ter aprovado a nova tabela de tarifas de transporte semicoletivo de passageiros, a sua aplicação ainda não foi autorizada.
5: A orientação oficial é que estejamos calmos. Se algo já foi aprovado, é aquilo que vamos consumir. mas temos que ter cautela de sensibilizar o utente, que é o nosso patrão, que é o nosso passageiro, a lhe informar que a partir do dia X, que no dia em que vamos receber as tarifas e a fixarmos nos carros, vamos informar o passageiro que a partir do dia X a tarifa muda e vai ser cobrado disto de outro modo. Então aí é quando já vai entrar em vigor. Assim, até então, não há nenhum documento oficial que vigoriza a nova tarifa.
1: A Associação dos Transportadores Rodoviários de Gaza, Astrogaza, promete sancionar os operadores de transporte semicoletivo de passageiros que cobram tarifas superiores às que estão em vigor na cidade de Xai-Xai. Na atualidade internacional, Israel reforçou esta terça-feira o sistema de defesa antiaérea após vários testes balísticos para melhorar as capacidades militares do país. O Ministério da Defesa de Israel indicou em comunicado que os testes foram realizados com o apoio da Direção de Investigação e Desenvolvimento do Governo e da Empresa Israelita de Tecnologia e Defesa. Os ensaios incorporaram as lições aprendidas durante a guerra e as operações realizadas contra o Irã, segundo indicou a mesma nota. Fechamos com a previsão do tempo. A cidade de Tete poderá registrar hoje 32 graus centígrados de temperatura máxima, seguida por Pemba com 30 graus. Xai-Xai, Quelimane 28, Maputo, Beira e Nampula 27, Inhambane, Vilanculi e Chimoio 26, por fim Lixinga 24 graus Celsius de temperatura máxima. Apresentamos as notícias a esta hora, as próximas às 4 horas.

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2: Vamos caminhar juntos, amigo ouvinte. Sim, vamos caminhar juntos por este universo sonoro, onde cada artista vai trazer uma história e cada canção vai, com certeza, ser uma emoção. Abrimos este novo trecho da madrugada com Javan. Pois é, mestre da poesia cantada. Cerrado é paisagem e metáfora. Fala da natureza, mas também fala um pouco da nossa alma. É música que mistura brasileirismo, não é? Com filosofia. E lembra-nos que a madrugada também é tempo para contemplar a nossa própria companhia.

0: Estamos ensaiados, hein? Legal.
1: Dom Kikas entra também com Livre, uma canção que é a declaração de independência emocional. Ser livre não é ter medo de sentir, amigo ouvinte, é não se prender àquilo que nos limita. Nesta madrugada, deixemos que a liberdade seja música e que a música nos ajude a ser livres.

Do Brasil a Angola, viajamos agora para os Estados Unidos da América com Don Williams. Good Boys Like Me é country clássico e uma narrativa simples. É uma melodia que embala como conversa à beira da lareira. A madrugada também é tempo de histórias e esta canção é uma delas.

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1: A noite ganha energia com Up All Night. Nicki Minaj e Drake trazem um hip-hop vibrante, cheio de atitude. Aquela música não é que nos lembra que a madrugada também pode ser de festa, pode ser de movimento e com muita vibração. É ritmo que mantém os olhos abertos e o corpo desperto. Up All Night, Nicki Minaj e Drake.

Admita entra com um groove contagiante. Let's Groove é convite à dança, mesmo na solidão da madrugada ou na companhia de quem estiver, amigo ouvinte. É aquela música que aquece, que vai nos fazer sorrir e que vem transformar o silêncio em celebração. Cada batida é como uma chama que ilumina esta noite. Let's Groove!

0: E vem agora visitar-nos musicalmente Eduardo Paim. Pois é, é uma viagem sonora, um deslocamento físico, mas que ao mesmo tempo é espiritual. A madrugada também é tempo de partir, de imaginar caminhos, de sonhar, enfim, de ter outros destinos.
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Emílio Santiago entrou com elegância com essa fase do amor. Uma música que nos fala das etapas do sentimento, dos altos e baixos, das fases que todos atravessamos. A madrugada é tempo de pensar no amor como um ciclo, como um aprendizado, como um caminho. E Fábio Júnior canta O Que Há. É confissão, é vulnerabilidade, é pergunta que nasce do coração. Pois é, a madrugada também é a hora das perguntas que não têm resposta fácil. Esta canção é uma conversa íntima, um desabafo que encontra eco na música. Vamos a isto.

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1: Vamos agora entrar para um Afropop vibrante. Felipe Patrás original, um Afropop vibrante, cheio de estilo e identidade. A madrugada também é palco para isto, amigo ouvinte, para celebrarmos a nossa modernidade africana, para dançarmos ao som de batidas que nos lembram quem nós somos. E por que não, para onde vamos?
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1: Candongueiro, um ritmo angolano como uma tradição reinventada. É uma música que traz a rua para dentro da madrugada e que transforma o silêncio em festa. Cada acorde é uma identidade. DJ Tony e Fernando Santos.

Encerramos este bloco musical com George Benson e You Can Do It, Baby. Jazz e soul que nos embalam, nos inspiram e motivam-nos. Pois é, é a música que diz acredite, siga e realize. A madrugada termina com esperança, com confiança e energia para o dia que vai nascer. You Can Do It, Baby.

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2: Bom dia. Bem-vindo às notícias apresentadas por Vítor Rufino. Em Sofala, estima-se que 3 em cada 10 crianças menores de 16 anos de idade sofrem de desnutrição crónica. A situação é considerada preocupante e mereceu uma atenção especial numa reunião promovida esta terça-feira na cidade da Beira pelo Fundo das Nações Unidas para a Infância. A chefe do escritório do Unicef na Beira, Daisy Maota, disse que o encontro serve de mecanismo de apoio aos decisores e outras partes interessadas na identificação de lacunas específicas e áreas de intervenção necessárias para o combate à desnutrição em crianças.
3: Como todos nós sabemos, as crianças representam cerca de metade da população de Sofala, portanto 1,6 milhões são crianças e adolescentes. E cerca de 64% são crianças que sofrem em termos de pobreza e grande parte delas sofrem de desnutrição crónica. Então o uso destas evidências vai ajudar a que tomem decisões que vão influenciar na mudança do cenário das crianças.
2: Chefe do escritório do Unicef na Beira, Daisy Maota. A Assembleia Provincial de Manica e parceiros defendem ações conjuntas para reforçar a resposta às mudanças climáticas na província. Segundo a presidente da Assembleia Provincial de Manica, o desafio exige uma ação coordenada entre o governo, a sociedade civil, a academia e o setor privado, com vista ao reforço da resiliência e à promoção do desenvolvimento sustentável. Falando num workshop no distrito de Gondola sobre mudanças climáticas e o seu impacto no desenvolvimento socioeconómico local, Rosita Lubrino afirmou que o encontro de 2 dias pretende promover o diálogo e encontrar soluções concretas para reduzir os impactos das alterações climáticas nas comunidades mais vulneráveis.
4: Para vencermos a batalha contra a crise climática, precisamos de união. Este é um desafio transversal. Somente através desta cooperação e de partilha de experiências, lições e boas práticas, conseguiremos desenhar estratégias eficazes que possam efetivamente contribuir para mitigar os impactos e promover o desenvolvimento sustentável.
2: A Assembleia Provincial de Manica e parceiros defendem ações conjuntas para reforçar a resposta às mudanças climáticas na província. O governo e organizações ligadas à conservação da natureza harmonizam em Vilanculo, província de Inhambane, ações de proteção dos recursos marinhos e florestais. Trata-se de uma ação inserida na segunda sessão da Plataforma Multissetorial do Desenvolvimento Sustentável e Integrada de Inhambane. Na sessão deste ano foi lançado o projeto denominado Paisagem Marinha e Costeira de Inhambane, que visa garantir a exploração sustentável dos recursos do mar. O diretor adjunto das áreas de conservação, ANAC, Fernando Joaquim, destacou o impacto do ambiente na economia do país.
5: O ambiente deixa de ser uma agenda isolada para se tornar o motor central do desenvolvimento socioeconômico sustentável de Moçambique. Quando falamos da província de Inhambane, estamos a falar de um território abençoado, com uma complexidade ecológica singular e com uma linha de costa de cerca de 700 km, que alberga alguns dos ecossistemas mais produtivos do Oceano Índico Ocidental. As nossas florestas de mangal, as extensas pradarias de ervas marinhas, os recifes de coral, as dunas, as lagoas, não são apenas belas paisagens. Eles constituem o nosso capital natural.
2: O oficial de programas na União Internacional para a Conservação da Natureza, Manuel Daniel, disse na ocasião ser importante a implementação de projetos alternativos para que as comunidades não dependam exclusivamente da pesca. A Associação dos Transportadores Rodoviários de Gaza, Astrogaza, promete sancionar os operadores de transporte semicoletivo de passageiros que cobram tarifas superiores às que estão em vigor na cidade de Xai-Xai. O alerta foi feito por Adinaldo Mabote, membro do Conselho Fiscal da Missão de Gestão da Astrogasa, na sequência de denúncias e constatação de casos de cobranças antecipadas de novas tarifas aprovadas para as rotas da autarquia. Segundo Mabote, apesar de a Assembleia Municipal da cidade de Xai-Xai ter aprovado a nova tabela de tarifas de transporte semicoletivo de passageiros, a sua aplicação ainda não foi autorizada.
6: A orientação oficial é que estejamos calmos. Se algo já foi aprovado, é aquilo que vamos consumir. Mas temos que ter cautela de sensibilizar o utente, que é o nosso patrão, que é o nosso passageiro, a lhe informar que a partir do dia X, que no dia em que vamos receber as tarifas e a fixarmos nos carros, vamos informar o passageiro que a partir do dia X a tarifa muda e vai ser cobrado disto de outro modo. Então aí é quando já vai entrar em vigor. Assim é. Até então, não há nenhum documento oficial que vigoriza a nova tarifa.
2: A Associação dos Transportadores Rodoviários de Gás, Astrogasa, promete sancionar os operadores de transporte semicoletivo de passageiros que cobram tarifas superiores às que estão em vigor na cidade de Xai-Xai. Na atualidade internacional, Israel reforçou esta terça-feira o sistema de defesa antiaérea após vários testes balísticos para melhorar as capacidades militares do país. O Ministério da Defesa de Israel indicou em comunicado que os testes foram realizados com o apoio da Direção de Investigação e Desenvolvimento do Governo e da Empresa Israelita de Tecnologia e Defesa. Os ensaios incorporaram as lições aprendidas durante a guerra e as operações realizadas contra o Irão, segundo indicou a mesma nota. Fechamos com a previsão do tempo. A cidade de Tete poderá registrar hoje 32 graus centígrados de temperatura máxima, seguida por Pemba com 30 graus. Xai-Xai, Quelimane 28, Maputo, Beira e Nampula 27, Inhambane, Vilanculo e Chimoio 26, por fim Lixinga 24 graus Celsius de temperatura máxima. Apresentamos as notícias a esta hora, as próximas às 5 horas.

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1: A madrugada vai, sim, entrando cada vez mais no seu coração profundo, amigo ouvinte. É nesta hora em que o silêncio da noite torna-se mais denso e a música ganha ainda mais força como companhia. Cada canção que ouvimos é como uma conversa, não é? Uma conversa, uma lembrança ou até, porque não, um conselho que nos chega através das vozes dos artistas.

Bekezela fala do amor como um manto que nos cobre, enquanto que Beyoncé, com a sua interpretação de Ave Maria, trouxe-nos espiritualidade e paz. É um lembrete que o amor e a fé caminham juntos e que mesmo nas horas mais escuras podemos encontrar luz. Logo a seguir, Big Nelo questiona o destino. Quem será a pessoa que nos completa?

Pergunta feita, vamos então ouvir uma voz que, ao invés de questionar, vem e afirma sobre identidade e pertença. Chama-se Bikiza e vai cantar para a nossa madrugada. E é como se ambos nos convidassem a refletir sobre quem somos e o que procuramos.

Ouvimos Bikiza e já a seguir Bon Jovi com This Ain't a Love Song, enquanto que Brenda, de forma muito clara, portanto, traduz o seu amor com Nakupenda. Responde com a força de uma declaração apaixonada. Pois é, a vida é feita destes contrastes, não é? E é isso que a torna tão rica e tão única.

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2: Bom dia, bem-vindo às notícias apresentadas por Vítor Rufino. O presidente da República afirma que o governo vai continuar a mobilizar recursos financeiros para a reconstrução de infraestruturas públicas destruídas pelas ações terroristas em Cabo Delgado. Daniel Chapo falava esta terça-feira durante a sessão extraordinária do governo do Distrito de Meluco, alargada ao Conselho Consultivo Distrital e mutuários do Fundo do Desenvolvimento Económico Local, FIDEL.
3: Há um sistema de abastecimento de água que estava a ser construído, que já tínhamos começado, vieram atacar, paramos. Estamos a organizar dinheiro para podermos concluir a obra da Secretaria, vamos concluir a Conservatória. E em Kisanga aconteceu? Recuperamos todas as infraestruturas na vila, junto ao Governo da Província, atacaram de novo, desquemaram tudo de novo. Não há diferença entre aquilo que está a fazer o terrorista, que é aquilo que nós dissemos no comício, e aquilo que estão a fazer esses que fizeram manifestações violentas, criminosas e ilegais. Agora estamos a arranjar dinheiro para reconstruirmos tudo o que foi destruído. Mas esse dinheiro, se ele não tivesse destruído, estaríamos a fazer outras coisas, porque o país ainda tem muita coisa por fazer.
2: Presidente da República, Daniel Chapo, falando esta terça-feira na sessão extraordinária do governo do Distrito de Meluco, no âmbito da visita de trabalho que efetua a província de Cabo Delgado. Pelo menos 51 moçambicanos viram as suas residências incendiadas e perderam todos os seus bens na região de Mamelodi, na cidade sul-africana de Pretória, no contexto dos protestos anti-imigrantes desta terça-feira. A informação consta de um comunicado do Gabinete de Informação, Gabinfo, enviado à nossa redação. O documento indica que estes concidadãos encontram-se sob proteção policial, estando em curso diligências para o seu repatriamento. E os protestos anti-imigrantes desta terça-feira na África do Sul foram marcados por incidentes violentos, obrigando a intervenção da polícia. Disso nos dá conta o correspondente da Rádio Moçambique naquele país, Eduardo Figurão.
4: No centro de Jamestown, as autoridades confirmaram o disparo de balas de borracha para dispersar a multidão. Os distúrbios afetaram o trânsito e obrigaram ao encerramento do comércio local. Houve relatos de manifestantes a atacar pessoas suspeitas de serem estrangeiras. Rádio Moçambique, Eduardo Figurão, Joanesburgo.
2: A primeira-dama da República, Geta Chapo, ofereceu no princípio da noite desta terça-feira um jantar e cobertores aos cidadãos que se encontram no terminal rodoviário interprovincial e internacional da Junta, em Maputo. Trata-se de cidadãos nacionais e malawianos em trânsito, fugidos da violência xenófoba na vizinha África do Sul. Geta Chapo disse que o gabinete da primeira-dama está a trabalhar com os seus parceiros para aumentar os meios de transporte para os cidadãos malawianos que regressam para a terra de origem.
5: Na nossa terra, no nosso país, na nossa pátria amada, devemos servir bem os nossos irmãos. Não só moçambicanos, também malawianos. E somos todos irmãos, somos todos do mesmo sangue, somos todos africanos e devemos nos apoiar quando um estiver a sofrer.
2: Dados fornecidos pelos gestores do Terminal Interprovincial e Internacional da Junta em Maputo indicam que de segunda para terça-feira já foram transportados perto de 1.230 malawianos para Malawi via província de Tete. O antigo presidente da República, Joaquim Chissano, afirma que a regularização da situação migratória dos moçambicanos na África do Sul é uma das medidas que pode contribuir para reduzir a sua vulnerabilidade perante os episódios de violência contra cidadãos estrangeiros naquele país. Chissano falava à imprensa em Maputo, à margem da palestra sobre o papel da Universidade Eduardo Mondlane na construção do Estado moçambicano, quando foi questionado sobre os recentes casos de xenofobia na África do Sul.
6: Eu posso aconselhar que os moçambicanos realmente pensem em recomeçar as suas vidas, mesmo se tiverem que voltar à África do Sul, mas que se possam legalizar e o Estado está pronto para ajudar nisso. Portanto, conforme aquilo que ouvi.
2: O antigo chefe do Estado acrescentou que, de acordo com as informações de que dispõe, o governo moçambicano mantém contactos com as autoridades sul-africanas para procurar soluções para a situação. Noutras notas da atualidade, o Conselho Municipal da Matola investe 600 milhões de meticais para a construção de valas de drenagem, visando responder ao cíclico problema de inundações na autarquia. Com 9 km de extensão, a referida vala vai abranger os bairros de Matlemel, Ngomatidjana, Matolagari e Nkob. Com a construção dessa infraestrutura, 300 mil pessoas poderão ter resolvido a situação de alagamento das suas residências sempre que chove torrencialmente, segundo esclareceu o edil da Matola, Júlio Parruque.
7: Nós temos já no nosso alinhamento um processo para a drenagem do Sicuama, Liberdade, até o Fomento, que é uma zona também bastante crítica. Para essa obra, estamos muito bem alinhados. Vamos anunciar brevemente o vencedor do concurso para esse empreendimento.
2: Conselho Municipal da Matola investe 600 milhões de meticais para a construção de uma vala de drenagem, visando responder o cíclico problema de inundações. Na atualidade internacional, as autoridades iranianas reiteraram esta terça-feira que o acesso de inspetores da Agência Internacional de Energia Atômica às instalações nucleares atingidas por ataques dos Estados Unidos da América e de Israel continua bloqueado. Em declarações divulgadas pela estação de televisão IRIB, o porta-voz do Ministério dos Negócios Estrangeiros do Irã, Ismael Baghaei, dirigiu duras críticas à agência da ONU e ao seu diretor Rafael Grossi pela pretensão de aceder às instalações nucleares atingidas pelos bombardeamentos dos Estados Unidos da América e de Israel. Fechamos com o tempo. A cidade de Teato poderá registrar esta quarta-feira 32 graus Celsius de temperatura máxima, seguida por Pemba com 30 graus. Xai-Xai e Quelimane, 28. Maputo, Beira e Nampula, 27. Inhambane, Vilanculo e Chimoio, 26. Por fim, Lixinga, 24 graus Celsius de temperatura máxima. Apresentamos as notícias a esta hora, as próximas às 6 horas, inseridas no Jornal da Manhã.
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Muito satírica, 5 horas na 39 minutos. 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
2: São 6 horas. A Rádio Moçambique passa a transmitir o Jornal da Manhã.
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E a Moçambique está no ar, mais uma edição do Jornal da Manhã da Rádio Moçambique. E confira já a seguir os destaques desta edição. Presidente da República, Daniel Chapo, assegura que as forças de defesa e segurança vão continuar firmes na proteção das comunidades contra os ataques terroristas que assolam alguns pontos de Cabo Delgado. Mais de 2.000 famílias vulneráveis dos distritos de Herat, Memba e Nampula, vítimas das ações terroristas, beneficiam de assistência alimentar fornecida pelo Conselho Cristão de Moçambique. Autoridades governamentais do distrito de Maçangena advertem que poderão revogar licenças de exploração mineira a 8 das 11 empresas cadastradas para fazer pesquisas sobre a ocorrência de diamantes e outros minerais naquela região norte da província de Gaza. Em Tete, há denúncia de existência de escolas privadas que funcionam ilegalmente, colocando em risco o futuro académico de centenas de alunos. E o governo sul-africano confirmou a mobilização das forças armadas para monitorar a situação em Johannesburg e Durban após os protestos anti-imigração desta terça-feira.

A parte dos assuntos que vão marcar o Jornal da Manhã, edição de quarta-feira, 1 de julho de 2026. A Sidónio Pires está na sonorização, Vítor África nas notícias, Ernesto Chauque na edição e apresentação. Votos de ótima escuta.

0: Seguem as notícias apresentadas por Vitor África. Bom dia.
1: Bom dia. O presidente da República, Daniel Chapo, alertou ontem sobre os retrocessos que o país está a registrar devido aos atos de terrorismo que afeta algumas regiões de Cabo Delgado. Segundo o chefe de Estado, o governo está neste momento a aplicar fundos em despesas que já deviam ter sido ultrapassadas. Entretanto, o chefe de Estado garantiu que o governo vai continuar a trabalhar para a reposição das infraestruturas destruídas.
2: Há um sistema de abastecimento de água que estava a ser construído, que já tínhamos começado, vieram atacar, paramos. Estamos a organizar dinheiro para podermos concluir a obra da secretaria, vamos concluir a conservatória. E em Kisanga aconteceu? Recuperamos todas as infraestruturas na vila, junto ao governo da província, atacaram de novo, desquemaram tudo de novo. Não há diferença entre aquilo que está a fazer o terrorista, que é aquilo que nós dissemos no comício, e aquilo que estão a fazer esses que fizeram manifestações violentas, criminosas e ilegais. Agora estamos a arranjar dinheiro para reconstruirmos tudo o que foi destruído. Mas esse dinheiro, se ele não tivesse destruído, estaríamos a fazer outras coisas, porque o país ainda tem muita coisa por fazer.
1: O chefe de Estado, que falava em Meluco no âmbito da visita que efetua a Cabo Delgado, reiterou o apelo para o envolvimento de todos no combate aos atos que retardam o país. Pelo menos 51 moçambicanos viram suas casas incendiadas e perderam todos os seus bens na região de Mamelodi, cidade sul-africana de Pretória, no contexto dos protestos anti-imigrantes desta terça-feira. A informação consta de um comunicado do Gabinete de Informação Gabinfo, recebido na nossa redação. O documento indica que estes concidadãos encontram-se sob proteção da polícia, estando em curso de diligências para o seu repatriamento. A primeira-dama, Geta Chapo, ofereceu no princípio da noite desta terça-feira um jantar e cobertores aos cidadãos que se encontram no Terminal Interprovincial Internacional da Junta, em Maputo. Trata-se de cidadãos nacionais e malauianos em trânsito, fugidos da violência xenófoba na vizinha África do Sul. Geta Chapo disse que o gabinete da primeira-dama está a trabalhar com os seus parceiros para aumentar os meios de transporte para cidadãos malauianos que regressam para a terra de origem.
3: Na nossa terra, no nosso país, na nossa pátria amada, devemos servir bem os nossos irmãos. Não só moçambicanos, também malauianos. E somos todos irmãos, somos todos do mesmo sangue, somos todos africanos. E devemos nos apoiar quando um estiver a sofrer.
1: Dados fornecidos pelos gestores do Terminal Interprovincial e Internacional da Junta, em Maputo, indicam que de ontem, neste caso, de segunda para terça-feira, já foram transportados perto de 1.230 malauianos para o Malawi via província de Tete. O antigo presidente da República, Joaquim Chissano, afirma que a regularização da situação migratória dos moçambicanos na África do Sul é uma das medidas que pode contribuir para reduzir a sua vulnerabilidade perante os episódios de violência contra cidadãos estrangeiros naquele país. Chissano falava à imprensa em Maputo, à margem da palestra sobre o papel da Universidade Eduardo Mangani na construção do Estado moçambicano, quando foi questionado sobre os recentes casos de xenofobia na África do Sul.
4: Eu posso aconselhar que os moçambicanos realmente pensem em recomeçar as suas vidas, mesmo se tiverem que voltar à África do Sul, mas que se possam legalizar e o Estado está pronto para ajudar nisso. Portanto, conforme aquilo que ouvi.
1: E no plano internacional, o governo brasileiro anunciou esta terça-feira o início do fim gradual de subsídios aos combustíveis após o acordo de cessar fogo entre os Estados Unidos e o Irão. Esta é uma notícia a desenvolver no bloco das 7 horas. Para já vamos fechar com o desporto. A seleção de futebol do México qualificou-se há instantes para os oitavos de final do Mundial da FIFA 2026 após derrotar a congênero do Equador por 2-0. Nos jogos realizados ontem, a Noruega derrotou a Costa do Marfim por 2-1 e garantiu o apuramento para a próxima fase da competição. França está também qualificada para os oitavos de final após derrotar ontem a Suécia por 3-0 com dois golos de Kylian Mbappé. Para hoje estão agendados os jogos Inglaterra-República Democrática do Congo às 18 horas de Moçambique e Bélgica-Senegal às 22 horas. Apresentamos as notícias. O próximo bloco às 7 horas.

0: Previsão do estado do tempo para hoje com o meteorologista Anselmo Zandamela. Bom dia.
1: Bom dia, estimado ouvinte da Rádio Moçambique. Previsão do estado do tempo para hoje, quarta-feira, dia 1 de julho de 2026. O Instituto Nacional de Meteorologia indica para as províncias de Niassa, Cabo Delgado e Nampula céu pouco nublado, passando a limpo, ocorrência de neblinas e nevoeiros matinais locais. O vento é de nordeste a sudeste fraco a moderado. E para as províncias de Tete, Zambeze, Manica e Sofala, espera-se céu pouco nublado a limpo, ocorrência de neblinas e nevoeiros matinais locais. O vento é de sudeste a nordeste, fraco a moderado. E para as províncias de Inhambane, Gaza e Maputo, espera-se céu pouco nublado, passando a limpo, mas com períodos de muito nublado para as províncias de Inhambane e Vilanculos. O vento é do quadrante norte, com intensidade fraca a moderada, soprando por vezes corajadas ao longo da faixa costeira. Temperaturas máximas previstas em graus Celsius. Tete, com a máxima de 32, segue Pemba com 30, Xai-Xai e Quelimane 28, Maputo, Beira e Nampula 27, Inhambane, Vilanculo e Chimoio 26, por fim Lixinga com 24 graus Celsius. É tudo quanto à previsão do estado de tempo para hoje. Obrigado pela atenção dispensada. Até uma próxima oportunidade.

0: O Jornal da Manhã da Rádio Moçambique no seu receptor. Às 6 horas e 11 minutos, autoridades de educação em Entete denunciam a existência de escolas privadas que funcionam ilegalmente, colocando em risco o futuro académico de centenas de alunos. O assunto a acompanhar lá mais para diante. Para já, saiba que mais de 2 mil famílias vulneráveis do distrito de Eratebemba, em Nampula, vítimas das ações terroristas, estão a beneficiar de assistência alimentar fornecida pelo Conselho Cristão de Moçambique.
1: No distrito de Erato, o programa abrange 932 famílias das localidades de Odinepa e Negoro, enquanto em Memba são 1.161 famílias do posto administrativo de Mazua. O oficial de programas do Conselho Cristão de Moçambique, em Nampula, Eduardo Juma, disse que as famílias estão a receber arroz, farinha de milho, óleo alimentar, feijão, sal e açúcar, com o intuito de reforçar e melhorar a dieta alimentar e no nutricional dos beneficiários. Eduardo Juma indicou que a sua agremiação aposta na assistência alimentar porque muitas famílias destes distritos, após os atos terroristas de setembro e dezembro do ano passado, deslocaram-se das suas zonas de origem e não tiveram espaço e tempo para produção agrícola.
2: Uma das raízes que tiram nas montanhas chamam tuberco e que a nível da situação de nutrição é preocupante. Então esta assistência realmente vem no momento oportuno e pronto, infelizmente também os recursos são limitados, não dá para assistir a todas as comunidades, mas a pretensão é sempre buscar as comunidades que têm um nível de vulnerabilidade que mais se destacam. Mas também não é só uma assistência que alcança a área de segurança alimentar, mas também a área de higiene e saneamento, porque sabemos que por causa das destruições também abandono de suas casas.
1: Eduardo Juma, oficial de programas do Conselho Cristão de Moçambique, em Nampula, e assistência alimentar, tanto alimentar as famílias desfavorecidas dos distritos de Erato e Memba, afetadas pelas ações terroristas. A moça no Pio Catiworiria, Anamane, Rapihio Animácio Vihá, uma capelele Kewira, Ahi Paheye, Olívio Mateus, Nampula. Bom dia.
0: De bom trabalho, Olívio Mateus, dando conta que mais de 2 mil famílias vulneráveis do distrito de Erato e Memba, em Nampula, vítimas das ações terroristas, estão a beneficiar de assistência alimentar fornecida pelo Conselho Cristão de Moçambique. No entanto, o presidente da República, Daniel Chapa, assegura que as forças de defesa e segurança vão continuar firmes na proteção das comunidades contra os terroristas que assolam alguns pontos de Cabo Delgado. Cadribona.
3: Presidente da República Daniel Chapo promete trabalhar nos próximos tempos nas zonas mais afetadas pelo terrorismo em Cabo Delgado, como forma de mostrar ao país e ao mundo que, apesar das adversidades, a província é terra habitável para qualquer cidadão, seja nacional ou estrangeiro. O chefe do Estado, que falava esta terça-feira em Meluco, no prosseguimento da sua visita de trabalho a Cabo Delgado, de ser papel do governo e de todos os moçambicanos projetar a boa imagem dentro e fora do país para contrariar as informações de que a província foi abandonada e parou por causa do terrorismo.
4: E viemos aqui para vir dizer ao mundo que não é verdade que não está a viver ninguém maluco. Da próxima vamos a Macomia, vamos para aqueles sítios onde as pessoas acham que não tem pessoas lá. Porque a pergunta é, lá em Macomia não tem pessoas? Tem. Não estão a viver? Estão. Por que nós não podemos ir para lá? Lá em Meluco não tem pessoas? Tem. Não estão a viver? Estão. Por que nós não podemos ir nos juntar aos nossos camaradas que estão lá? Porque agora que estamos aqui, há pessoas que já estão a mandar mensagens. Agora, já saíram. Nós nada, ainda não saímos. Cuidado ali, tem que sair cedo. Depois, opa, nós estamos aqui desde de manhã. Mesmo a Montepuês, Mamãe Gueta mandou mensagem à noite. Fechou bem a porta? Eu sim, fechei bem. Mas estamos aqui a viver bem. Dormimos bem, acordamos bem. Quer dizer, fica a sensação que aquele que está em Cabo Delgado está em risco. Não é assim? Então, a nossa presença aqui, camaradas, é mesmo para dizer que estamos juntos. É um momento difícil. Nós estamos a fazer tudo por tudo para ver se isso realmente termine. Aquilo que disse o Papá Nené. Esta aqui é a nossa missão, porque não vamos conseguir desenvolver Meluco, não vamos desenvolver Cabo Delgado sem paz.
3: Ficou satisfeito também ao saber da população que a maioria dos cidadãos que tinha abandonado Meluco, assim como outros distritos, voltou às suas zonas de origem devido à melhoria significativa da segurança, graças às forças de defesa e segurança que continuam a travar o combate contra o inimigo.
4: Como testemunhamos aí com o Papá Nené, ele disse: presidente, a situação estava muito pior do que esta que nos encontramos hoje. Todos nós tínhamos abandonado esse distrito, mas hoje cerca de 70, 80% da população já voltou. Estamos a pedir para terminar com o resto que ficou, para todos nós voltarmos para o distrito.
3: Daniel Francisco Chapo, presidente da República de Moçambique. Cadre Buana, Rádio Moçambique, a partir da Vila Sede Distrital de Meluco.
0: Presidente da República, Daniel Chapo, assegura que as forças de defesa e segurança vão continuar firmes na proteção das comunidades contra os ataques terroristas que assolam alguns pontos de Cabo Delgado. E o governo da província de Manica atribui aos garimpeiros artesanais a principal responsabilidade pela turbidez das águas dos rios que se registra em várias zonas da província. Desde a entrada em vigor do decreto que ordena a paralisação da atividade de mineração. Jornalista Daniel Oliveira.
5: O porta-voz do Conselho dos Serviços Provinciais de Representação do Estado em Manica, Agostinho Robat, afirma que o trabalho de monitoria no terreno indica que, apesar da suspensão da mineração de grande escala após o decreto ministerial, continuam a decorrer atividades de mineração em pequena escala. Agostinho Robat explicou que está em curso um conjunto de medidas para mudar a situação, incluindo a organização dos mineradores artesanais em cooperativas, bem como o envolvimento das lideranças comunitárias na gestão sustentável da atividade mineira. Segundo a fonte, também decorrem ações de reposição dos solos degradados pelas empresas mineiras.
6: Apesar da paralisação das atividades, nós como província estamos a trabalhar no sentido de criar as condições de trabalho, de modo que, quando houver o levantamento das atividades desta paralisação, para que os mineiros continuem a trabalhar, porque, afinal de contas, o garimpo não é proibido, uma vez que grande parte dos jovens sobrevivem disto. Inclui também a nossa estratégia da necessidade de enviar alguns jovens para o vizinho Zimbábue, porque também decorre lá a mineração, mas que, pelo menos para nós, sentimos que enviando esses jovens para lá poderão ganhar alguma experiência, de modo que, quando voltar já à província, possam extrair os recursos de forma sustentável, sem prejudicar o ambiente.
5: As autoridades governamentais reconhecem ainda que cerca de 14 mil garimpeiros dependem da mineração artesanal para a sua sobrevivência, o que dificulta o controle total das operações no terreno. Mudiwa, Gizamo Konguadzose, Nisipo Kanaluta, Kutitizirire Chirugwereche Coronavirus. A partir de Chimoio, Daniel Oliveira.
0: O governo da província de Manica atribui aos garimpeiros artesanais a principal responsabilidade pela turbidez das águas dos rios que se registram em várias zonas da província. Desde a entrada em vigor do decreto que ordena a paralisação da atividade de mineração, as autoridades governamentais do distrito de Massangena advertem que poderão revogar licenças de exploração mineira a 8 das 11 empresas cadastradas para fazer pesquisas sobre a ocorrência de diamantes e outros minerais naquela região norte de Gaza. Alfredo Bianca, bom dia.
7: Muito bom dia. Trata-se de empresas que estão desde 2021 a fazer a prospeção de vários minerais, com destaque para os diamantes, mas que até então ainda não apresentaram resultados. O administrador do distrito de Massangena diz que não se justifica que, passado 25 anos, estas empresas continuem no terreno sem apresentar resultados palpáveis sobre a prospeção de minerais. Sancho Umbana sublinha que esta demora frustra as expectativas da população e do governo, que querem ver explorados estes recursos com vista a garantir emprego aos nativos e desenvolver a região. Aliás, Umbana explica que, por conta desta Desta demora, as comunidades levantam especulações de que as empresas estejam já a explorar os minérios que ocorrem no distrito.
8: E tem havido alguma intervenção e neste âmbito de licença de pesquisa há alguma atividade que são feitas junto a estas áreas que são áreas identificadas e pode haver percepção de que se está a fazer aqui um trabalho que seja de extrair, mas na verdade não é extração, são trabalhos preliminares. O que nós queremos é que essas empresas saiam rapidamente do plano de estarem cadastradas, mas que estejam a trazer trabalho, estejam a trazer oportunidades de emprego para nós jovens, porque as empresas não podem estar desde 2001 a licença para trabalhar e até hoje, 2026, estamos à espera que as empresas, que essas máquinas começam a roncar. Como sabe, a legislação é muito clara nisso, há áreas que já estão sendo convidadas a serem revogadas, nós vamos continuar isso porque não vamos continuar com áreas ociosas. Há necessidade de facto de dar oportunidade para quem quer trabalhar, como sabe, só trabalhando é que nós vamos fazer Moçambique crescer.
7: Administrador do Distrito de Massangé, no extremo norte da província de Gaza, Sancho Umbana, mostrando-se insatisfeito pela demora dos resultados das empresas que foram concessionadas áreas para a prospeção dos minerais, com destaque para os diamantes. Muinxete, Yaramakluene, Kuba, Ulanza, Suleleto, Sanzaulu, Yataudau, Utifikela, Uena, Ninjanguka, Mavadji, Yaku, Ambarambar. Muito bom dia.
0: Bom dia, bom trabalho. Autoridades governamentais do distrito de Massangena advertem que poderão revogar licença de exploração mineira a 8 das 11 empresas cadastradas para fazer pesquisas sobre a ocorrência de diamantes e outros minerais naquela região norte de Gaza. Vamos a Quelimane, onde elefantes da reserva de Marromeu devastam culturas e ameaçam vidas humanas na ilha Salia, no distrito de Luabo, na Zambésia. Tal como indica Milton António.
9: O fato foi avançado à Rádio Moçambique pelo diretor distrital de Atividades Económicas de Luabo, Oliveira Cardoso. A fonte diz que os animais já destruíram cerca de 20 hectares de cultura diversa e 4 residências.
10: E atravessam o rio Nseu e entram para a Ilha Salia, nesta comunidade da Ilha Salia, em que estão a destruir culturas, assim como residência, e ameaçando assim as vidas humanas. Já lá vão 4 meses em que esta situação está a ocorrer. Provavelmente seja por algum déficit de alimento lá na reserva e eles aproveitam atravessar o rio porque deste lado há mais alimentos. Até o momento temos o registro de 20 hectares devastados pelos elefantes e cerca de 4 casas destruídas.
9: Para afugentar os animais, uma equipa de fiscais da reserva de Marromeu está no distrito de Luabo, onde, através de meios aéreos, tenta encaminhar os animais à região de proveniência.
10: Neste momento que está a acontecer, entramos em contato com a reserva do Marromeu, através do próprio administrador da reserva, e prontamente fizeram-se ao terreno. Neste momento tem fiscais no terreno a tentar afugentar os elefantes, de modo a regressarem à reserva do Marromeu. Mas é uma atividade que não está sendo fácil porque é uma zona apetitosa, é uma zona de produção e os elefantes estão lá aproveitando desta produção das famílias para se alimentar e o trabalho não está a ser fácil. A reserva já colocou lá os seus fiscais, colocou meios aéreos como os helicópteros para o afugentamento e neste momento esses trabalhos ainda continuam.
9: Oliveira Cardoso, diretor distrital de Atividades Económicas de Luabo, na Zambésia. Alibonioa. Ndoini Labe, Winu Munu e Moçambicode. Quelimane, Hamilton António, bom dia.
0: Bom dia, Hamilton António. A informação segundo a qual elefantes da reserva de Marromeu devastam culturas e ameaçam vidas humanas na ilha Salia, do distrito de Luabo, na Zambésia. 10 processos de crimes ambientais vão a julgamento nos próximos dias na província de Inhambane. Jornalista Armindo Massinque.
11: Neste momento, os processos crimes estão na fase conclusiva da sua instrução para a responsabilização dos autores. São crimes, na sua maioria, contra a vida selvagem marinha, onde os prevaricadores abateram espécies protegidas por lei e em via de extinção. Igualmente, alguns casos são de construção em zonas de reserva especial de Estado. O Procurador Provincial da República em Ambana, Alfredo Tomo, diz que o Ministério Público é o guardião da legalidade, daí que tudo fará para que os criminosos sejam responsabilizados exemplarmente.
12: E uns já foram julgados no ano passado, por exemplo, e outros ainda estão a correr em fase de instrução. Portanto, como sabe, o Ministério Público é o órgão que em primeira mão lida-se com estas redes. E depois nós interpelamos os criminosos, instruímos os processos e remetemos ao tribunal. Nós somos, portanto, os primeiros voluntários e obrigados a garantir esta aplicação de medidas de contundência, tanto é que sempre que se registrar uma decisão que o Ministério Público julgar que seja branda, temos tido sempre o cuidado de recorrer a estas decisões para garantir, portanto, uma punição exemplar.
11: Alfredo Tomo, Procurador Provincial da República em Inhambane, assegurando que o Ministério Público, que é o guardião da legalidade, e que daí tudo fará para que os criminosos sejam responsabilizados. Bamakado, a RTV Quilini Kamabadze e o Tsalangana. Sou Armindo Masinga, partido de Inhambane. Bom dia.

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6:30, fique com o resumo dos assuntos de destaque num jornal de manhã. Presidente da República, Daniel Chapo, assegura que as forças de defesa e segurança vão continuar firmes na proteção das comunidades contra os ataques terroristas que assolam alguns pontos de Cabo Delgado. Mais de 2 mil famílias vulneráveis dos distritos de Herat, Mbemba e Nampula, vítimas das ações terroristas, estão a beneficiar de assistência alimentar fornecida pelo Conselho Cristão de Moçambique.

0: Meteorologista Anselmo Zandamela e a previsão do estado do tempo.
1: Bom dia, estimado ouvinte da Rádio Moçambique. Previsão do estado do tempo para hoje, quarta-feira, dia 1 de julho de 2026. O Instituto Nacional de Meteorologia indica para as províncias de Niassa, Cabo Delgado e Nampula céu pouco nublado, passando a limpo, ocorrência de neblinas e nevoeiros matinais locais, o vento é de nordeste a sueste fraco a moderado. E para as províncias de Tete, Zambeze, Manica e Sofala, espera-se céu pouco nublado.

Tete com a máxima de 32, segue Pemba com 30, Xai-Xai e Quelimane 28, Maputo, Beira e Nampula 27, Inhambane, Vilanculo e Chimoio 26, por fim Lixinga com 24 graus Celsius.

0: 6:32, no café da manhã, hoje vamos olhar para os preparativos das seleções nacionais para os Jogos da Juventude da Região 5 da União Africana, Jogos da AUSC, e para tal teremos como convidado o porta-voz da Missão Moçambique nestes jogos, Elias William, e o café será moderado pelo jornalista RM Desporto, Fernando Chilovane. Amigo ouvinte, participe também pelos números 21 31 77 77, 82 34 77, e também pela página do Facebook Jornal da Manhã RM. O destino é a província de Tete, onde há denúncias de existência de escolas privadas que funcionam ilegalmente, colocando em risco o futuro académico de centenas de alunos. Manuel Cardoso desenvolve a informação.
1: Bom dia, Ernesto. De facto, as instituições utilizam currículos internacionais de outras escolas sem autorização dos respectivos proprietários e sem qualquer homologação das autoridades da educação em Moçambique. Em alguns casos, as escolas operam há vários anos nessas condições, levantando preocupações quanto à qualidade do processo de ensino e aprendizagem e à validade das certificações atribuídas aos estudantes. As ações de fiscalização foram realizadas em 10 escolas por uma equipa multissetorial. 7 foram encontradas a funcionar de forma irregular na cidade de Tete. A chefe do Departamento de Assuntos Transversais da Direção Provincial de Educação advertiu que, caso a situação não seja regularizada, os resultados escolares dos alunos não terão reconhecimento oficial. Para corrigir as irregularidades, Trezan Dicene explicou que o setor da educação estabeleceu o mês de julho como prazo limite para que os estabelecimentos visados procedam à regularização da ilegalidade.
2: Essas escolas, deixamos orientações e deixamos prazos para que legalize as suas escolas de currículo internacional. Cumprimos já desde o 1 de julho, toda a documentação já deve estar a nível central. E o que nos preocupa é que os alunos estão nessas escolas. Como é que fica? É por essa razão que nós demos este prazo para que tramite essa documentação, para o amanhã não prejudicar o aluno. Aqui nós estamos preocupados com os alunos. Dado este prazo para a regulação da documentação, a escola que não fizer a questão de cumprir com os prazos para a legalização, vamos levar os alunos a distribuir nas escolas autorizadas.
1: Teresa Andicene, chefe do Departamento de Assuntos Transversais da Direção Provincial de Educação em Tete, explicando as irregularidades detectadas e o prazo concedido para a respectiva regularização. Finalizo com este dado da Wino Njambepo, Magabaca, o Cico na Mascate, Jufringa Babala Ajuzi, Pinango Pensicabate, Kutichenke Matenda de Fua, Nechimcine. Resto, penso que pontuamos a informação para esta quarta-feira. Bom dia.
0: Bom dia, bom trabalho. Manuel Cardoso, dando conta que há existência de escolas privadas que funcionam ilegalmente em Tete, colocando em risco o futuro académico de centenas de alunos. Criadores de peixe em tanques, piscícolas e gaiolas flutuantes dos distritos de Mandimba e Majuni, no Niassa, mostram-se satisfeitos com os resultados do projeto de promoção de aquacultura de pequena escala, resiliente e sensível à nutrição, que encerrou esta terça-feira na província. Margarida Anchuempo.
3: O projeto iniciou nos dois distritos em 2023, no financiamento da Agência Norueguesa de Cooperação para o Desenvolvimento, em cerca de 1,2 milhões de dólares americanos, o equivalente a 76 milhões e 800 mil meticais. Durante os 3 anos, o projeto permitiu a reabilitação e construção de 20 tanques piscícolas.

0: Ciclas, montagem de 40 gaiolas flutuantes no Lago Amaramba, formação de 42 jovens em aquacultura e empreendedorismo e alocação de 3 máquinas para o fabrico de ração. Neste momento, cerca de 1000 pessoas dos dois distritos beneficiam de atividades ligadas à aquacultura na província e os resultados são encorajadores.
1: Constantino Machona Nukuluko, aquele projeto vai continuar até o fim da nossa vida, porque lá também estamos a envolver os jovens.
2: Cristina Said, através dessa criação de peixe, as nossas crianças já conseguiram estudar, estamos ali com energia.
3: Gabriela Jorge Samuel.
4: Este projeto deu-nos oportunidade de acreditar que, com o trabalho, conhecimento e apoio, é possível transformar desafios em oportunidades.
0: Falando no ato do encerramento, a governadora do Niassa, Judite Massengel, encorajou os beneficiários que o governo vai continuar a assegurar a sustentabilidade das infraestruturas construídas e expandir as ações de aquacultura para outros cantos da província.
5: Preservem as infraestruturas, fortaleçam as associações e continuem a investir na produção agrícola, para que transformemos o nosso enorme potencial em mais riquezas, mais oportunidades, mais segurança alimentar para as nossas comunidades.
0: Encerrou esta terça-feira no Niassa o projeto de promoção de aquacultura de pequena escala, resiliente e sensível à nutrição, que vinha sendo implementado há 3 anos nos distritos de Mandimba e Majuni. Como nota de fecho, o Distrito do Lago, na província do Niassa, acolhe a partir de hoje o 7º Conselho Nacional de Inspeção dos Recursos Minerais e Energia. A Chalongo, quando hoje vai tudo em Kutumishla Matala Gaupikangani, Pakudimila Utendele Wetu, em Chilambo. A partir de Lixinga, Margarida Nchwembo.
6: Cerca de 200 famílias carenciadas, vítimas das inundações que se abateram este ano sobre o distrito de Xemba, em Sofala, recebem apoio alimentar. Fazem parte do grupo idosos, pessoas com deficiência e doentes crónicos. Leiton Sifa.
7: A ajuda prestada pelo governo e parceiros é constituída essencialmente por milho e feijões. O administrador do distrito de Xemba, Bento Zeca, fez saber que beneficiam do apoio, numa primeira fase, as famílias mais desfavorecidas. Para já, há muitas famílias afetadas pelas inundações que necessitam de assistência alimentar e de ajuda a insumos agrícolas.
8: No âmbito de assistência às famílias em situação de vulnerabilidade, estamos aqui a testemunhar, portanto, a entrega do milho, como as quantidades não são suficientes para dar todos que necessitam. Mas houve uma seleção criteriosa, estamos a dar aos idosos e também a pessoas em situação de vulnerabilidade. E queremos mais uma vez assegurar que este esforço vai continuar no sentido de que essa assistência ou esses apoios cheguem a mais outras pessoas que neste preciso momento não estão contemplados para esta fase. E como governo continuaremos, portanto, a garantir assistência às pessoas que mais necessitam do nosso apoio.
7: Os beneficiários congratulam o apoio que têm recebido, observando que não imaginam o que seriam de si sem o donativo depois das enchentes. Estou muito satisfeita. Estou sem palavras para agradecer tudo isso que o governo fez. O apoio veio num bom momento. O governo nos ajudou muito. Assim, estou muito satisfeita pela ajuda do governo. Palavras de alguns habitantes do distrito de Xemba afetados pelas inundações após receber apoio alimentar. 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Light on Sifa, na Beira.
6: De Beira, vamos a Matola, onde pouco mais de 600 empresários de internacionais e estrangeiros participam no Fórum de Negócios e Feira Empresarial que hoje arranca na cidade de Matola, província de Maputo, Rigoberto Chissano.
9: O evento é organizado pelo Conselho Municipal da cidade da Matola e tem por objetivo mostrar as potencialidades que Matola oferece para a implantação de diversos empreendimentos socioeconômicos. O presidente do município da Matola, Júlio Parroque, disse que neste momento Matola, sendo o município mais populoso do país, enfrenta muitos desafios com destaque para a falta de emprego, acreditando que o fórum irá atrair mais investidores.
10: Nós queremos que, em primeiro lugar, os empresários locais troquem mais informações
3: informação. Digam o que, é que podem fornecer a outra indústria, a outra empresa e dinamizarmos mais a economia local entre nós. Terceiro, queremos dizer que precisamos de mais empregos na Matola. Empregos para a juventude. Somos a cidade mais populosa do país. E o emprego há de vir de onde? O emprego tem que vir também de dentro da cidade, com a indústria. Temos várias indústrias que devem ser revitalizadas, mas também novas indústrias devem ser implantadas também na Matola, incluindo os serviços. Vamos estar memorandos de entendimento para dinamizar os investimentos, mas também há de haver memorandos que vão decorrer da própria exposição. Em quarto lugar, nós queremos que os empresários, as indústrias, os prestadores de serviços, demais provedores, incluindo os empreendedores também, exponham para vermos a potencialidade que a Matola tem e ao mesmo tempo nos prepararmos para com a província irmos a FACI, continuar com esta mobilização empresarial e sobretudo recalcando que oferecemos um bom ambiente de negócio.
9: Presidente do município da cidade da Matola, Júlio Parroque, e o Fórum de Negócios e da Feira Empresarial, que inicia hoje aqui na Matola, envolvendo mais de 600 empresários, entre estrangeiros e nacionais. Vacaína. Aí tive que ligar para a Ambana. Rigoberto Chissano, da Tarquia da Matola, bom dia.
6: O regresso dos intervenientes da comercialização agrícola às zonas de produção de Ancoaba em Cabo Delgado aumenta as expectativas do distrito em alcançar as metas de comercialização após cerca de 2 meses de constrangimentos devido à insegurança provocada pelo terrorismo. Florinda Fernando.
10: Segundo o administrador distrital, a movimentação dos terroristas, sobretudo nas comunidades do posto administrativo de Mesa, condicionou o escoamento e a comercialização da produção nas zonas de maior potencial agrícola, reduzindo o ritmo da campanha. Belmiro Casimiro, que falava à Rádio Moçambique, disse, contudo, que com a melhoria da segurança nos últimos dias, os intervenientes já regressam de forma gradual àquelas comunidades, o que reforça a confiança no alcance da meta planificada.
11: Agora que a situação está calma ao nível do distrito, já temos intervenientes que já estão a começar a entrar nestas zonas. Estamos a referir de Dinanuni, de Maremano, de Nakaka, Tambini, de Minuene, também Nacole, que já estão a começar, portanto, a ir para estas mesmas aldeias para começarem com este processo de comercialização agrícola. Então, ainda estamos dentro deste processo de comercialização agrícola. Acreditamos que, efetivamente, a meta de comercializarmos os produtos vamos conseguir alcançar.
10: Refira-se que, até o momento, o distrito comercializou pouco mais de 53 mil toneladas de produto diverso, um volume que representa um decréscimo de 2%.
11: Já comercializamos cerca de 53.078 toneladas de produtos diversos, das 118.638 toneladas planificadas, o que representa uma realização de 44,7% e um decréscimo de 2%. E devemos a movimentação dos terroristas naquelas zonas onde maioritariamente têm se destacado.
10: Belmiro Casimiro, administrador de Ancoabe, para quem, nesta campanha, o distrito conta com cerca de 20 intervenientes de comercialização agrícola. Na Vangamé de Macono, Utumila Sabuni Aurio, Paculota Toripoche, Xiluele Xaxi Pindupindu, Florinda Fernando Mpemba, bom dia.
6: Bom dia. A primeira-dama Guetta Chapo presta assistência social às vítimas da xenofobia na África do Sul. Leopoldo Agapito.
12: A primeira-dama da República, Guetta Chapo, ofereceu ao princípio da noite desta terça-feira um jantar e cobertores aos cidadãos que se encontram no Terminal Interprovincial e Internacional da Junta em Maputo. Trata-se de cidadãos nacionais e malauianos em trânsito, fugidos da violência xenófoba na vizinha África do Sul. Guetta Chapo disse que o gabinete da primeira-dama está a trabalhar com os seus parceiros de cooperação para aumentar os meios de transporte para os cidadãos malauianos que regressam para a terra de origem.
13: Na nossa terra, no nosso país, na nossa pátria amada, devemos servir bem os nossos irmãos. Não só moçambicanos, também malauianos, e somos todos irmãos, somos todos do mesmo sangue, somos todos africanos e devemos nos apoiar quando um estiver a sofrer. E trouxemos aqui, além do amor, trouxemos também alimentação, trouxemos também mantas para podermos oferecer aos nossos irmãos
14: Sabemos que todos estão aqui desde que a situação começou. Nós sabemos, do outro lado da África do Sul, eles não têm cobertor, não têm um lugar condigno para poderem dormir. Estamos aqui para oferecer manta, temos mães com bebês, temos mulheres grávidas, temos também doentes, temos pessoas com deficiências que se encontram neste lugar e temos que apoiar.
12: Primeira-dama da República, Geta Chapo, oferece jantar e cobertores aos cidadãos que se encontram no Terminal Interprovincial e Internacional da Junta em Maputo, fugidos da violência xenófoba na África do Sul.
6: De manhã hoje vamos olhar para os preparativos das seleções nacionais para os Jogos da Juventude da Região 5 da União Africana, Jogos da AUSCA, e teremos como convidado o porta-voz da Missão Moçambique, Elias William. A moderação será do jornalista Fernando Chilovan. Participe ouvinte pelos números 2131-7777-8234-77 e também pela página do Facebook Jornal da Manhã RJ.

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0: Desportivo no Jornal da Manhã e agora, principal destaque, nona jornada do Moçambola 2026 encerra na tarde desta quarta-feira com atenções viradas para a província de Tete, Emotize e Vila de Sonko. Na terça, Tomás, bom dia.
1: Muito bom dia. Em Emotize, o Xingala de Tete procura diante do Bahia de Pemba a primeira vitória no Moçambola. Com o rescaldo negativo de 5 derrotas e 3 empates em 8 jornadas, a equipa técnica liderada por Artur Macassar pede a presença do público para apoiar a sua equipa, tal como nos conta o jornalista Manuel Cardoso.
2: A equipa técnica e a direção do Xingola de Tete pedem a presença em peso dos adeptos de futebol para o jogo desta quarta-feira, que é considerado de viragem para uma nova era da equipa. Pode ser o início de uma nova viragem em termos de vitórias, que é muito foge das hostes dos embondeiros de Tete, que continua sem solução no Moçambola 2026. 8 jogos, 5 derrotas e 3 empates, 3 pontos na última posição e o desempenho desastroso do Xingola de Tete nesta prova máxima do futebol moçambicano. Face a este magro cenário, Artur Macassar quer ver continuar da solidariedade dos adeptos, aqueles que podem ir ao Sintético 25 de dezembro em Matise para apoiar a sua equipa.
3: Que venham apoiar. Apenas apoiar nos momentos difíceis dos jogadores, apoiar para conseguirmos 3 pontos, porque conseguindo 3 pontos não é para xingar a pena, é para nós todos, a alegria vem para nós todos. Para os jogadores conseguirem ter o conforto do jogo, saberem que estamos juntos, agora ao contrário disso vai ser complicado. Aí até vamos preferir jogar fora, porque se eles vêm aqui em massa e começar a tirar pedra para o nosso jogador, então não estamos a fazer nada.
2: E a secundar as palavras do Macassar está o Lúcio Meque, diretor desportivo do Xingola de Tete.
4: Os adeptos são essenciais, são eles dinâmicos, eles que nos incentivam a nós trabalharmos. Vão fazer tudo para estarmos dentro do acordo com os adeptos.
2: E como retribuir esses adeptos?
4: Temos que ter vitória, temos que ter trabalho árduo. E os adeptos precisam desse tipo de trabalho.
2: Xingola de Tete ainda em desespero, com resultados a não acontecer na prova máxima de futebol moçambicano, de regresso no último domingo para o Sintético, 25 de setembro em Matise, e para a jornada 8 da prova. O Xingola de Tete consentiu empate sem golos diante da Associação Desportiva de Pemba. E esta quarta-feira, e para a jornada 9, os embondeiros de Tete jogam com o Bahia de Pemba. Arriama Desporto, Cidade de Tete, Manuel Cardoso.
1: Jornalista Manuel Cardoso e o pedido de apoio ao Xingola de Tete, que joga na tarde desta quarta-feira diante do Bahia de Pemba, num dos jogos que marca o encerramento da nona jornada do Moçambola 2026. Ainda em Tete, a UDS, quarta na classificação, quer retomar quanto antes o trilho das vitórias. A última foi a 17 de junho, 2-1 sobre uma Machaquena. Nesta quarta-feira, o oponente é a Associação Desportiva de Pemba. O treinador da UDS, Vítor Matine, diz que trabalhou para contrariar as expectativas do adversário.
5: Primeiro temos que andar atrás dos pontos que nós já perdemos no jogo passado com Bahia de Pemba, então por algum lado temos que recuperar os pontos. Então o objetivo é ganhar o jogo.
6: Estão a defender o título e querem revalidar. Como é que está a moral na equipa?
5: Estamos sempre motivados, temos a obrigação de dar o nosso máximo, perante o nosso meio, fazer o melhor.
1: O outro Vítor, mas o Mayamba, treinador da Associação Desportiva de Pemba, promete impor-se ao adversário, apesar de reconhecer as dificuldades no terreno.
7: Chegou a vez de irmos ao som. Sabemos que vamos jogar com um campeão em título, que não está a passar um bom momento, mas pode ser um momento deles de viragem. E nós também vamos lá para continuar a conquistar pontos fora, assim que pudermos. Porque fora, se não der para ganhar, nunca pode dar para perder.
1: Vítor Mayamba, treinador da Associação Desportiva de Pemba, e o lançamento do jogo desta quarta-feira frente à União Desportiva de Songo, partida que marca o fecho da nona jornada de Moçambola. Ainda esta quarta-feira, o Ferroviário da Beira mede forças com o Ferroviário de Nacala no Caldeirão do Xivev e Liga Desportiva de Sofala joga com o Ferroviário de Nampula. Nas partidas já realizadas, a Liga Desportiva de Sofala e o Ferroviário de Nacala não foram além de um empate. Sem abertura de contagem, o Ferroviário de Lixinga Tanga derrotou o Machacane por 2-1, subindo assim para a terceira posição da tabela classificativa do Moçambola 2026. Na Taça de Moçambique, a Federação Moçambicana de Futebol remarcou para o fim de semana de 11 e 12 de julho corrente a disputa dos oitavos da final da prova. O calendário fica assim organizado na região norte. Sábado 11 de julho, os desafios são os seguintes: Desportivo de Nacala, Ferroviário de Nampula e Ferroviário de Pemba, Ferroviário de Lixinga, domingo, Ferroviário de Nacala, Águias Especiais de Lixinga, Baía de Pemba, Sporting de Nampula. Zona Centro, sábado, Águias Especiais de Sofala, Xingala de Tete, UDS Mutupes de Gurué, Academia de Chimoio, Ferroviário da Beira e no domingo, Testa África de Chimoio, Planície de Mpádua. Na zona sul do país, cruzam-se no sábado Ferroviário de Gaza em Comata de Chinavane, Ferroviário de Maputo, Liga Desportiva de Maputo e Costa de Sol, Estrela Vermelha de Maputo. Domingo, a fechar os oitavos de final, o Vulcano hospeda a Associação Desportiva de Vilanculo. Agora, o basquetebol tomou posse nesta terça-feira o novo presidente da Liga Moçambicana da modalidade. Neste quadriênio, Pascoal Isaías já definiu as prioridades.
8: A primeira prioridade é visitar infraestruturas, porque as infraestruturas têm que estar prontas para aquilo que nós pretendemos fazer. A segunda oportunidade, depois de nós sabermos os custos que vai envolver nós fazermos alguma intervenção permitida pelos donos dos espaços, é trabalhar com os patrocinadores nesse sentido. Nós conseguimos perceber que alguns pavilhões têm compromissos comerciais com algumas entidades que possam não ser as mesmas com as quais nós pretendemos trabalhar. Então também temos que ver nesse sentido como e com quem nós iremos trabalhar. No rol de prioridades, temos que perceber dos clubes se este modelo é o melhor modelo, obviamente não para mudar este ano, mas para vermos a curto prazo. Estamos a contactar pessoal de outras áreas de entretenimento, porque nós vamos meter entretenimento, como tenho dito, no basquetebol e trabalhar no geral naquela festa que nós temos nos proposto a fazer.
1: As ideias de Pascoal e Isaías à frente da Liga Moçambicana de Basquetebol. E as equipas moçambicanas da modalidade esperam que a nova direção da Liga traga mudanças para o sucesso da competição no país. Jornalista Carlos Langa.
9: Inocêncio Levi, do Costa do Sol, apela para que se implemente o molde de todos contra todos em duas voltas.
10: Se voltássemos àquele sistema anterior, do início da liga, talvez para mim seria melhor. Esta aqui...
11: Estamos a dar o molde nesse caso.
10: O molde. Tal,
9: yeah. É Matias Matini, do Ferroviário da Beira, quer ver o basquetebol mais atraente no país.
12: Esta nova direção esperamos que traga melhorias, que venha a atrair mais investimento na área do basquetebol e que torne o basquete moçambicano, neste momento o basquete moçambicano, mais atraente, mais atrativo, que traga mais investidores e que possa fazer com que mais investidores possam apostar nesta marca que é a Liga Moçambicana de Basquetebol.
9: O presidente cessante do organismo, António Madeira, pede diálogo com os clubes participantes no certame.
13: Muita união e bastante diálogo. É o que eu posso dizer. Tem um programa interessante, com bastante inovação. Agora, mãos à obra, vamos trabalhar. Como se costuma dizer, eu já não vou trabalhar, mas há outros que vão trabalhar.
9: A rescaldo da cerimónia de tomada de posse da nova direção da Liga Nacional de Basquetebol que teve lugar esta terça-feira aqui na cidade de Maputo.
1: Muito obrigada, Carlos Langa. No Mundial de Futebol 2026, o México venceu na madrugada desta quarta-feira o Equador por 2-0 e avança aos oitavos de final da Copa do Mundo. O adversário do México nos oitavos de final vai sair do jogo entre a Inglaterra e a República Democrática do Congo desta quarta-feira. Nos outros jogos dos 16avos de final, a França confirmou o favoritismo e derrotou a Suécia por 3-0 e vai encontrar o Paraguai nos oitavos de final. A Noruega bateu a Costa do Marfim por 2-1 e será adversária do Brasil nos oitavos de final. Por último, Ronaldo Koeman deixa o comando da Holanda após eliminação para Marrocos. Koeman foi alvo de muitas críticas após a derrota, principalmente por ter mudado o esquema tático de 4-3-3. Muito bom dia.
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16: O presidente da República, Daniel Chapo, alertou ontem sobre os retrocessos que o país está a registrar devido aos atos do terrorismo que afetam algumas regiões da província de Cabo Delgado. Segundo o chefe de Estado, o governo está neste momento a aplicar fundos em despesas que já deviam ter sido ultrapassados.
17: Não há diferença entre aquilo que está a fazer o terrorista, que é aquilo que nós dissemos no comício, e aquilo que estão a fazer esses que fizeram manifestações violentas, criminosas e ilegais. Destruíram em distritos secretarias distritais, residências de administradores, destruíram até em distritos procuradorias, tribunais e companhia. Agora estamos a arranjar dinheiro para reconstruirmos tudo o que foi destruído. Mas esse dinheiro, se ele não tivesse destruído, estaríamos a fazer outras coisas, porque o país ainda tem muita coisa por fazer. Mas quando estamos a construir, aparece outro destrói. Construímos, aparece outro destrói. Construímos, aparece outro. É como se estivesse a patinar no mesmo lugar. Não estamos a andar.
16: O chefe de Estado, que falava em Meluco no âmbito da visita que efetuou a Cabo Delgado, reiterou o apelo para o envolvimento de todos no combate aos atos que retardam o progresso do país. Pelo menos 51 moçambicanos viram suas casas incendiadas e perderam todos os seus bens na região de Mamelodi, cidade sul-africana de Pretória, no contexto dos protestos anti-imigrantes desta terça-feira. A informação consta de um comunicado do Gabinete de Informação Gabinfo, recebido na nossa redação. O documento indica que estes concidadãos encontram-se sob proteção da polícia, estando em curso diligências para o seu repatriamento. E uma pessoa morreu e 11 ficaram feridas num acidente de aviação registado na noite desta terça-feira, envolvendo um autocarro de repatriamento de estrangeiros. O incidente foi registado a cerca de 4 km do posto fronteiriço de Beitbridge, que separa a África do Sul e o Zimbábue. O autocarro saía de KwaZulu-Natal para o acampamento em Musina. A polícia diz acreditar que o motorista, que morreu no local, tenha perdido o controle do autocarro devido ao cansaço. E os protestos anti-imigrantes desta terça-feira na África do Sul foram marcados por incidentes violentos, obrigando a intervenção da polícia. Entretanto, a ministra da Justiça sul-africana, Mamoloko Kubai, que preside a Comissão Interministerial sobre Migração, garantiu que as manifestações foram pacíficas e desvalorizou os distúrbios.
18: Aqueles que optaram por explorar as marchas para cometer atos criminosos enfrentarão todo o rigor da lei. A polícia continuará a identificar, deter e processar todos os responsáveis por condutas criminosas. O governo congratula-se particularmente com o fato de a maioria dos participantes ter rejeitado a violência, o vigilantismo, a intimidação, a provocação, os saques e os danos materiais.
16: E o movimento March and March prometeu continuar com os protestos até que o governo resolva o problema da imigração ilegal no país. O governo distrital de Massangena, em Gaza, pondera revogar licenças de exploração mineira a 8 das 11 empresas cadastradas para fazer pesquisas sobre a ocorrência de diamantes ou outros minerais na região. Trata-se de empresas que estão desde 2001 a fazer trabalho de prospeção, mas até agora não apresentaram resultados. Jornalista Alfredo Muyanga.
15: O administrador do distrito de Massangena diz que não se justifica que, passado 25 anos, estas empresas continuem no terreno sem apresentar resultados palpáveis sobre a prospeção de minerais. Sancho Umbana sublinha que esta demora frustra as expectativas da população e do governo, que querem ver explorados estes recursos com vista a garantir emprego aos nativos e desenvolver a região. Aliás, Umbana explica que, por conta desta demora, as comunidades levantam especulações de que as empresas estejam já a explorar os minérios que ocorrem no distrito.
16: E no plano internacional, o governo brasileiro anunciou esta terça-feira o início do fim gradual de subsídios dos combustíveis após o acordo de cessar fogo entre os Estados Unidos e o Irã. Em conferência de imprensa, o ministro da Fazenda, Dario Durigan, explicou que a medida resulta da queda do preço internacional do petróleo, que neste momento voltou aos preços próximos dos registrados antes do conflito. Parte do subsídio de gasóleo deverá terminar hoje, devendo manter o benefício para a gasolina, cujo corte está previsto para os próximos dias. E no desporto, a seleção de futebol do México qualificou-se esta manhã para os oitavos de final do Mundial da FIFA 2026, após derrotar a congênere do Equador por 2-0. Nos jogos realizados ontem, a Noruega derrotou a Costa do Marfim por 2-1 e garantiu apuramento para a próxima fase da competição. França está também qualificada para os oitavos de final, após derrotar ontem a Suécia por 3-0, com dois golos de Kylian Mbappé. Para hoje estão agendados os jogos Inglaterra, República Democrática do Congo, às 18 horas de Moçambique, e Bélgica, Senegal, às 22 horas. Apresentamos as notícias, o próximo bloco às 8 horas. 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
0: 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Temperaturas máximas para hoje, com o meteorologista Gonçalves Mabui.
19: 7, com a máxima de 32, segue Pemba com 30. Xaxai e Quelimane, 28. Maputo, Beira e Nampula, 27. Inhambane, Vilanculo e Chimoio, 26. Por fim, Lixinga, com 24 graus Celsius.

0: Este é o momento reservado ao nosso repórter volante quando são 7 horas e 7 minutos. Queremos falar do ponto de situação da construção do novo centro de mercado para acomodar os vendedores informais das ruas e avenidas da cidade de Nampula. Nelson Tatanha, bom dia.
1: Muito bom dia, Ernesto Chauk, e também saudação excessiva ao caro ouvinte que nos escuta neste momento, de fato. E o Conselho Municipal da cidade de Nampula ordenou há dias a retirada de vendedores informais e quiosques das ruas, passeios e bermas. A medida visa melhorar a mobilidade e a organização urbana, mas tem gerado resistências devido à falta de alternativas e condições nos mercados formais. Bom passo na ação foi a retirada de takeaways e, no caso dos vendedores informais, a edilidade vinha notificando os operadores e emitindo ultimados para a desocupação voluntária dos passeios antes do possível afastamento coercivo. É uma das formas encontradas para acomodar aos vendedores informais das ruas e avenidas da urbe, foi a localização de um ponto onde todos podiam achar acessível, que é aqui onde nos encontramos, no mercado do antigo Matadouro, oficialmente mercado 25 de junho, bairro de Matala, onde decorrem trabalhos de requalificação do mercado que servirá de novo centro para acomodar os vendedores informais das ruas e avenidas da cidade de Nampula. E para descrever o impacto desta empreitada, está conosco aqui Sheila Kassambay, que é a vereadora de Mercados e Feiras da cidade de Nampula. Senhora vereadora, muito bom dia. Que descrição pode fazer deste trabalho que está sendo feito aqui?
2: Muito bom dia a todos. Só para dizer que a requalificação deste mercado visa melhorar as condições que encontramos na nossa cidade neste momento. Temos visto que a nossa cidade está proliferada, não é? Podemos assim dizer, ou usar esse termo, pelos vendedores informais. E isto gera uma grande preocupação para nós como município, tendo em conta que a situação como se encontram as nossas ruas e avenidas não facilitam aquilo que é a mobilidade urbana e nem mesmo a própria imagem da cidade. Não conseguimos ver a beleza e todas aquelas infraestruturas que estão sendo feitas para melhorar a nossa cidade de Nampula. Então, o Conselho Municipal, preocupado com isto, lançou uma campanha que foi para a retirada dos vendedores informais para os mercados formais. Mas já encontramos alguma resistência, não é? Por conta de que os vendedores informais tinham uma grande preferência em estar ao pé da cidade, podemos assim dizer, onde os munícipes frequentam. Então, nesta senda, conversamos com os vendedores, de modo a criar um meio termo, e localizamos este espaço, que é o Mercado 25 de Junho, que é não tanto estando no bairro, está dentro da cidade e é um local que apresentamos aos próprios vendedores no encontro que nós tivemos com eles, e os vendedores aceitaram, acataram. Então, como as condições não eram boas, decidimos fazer uma requalificação desse espaço.
1: E quando é que inicia a requalificação?
2: Para já não temos datas, não posso aqui precisar datas para início da requalificação. O que podemos garantir é que o Conselho Municipal já adquiriu o material na China e, de momento, esperamos a chegada do material para se fazer a construção do mercado.
1: Muito obrigado. Por que não ouvirmos também aqui um vendedor? Chama-se Benetito Ernesto. Benetito, neste momento conseguiste este local, é realmente provisório. Qual é o sentimento?
3: Eu tenho um sentimento porque nós, desde esse mercado Matador, é o nosso mercado que nós habituamos. Então, primeiramente, eles vieram, estragaram de lado, dizendo que eles querem organizar o mercado. Mas acontece que muitos sítios que nós estamos a ver estragados e não conseguem o de ultimar, nós vimos que talvez pode vir ser um engano. Até outros desconfiam por venderem o espaço. E esse lugar onde nós estamos, eles primeiro nos davam um espaço de quase 30 dias para nós estarmos aqui, e a fazer o trabalho.
1: E ontem foi o último dia.
3: E hoje, ontem foi o último dia e ainda lá não fizeram nem nada. A máquina está parada lá mesmo. Sim, sim.
1: Muito bem, então é isto que tínhamos para oferecer hoje. A indicação, que segundo a vereadora, de que o material já foi adquirido da China e em poucos dias poderá iniciar esta requalificação do mercado do antigo matadouro, considerado oficialmente por 25 de junho. E assim também que terminamos este nosso espaço a partir da cidade de Nampula. Falou Nelson Tatanha.
0: Às 7 horas e 13 minutos, o governo sul-africano confirmou a mobilização das Forças Armadas para monitorar a situação em Johannesburg e Durban após protestos anti-imigração desta terça-feira. Correspondente Eduardo Figurão.
4: Em Joanesburgo, o exército patrulha o paro de Hillbrow, onde um tiroteio fez dois feridos e resultou num carro incendiado. Em Durban, os soldados avançam por prevenção, numa altura em que centenas de estrangeiros, sobretudo do Malawi e do Zimbábue, aguardam repatriamento. A ministra da Justiça sul-africana, Mamoloko Kubayi, que preside a Comissão Interministerial sobre Migração, garantiu que as manifestações foram pacíficas e desvalorizou os distúrbios. Aqueles que optaram por explorar as marchas para cometer atos criminosos enfrentarão todo o rigor da lei. A polícia continuará a identificar, deter e processar todos os responsáveis por condutas criminosas. O governo congratula-se particularmente com o fato de a maioria dos participantes ter rejeitado a violência, o vigilantismo, a intimidação, a provocação, os saques e os danos materiais. Tais ações não têm lugar numa democracia constitucional e prejudicam os objetivos de segurança e prosperidade económica que as comunidades procuram alcançar. A governante assegurou ainda o empenho do executivo em travar a imigração ilegal, sempre no estrito cumprimento da lei. O nosso objetivo continua a ser claro: uma África do Sul onde as leis de imigração sejam respeitadas e cumpridas, onde as fronteiras sejam seguras, onde as comunidades sejam protegidas, onde as empresas concorram de forma justa e onde a dignidade humana e os valores constitucionais sejam preservados. O governo continuará a intensificar os esforços contra a criminalidade, a corrupção, o tráfico de seres humanos, a exploração laboral e todas as formas de ilegalidade associadas à migração irregular, garantindo que as ações de fiscalização são realizadas dentro da estrutura da Constituição e da lei. Por seu lado, o movimento March and March promete continuar os protestos até que o governo resolva o problema da imigração ilegal no país. A organização deu um prazo de 90 dias ao executivo. Terminado este período, o movimento garante que voltará à carga com manifestações semanais todas as quintas-feiras. Rádio Moçambique, Eduardo Figurão, em Joanesburgo.
0: Comunidade de Desenvolvimento da África Austral aprova o alargamento do mandato do ex-presidente do Malawi, Joyce Banda, para continuar a liderar os esforços de mediação regional em Madagascar, enquanto se pressiona pelo regresso ao regime constitucional e às eleições democráticas. Sérgio Sixpence.
5: O prolongamento do mandato de Joyce Banda e do seu Conselho de Anciãos reflete o compromisso do Bloco Regional com a restauração da ordem constitucional, da governação democrática e da estabilidade a longo prazo em Madagascar. Falando em conferência de imprensa, o segundo vice-presidente do Malawi, Enoch Shihana, que representou o presidente Peter Mutharika na cimeira extraordinária virtual de chefes de Estado e de Governo da SADC, deu a conhecer que, além de dar continuidade à missão de paz, ficou igualmente decidido o estabelecimento de um gabinete de ligação deste órgão político regional em Antananarivo para apoiar o processo de reforma de Madagascar. Shihana afirmou que o Bloco Regional continuará a apoiar um diálogo nacional inclusivo com o objetivo de restaurar a ordem constitucional naquele país através de eleições livres e justas num período de transição proposto de 2 anos.
6: Secondly, is the establishment of the liaison office.
5: Em segundo lugar, está o estabelecimento do gabinete de ligação da SADC, que facilitará tudo o que acontecer no processo de renovação aprovação. Há alguns líderes da oposição que continuam detidos. Mesmo o próprio presidente também não está no país. O principal desafio é reuni-los, porque a SADC apoia um diálogo inclusivo no qual todas as partes interessadas devem participar. Pretende-se garantir que Madagascar regresse à ordem constitucional e a eleições livres e justas. Na sua comunicação, o segundo vice-presidente do Malawi, Nokshi Hana, afirmou que a SADC estava também focada em garantir que as principais instituições estatais e organizações da sociedade civil em Madagascar caminhassem no mesmo sentido no processo de reforma, argumentando que um amplo consenso institucional seria crucial para alcançar uma estabilidade política duradoura e eleições credíveis. Salientou ainda a necessidade de uma coordenação mais estreita entre a SADC e a União Africana, as Nações Unidas e outros parceiros internacionais para apoiar as consultas e reformas nacionais. Segundo ele, esta cooperação ajudaria a mobilizar a assistência técnica, logística e financeira necessária para conduzir Madagascar durante o processo de transição. Sérgio Sixpence, em Blantyre.
0: O governo da Tanzânia arrecadou um valor correspondente a 81 mil milhões de meticais provenientes de empresas estatais e companhias nas quais detém a participação acionária para viabilizar o Plano Económico e Social 2026-2027, que inicia hoje. Monteiro Bonifácio.
7: O valor é referente ao ano econômico 2025-2026 e 60% do qual provém das contribuições de entidades lucrativas e os outros 40% de outras contribuições estatuídas. Esta receita é tida como recorde ao superar todas as arrecadações e mais de 100% das receitas do exercício econômico findo. O registador de tesouro no governo da Tanzânia, Nehemia Mchechu, atribui esse desempenho recorde às melhorias contínuas no ambiente de negócios, ao fortalecimento da governação institucional e ao aprimoramento da prestação de contas nas empresas públicas. No total, a Tanzânia estabeleceu um orçamento de 24 bilhões de dólares, cerca de 1 milhão e 500 bilhões de meticais, para o financiamento do Plano Econômico e Social 2026-2027, focado para a construção e expansão do sistema ferroviário elétrico, redes rodoviárias, de abastecimento de água e de energia. A presidente da Tanzânia, Samia Suluhu, disse que, tal como nos exercícios econômicos findos, vai ser implacável a eventuais situações de corrupção e desvio de fundos do Estado. Preparamos uma excelente visão 2050. Nela formulamos planos a médio e curto prazos. Falo de programas quinquenais e planos econômicos e sociais anuais, também excelentes. No entanto, tudo isso não impactará o desenvolvimento do país se não houver um elemento capaz de apoiar a supervisionar a sua implementação. Por isso, vamos nos preparar para a implementação de novas regras. Planos por si só não podem implicar custos. Custo tem que aparecer na implementação do plano. Presidente Samia Suluhu, numa cerimônia que marcou o arranque do ano econômico da Tanzânia, no qual o governo se compromete a fortalecer a economia rumo ao alcance de US$1 trilhão até 2050. De Dar Islam para a Rádio Moçambique, Monteiro Bonifácio.
0: A seguir, no noticiário econômico para a Avenida.

A taxa de juro de referência para o crédito em Moçambique, conhecida como Prime Rate, vai manter-se nos 15,50% durante este julho, pelo terceiro mês consecutivo, segundo o anúncio feito pela Associação Moçambicana de Bancos. A decisão surge após três reduções consecutivas da taxa efetuadas ao longo deste ano. O Governo e a Confederação das Associações Económicas de Moçambique realizam esta quarta-feira em Maputo o Conselho de Monitoria do Ambiente de Negócios. O evento tem como objetivo avaliar o nível de execução das prioridades de reformas acordadas entre o Governo e o setor privado no âmbito do diálogo público-privado. Moçambique lança esta quarta-feira o Port Community System, o primeiro sistema comunitário portuário do país, uma plataforma digital criada para modernizar o setor dos transportes e logística, desenvolvido pela Sociedade de Desenvolvimento do Porto de Maputo, em parceria com o Ministério dos Transportes e Logística. O sistema vai integrar os principais intervenientes da cadeia logística, permitindo maior eficiência, transparência, automatização de processos e troca segura de informação. Pretemos as taxas de referência cambial para esta quarta-feira. A compra durante custa 3 meticais e 86 centavos e pode ser vendido a 3 meticais e 94 centavos. Já o dólar norte-americano pode ser adquirido a 63 meticais e 27 centavos e vendido a 64 meticais e 53 centavos. E por fim, o euro custa 72 meticais e 11 centavos a compra e 73 meticais e 55 centavos a venda. Bom dia.

0: A crónica de hoje é assinada por Ortega Teixeira.
1: Cordiais saudações, amigo ouvinte. Os africanos vão demonstrando ao mundo que sempre serão sujeitos que contrariam as leis da mãe natureza através da exibição de inéditos que mesmo a contemporaneidade evoluída de ciência não consegue explicar. Voltamos ao inédito do Guedja de Musandi Tewere, o famoso garimpeiro que ao fim de 5 anos sabia que perderia a vida por conta do amuleto que vivia cronometrado no seu estômago, facto tradicional feito corajosamente para prosperar na vida. Na verdade, prosperou. Vimos viaturas, mulheres, mansões, filhos e dinheiro sobrando, mas rara foi a coragem daquele homem que em pouco tempo experimentou, saboreou e morreu após vomitar uma toupeira viva que a 7 pés sumiu misteriosamente entre familiares e amigos que o visitavam em residência hospitalar. Os mais informados sabiam do significado do vômito da toupeira viva pelo paciente, que denunciava dia sombrio para familiares e amigos que, sem prolongar, observaram o último suspiro do garimpeiro. São inéditos de natureza exclusivamente africana que, em pleno século XXI, ainda vivem-se na província central de Manica. Estávamos no fim da tarde do antepenúltimo dia de junho, que permitiu o cumprimento rigoroso das pretensões do defunto garimpeiro, que, dentre outras, recusara ser conservado em morgue, desejara um cemitério tradicional, num funeral rápido sem cerimônias complexas, mas que se observasse milimetricamente os princípios da distribuição de bens aos que constavam da lista. A notícia da sua morte ecoou e a população povoou a principal residência do finado para acompanhá-lo à última morada. Ninguém acreditava, mas era a realidade estampada no rosto daqueles que nos últimos 5 anos fizeram fortes amizades com o Guedja de Musandi Tewere. Antes de serem revelados os nomes dos beneficiários da herança mineira, cuja lista vinha lacrada num envelope, Berta Inchena, a esposa mais velha, perguntou em tom amargurado quem teria emprestado dinheiro ao falecido. Os lábios dos presentes permaneciam colados até que houve uma insistência, porque da extensa lista que ressuscitaria do envelope lacrado a ser publicada pela esposa do falecido em pleno cemitério, constavam também nomes de devedores que unilateralmente esqueceram-se em devolver os valores ao Guedja. Enquanto o silêncio tomava conta dos presentes, misteriosamente um enxame barulhento sobrevoou o local e pousou numa árvore próxima, agitando aos presentes. Numa altura em que o pastor procurava o versículo do pó, Berta Inchena interrompeu o cântico e voltou a perguntar: quem teria contraído dívidas com o Guedja? Isto terá consequências, ameaçou a mãe grande. Porque as abelhas marcaram presença em pleno cemitério, vimos dezenas de braços levantados do fundo da multidão para confirmarem sobre as dívidas contraídas com o falecido. Porque o tempo me aperta, na próxima quarta-feira ouviremos a confissão dos devedores, mas a África deve ser estudada. Ortega Teixeira, a partir de Chimoio.

0: Cultural Jornal de Manhã, Distrito de Macanga, entanto, perspectiva organizar festivais das expressões culturais há pouco praticadas na região. Egídio Pascoal.
1: Bom dia. O governo do Distrito de Macanga, na província de Tete, perspectiva organizar festivais regulares das expressões culturais pouco praticadas naquela região. Para o efeito, decorre um trabalho de levantamento e identificação das expressões culturais em extinção nas comunidades do distrito através dos líderes locais. A ação tem em vista imortalizar a cultura e os valores que transmitem à sociedade local através de intercâmbios entre as comunidades e a troca de experiência. Na visão do administrador do distrito, a realização de forma frequente para a partilha de conhecimentos culturais em vias de extinção, além de promovê-las, pode atrair os jovens para o seu prosseguimento. Daniel Binala disse que a iniciativa de promover estas culturas surge na sequência de ver o Nhao Guleu Angulo popularizado no distrito, mercê das constantes realizações de festivais e participação em muitos eventos em Macanga. Binala falava no âmbito da 15ª edição do Festival Distrital de Nhao Guleu Angulo, onde foram apurados dois grupos a representarem Macanga na fase provincial, que terá palco em Tsangano, em finais deste mês de julho.
2: Nós temos muitas expressões culturais ao nível do distrito, mas estamos a trabalhar com a direção do Serviço Distrital, através da representação da cultura.
1: Administrador de Macanga, Daniel Binala, e ações para a imortalização das expressões culturais no distrito que dirige. Além de Nhao, Macanga conta com Xioda, Cabo Mole, Calione, Lecachia Naine e Xintali como expressões culturais mais conhecidas no distrito. Música, dança, humor e poesia são o prato forte de um festival de artes organizado pelo Centro de Formação Profissional da Young África na cidade da Beira. Os detalhes desta notícia com Luís Tima.
3: O certame acontece anualmente e junta vários talentos em diferentes expressões artístico-culturais. Os artistas que se destacarem serão laureados com vários prémios e receberão acompanhamento na sua carreira artística. O responsável pela área de desenvolvimento de negócio no projeto Skill to Live no Young Africa, Nasser Choi, disse que para além dos concorrentes em diferentes categorias, estarão em cena alguns artistas já com créditos firmados.
4: Este aqui é o maior nosso objetivo, fazer do evento um programa que futuramente os jovens possam ser identificados talentos e que esses talentos possam usar dessas artes como profissão.
3: Palavras do responsável pela área de desenvolvimento de negócios no projeto Skill to Live no Young Africa, Nasser Choi, e o arranque esta sexta-feira do Festival de Artes Edição 2026.
1: E assim fizemos o Cultural no Jornal da Manhã. Bom dia.
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0: Fernando Chilovan, na moderação. Bom dia.
1: Bom dia. Quatro meses nos separam dos jogos da AUSC à Olimpíada Regional. Ao nível desportivo, os preparativos das seleções nacionais, a preparação dos atletas, dizia, está a acontecer sob a alçada da Missão Moçambique. O que é a Missão Moçambique? Qual é o âmbito e quais são os objetivos desta missão?
2: Bem, muito obrigado, Fernando Chilovano. Bom dia, Moçambique. Bom dia, Fernando Chilovano. Bom dia, desportistas moçambicanos. Bom dia aos fazedores do desporto, aqueles que no seu dia a dia têm a missão de fazer vibrar esta área social bastante importante no desenvolvimento de Moçambique. Tal como referiu, Moçambique vai acolher de 4 a 13 de dezembro de 2026, em Maputo, concretamente a capital, e também na cidade da Matola, os 12º Jogos Desportivos da Juventude da União Africana, região 5. Como forma de preparação deste grande evento, o Governo criou, portanto, dois órgãos, digamos, o primeiro que é o Comitê Organizador Local, a entidade que vai criar todas as condições para que o país possa acolher este importante evento da juventude da região austral da África, mas também criou a Missão Moçambique, que é, digamos que, o órgão que vai, portanto, criar todas as condições para que o nosso país possa apresentar-se neste evento nas melhores condições possíveis. E a ideia é fazer, efetivamente, com que o Moçambique tenha uma participação em grande nível, uma participação que corresponda às expectativas dos moçambicanos, sobretudo porque é o país acolhedor e não faz sentido que a competição seja recebida aqui em Moçambique e que nós, nós como país, não tenhamos resultados bons, resultados satisfatórios, considerando as condições reais, objetivas, reais objetivas do nosso país. A missão Moçambique para esta competição será constituída por um total de 405 pessoas, entre atletas, pessoal técnico, coordenadores das diferentes modalidades desportivas e naturalmente pessoal de apoio, entre médicos, psicólogos, nutricionistas, motoristas e outras tantas individualidades. Na verdade, a missão Moçambique deve criar todas as condições logísticas para que efetivamente tenhamos uma representação condigna como país nesta edição dos Jogos da Juventude. Importante salientar que esta competição será, portanto, integrada por jovens dos 16 aos 19 anos de idade e, como país, temos a obrigação de entrar com todas as modalidades desportivas.
1: E quais são essas modalidades?
2: Bom, em termos de modalidades desportivas, são 12. O atletismo convencional e adaptado, o basquetebol convencionado e 3x3, boxe, futebol de 11, judo, karatê, natação, taekwondo, tênis de campo, tênis de mesa, voleibol de sala e de praia, netball e Special Olympics, que será naturalmente a demonstração de algumas das modalidades que normalmente não se praticam aqui no nosso país.
1: Os atletas já começaram a preparar-se?
2: Efetivamente, os nossos atletas já começaram há mais ou menos dois meses.

0: a fazer a sua preparação a nível nacional. Há uma estrutura, portanto, de ligação que foi estabelecida entre o Ministério da Juventude e Desportos, portanto, por via da Missão Moçambique, e as federações esportivas nacionais e os clubes. E a nível das províncias, já esta entidade é também replicada.
1: Ainda não há concentração de atletas?
0: Ainda não.
1: As equipas não estão a trabalhar em tanto que seleções?
0: Já estamos a trabalhar, já temos as pré-seleções constituídas, só para demonstrar, a nível da cidade de Maputo, por exemplo, nós temos o atletismo convencional em preparação no Parque dos Continuadores, temos o atletismo adaptado no Estádio Nacional do Zimpeto. Em termos de basquetebol, os atletas estão, portanto, a fazer a sua preparação na Faculdade de Educação Física e Desporto da Universidade Pedagógica de Maputo. Em termos de boxe, o pavilhão ferroviário de Maputo é que acolhe, portanto, a preparação dos nossos atletas. O judo está a evoluir em termos de preparação na escola secundária Josina Machel. O karatê no Estádio Nacional do Zimpeto. Netball na escola secundária da Matola. O taekwondo no salão de eventos em Salene. A natação na piscina Raimundo Franice. O ténis no clube de ténis de Maputo, aqui no Jardim Tunduro. O voleibol na escola secundária Estrela Vermelha. E por fim o Special Olímpico no Parque dos Continuadores. Portanto, a Comissão Técnica da Missão Moçambique está a realizar o acompanhamento permanente da preparação dos atletas de todas as modalidades, portanto, nos locais que eu aqui mencionei.
1: Sim, mas a minha questão era, os atletas selecionados ou pré-selecionados das províncias já se encontram em Maputo? Há concentração de todos os atletas pré-selecionados?
0: Ainda não. De acordo com o cronograma de trabalho que foi estabelecido pela Missão Moçambique, esta ação vai acontecer no mês de agosto. Nós vamos, aliás, já iniciou o processo agora de transferência, portanto, o processo burocrático da transferência. Como sabe, a maioria
1: são
0: jovens estudantes, de transferência dos seus processos pedagógicos para a capital do país. Portanto, a partir de agosto, estamos a contar daqui a 4 semanas, um mês, vamos ter os atletas concentrados em Maputo para se dinamizar a sua preparação mais efetiva, mais arrojada, nos últimos 3 meses, últimos 3 meses antes da competição, para que ao chegar à competição estejam a um nível aceitável de preparação e possam, portanto, enfrentar os desafios dos Jogos da Juventude da África Austral.
1: E quem monitora os trabalhos de preparação ao nível das províncias?
0: A monitoria dos trabalhos que estão a ser realizados nas províncias é feita conjuntamente entre a Direção Provincial da Juventude, Emprego e Desporto e as associações desportivas respectivas. E temos um reporte, temos a informação de que o nosso trabalho está a decorrer sem precalços e os objetivos estão sendo alcançados. Para além deste trabalho que está sendo feito neste momento a nível das províncias, nós vamos ter uma outra importante plataforma de detecção e seleção de talentos, que vão ser os Jogos Desportivos Escolares, que terão lugar na província de Inhambane. Nós vamos ter lá olheiros, que já estão a trabalhar com o próprio Ministério da Educação, através da entidade respectiva, que lida com as atividades dos Jogos Desportivos Escolares, portanto, no sentido de nos organizarmos para também, ao nível desta plataforma, que são os Jogos Desportivos Escolares, nós possamos selecionar alguns jovens que, tendo talento, tendo capacidade, possam também integrar as seleções que vão representar Moçambique.
1: Em todas as modalidades? Ou
0: praticamente em todas as modalidades. Onde houver espaço para o recrutamento, para a identificação de talentos ou de atletas já promissores, ou alguns já alguns que praticam a modalidade já há algum tempo, que nós possamos os levar e integrar as nossas seleções.
1: Quais são os desafios que a Missão Moçambique tem estado a enfrentar no seu processo de trabalho, no processo de preparação das seleções nacionais, portanto, tem estado a enfrentar no terreno?
0: Bom, o que posso considerar como desafio é, primeiro, a situação que o próprio país está neste momento a enfrentar, mas é preciso que nós estejamos devidamente preparados para isso. A questão de constrangimentos de natureza financeira que estão a afetar em grande medida a parte logística. Mas não é isso efetivamente o que atrapalha o processo. Nós queríamos dar um pouco mais, mas infelizmente ainda não podemos, e temos estado a concentrar as nossas atenções para a fase final da preparação dos nossos atletas, que começa efetivamente em agosto, quando as seleções já estiverem constituídas.
1: Tomando como base tantos resultados alcançados nos últimos jogos na Namíbia, quais são os objetivos definidos para estes jogos de Maputo, para Moçambique?
0: Bom, o primeiro grande objetivo em termos desportivos é alcançar o maior número de medalhas. Como temos estado a dizer, bom, nós é que estamos a organizar a competição, naturalmente que a festa tem que ser nossa.
1: O maior número de medalhas é vago. Uhum. É, ao nível absoluto, vencer
0: a competição, sem dúvidas, de uma forma geral. Quando falo de maior número de medalhas, significa que no final, naturalmente, faz-se a avaliação, quem tiver maior número de medalhas vai ser o vencedor. Nós queremos efetivamente vencer. O desafio é este, é ultrapassar as nossas não positivas prestações nas últimas edições, nomeadamente a do Malawi e a da Namíbia. Nós queremos superar, estar a um nível mais alto possível. O mais alto possível para nós é conquistar as competições todas e estar em primeiro lugar nestes jogos.
1: Sim, tal como dizia, faltam quatro meses, dizia, além da preparação, há que definir as soluções definitivas.
0: Uhum.
1: Passo a expressão. Quando é que isso vai ocorrer?
0: Bom, isto já está a correr paulatinamente. Neste momento está em curso o processo de acreditação da delegação moçambicana, que inclui, portanto, a acreditação dos próprios atletas. Há uma plataforma online que foi estabelecida a nível da comissão organizadora dos jogos, que, portanto, está neste momento a receber dados referentes a todos os participantes, todos os integrantes das seleções, não só a nível de Moçambique, mas também ao nível dos outros países que vão participar desta competição. Já estamos, para dizer em termos gerais, é que já começou o processo de acreditação dos participantes dos jogos, em especial dos próprios atletas.
1: Espaço para interação com o ouvinte, Vitor África.
2: 21-31-77-77 ou então 82-34-77 são os nossos números já disponíveis para interação aqui no Espaço Café da Manhã. O estimado ouvinte pode também participar através da nossa página do Facebook, Jornal da Manhã RM. Repito os números: 21-31-77-77 ou então 82-34-77. Temos a indicação de termos o ouvinte Sérgio Conceição, que liga-nos já a partir da cidade de Maputo. Caro ouvinte, bom dia, está a participar no Café da Manhã.
3: Muito bom dia aos ouvintes, bom dia aos funcionários da rádio e ao convidado. Eu simplesmente queria dar mais uma forcinha à organização.
2: Ouvinte Sérgio Conceição.
3: Não sei se conseguem me ouvir.
2: Sim, pode continuar.
3: Dizia eu que queria...
2: Pronto, temos um problema aqui.
3: Vento neste... e encorajar de modo que isso corra da melhor maneira. Era simplesmente esta forcinha que queria dar. Muito obrigado, bom dia.
2: Obrigado, ouvinte Sérgio Conceição, a dar aqui o encorajamento para que este evento tenha sucesso. Na nossa página do Facebook, já temos algumas mensagens, mas antes de ler as mensagens, temos o ouvinte Félix Parruque a partir de Xai-Xai. Caro ouvinte, bom dia.
4: Bom dia, Vitor África. Bom dia, Ernesto Aoki. Bom dia, Fernando Silvani. Bom dia, Sr. Diretor. Há dias falamos destes jogos. Esteve o professor Bernardo também a dar o ponto do recado em relação aos jogos. da juventude, né, da nossa zona. Mas a questão que eu gostava de colocar o senhor diretor tem que ver exatamente com o critério de seleção estes atletas, destes jogadores para as seleções, tendo em conta que para integrar os jogadores nas seleções, sabemos nós que o critério é faz um scouting a nível das províncias, o selecionador vai às províncias, faz uma observação e depois vai enfim, selecionando um e o outro. Então, a questão que coloca é qual foi o critério para a seleção destes jovens para poder integrar as seleções. A outra questão, Sr. Diretor, tem que ver exatamente com... O Fernando dizia qual seria o objetivo, mas eu colocaria a questão de uma outra forma. Quais são os ganhos que Moçambique vai ter na organização destes jogos? E para terminar, terá algum condão de se qualificar para as competições internacionais a terminar os jogos aqui no nosso país? Um abraço, Félix Paru, que se sai nas mais direitas do povo.
2: Muito obrigado, ouvinte Félix Parruque. Vamos agora atender o ouvinte Dixon Gulamanda Kubula, a partir de Derre, na Zambésia. Caro ouvinte, bom dia.
5: Muito bom dia, o nosso jornalista. Bom dia, o nosso convidado. Bom dia, o nosso técnico Sidônio, que se encontra lá no Maputo. Nosso convidado, a minha questão é, nesse dia, como será cautelada a segurança em si? Obrigado. Bom trabalho para si e boa continuidade. Dixon Gulamanda Kubula, Der, província da Zambésia.
2: Obrigado, caro ouvinte. Vamos agora ler algumas mensagens já na nossa página do Facebook. Temos o ouvinte Lencastre Pacua, que escreve: saudações aos profissionais da Rádio Moçambique. Gostaria de saber, junto do convidado, olhando para os aspectos de dimensão territorial e unidade nacional, quais são os critérios que têm sido usados na seleção dos atletas? Questiona o ouvinte Lencastre Pacua. O ouvinte António Mucali escreve: saudações, café da manhã e ao convidado. Sem o campeonato da juventude em todas as províncias, quais são os desafios para encontrar os selecionáveis a representar condignamente o país? Questiona o ouvinte António Mucali. E o ouvinte Ruben Jaime, que escreve-nos a partir da Vila Autárquica da Massinga, em Inhambane, questiona quais são as modalidades que o nosso país vai levar para a sua participação. E temos em linha neste momento o ouvinte Nelson Vasco. Bom dia.
6: Bom dia, Vitor África. Bom dia, Silvani, nossa convidada. A minha pergunta é: com que idade que vai participar nesse jogo regional que vai acontecer aqui no nosso país? Porque já temos um exemplo do sub-17 que já são classificados para o Mundial. Então, eu quero saber que com que idade. Muito obrigado, Nelson Vasco, Batista Lanquila, e também Constantino Manhã, que está sempre no café da manhã. Obrigado.
2: Obrigado, caro ouvinte. E na nossa página do Facebook temos também a mensagem do ouvinte Santos Abdala, que escreve: bom dia, café da manhã. Saudações extensivas a todos os ouvintes da RM. Bom dia, convidado. Gostaria de saber, número 1, o que tem sido feito para evitar que talentos promissores abandonem o desporto por falta de apoio? E coloca aqui uma outra questão: como garantir que a participação nestes jogos tenha impacto no desenvolvimento do desporto nacional e não seja apenas um evento pontual? Ouvinte Santos Abdala, a partir da cidade, a partir da Matola, na Casa Branca, concretamente. Estamos no espaço de interação no Café da Manhã, 21-31-77-77 ou então 82-34-77, são os nossos números através dos quais o estimado ouvinte pode participar. Ouvinte Carlos Lapson, espero ter pronunciado corretamente, a partir de Chimoio. Bom dia.
7: Bom dia. Bom dia a todos os ouvintes da Rádio Moçambique. E com saúde a todos, café de manhã. E a minha pergunta é dizer ao senhor diretor: nas zonas recônditas, nos distritos tem bons jovens aproveitos desses desportos que queira acontecer. Qual o método que está a ser feito para conseguir recolher aqueles jovens que estão lá fora dos distritos? Apanhamos bons jogadores que têm bom talento para apresentar esses jogos. A partir de Chimonho, Carlos Kumalizangala Bissoni, muito obrigado, bom dia e bom trabalho.
2: Muito obrigado e com esta chamada fechamos o espaço de interação com os ouvintes.
1: O diretor, foram colocadas várias questões e de algumas observações. Quer responder ou comentar?
0: Bom, eu vou fazer alguns comentários em relação às contribuições dos diferentes ouvintes que nos falaram de diferentes pontos do nosso país. Primeiro é mesmo agradecer a todos pelas ricas contribuições, pela força que dão à missão Moçambique nesta gigantesca tarefa de organizar a nossa participação do país nesta competição. Vou responder algumas questões, comentando naturalmente, em termos dos critérios de seleção. Naturalmente que o principal critério para a seleção é o desempenho do atleta. Muitos deles estão em processo de formação, então nós temos os nossos coordenadores, os nossos olheiros, os nossos treinadores que vão identificando os atletas. Outros praticamente já estão afirmados no contexto desportivo nacional, considerando que para estes jogos há espaço para os atletas federados e também há espaço para outros populares que ainda não estão, portanto, integrados nas estruturas federativas, associações ou a nível mesmo de clubes. É por isso que eu me referia ao fato do Festival Nacional de Jogos Desportivos Escolares de Inhambane ser também uma plataforma para a identificação e seleção de talentos para esta competição. Em termos de ganhos, nós podemos falar da integração regional. Moçambique não está aqui nesta região sozinho, há outros tantos países e é preciso considerar que praticamente todos os países da região já confirmaram, portanto, a sua participação nestes jogos. Então será um momento de festa, um momento de ocupação de tempos livres para a nossa juventude, momentos de troca de experiências e de, portanto, tomar pulso e conhecimento de situações de outros países. Vamos ter ganhos, naturalmente, porque vai haver alguma intervenção, nem que seja pontual, em algumas infraestruturas desportivas, e isso, naturalente, vai trazer algum ganho para o nosso desporto. E também para outras áreas correlacionadas com o desporto. Na área do turismo, será um momento grande para o nosso turismo desportivo a nível nacional, dado que vamos receber muita gente aqui no nosso país, na nossa capital, na cidade de Matola, e eu acredito que muitos outros, Maputo e Matola, alguns dos outros participantes vão naturalmente querer deslocar-se a uma e outra província e apreciar as nossas maravilhas. E para muitos jovens também desportistas, de talentos, será, portanto, a sua primeira internacionalização, a sua primeira participação numa grande competição. Isto, naturalmente, marca toda a história de qualquer atleta que queira vincar, seja na sua carreira, seja mesmo em termos apenas sociais de prática desportiva. O ouvinte Gulamunda, creio que assim o nome, levantava questões relacionadas com a segurança. Bom, está tudo equacionado dentro da nossa estrutura, portanto, que compõe, portanto, esta máquina que vai acompanhar e dinamizar as atividades dos jogos. Nós temos elementos de segurança que vão naturalmente estabelecer, acompanhar e implementar programas de segurança para os eventos e especialmente para a nossa participação nesta competição. Repetiu-se ainda a questão relacionada com os critérios, e eu volto a sublinhar que o principal é o desempenho, e os técnicos altamente qualificados estão a trabalhar com os nossos jovens, é que vão ter em conta este aspecto, e consideramos também que neste momento estão a decorrer diferentes competições ao nível das diferentes modalidades nos escalões de formação. O ouvinte perguntava quais são as modalidades que vão estar em evidência nesta competição. Portanto, volto a repetir, ou melhor, repito, que será o atletismo convencional e adaptado, o basquetebol convencional e 3x3, o boxe, futebol de 11, judo, karatê, natação, taekwondo, tênis de campo, tênis de mesa, voleibol de sala e de praia, netball e Special Olympics.
1: Há um ouvinte que perguntou, questionou sobre se estes jogos têm uma qualificação direta a uma outra competição ou não. Sei que o futebol sim.
0: Sim, o futebol, sim, efetivamente, mas em relação às outras, não temos, assim, a partida, mas funcionam como um grande espelho para os próprios países, especialmente para Moçambique, um espelho onde nós podemos, uma vez mais, ver atletas que tenham potencial e tenham capacidade para participarem em outras competições, digamos que pontuáveis para os rankings e para outras competições de nível mais alto. Esses são jogos da juventude, essencialmente.
1: Verá estágios, jogos de controle?
0: Naturalmente, os próprios treinadores têm estado a implementar os seus programas de treinamento, que incluem, naturalmente, depois do processo de concentração dos atletas, diversos jogos que vão acontecer com equipas mais experimentadas, no sentido de aprimorar a questão da preparação, para que ao chegar a dezembro estejam todos em condições para ombrearem com as seleções, digamos que um pouco mais cotadas, como por exemplo as seleções da África do Sul, Zimbábue, Malawi, entre outros, e incluindo a própria Namíbia, que foi hospedeira da última edição dos Jogos da Juventude da África Austral.
1: Portanto, estás aqui em Maputo ou fora de Maputo?
0: Aqui em Maputo, vai ser naturalmente aqui em Maputo, considerando as condições disponíveis em termos de infraestruturas e em termos de condições para o melhor treinamento, melhor preparação das nossas seleções.
1: Obrigado, e foi assim o café da manhã sobre os preparativos dos Jogos da Região 5 do Conselho Superior do Desporto da União Africana, o vulgo AUS, que vai acontecer em dezembro, o próximo em Maputo. Portanto, preparativos no domínio desportivo, com o porta-voz da Missão Moçambique, Elias William, que é igualmente diretor-geral do Instituto Nacional do Desporto, INAD. Bom dia.
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11: 8 horas em todo o país.

0: volta, Vitor, à África para a apresentação das notícias.
1: O presidente da República prossegue hoje com a visita de trabalho à província de Cabo Delgado. Ontem, o chefe de Estado alertou sobre os retrocessos que o país está a registrar devido aos atos de terrorismo que afeta algumas regiões da província de Cabo Delgado. Segundo o presidente da República, o governo está neste momento a aplicar fundos em despesas que já deviam ter sido ultrapassadas.
2: Não há diferença entre aquilo que está a fazer o terrorista, que é aquilo que nós dissemos no comício, e aquilo que estão a fazer esses que fizeram manifestações violentas, criminosas e ilegais. Destruíram distritos, secretarias distritais, residências de administradores, destruíram até distritos, procuradorias, tribunais e companhia. Agora estamos a arranjar dinheiro para reconstruirmos tudo o que foi destruído. Mas esse dinheiro, se ele não tivesse destruído, estaríamos a fazer outras coisas, porque o país ainda tem muita coisa por fazer. Mas quando estamos a construir, aparece outro destrói. Construímos, aparece outro destrói. Construímos, aparece outro. É como se estivesse a patinar no mesmo lugar. Não estamos a andar.
1: O chefe de Estado, que falava em Meluco, no âmbito da visita que efetua a Cabo Delgado, reiterou o apelo para o envolvimento de todos no combate aos atos que retardam o progresso do país. Pelo menos 51 moçambicanos viram suas residências incendiadas e perderam todos os seus bens na região de Mamelodi, cidade sul-africana de Pretória, no contexto dos protestos anti-imigrantes desta terça-feira. A informação consta de um comunicado do Gabinete de Informação Gabinfo, recebido na nossa redação. O documento indica que estes concidadãos encontram-se sob proteção da polícia, estando em curso diligências para o seu repatriamento. Uma pessoa morreu e 11 ficaram feridas num acidente de viação registado na noite desta terça-feira, envolvendo um autocarro de repatriamento de estrangeiros. O incidente foi registado a cerca de 4 quilômetros do posto fronteiriço de Beitbridge, que separa a África do Sul e o Zimbábue. O autocarro saía de KwaZulu-Natal para um acampamento em Muzina. A polícia diz acreditar que o motorista que morreu no local tenha perdido o controle da viatura devido o cansaço. E os protestos anti-imigrantes desta terça-feira na África do Sul foram marcados por incidentes violentos, obrigando a intervenção da polícia. Entretanto, a ministra da Justiça sul-africana, Mamoloko Kubai, que preside a Comissão Interministerial sobre Migração, garantiu que as manifestações foram pacíficas e desvalorizou os distúrbios.
3: Aqueles que optaram por explorar as marchas para cometer atos criminosos enfrentarão todo o rigor da lei. A polícia continuará a identificar, deter e processar todos os responsáveis por condutas criminosas. O governo congratula-se particularmente com o fato de a maioria dos participantes ter rejeitado a violência, o vigilantismo, a intimidação, a provocação, os saques e os danos materiais.
1: E o movimento March and March prometeu continuar com os protestos até que o governo resolva o problema da imigração ilegal no país. O governo distrital de Massangena, em Gaza, pondera revogar licenças de exploração mineira a 8 das 11 empresas cadastradas para fazer pesquisas sobre a ocorrência de diamantes ou outros minerais na região. Trata-se de empresas que estão desde 2001 a fazer trabalho de prospeção, mas até agora não apresentaram resultados. Jornalista Alfredo Muyanga.
4: O administrador do distrito de Massangena diz que não se justifica que, passado 25 anos, estas empresas continuem no terreno sem apresentar resultados palpáveis sobre a prospeção de minerais. Sancho Umbana sublinha que esta demora frustra as expectativas da população e do governo, que querem ver explorados estes recursos com vista a garantir emprego aos nativos e desenvolver a região. Aliás, Umbana explica que, por conta desta demora, as comunidades levantam especulações de que as empresas estejam já a explorar os minérios que ocorrem no distrito.
1: E no plano internacional, o governo brasileiro anunciou esta terça-feira o início do fim gradual de subsídios dos combustíveis após o acordo de cessar-fogo entre os Estados Unidos e o Irã. Em conferência de imprensa, o ministro da Fazenda, Dário Durigan, explicou que a medida resulta da queda do preço internacional do petróleo, que neste momento voltou aos preços próximos dos registrados antes do conflito. Parte do subsídio do gasóleo deverá terminar hoje, devendo manter o benefício para a gasolina, cujo corte está previsto para os próximos dias. Fechamos com o desporto. A seleção de futebol do México qualificou-se esta manhã para os oitavos de final do Mundial da FIFA 2026, após derrotar a congênera do Equador por 2-0. Nos jogos realizados ontem, a Noruega derrotou a Costa do Marfim por 2-1 e garantiu apuramento para a próxima fase da competição. França está também qualificada para os oitavos de final, após derrotar ontem a Suécia por 3-0, com dois golos de Kylian Mbappé. Para hoje estão agendados os jogos Inglaterra-República Democrática do Congo às 18 horas de Moçambique e Bélgica-Senegal às 22 horas. Apresentamos as notícias. O próximo bloco às 9 horas.

0: O Ponto Final desta edição do Jornal da Manhã. Dizemos que o Presidente da República, Daniel Chapo, assegura que as forças de defesa e segurança vão continuar firmes na proteção das comunidades contra os ataques terroristas que assolam alguns pontos de Cabo Delgado. Autoridades governamentais do distrito de Massangena advertem que poderão revogar licenças de exploração mineira a 8 das 11 empresas cadastradas para fazerem pesquisas sobre a ocorrência de diamantes outros minerais naquela região norte de Gaza. No café da manhã falamos dos preparativos das seleções nacionais para os jogos da juventude da região 5 da União Africana. Nosso convidado foi o porta-voz da missão Moçambique, Elias William. A moderação foi de Fernando Xilofano. Em nome de uma vasta equipa que tornou possível esta transmissão, despedem-se Sidónio Pires, que esteve na sonorização, Vitor África nas notícias, Ernesto Chouque na edição e apresentação. Obrigado pela preferência, bom dia e um abraço de tamanho de Moçambique.
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2: Muito bom dia. A Rádio Moçambique esteve a transmitir o Jornal da Manhã. São 8 horas e 8 minutos. Renovados os votos de uma ótima quarta-feira, estamos a 1 de julho de 2026. Renovamos também os votos para que este mês seja bastante abençoado, produtivo e também de muitas realizações. Para esta hora 8, temos o nosso português dentro de instantes. Às 8 horas e 15 minutos, o espaço INSS. Às 8 horas e 20 minutos, o espaço infantil Pim Pam Pum. Depois a música até perto das 9 horas, altura em que teremos mais um serviço noticioso e depois mais uma edição do Manhã na Antena. Mas também não perca, às 10 horas e 10 minutos, o Diário do Mundial. Bom dia e fique connosco.
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2: Aqui está mais uma proposta para logo à noite aqui na Antena Nacional. Seguimos agora com o nosso português.
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Muito se atelhamos com o elemento de Rádio Moçambique, emissora provincial e a Gaza, ele é 8 horas, está até 48 minutos, e está ali em Escaracho, que se apete a Ganzilu, a Guiz, lá na Cambé, com Belo Comeliwa. A mentoria está acima, mas é uma chuva em Pela, e está acima, a Rungula e a Coelha, na Nita, a Família Mundial.

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2: Na República de Moçambique são 9 horas.

0: A sua atenção às notícias a esta hora apresentadas por Ivanov Dias. Bom dia.
1: Olga e ouvinte, muito bom dia. O Presidente da República reúne-se esta manhã em Pemba com mulheres no prosseguimento da visita de trabalho à província de Cabo Delgado. Em direto, o jornalista Florencio Moussa, bom dia. Nós temos ainda Florencio Moussa para o desenvolvimento desta notícia, que dá conta que o Presidente da República reúne-se esta manhã em Pemba com mulheres no prosseguimento da visita de trabalho à província de Cabo Delgado. O antigo Presidente da República, Joaquim Chissano, diz que a resposta a longo prazo para os moçambicanos vítimas de ataques xenófobos na África do Sul passa pela criação de oportunidades de emprego e o reforço da independência económica no país. Chissano entende que só assim os jovens vão encontrar condições para contribuir para o crescimento da economia nacional. Chissano apela, por isso, para um diálogo contínuo entre as autoridades nacionais e sul-africanas, bem como uma regularização urgente da situação migratória dos cidadãos moçambicanos.
2: Eu posso aconselhar que os moçambicanos realmente pensem em recomeçar as suas vidas, mesmo se tiverem que voltar à África do Sul, mas que se possam legalizar e o Estado está pronto para ajudar nisso. Portanto, conforme aquilo que ouvi.
1: Joaquim Chissano falava à imprensa esta terça-feira, após proferir uma palestra sobre o papel da Universidade Eduardo Mondlane na construção do Estado moçambicano. O antigo Presidente da República defendeu na ocasião a consolidação de conhecimento produzido no país, de forma a colocá-lo ao serviço do desenvolvimento nacional. A Primeira-Ministra Bem-vinda Levi dirige esta manhã em Maputo o 13º Conselho de Monitoria do Ambiente de Negócios. O evento de concertação entre o Governo e o setor privado foi criado para acompanhar a implementação das reformas acordadas no âmbito do diálogo público-privado. Um comunicado do Gabinete do Primeiro-Ministro refere que o Governo e o setor privado estão ou vão avaliar o grau de execução das prioridades de reformas em curso, bem como proceder ao alinhamento dos preparativos da 21ª Conferência Anual do Setor Privado, CASPA. A Associação dos Transportadores Rodoviários de Gaza adverte que vai sancionar os operadores de transporte semicoletivo de passageiros que cobram tarifas superiores às que estão em vigor nas rotas urbanas da cidade de Xai-Xai. Jaime Vanêncio.
3: O alerta foi feito por Adinaldo Mabote, do Conselho Fiscal da Comissão de Gestão da Astrogaza, na sequência de denúncias e constatação de casos de cobranças antecipadas de novas tarifas aprovadas para as rotas da autarquia. Segundo Mabote, apesar da Assembleia Municipal da cidade de Xai-Xai já ter aprovado a nova tabela de tarifas de transporte semicoletivo de passageiros, a sua aplicação ainda não foi autorizada. Explica que qualquer transportador que decida aumentar o preço de transporte antes do anúncio oficial estará a agir à margem das orientações da Astrogaza e ficará sujeito a sanções.
1: Atualidade internacional, o presidente da África do Sul, Cyril Ramaphosa, fez mexidas no governo de unidade nacional. Assim, Willie Alcamp foi nomeado ministro da Agricultura em substituição de John Steinhausen, que passa a vice-ministro da Indústria, Comércio e Concorrência. Ramaphosa nomeou ainda David Meyer para ministro das Florestas, Pescas e Ambiente. O estadista sul-africano indicou também elementos propostos pela Aliança Democrática para os cargos de vice-ministros da Água e Saneamento, Energia Elétrica e Ensino Superior. Ainda ontem, Cyril Ramaphosa nomeou Dina Poole para o cargo de Ministro do Desenvolvimento Social. No desporto, a seleção de futebol da Inglaterra defronta hoje às 18 horas a congénere da República Democrática do Congo, no prosseguimento dos jogos dos 16avos do Mundial da FIFA 2026. Ainda hoje, a seleção da Bélgica defronta o Senegal às 22 horas. Esta manhã, o México qualificou-se para os 8avos de final após derrotar a congénere do Equador por 2 bolas sem resposta. Nos jogos realizados ontem, a Noruega derrotou a Costa do Marfim por 2-1 e garantiu apuramento para a próxima fase da competição. Notícia de abertura no prosseguimento da... Dizia o Presidente da República, reúne-se esta manhã em Pemba com mulheres no prosseguimento da visita de trabalho à província de Cabo Delgado. Já posicionado, Florencio Moussa, bom dia. Foram as notícias a esta hora, as próximas às 10.
4: 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Já ele quer que fique salama ongo e atico nem atico e avambe interessando na antena nacional. 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

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Muito se liga, 9 horas na 23 minutos. E a Machani, que vai, e o Pangana tem saco, o Clube Combaixo Nene, e logo de Langela, em Coavo, lá vai, acho que até que o Vavão Mela Andle, na Vati Basopile, em Gava, e Telulata Mayambalel. 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

Rádio Moçambique, emissora provincial e a Gaza Mangsa Teleca, 9 horas e aquela 37 minutos já. 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
1: Antena da Rádio Moçambique, estúdios em Xai-Xai, no ar a nossa emissão em língua portuguesa, espaço de antena que irá até muito perto das 14 horas, hoje, 1 de julho de 2026, este é o sétimo mês do ano. Parece que completa mais o aniversário hoje, os nossos parabéns, votos de muitas e muitas felicidades. Hoje, quarta-feira, em termos da nossa programação, teremos as notícias em cadeia nacional, assim como da nossa redação provincial, música, sem deixar de lado a nossa montra sonora e palavra amiga. Hoje, quarta-feira, vamos também levar até si, no âmbito da visita do Presidente da República à província de Cabo Delgado, mais um comício. Esta manhã e por volta das 14 horas, lá para o início, meio da tarde, vamos ter exatamente o balanço da visita do Presidente da República numa conferência de imprensa a ser transmitida também aqui na nossa estação emissora. Meu nome é Jaime Vanessio.

0: Rafael, em todo o país são neste exato momento 10 horas.
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0: As notícias a esta hora apresentadas por Simon Cabué. Bom dia.
2: Muito bom dia. O antigo presidente da República, Joaquim Chissano, diz que a resposta a longo prazo para os moçambicanos vítimas de ataques xenófobos na África do Sul passa pela criação de oportunidades de emprego e reforço da independência económica no país. Joaquim Chissano entende que só assim os jovens vão encontrar condições para contribuir para o crescimento da economia nacional. Chissano apela, por isso, para um diálogo contínuo entre as autoridades nacionais e sul-africanas, bem como a regularização urgente da situação migratória dos cidadãos moçambicanos.
3: Eu posso aconselhar que os moçambicanos realmente pensem em recomeçar as suas vidas, mesmo se tiverem que voltar à África do Sul, mas que se possam legalizar e o Estado está pronto para ajudar nisso, portanto, conforme aquilo que ouvi.
2: Joaquim Chissano falava à imprensa esta terça-feira após proferir uma palestra sobre o papel da Universidade Eduardo Mondlane na construção do Estado moçambicano. O antigo presidente da República defendeu na ocasião a consolidação do conhecimento produzido no país, de forma a colocá-lo ao serviço do desenvolvimento nacional. O Procurador-Geral da República alerta para o aumento de crimes relacionados às uniões prematuras no país. Américo Letella destaca que esta prática representa um atentado aos compromissos nacionais e internacionais assumidos por Moçambique em matéria de proteção e promoção dos direitos da criança.
4: Temos estado a registrar em outras províncias e outros distritos situações de pessoas, os homens que se juntam com meninas que ainda não estão na idade da fazenda. E muitas das vezes, vivendo em processos criminais, então, quem fala das uniões prematuras também fala dos crimes de trato sexual, que são as relações com menores de idade, que também é uma das preocupações que nós temos ao nível da Procuradoria-Geral da República, e se não mesmo a questão da violência doméstica no geral.
2: O Procurador-Geral da República falava ontem no distrito do Aditet. O Presidente da República reúne-se dentro de instantes em seguimento da visita de trabalho à província de Cabo Delgado. Vamos ao detalhe em direto com o jornalista Florencio Mussá. Bom dia. Não temos ainda Florencio Mussá a partir de Pemba a cobrir a visita do chefe de Estado Cabo Delgado. A Associação dos Transportadores Rodoviários de Gaza adverte que vai sancionar os operadores de transporte semicoletivo de passageiros que cobram tarifas superiores às que estão em vigor nas rotas urbanas da cidade de Xai-Xai. Jaime.
0: Por Adinaldo Mabote, do Conselho Fiscal da Comissão de Gestão da Astrogaza, na sequência de denúncias e de casos de cobranças antecipadas de novas tarifas aprovadas para as rotas da autarquia. Segundo Mabote, apesar da Assembleia Municipal da cidade de Xai-Xai já ter aprovado a nova tabela de tarifas de transporte semicoletivo de passageiros, a sua aplicação ainda não foi autorizada. Explica que qualquer transportador que decida aumentar o preço de transporte antes do anúncio oficial estará a agir à margem das orientações da Astrogaza e ficará sujeito a sanções.
2: No estrangeiro, o presidente da África do Sul, Cyril Ramaphosa, fez mexidas no governo de unidade nacional. Assim, Willy Ockham foi nomeado ministro da Agricultura, em substituição de John Steenhuisen, que passa para vice-ministro da Indústria, Comércio e Concorrência. Ramaphosa nomeou ainda David Manier para ministro das Florestas, Pescas e Ambiente. O chefe de Estado sul-africano indicou também elementos propostos pela Aliança Democrática para os cargos de vice-ministros de Água e Saneamento, Energia Elétrica e Ensino Superior. Ainda ontem, Cyril Ramaphosa nomeou Dina Pule para o cargo de Ministro de Desenvolvimento Social. No desporto, hoje, Inglaterra defronta às 18 horas a congénere da República Democrática do Congo no prosseguimento dos jogos dos 16avos de final do Mundial de Futebol 2026. Ainda hoje, a seleção da Bélgica defronta o Senegal às 22 horas. Esta manhã, o México qualificou-se para os 8avos de final ao derrotar a congénere do Equador por 2-0. Nos jogos realizados ontem à noite, a Noruega derrotou a Costa do Marfim por 2-1 e garantiu o apuramento para a próxima fase da competição. França está também qualificada para os oitavos de final, após derrotar ontem a Suécia por 3

0: Cesar a zero, portanto, com um bis de Kylian Mbappé. Próximas notícias, pontualmente às 11 horas.
1: Acabamos de transmitir o serviço de notícias em cadeia nacional. Continuação de ótimo dia na nossa sintonia. São, neste momento, 10 horas e 5 minutos. Hoje é quarta-feira, continuação de um bom trabalho. Parece que está aí desse lado a cumprir.
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1: São 10 horas e 10 minutos. Hoje estamos, como já fizemos a referência, no primeiro dia do sétimo mês deste ano 2026, 1 de julho de 2026. Para si que está na nossa companhia, mais uma vez, o nosso muito obrigado pela preferência. Neste dia queremos também desejar rápidas melhoras para si, estimado ouvinte, que encontra-se incomodado, que tudo volta à normalidade o mais rápido possível, que tudo volte mesmo ao normal, fique melhor e que faça tudo da melhor forma possível. Para si que está a conduzir, conduza com muito cuidado, respeita a sinalização rodoviária. Hoje, 1 de junho, alcançamos os 182 dias deste ano 2026. Faltam 183 para o término do mesmo. Bom dia, Xaxai. Bom dia, Gaza. Bom dia, estimado ouvinte. Este é o tema da Xixelanga, o Buia e Queenie. Aqui estamos, chegamos para mais uma companhia amiga. Bom dia e um forte abraço.

Conferimos o tema Ubuya Equina da Xixelanga. O programa médico em sua casa segue a antena, hoje transmitido em repetição.

0: Exato, cá estamos para este médico em sua casa. Hoje recebo em estúdio a senhora Isabel Milambo, que é técnica de medicina geral no Serviço Distrital de Saúde, Mulher e Ação Social ao nível de Xangai, a quem já agradeço pela sua predisposição para falarmos de um tema tanto quanto importante que tem a ver com doenças do fórum respiratório, tendo em conta a época fria em que nos encontramos. Muito bem-vindo ao programa. Para já, a primeira questão que lhe coloco é: quais são as doenças respiratórias mais frequentes nesta época fria?
1: Sim, bom dia. Respondo pelo nome de Isabel Sitoy. Falando concretamente daquilo que são as doenças mais frequentes nesta época do frio, do inverno, temos a gripe. Para além da gripe, temos para aquelas pessoas que têm doenças crônicas como a asma, pode-se despoletar com mais frequência nesta época. E temos também as pneumonias, que também são muito frequentes nesta época, assim como alguns resfriados, né?
0: Exato.
1: Sim.
0: Porque nesta época de fria, digamos assim, temos doenças de fórum respiratório com níveis um bocadinho mais aumentados? A que se deve?
1: Falando da época do frio, né? Isto deve-se ao tempo em que estamos, que é esta época do frio, que muitas das vezes as pessoas tendem-se a aglomerar-se. Então, nesse caso, há pouca ventilação daquilo que é o ar. O micro-organismo, neste caso, que é o vírus de influenza, nesses ambientes fechados, ele tende a se propagar com mais frequência. Então, é importante que, para prevenirmos, termos que ventilar aquilo que são os ambientes. Para as crianças que vão à escola, sobretudo no período da manhã, termos que agasalhá-las. Não só para aquelas pessoas que já se desencadeou a doença, nesse caso a tosse, é importante a etiqueta da tosse, não é? Que é cobrir a boca, de modo que aquelas gotículas não passem para as outras pessoas sãs e assim a doença vai se propagando. E não só, já falava de arejamento do ambiente, é importante a lavagem das mãos, porque há certos comportamentos onde as pessoas, ao tossir, não usam aquela etiqueta da tosse, tapam com a própria mão e depois podem pegar em certos ambientes e assim as pessoas vão se contaminando.
0: Contaminando, exato.
1: Sim.
0: E como diferenciar uma gripe de um resfriado comum?
1: A diferença entre a gripe e um resfriado comum é a gripe geralmente ataca as vias aéreas superiores,
0: Quando
1: não
0: falamos de
1: é?
0: vias aéreas superiores, estamos a dizer o quê? Para o nosso ouvinte entender melhor isto.
1: Ela ataca principalmente as narinas, não é? Ataca principalmente a garganta, não é? Assim como a laringe e traqueia, são vias respiratórias superiores. Então, são esses casos em que
0: Estamos esperando uma gripe.
1: estamos perante uma gripe.
0: O resfriado em si já nos remete a alguma diferenciação com a gripe.
1: Uma pequena diferenciação, sim, porque o resfriado é mais para aquelas pessoas que sofrem já da sinusite, não é? Então, esses casos consideramos a parte do resfriado comum.
0: Exato.
1: Sim.
0: Em termos de sintomas, que sintomas ou sinais que eventualmente podemos ter para que possamos suspeitar a gripe e recorrermos, digamos, a um dado sanitário de forma tempestiva?
1: Sim. Em termos de sintomas, a gripe não tem lá sintomas específicos. Os sintomas são comuns e que em algum momento até podemos diferenciar com outras doenças ou outras patologias, onde na gripe a pessoa que manifesta sintomas da gripe pode ter lá um mal-estar, pode apresentar também a tosse, pode apresentar a congestão nasal. Assim como a febre mesmo. Febre, mal-estar, mialgias, que é dor das articulações. São sintomas comuns, na verdade, não tem específicos que nós vamos dizer que esta pessoa está com gripe.
0: Exato.
1: Sim.
0: E no caso em que esta tosse, digamos, prolonga mais de 2 semanas e denota-se para o indivíduo com este problema, perda de peso, falta, digamos, de apetite e outro quadro genérico, aí pode suspeitar-se, digamos, perante uma situação de tuberculose, tem que ir a um clínico para avaliação, não é verdade?
1: Com certeza, com certeza. É importante que se avalie este paciente naquilo que é a tuberculose, porque olhando para aquilo que são os sinais e sintomas da tuberculose, ele manifesta-se como uma festa, não é? E que alguns sintomas, elas já se manifestam na gripe, que é a febre, a tosse, a falta de apetite. Então, já vai se complementar com essa perda do peso, a periodicidade, já uma tosse que prevalece há mais de 2 semanas, aí já estamos esperando uma suspeita de tuberculose.
0: E também estamos esperando aí, por vezes, o soro noturno, né?
1: Sim,
0: é um dos sintomas,
1: sim.
0: Dos sinais,
1: sim.
0: Também que já nos sugeram alguma...
1: Sim, sim. São sinais, diríamos, sinais cardinais de uma suspeita a uma tuberculose.
0: E nossas unidades sanitárias estão preparadas para este diagnóstico? O corpo clínico está preparado para dar resposta?
1: Com certeza que as nossas unidades sanitárias estão preparadas porque dispomos lá de equipamentos ou instrumentos que podem nos ajudar a chegar a este diagnóstico. Para além da própria história clínica, temos lá alguns exames laboratoriais que são feitos de modo que cheguemos a um diagnóstico conciso.
0: Certo. E no caso de um diagnóstico revelar-se positivo, as pessoas de contacto também devem ser, digamos, submetidas a um teste, não é verdade?
1: Sim, sim. No caso de o diagnóstico for positivo, nessa família vai-se fazer lá o rastreio. Se as pessoas apresentarem sinais e sintomas, por exemplo, a tosse, é importante também que se faça o rastreio nessas pessoas. E para as crianças menores de 5 anos, faz-se também a profilaxia. Independentemente de apresentar algum sintoma, assim como não, é importante que sejam submetidos a uma profilaxia.
0: Quando fala de profilaxia, estamos a dizer o quê? É sempre esta linguagem técnica, vale a pena partilhar com os ouvintes para melhor entender.
1: Certo. Sim, quando falo de profilaxia, é um tratamento que a criança é submetida, não é? De modo a prevenir a própria tuberculose.
0: Certo.
1: Sim, sim.
0: Mas para todos os efeitos, em caso de suspeita e depois conclui-se de forma laboratorial que a pessoa está com tuberculose, mesmo assim, tendo em conta, estamos na época fria, as casas devem ficar com janelas abertas para arejamento, não é?
1: Claro, é importante que haja essa ventilação, de modo que, nesse caso já, a bactéria, né, que provoca a tuberculose, ela não se propague dentro da casa. Então, é importante manter a casa arejada, abrindo aquilo que são as janelas, é importante ensinar aquele paciente a etiqueta da tosse, o uso da máscara. Então, sinais de prevenção muito importantes, de modo que a doença ela não se propague.
0: E temos situações em que, infelizmente, por algum desconhecimento, porque a pessoa eventualmente não tem ainda o diagnóstico, por alguma ignorância, mesmo tendo, e está num transporte semicoletivo de passageiros, já lá aglomerado, há todo um risco, não é verdade?
1: Claro que sim, há todo um risco. É por isso que é importante nós darmos esta educação aos nossos utentes, à nossa população, à nossa comunidade, que naqueles ambientes aglomerados, sobretudo, principalmente nesta época do frio, onde as pessoas, mesmo num transporte semicoletivo, tendem a fechar aquilo que são
0: as janelas,
1: os vidros.
0: Exato.
1: Sim. Então, é importante nós darmos esta educação, ensinarmos a nossa população que é importante abrir para que haja circulação do ar. Porque se naquele transporte semicoletivo estiver lá um doente,
0: pode propagar
1: naquele ambiente.
0: Certo.
1: Sim, sim.
0: E há uma novidade que é interessante, que é boa, que a tuberculose tem cura.
1: Pois, tem cura, sim.
0: Mas também há que seguir aqui, digamos, todo o protocolo, não é verdade? Gostava que aflorasse isso um pouco.
1: Sim, a tuberculose tem cura. Essa é uma novidade boa que temos como Ministério da Saúde. É importante também que se siga aquilo que é o protocolo do tratamento, porque para o tratamento da tuberculose, ela estabelece-se em 2 fases. Temos a fase intensiva, assim como a fase de manutenção. Então, tem aqueles 2 meses que nós chamamos de fase intensiva, onde nesse período a transmissão ou a propagação é mais alta, né?
0: Certo.
1: Então, é importante que o indivíduo cumpra essa fase de tratamento por 2 meses. Após essa fase, é submetida de novo a um exame, não é? Para ver em que nível esta pessoa se encontra e depois passa para a fase de manutenção, que são os outros 4 meses. Então, o tratamento da tuberculose é feito em 6 meses. Sim, sim.
0: Então, quer dizer, nos primeiros 2 meses, digamos, há muita rigorosidade.
1: Sim, há muita rigorosidade.
0: Tendo em conta que é altamente contagiosa nesse aspecto.
1: Sim, sim.
0: E os pacientes são, digamos, informados sobre isto?
1: Sim, são informados.
0: Uhum.
1: Sim, sim. Temos dado essa informação aos nossos pacientes, pacientes que são submetidos a este tratamento.
0: Exatamente, exato.
1: Sim, sim.
0: E a toma, como é que ela é feita? Digamos, no domicílio ou no centro de saúde, nesses primeiros 2 meses que o tratamento deve ser mais rigoroso?
1: A toma, em princípio, tinha que ser no centro de saúde, não é? A toma é diária, uma
0: certo.
1: Dose única, mas devido àquilo que são as condições financeiras, a distância, e as pessoas não têm lá condições de modo que se façam a unidade sanitária diariamente, então o paciente é dado a medicação, faz a primeira toma, então é dada a medicação para...
0: Os dias subsequentes.
1: Então, dependendo da unidade sanitária, alguns fazem semanalmente, alguns quinzenalmente e sempre se fazem ao controle. E para além disso, tem lá alguns agentes comunitários, não é? Que fazem essas visitas domiciliares de modo que se averigue se os pacientes realmente estão a tomar corretamente ou não.
0: Exato.
1: E não só, também tem lá as chamadas telefônicas que são feitas.
0: Uhum. E quais são os riscos associados com a quebra de toma da medicação quando está-se perante um tratamento de tuberculose? Quais são, digamos, os riscos e consequências disto?
1: Bom, os riscos associados pode ser a resistência, não é? A resistência àquela medicação, onde o indivíduo pode já ter uma tuberculose resistente. Então, aí já é uma outra fase em que o indivíduo tem que ser, o paciente, nesse caso, tem que ser submetido naquilo que é o seguimento do tratamento da tuberculose.
0: E torna-se mais complicado já,
1: sim,
0: não é?
1: Sim, torna-se mais complicado.
0: Então, aconselha-se...
1: O período também é longo.
0: É longo.
1: Sim, então, aconselha-se que os pacientes já adiram e cumpram aquilo que é aquele período dos 6 meses e a toma correta, as orientações todas que lá são deixadas.
0: Exato.
1: Sim, sim.
0: E associado também a uma época fria, temos também as sinusites, enfim, esta época também pessoas com doenças desta natureza devem ficar mais protegidas, não é?
1: Devem ficar mais protegidas, mais agasalho, pautarem mais em tomarem líquidos quentes, o uso da máscara, isso vai lhe ajudar a não permitir aquilo que é a entrada do ar frio, que muitas das vezes acaba dificultando aquilo que são as barreiras, não é? Que nos protegem contra esses micro-organismos.
0: Certo.
1: Sim, sim.
0: Tem sido comum, infelizmente, nesta época, muitos de nós bebemos muito menos água. E isto contradiz com aquilo que é o protocolo de saúde, não é verdade?
1: Pois. Contradiz, e o que eu cá posso deixar é que devemos continuar a beber água como deve ser, e não só num certo período, porque a água faz bem ao organismo, mas em todos os períodos é importante que bebamos água com mais frequência.
0: Uhum.
1: Sim, sim.
0: Em que a água pode nos ser útil nesta época? Tendo em conta que é fundamental para a dinâmica do próprio organismo, mas, acima de tudo, nesta época fria, contribui também, de certo modo, para a prevenção de algumas patologias, não é?
1: Sim, contribui, sim, no sentido de, conforme eu dizia, não é? Nesta época do frio, por causa da entrada do ar frio, há uma deficiência naquilo que são as barreiras que impedem a passagem daquilo que são os micro-organismos que provocam várias doenças, nesse caso, não é? Podem ser virais, fúngicas, bacterianas. Então, ao bebermos água, isso vai facilitar com que, se eles aderem, por exemplo, naquilo que é o canal respiratório, vão sendo impulsionados mais para o interior e, ao bebermos muita água, isso vai nos ajudar à eliminação.
0: Sim,
1: desses...
0: Certo. Existe um grupo-alvo, digamos, tanto quanto mais vulnerável, nesta época fria?
1: Sim, sim. Estamos a falar de crianças, idosos... mulheres grávidas, pacientes já com doenças crônicas. Isto porque, olhando para esse grupo-alvo, elas tendem a ter uma imunidade mais baixa, e que uma pessoa ou um indivíduo com uma imunidade baixa, essa pessoa está
0: suscetível.
1: Sim, a doenças.
0: E geralmente as crianças, incrível que pareça, a esta altura nem querem nem a camisola, nem nada, nem as meias.
1: Nem
0: há mais responsabilidade dos pais, não é?
1: Há mais responsabilidade nos pais, de já apelar a todos os pais que nesta época do inverno é importante que tenhamos mais atenção naquilo que é o agasalho das crianças. Devemos agasalhá-las bem, cobri-las bem e evitarmos dar banho também com água fria, evitarmos com que as crianças brinquem em águas paradas e darmos mais líquidos. É importante que demos mais líquidos às crianças. Então, apelamos aos pais mesmo essa responsabilidade, porque olhando para aquilo que é o fluxo nas nossas unidades sanitárias, as queixas mais apresentadas nesta época do inverno é mesmo a gripe.
0: Exato.

0: pautem por estas medidas todas, de modo que a doença ela não se complique, né?
1: Certo.
0: Sim, sim.
1: O grande constrangimento, infelizmente, que assistimos no nosso meio social, é a questão da automedicação.
0: Sim.
1: As pessoas fazem uma autoavaliação, são clínicos consigo próprios,
0: claro,
1: o que é proibido, e recorrem a uma farmácia privada, vão adquirir fármacos. O quadro sintomatológico de uma patologia, aparentemente semelhante como a outra, mas o tratamento pode ser diferenciado.
0: Pode ser diferenciado.
1: Gostava que falasse um bocadinho dos riscos associados à automedicação.
0: Sim, falando da automedicação, desde já apelar a todos os utentes, a população, desaconselhamos esta prática de pessoas recorrerem àquilo que são as farmácias, com as redes sociais, a pessoa investiga e acaba mesmo automedicando. Já vai à farmácia saber que eu vou adquirir medicamento X. Mas há um risco nesse caso, porque é importante aquilo que é a avaliação do próprio paciente. Então, aconselhamos que as pessoas aproximem a uma unidade sanitária, de modo que sejam avaliados, de modo que sejam submetidos a certos exames. Isto porque há riscos em que a doença pode ela complicar-se ou pode estar associada a outras patologias ou a outras infecções. Então, é importante, na verdade, que se faça a uma unidade sanitária de modo que tenha uma avaliação mais concisa, o tratamento correto, a dosagem correta, isso que é eficiente naquilo que é o tratamento do paciente.
1: Exato. Que conselhos gostava de deixar, já mesmo na ponta final deste nosso médico em sua casa, o que gostava de partilhar com os ouvintes relativamente aos cuidados a ter nesta época fria, nas camadas que já há pouco sugeriu que são mais suscetíveis, crianças, mulher grávida, idosos, que conselhos nós gostávamos de acompanhar para seguirmos?
0: Bom, deixando cá algum conselho, algum apelo sobre aquilo que é a prevenção. A prevenção no sentido de sobretudo das camadas que eu cá referenciei, as crianças que em idade escolar, as crianças no geral, é importante que nós agasalhamos as crianças, é importante que ensinemos a etiqueta da tosse, que as pessoas ao tossir precisam de cobrir a boca e o nariz, é importante que usem a máscara, é importante também que deixem o ambiente ventilado, as nossas casas ao amanhecer, abrirmos aquilo que são as janelas, abrirmos as portas. Por causa deste tempo em que estamos, porque a maioria das vezes ficamos aglomerados dentro de casa e a tendência, na verdade, é de fechar aquilo que são as janelas, as portas, porque está frio. Então, nesse âmbito, é importante que nós abramos aquilo que são as janelas para que
1: haja ventilação.
0: Haja ventilação e não sejamos submetidos a estas doenças. Então, apelamos à comunidade em geral naquilo que é a prevenção. E quando os indivíduos, ou os utentes, nesse caso, que tenham esses sintomas da tosse, da gripe, façam-se a uma unidade sanitária de modo que tenham um tratamento mais conciso.
1: Bebermos água é importante.
0: É importante. Vamos beber água. É tempo de frio, mas vamos beber água.
1: Exato. Termina então este médico em sua casa. Hoje recebemos aqui em estúdio Isabel Milamo, com quem

Moçambique, canta o Carlos de Lina, um artista da província de Cabo Delgado, onde encontra-se então o Presidente da República para mais uma missão de trabalho naquele ponto do país, uma agenda que vamos também acompanhar aqui para os momentos que vamos levar em cadeia nacional. Wani Fanela, Hermínio e Humberto Luiz são duas vozes da música moçambicanas. Decidiram unir-se e cantaram juntos este tema que já está no ar. Às 11 horas, confira as notícias em cadeia nacional. E às 11h10, o noticiário provincial.

0: Continuação de ótima manhã de quarta-feira. Estamos assim a fechar a primeira hora deste nosso espaço de antena em português, neste primeiro dia do sétimo mês do ano 2026. Em Moçambique são precisamente 11 horas.
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0: Voltamos às notícias em cadeia nacional. Simon Cabua, mais uma vez, muito bom dia.
2: Uma vez mais, muito bom dia. O Procurador-Geral da República alerta para o aumento de crimes relacionados às uniões prematuras no país. Américo Letella destaca que esta prática representa um atentado aos compromissos nacionais e internacionais assumidos por Moçambique em matéria de proteção e promoção dos direitos da criança.
3: Temos estado a avistar em outras províncias e outros distritos situações de pessoas, os homens que se juntam com meninas que ainda não estão na idade da saúde. E muitas das vezes vivem processos criminais. Então, quem fala das uniões prematuras também fala dos crimes de trato sexual, que são as relações com menores de idade, que também é uma das preocupações que nós temos ao nível da Procuradoria-Geral da República, e se não mesmo a questão da violência doméstica no geral.
2: O Procurador-Geral da República falava esta terça-feira no distrito de Magué, no quadro da visita que efetua a província de Tete. E o Presidente da República, Daniel Chapo, prossegue a visita à província de Cabo Delgado. Esta manhã, Chapo reúne-se com mulheres no prosseguimento da visita de trabalho a este ponto do país. Ontem, o chefe de Estado alertou sobre os retrocessos que o país está a registrar devido aos atos de terrorismo que afetam algumas regiões da província de Cabo Delgado. Segundo o Presidente da República, o Executivo está neste momento a aplicar fundos em despesas que já deviam ter sido ultrapassadas. Chapo falava em Meluco no quadro da visita à província de Cabo Delgado, onde reiterou o apelo para o envolvimento de todos no combate aos atos que retardam o país. A Universidade Eduardo Mongano pretende atualizar os modelos de ensino e aprendizagem, tendo em conta as exigências impostas pela transformação digital. O reitor da UEM, Manuel Guilherme Júnior, diz que a iniciativa visa responder aos desafios decorrentes da inteligência artificial, bem como ampliar o acesso ao conhecimento e impulsionar a investigação científica.
4: As universidades, enquanto centros de produção e difusão do conhecimento, enfrentam hoje um enorme desafio de se reinventarem permanentemente para responder às exigências de um mundo cada vez mais dinâmico e digital. A emergência das tecnologias educacionais e da inteligência artificial está a transformar radicalmente os modelos tradicionais de ensino e aprendizagem. Essas ferramentas oferecem oportunidades extraordinárias para ampliar o acesso ao conhecimento, personalizar a aprendizagem, fortalecer a investigação científica e promover maior eficiência académica e administrativa.
2: Manuel Guilherme Júnior falava hoje em Maputo na abertura do 10º Seminário Pedagógico da Universidade Eduardo Mongane. O evento de 3 dias visa refletir sobre a qualidade de ensino, inovação e pedagógica e a transformação académica da UEM. A Associação dos Transportadores Rodoviários de Gaza adverte que vai sancionar os operadores de transporte semicoletivo de passageiros que cobram tarifas superiores às que estão em vigor nas rotas dentro da cidade de Xai-Xai. Jaime Vanessio.
5: O alerta foi feito por Adnaldo Mabote, do Conselho Fiscal da Comissão de Gestão da Astrogaza, na sequência de denúncias e constatação de casos de cobranças antecipadas de novas tarifas aprovadas para as rotas da autarquia. Segundo Mabote, apesar da Assembleia Municipal da cidade de Xai-Xai já ter aprovado a nova tabela de tarifas de transporte semicoletivo de passageiros, a sua aplicação ainda não foi autorizada. Explica que qualquer transportador que decida aumentar o preço de transporte antes do anúncio oficial estará a agir à margem das orientações da Astrogaza e ficará sujeito a sanções.
2: No estrangeiro, 37 estudantes foram sequestrados ontem após jihadistas invadirem uma escola da região de Askirauba, no estado de Borno, nordeste da Nigéria. Há também um registro de 3 mortos, dos quais 2 professores e 1 soldado. Segundo as autoridades nigerianas, o ataque ocorreu quando os estudantes realizavam provas finais do presente trimestre. O secretário-geral das Nações Unidas alerta que o terrorismo está a evoluir no mundo e a continuidade, ou melhor, a comunidade internacional deve responder aos novos desafios que comprometem a segurança das sociedades. António Guterres destaca, por isso, que a cooperação internacional é crucial para combater a ameaça do terrorismo. Guterres falava ontem na 4ª Conferência de Alto Nível das Nações Unidas sobre combate ao terrorismo, onde salientou que as novas ameaças impostas pelo fenómeno devem ser combatidas através de prevenção, cooperação e de um compromisso inabalável com os direitos humanos. Apresentamos o serviço de notícias das 11 horas. 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
0: E assim foi o serviço de notícias em cadeia nacional. Às 11h10, acompanha o noticiário provincial.
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0: As notícias a esta hora apresentadas por Jaime Vanessio. Autoridades governamentais em Massangena advertem que poderão revogar licenças de exploração mineira a 8 das 11 empresas cadastradas para fazer pesquisas sobre a ocorrência de diamantes e outros minerais naquela região do norte da província de Gaza. Trata-se de empresas que estão desde 2001 a fazer a prospeção de vários minérios com destaque para diamantes, mas que até então ainda não apresentaram resultados. O administrador do distrito de Massangena diz que não se justifica que, passado 25 anos, estas empresas continuem no terreno sem apresentar resultados palpáveis sobre a prospeção de minerais. Sancho Mbana sublinha que esta demora frustra as expectativas da população e do governo, que querem ver explorados estes recursos com vista a garantir emprego aos nativos e desenvolver a região. 53 alunos da Escola Secundária Andambini 2000 em Xai-Xai concluíram esta terça-feira a formação para pequenos reguladores de trânsito promovido pela Polícia da República de Moçambique em parceria com o Instituto Nacional dos Transportes Rodoviários. A iniciativa visa incutir e consciencializar as crianças sobre as regras de travessia e circulação na via pública como forma de reduzir o número de acidentes de viação, sobretudo perto das escolas. Luís Chibulacho, agente de trânsito afeto na área de instrução e educação rodoviária no Comando Provincial da PRM em Gaza, diz que esta ação inclui os automobilistas de modo a respeitar os peões no momento da travessia nas estradas. No distrito de Guijá, em Gaza, está em curso o mapeamento das comunidades com vista ao arranque, em agosto próximo, da campanha de distribuição universal de redes mosquiteiras. O mapeamento é feito através de recenseamento das famílias, com vista ao apuramento do número da população que vai beneficiar destas redes mosquiteiras na campanha de distribuição universal. A diretora distrital de Saúde, Mulher e Ação Social em Guijá, disse que a distribuição das redes mosquiteiras visa reduzir o aumento de casos de malária devido à proliferação do mosquito, principal vetor de transmissão da doença, situação causada pelo acúmulo das águas das cheias e das chuvas intensas. Guilhermina Samson fez saber que a perda de redes mosquiteiras arrastadas pelas águas das cheias contribuiu para o aumento de casos de malária, onde o distrito registrou este ano mais de 590 casos da doença contra mais de 240 do igual período do ano passado. A Associação dos Transportadores Rodoviários de Gaza, Astrogaza, promete sancionar os operadores de transporte semicoletivo de passageiros que cobram tarifas superiores às que estão em vigor nas rotas urbanas na cidade de Xai-Xai. O alerta foi feito por Adinaldo Mabote, do Conselho Fiscal da Missão, ou seja, da Comissão de Gestão da Astrogaza, na sequência de denúncias e constatação de casos de cobranças antecipadas de novas tarifas aprovadas para as rotas da autarquia. Segundo Mabote, apesar da Assembleia Municipal da cidade de Xai-Xai já ter aprovado a nova tabela de tarifas de transporte semicoletivo de passageiros, a sua aplicação ainda não foi autorizada. Explica que qualquer transportador que decida aumentar o preço de transporte antes do anúncio oficial estará a agir à margem das orientações da Astrogaza e ficará sujeito a sanções. A nova tarifa só produzirá efeitos depois da sua divulgação pela Comissão de Gestão e Fixação nas respectivas viaturas para o conhecimento público. A governadora de Gaza recomenda aos gestores do setor de educação a adotarem estratégias específicas para a recuperação do tempo perdido na lecionação de aulas por conta das cheias e inundações deste ano na província. Margarida Mapanzen-Hlongo, que falava na abertura da reunião provincial de planificação deste setor para o ano 2027, exigiu igualmente dos gestores de educação estratégias para melhorar o aproveitamento pedagógico, principalmente nas classes com exames. A chefe do Conselho Executivo Provincial de Gaza sublinhou igualmente a necessidade de controle minucioso das condições existentes na província para a transformação das escolas primárias em básicas, tendo em conta as infraestruturas e o capital humano. No desporto, o Conselho Executivo Provincial de Gaza quer uma participação exemplar da província nos Jogos Desportivos Escolares, cuja fase regional, ou seja, nacional, terá lugar em agosto na província de Inhambane. Para o efeito, as delegações que vão representar Gaza na fase nacional da maior festa desportiva escolar são chamadas a pautarem por uma responsabilidade, disciplina e dedicação na preparação dos atletas, de modo a dignificar a província durante a competição. O apelo foi lançado pela diretora provincial da Juventude e Desportos em Gaza, Lourdes Machava, na recepção dos delegados ou delegações provenientes dos distritos que já se encontram na cidade de Xai-Xai para a harmonização dos treinos nas várias modalidades esportivas. Na ocasião, a dirigente garantiu que estão asseguradas todas as condições indispensáveis para a preparação dos atletas, desde transporte, assistência médica e acompanhamento pedagógico até aos treinos. O tempo. Temperaturas máximas previstas em graus Celsius para hoje indicam para Trete 32 graus, Pemba 30, Xai-Xai e Quelimane 28, Maputo, Beira e Nampula 27, Inhambane, Vilanculo e Chimoio 26, Lixinga, a previsão é de 24 graus Celsius. Apresentamos o noticiário, o próximo serviço estará inserido no Jornal de Gaza às 12 horas. Bom dia. E vamos imediatamente para Cabo Delgado, Florencio Moussa, em cadeia nacional, para acompanhar.
1: Já está a orientar este encontro com as mulheres da província de Cabo Delgado. Trata-se de mulheres que vieram por todos os distritos da província de Cabo Delgado. Portanto, são 17 distritos desta província e é de onde esses 17 distritos vieram as mulheres para vir dialogar com o chefe do Estado, neste momento aqui presente no pavilhão do Instituto de Formação de Professores Alberto Chipande. Neste momento, é momento de apresentação da mensagem das mulheres. Vamos escutar essa mensagem.
2: São das datas comemorativas como o lançamento do mês da mulher e do destacamento feminino, tendo o prazer de sentir o calor, carinho e a consideração que a mamã tem por nós. É notório a promoção dos direitos da mulher, igualdade do género, empoderamento econômico, saúde materno-infantil e combate à violência baseada no género através da expansão dos centros de atendimento integrado, os CAIs. São os principais focos da vossa governação, baseando-se na visão de que educar uma mulher é educar uma nação. Apesar dos avanços, infelizmente a província ainda depara-se com alguns persistentes que merecem atenção, nomeadamente a necessidade de mais oportunidade de emprego e geração de renda, acesso ao financiamento para pequenos negócios, a expansão da rede sanitária e melhoria de serviços de saúde, expansão da alfabetização, apoio à agricultura, o combate à violência baseada no género, expansão de fontes de abastecimento de água, expansão da rede elétrica, melhoria de vias de acesso e pedimos ainda à Sua Excelência para continuar a evitar os esforços com vista ao pôr o término do terrorismo na província. Assim, pedimos a sua intervenção na resolução e acompanhamento das preocupações apresentadas para a melhoria da vida das mulheres na província de Cabo Delgado. Reafirmamos ainda o nosso compromisso de continuar a trabalhar pela paz, pela unidade nacional e pelo desenvolvimento do nosso país, colaborando ativamente com o governo em todas as iniciativas que promovam o bem-estar das comunidades. Receba, Excelência, a nossa profunda gratidão pela visita e os votos de muito sucesso na nobre missão de servir Moçambique. Obrigado, Pemba, 1 de julho de 2026.
1: Esta mensagem das mulheres da província de Cabo Delgado, como já fizemos referência, mulheres provenientes dos 17 distritos da província de Cabo Delgado estão neste pavilhão para dialogar com o chefe do Estado. Na essência, a mensagem das mulheres da província de Cabo Delgado, primeiro, reconhece aqui os esforços que o governo de Moçambique está a empreender visando a melhoria das condições de assistência sanitária nas unidades de saúde, os esforços visando ao empoderamento da mulher e os esforços visando à expansão da rede escolar. Mas, no entanto, a mensagem também faz referência aqui à necessidade de imprimir mais dinâmica no quadro de combate ao terrorismo, à expansão da rede sanitária e ao financiamento de iniciativas femininas, de empresariais, melhor dito. Antes do chefe do Estado estar aqui neste pavilhão, visitou uma feira onde estão expostas as iniciativas empresariais femininas com as quais dialogou durante a visita. O chefe do Estado quis saber um pouco mais sobre as iniciativas expostas e que de stand, o chefe de Estado foi dialogando com as expositoras. Segundo programa que tivemos acesso depois dessa apresentação da mensagem, teremos aqui então um momento de discurso do governador de Cabo Delgado para depois o chefe do Estado o orientar, dirigir-se às mulheres, centenas de mulheres que marcaram presença neste pavilhão do Instituto de Formação de Professores Alberto Chipande.
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2: Vou chamar a mamãe Maimuna Daúde, que vai oferecer dois pares de capulana para a nossa mamã Gueta.
3: Tu não furai.
1: Momento aqui das ofertas, as mulheres dando oferta ao chefe do Estado.
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0: 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Muito obrigada.
1: Momento de oferta já ao chefe do Estado, referir que este é um dos programas que integra a agenda do chefe do Estado hoje, o penúltimo dia da sua visita de trabalho à província de Cabo Delgado. Lembrar o caro ouvinte que o chefe do Estado já esteve nos distritos de Monte Poês e Meluco, onde foi transmitir mensagem essencialmente de paz, mensagem de reconciliação, mensagem de vigilância e mensagem de muito trabalho para desenvolver o país naqueles distritos e durante a interação com, com as populações locais. O Presidente da República reafirmou aqui a disponibilidade do governo continuar a empreender esforços no combate ao terrorismo, assim como na implementação de várias iniciativas visando ao desenvolvimento desta região do país. No ponto já se encontra o governador de Cabo Delgado, que vai então proferir o seu discurso por ocasião desta reunião com as mulheres da província de Cabo Delgado, tal como fizemos referência, uma reunião que está a ser dirigida pelo chefe de Estado, Daniel Chapo.
2: Bom dia a todos. Permita-nos, Excelência, reiterar os cumprimentos da população de Cabo Delgado pela vossa calorosa e encorajadora visita. Estão nesta sala mulheres de todos os estratos sociais, com a exceção de Meluco, que ainda está a caminho, provavelmente até já tenham entrado, não, disseram-me que estavam perto, em representação da cerca de 1 milhão e 700 mulheres de Cabo Delgado, que peço a vossa anuência para apresentar para o distrito. Distrito de Anquabe. Muito obrigado. Distrito de Balama. Muito obrigado. Distrito de Chiure. Muito obrigado. Distrito de Ibo. Muito obrigado. Peço desculpas. Se eu disser obrigado, logo que digo obrigado, então peço duas vezes palmas. Distrito de Macomia.
1: Momento aqui que vai se fazendo a apresentação das delegações das mulheres representando os distritos, 17 distritos da província de Cabo Delgado. Lembrar o caro ouvinte que as mulheres que representam os distritos, algumas viajaram de cerca de 400 quilômetros para chegar à cidade de Pemba para vir se reunir com o chefe do Estado. Quero me referir, por exemplo, aos distritos de o Mocimboa da Praia, Palma, Nangade, Moeda, são os distritos que se encontram distantes da sua capital provincial, na cidade de Pemba.
2: Muito obrigado. Distrito de Mindumbe. Muito obrigado. Distrito de Namuno. Muito obrigado. Distrito de Nangade. Muito obrigado. Distrito de Palma. Muito obrigado. Distrito de Kisanga. Muito obrigado. Distrito de Pemba.

0: aqui expressiva das mulheres da cidade, do distrito, de Pemba. É naturalmente que isso poderia acontecer, porque é o distrito anfitrião.
1: Na cidade de Pemba. Excelência, como teria dito antes, que Meluco estava a caminho, isso deveu-se mais porque ontem foi a receptora de Sua Excelência, Presidente da República, no distrito de Meluco. Então, saíram um pouco tarde esta manhã, mas estão a caminho. Provavelmente vão nos encontrar, e se não nos encontrarem, Excelência, hão de vir saudar na residência. Estão igualmente os cônjuges dos dirigentes do nível provincial e distrital. Hoje, hoje é posterior, eu quero hoje. Então, já estão a representar os cônjuges. Muito obrigado. Feita a apresentação, Excelência, tenho a elevada honra de convidar a Vossa Excelência para dirigir a reunião. Muito obrigado.
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0: Cabo Delgado, oiê! Moçambique, oiê! Unidade Nacional, oiê! A Paz, oiê! Unidade Nacional, oiê! Mulher moçambicana, oiê! Mulher bonita de Cabo Delgado, oiê! Tatiana Herrero, Cabo Delgado, oiê! Salama! Ai, que rali! Mi vacane vacane no Rua Rolo. Koshukuru vanchene, asante sana. Podemos sentar. Em primeiro lugar, queria dizer que estamos aqui muito satisfeitos hoje. Porque em todas as províncias, nós decidimos que vamos ter encontro com a mulher moçambicana, porque nós sabemos que educar a mulher é educar uma sociedade.
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0: E temos na nossa agenda como governo programas específicos para a mulher.
1: E na ompinko novara ya miteko kuru cho governo, tihavo mema mipinko mitonko manelo, e kuru cho weha wehia atiana.
0: E viemos aqui para explicar por que decidimos que temos que

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1: Vim acompanhado por meus colegas e minhas colegas que estão aqui.
0: Ahavo mumatiana navarnamiteko, ahava lupa navarnamiteko, nehanya ma colega.
1: Que eu queria pedir para se apresentarem.
0: Anava hi hatua vale okunantu ito nyeke ninjwele ketipani, nintekunvara.
1: Começando pela ministra das mulheres.
0: Ampacheria vela ministra na kulela mpingo watiana.
2: Cabo Delgado, oiê!
3: Oiê!
2: Presidente Daniel Francisco Chapo, oiê!
3: Oiê!
2: A Tiana Orera, o Cabo Delgado Zulu!
3: Zulu!
2: A Tiana Orera, o Cabo Delgado Zulu!
3: Zulu! Zulu! Zulu!
2: Muito obrigada. Chamo-me Ivete Alaine, ministra do Trabalho, Gênero e Ação Social.
1: Obrigado.
4: Mulheres de Cabo Delgado, oiê!
3: Oiê!
4: Presidente Chapo, oiê!
3: Oiê!
4: Reunião do Presidente Chapo com mulheres de Cabo Delgado, oiê!
3: Oiê!
4: Reunião das mulheres bonitas de Cabo Delgado, oiê!
3: Oiê!
4: Muito obrigado. Meu nome é Inocêncio Impissa, Ministro da Administração Estatal e Função Pública. Muito obrigado.
0: Olha, ministro, não é o Ramite com uma varia, me com o gabinete da administração pública.
5: Presidente Daniel Francisco Chapo, oiê!
3: Oiê!
5: Presidente Daniel Francisco Chapo, oiê!
3: Oiê!
5: Cabo Delgado, oiê!
3: Oiê!
5: Beleza de Cabo Delgado, oiê!
3: Oiê!
5: Beleza de Cabo Delgado, oiê!
3: Oiê!
5: Muito obrigado. Meu nome é Paulo Chachine, ministro do Interior.
0: Ministro, uma polícia!
6: Mulher moçambicana, oi!
3: Oi!
6: Mulher de Cabo Delgado, oi!
3: Oi!
6: Mulheres bonitas de Cabo Delgado, oi!
3: Oi!
6: Presidente Daniel Francisco Chapo, oi!
3: Oi!
6: Obrigado, eu sou Ricardo Sengo, sou ministro na presidência.
0: Olá, ministro! Ministro, na kula mitako cho presidência! Wapa, pawe!
7: Moçambique, oiê!
3: Oiê!
7: Atiano Zulu!
3: Zulu!
7: Atiano Orera no panel o Cabo Delegado Zulu!
3: Zulu! Zulu! Zulu!
7: Presidente Chapo, oiê! Presidente que faz programas para o desenvolvimento da mulher, oiê!
3: Oiê!
7: Obrigado. Chamo-me Francisco Mucanheia, sou conselheiro do camarada presidente Daniel Francisco Chapo. Obrigado.
0: Ale Panimba Handuk Miruku, presidente da República.
8: Presidente Chapo, oiê!
3: Oiê!
8: Matia Norera, Cabo Delgado, oiê!
3: Oiê!
8: Moçambique, oiê!
3: Oiê!
8: Meu nome chama-me José Ajapo Sentironga, conselheiro de Sua Excelência, camarada presidente, para os assuntos políticos.
0: Ale papa pawe anoweha miteko chowaba hi siasa mpante wa presidente wa republika.
1: Assessora.
9: Presidente Chapo, hoye.
3: Hoye.
9: Presidente Chapo, hoye.
3: Hoye.
9: Mulheres bonitas de Cabo Delgado, hoye.
3: Hoye.
9: Atiana Warera, o Cabo Delgado, o Solu.
3: O Solu.
10: O Solu.
9: Muito obrigada. Eu sou Claudina Mazalo, assessora de Sua Excelência, o Presidente da República e membro do Conselho Nacional da Organização da Mulher Moçambicana. Muito obrigada.
1: Moçambique, oiê!
3: Oiê!
1: Mulher moçambicana, oiê!
3: Oiê!
1: A tia na Osulu! A tia na Osulu! Oxucuru. Em primeiro lugar, queria dizer que quando vínhamos para aqui, para esta reunião, esta manhã, eu disse à mamã Guetta que vou me reunir com as mulheres de Cabo Delgado. E ela mandou muitos cumprimentos para as mulheres de Cabo Delgado.
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1: Nós queremos te dizer que estamos muito felizes por estar aqui. E queremos começar por dizer por que estamos a decidir fazer encontro com mulheres no nosso país.
0: E
1: por que estamos a fazer programas específicos para mulheres? Em primeiro lugar, é porque nós confiamos na mulher moçambicana. E não é possível desenvolver esse país sem a mulher. É por isso que nós mesmo, como governo a nível central, se repararem para o nosso governo, desde a independência nós tínhamos uma única mulher que foi a primeira-ministra.
0: Watome ya ipantera ari ministra moja so nene nene 1975.
1: Que é a falecida Luísa Diogo, que Deus já tenha.
0: Yari passi amarehemo Luísa Diogo.
1: Mas nós decidimos que temos que colocar mulheres no poder.
0: Vanona kwana pupu ele akawera mena. 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
1: Por isso decidimos se presidente é homem. Primeira ministra tem que ser uma mulher.
0: Como ela papa o adopana, vai ir o atarante a ministra, tiana.
1: Nihio Asana. E depois nós chegamos à conclusão que as mulheres são grandes gestoras.
0: Vai no pano ali a cauira e o ria tova a tiana panoria o tom comani heito.
1: Eu depois vou explicar por que estou a dizer que as mulheres são grandes gestoras. É por causa disso que decidimos que todo o dinheiro da República de Moçambique, dinheiro do povo moçambicano, tem que ser gerido por uma mulher, ministra das Finanças. Mulher moçambicana.
0: Tiana Moçambique.
1: Para além de ministra da Educação.
0: Ministra o miteco joso minha escola.
1: Dos combatentes.
0: O mago o ona manelio coto na wa hati anele coto.
1: Trabalho.
0: A no mavario miteco.
1: Negócios estrangeiros.
0: O meu não a wa na miteco jo ala chela po chotai.
1: E outras mulheres.
0: Na tiana qual ma a curva da. Ha uma governadora.
1: Mulheres secretárias de estado.
0: Uma secretária de estado.
1: Mulheres administradoras.
0: Mansa toro aqui na quarivava.
1: Mulher moçambicana, oi! A tia na Oslo! E mulheres a todos os níveis. É porque a mulher moçambicana
0: é
1: uma mulher forte. Por isso queríamos em primeiro lugar endereçar muitos parabéns às mulheres de Cabo Delgado. Vocês, mulheres de Cabo Delgado, são o símbolo da resiliência da mulher moçambicana.
0: Atiano Moçambique, Pantonheira, o Cano Culvelha, no Tizima, no Canana Rima.
1: Porque apesar de todas as dificuldades, principalmente causadas pelo turismo, a mulher de Cabo Delgado continua forte a trabalhar e a desenvolver a província de Cabo Delgado. Parabéns, mulher moçambicana. Por isso quero agradecer a vossa linda mensagem. Que começam por reconhecer aquilo que estamos a fazer em prol da mulher.

0: Pronoreira.
1: Mas também fala dos principais desafios que a mulher moçambicana ainda continua a enfrentar. É por causa destes desafios que nós decidimos criar um fundo especificamente para a mulher moçambicana.
0: Que
1: vai funcionar como Fidel. Mas especificamente para a mulher. Mulher moçambicana, oi! O único requisito para ter acesso a este dinheiro é só ser mulher moçambicana. E eu vou explicar por que tomamos essa decisão. Se repararem, apesar de todas as dificuldades que a mulher moçambicana enfrenta, principalmente a mulher de Cabo Delgado por causa do terrorismo. Viram as ofertas aqui. Eu quero dizer muito obrigado. Porque quem não agradece com pouco, nem com muito não agradeço. Obrigado, mulheres moçambicanas de Cabo Delgado. Nós decidimos que tínhamos que criar um fundo, porque, como sabem, ano passado a Mamã Guetta em Nampula lançou um programa chamado Empodera.
0: Mamã Guetta, Moechana, Unampula,
1: para poder empoderar a mulher moçambicana.
0: Para ouvir a cabeça a tia no Moçambique.
1: Mas empoderar a mulher moçambicana.
0: Mas cabeça a tia no Moçambique.
1: Significa encontrar dinheiro.
0: O canlo panyanian suruku.
1: Para poder empoderar economicamente a mulher moçambicana.
0: Para ouvir a bahiria, mas para nem teco o panyanian holo.
1: Por isso nós arranjamos um fundo que se chama Pro Mulher. Que vai funcionar como Fidel. Vai chegar em todos os distritos do nosso país. Mas específico para a mulher moçambicana. Agora vou começar a explicar por que tomamos essa decisão. Tomamos essa decisão porque a mulher moçambicana é uma grande gestora.
0: Conta no one da governo wira, atiana panton comaniha, pankulvela panonu helapo.
1: Eu vou começar por dar alguns exemplos concretos. Para todos nós podermos perceber.
0: Para wira to tene nichuele.
1: Mulher moçambicana,
0: tia no Moçambique,
1: com 100 meticais,
0: ni e quanto minha mochaço,
1: é capaz de fazer matabicho,
0: na paca yoda wechisu,
1: almoço,
0: yotana,
1: jantar,
0: yohiyu,
1: e ainda restar troco.
0: Ni na hala tobale, e turuca na hala vale.
1: É ou não é? É ou não é? Enquanto homem moçambicano com 100 meticais só compra uma cerveja. Eu costumo dar um exemplo meu próprio. Da capacidade da mulher moçambicana. Lá em casa, eu posso sair com 1000 meticais. Ou 500 meticais.
0: Ou ilufimocha.
1: Ir ao mercado. fazer compras. Não consigo encher nenhum plástico. Mas a mamã Geta, quando sai com 500 meticais, consegue trazer dois plásticos cheios. E eu costumo perguntar, mas esses dois plásticos cheios aí com 500 meticais? Ela diz sim, nós somos grandes histórias. E isso é verdade. Mulher moçambicana, oi! Há uma outra capacidade que eu admiro vocês em mulheres. Esta é uma capacidade que eu admiro em mulheres. É a capacidade que vocês têm de decorar preços. Mulher moçambicana, oi! Aqui em Pemba, pode sair alguém com sua esposa de manhã e ir à Shoprite. Aqui, perto da praia
0: do Wimpinwe.
1: Entrar lá na Shoprite,
0: Shoprite,
1: querer comprar uma coisa,
0: o pelo tumetu,
1: a mulher a dizer não compra aqui.
0: Ana, urlaninha, hitumeni, nanipuro, nana.
1: É ou não é? Porque na loja de China,
0: conta loja mua China,
1: está mais barato do que aqui na Shoprite. Mulher moçambicana, oiê! Esta capacidade nós os homens não temos. Nós só compramos só. Eu costumo contar que no dia 7 de abril, dia da mulher moçambicana, quando fizemos o lançamento do fundo pro mulher,
0: à
1: noite assisti uma notícia na TVM de uma senhora que perdeu o esposo em 2013.
0: Em Gaza.
1: E ficou com duas filhas e dois filhos. E ela começou um negócio com 200 meticais. Começou por comprar pão e revender. Depois começou por fazer badias e ir vender para crianças na escola. Depois começou a fazer bolos que se chamam fios. Começou a ir vender. E com este negócio, ela conseguiu formar uma filha que hoje é uma médica. Conseguiu formar um filho que hoje é advogado e tem a filha e o filho que estão ainda na
0: universidade.
1: Portanto, estou a dar exemplo para perceber uma coisa muito importante. Conheço tantas mulheres que são pai e mãe ao mesmo tempo. É ou não é? Mas não conheço nenhum homem que é pai e mãe ao mesmo tempo.
0: Ni hiwa sana.
1: Sanene. Mulher moçambicana, oi. Atiana osulo. Eu podia dar muitos exemplos aqui.
0: Eu
1: podia chegar até amanhã de manhã. Para mostrar por que decidimos criar um fundo especificamente para
0: mulheres.
1: A mulher moçambicana é que assegura a família. É que cria os filhos. Cria as filhas. Cria as irmãs. Cria os irmãos. Cria as sogras. Cria os sogros. Até cria o marido.
0: Sanene.
1: Por isso,
0: Timana, Tiana,
1: e educar uma mulher,
0: Tiana,
1: financiar uma mulher,
0: Tiana,
1: e financiar uma família.
0: É
1: financiar o país.
0: É
1: financiar a sociedade moçambicana. Por isso,
0: Timana,
1: mesmo em casa, onde há homem e mulher, com filhos, se você perguntar à maioria dos homens como é que o filho ou a filha está vestido, ou se alguma vez comprou roupa para criança, ele nem se lembra. Por isso,
0: Timana,
1: a mulher moçambicana
0: Tiana Moçambique
1: é que cuida da família.
0: E para
1: uma mulher começar um negócio,
0: não
1: precisa de muito dinheiro.
0: Com
1: pouco dinheiro,
0: bacaniço,
1: uma mulher moçambicana pode fazer grande negócio. Porque uma gestora nata nasceu para gerir dinheiro. Com poucos recursos, consegue fazer muita coisa. Por isso comecei por aquele exemplo. Com 100 meticais. Mulher faz matabicho. Faz almoço. Faz jantar. E ainda resta troco. Mulher moçambicana, oiê! Por isso nós criamos este fundo. Para valorizar o papel da mulher, empoderar a mulher economicamente, porque o desenvolvimento econômico da mulher é o desenvolvimento econômico do país. Quando converso com os homens sobre este programa, alguns costumam dizer presidente.
0: Aqui na Quanera, presidente.
1: É que elas vão gastar dinheiro no salão.
0: Quanera conta como ali era o reherera che carani chaya, mas por reherera carani salão.
1: Eu costumo dizer, se elas não fossem ao salão para ficarem bonitas, como é que vocês já haviam de gostar?
0: Nihiwa.
1: Atiana, oiê. Por isso, a mulher de Cabo Delgado,
0: Timana Tiana o Cabo Delgado,
1: não é só vítima de dificuldades, É a força que nós temos visto da mulher.
0: De
1: resistência.
0: Yolipa.
1: De esperança.
0: Uherera.
1: E reconstrução deste nosso Moçambique.
0: Moçambique.
1: Por isso, nós decidimos que vamos nos encontrar com as mulheres de Cabo Delgado
0: para
1: darmos esta informação, mostrar a nossa solidariedade com a mulher de Cabo
0: Delgado,
1: com as famílias que sofrem de ataques terroristas, em especial as mulheres, crianças e idosos, deslocados principalmente, para mostrar que o sofrimento desta mulher, desta criança e de idoso
0: é nosso
1: sofrimento também. Porque o terrorismo não está só a destruir infraestruturas. Está a destruir famílias que se separam. Outros mesmo por morte. Fazem sofrer as nossas populações. Destroem escolas, onde as raparigas e as mulheres e crianças estavam a estudar. Hospitais que deviam estar a assistir à saúde da mulher e da criança. Destroem as chambas onde a população devia produzir para se alimentar. E todo o tecido social da nossa sociedade de Cabo Delgado. Por isso viemos aqui para mostrar a nossa solidariedade. E reafirmar o nosso compromisso como governo. Que as mulheres de Cabo Delgado não estão sozinhas. Estamos juntos. Como governo, continuamos a trabalhar dia e noite. Para que haja paz em Cabo Delgado. Porque com a paz e segurança vamos desenvolver Cabo Delgado à vontade. Nós queremos mais uma vez dizer que a dor da mulher de Cabo Delgado, a dor da população de Cabo Delgado, é a dor de todo Moçambique. Porque nós somos um povo unido. Do Ruvuma ao Maputo. Do Zumbu ao Índico. Por isso, quando se ataca Cabo Delgado, esta dor atinge a todos nós. Eu estava a dizer ontem, Meluco,
0: que
1: atacar Cabo Delgado é como alguém cortar o dedo do meu pé. Não é só o dedo que dói. Eu sinto a dor em todo o corpo. É ou não é? Então nós estamos aqui para reafirmar que estamos com a população de Cabo Delgado. E estamos com a mulher de Cabo Delgado. Queremos reafirmar o compromisso como governo na proteção das mulheres, das crianças, das raparigas, especialmente neste contexto de terrorismo. E continuarmos a trabalhar para que as mulheres e raparigas que fogem das zonas de ataque terroristas não possam perder a escola, o hospital e outros aspectos importantes.
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1: E também queremos falar de uma coisa muito importante.
0: Ampero himachereve tuyuru palefuti yokulvelia.
1: Que a nossa cantora estava aqui.
0: Ale ale bayo wipo lavantia na kui hukarla mateu jitu ya himi.
1: A dizer na sua mensagem.
0: E rupi wa himacherawe vale.
1: Ao grupo cultural Tufo das nossas irmãs que dançaram.
0: E o grupo Yotufu, Alaina Chalalava.
1: E a grande mensagem que a nossa cantora deixou.
0: Nada,
1: sobre violência doméstica. Quero pedir uma grande salva de palma para elas. Ela deixou uma mensagem muito importante. A música dela tem uma mensagem muito forte. Onde ela diz que se o marido veio lhe buscar bem, se já não lhe precisa, é melhor ele lhe deixar bem
0: também.
1: Cabo Delgado, oi! A tia na oi! A tia na Osulu! Onde ela diz: não me manda embora à noite em casa.
0: No rima chera uira hiku, hiku modo hiu, kina waba kinokoka ati hani manincha.
1: Mulher moçambicana, oi! Esta é uma mensagem muito forte que a nossa cantora deixou. Todos nós, homens e mulheres, temos que combater a violência doméstica. Porque a violência doméstica não só faz mal às mulheres, mas também põe em causa a paz na família. E há homens também que passam mal. Se perguntassem às minhas colegas da PRM que estão aqui, do gabinete de atendimento à mulher e à criança, vão perceber que existem homens também que costumam ir para lá. Para dizer à polícia que eu lá em casa estou a levar muita porrada. E é melhor ir me acudir também. E a violência doméstica não é só violência física. É também violência psicológica. E às vezes boca dói mais do que porrada. É ou não é? A pessoa até começa a emagrecer só por causa de boca só. Homens que quando largam do serviço
0: têm
1: que ir procurar um sítio para beber, ficar grosso. Ou para chegar tarde em casa, encontrar que ela já dormiu e sair cedo do dia seguinte antes de acordar. Porque basta acordar, boca. Nihiwa sana. Sanene, é ou não é? Yeah, eu gosto muito da sinceridade das mulheres. Em todas as províncias, esse assunto as mulheres respondem da mesma forma, que é.
0: Uma província que eu tenho me virar a presidente, na rumelela eu morro, uira, é, coelha, rava, lopana, anhubi, hiena, tia, na saraya.
1: Todas dizem, existem mesmo estas aí.
0: Ah, atiana otena leria kwele havo, atiana anorka na atawanu wa yanahuviha.
1: Mas também existem homens assim.
0: Neria chicha mohavo, to chicha mohalopa na chicha mo.
1: É ou não é?
0: Himomo, kahimomo.
1: Que às vezes a mulher diz, é bem preferível me dar porrada para eu dormir, do que essa sua boca aí.
0: Ah, você não diz a maneira nenhuma. Fatarin, cate tu que tu tinha que imaginar nenhum que o Erian rimoio.
1: Então, todos nós temos que combater a violência doméstica. Tanto homens como mulheres. Porque põe em causa a paz. A paz tem que começar na família. Para depois se espalhar pelo bairro. Depois no nosso município. Depois se espalhar pela província. E pelo país todo. E também queremos apelar àquelas mulheres que sofrem violência doméstica e não denunciam. Umas até acabam perdendo a vida. Acabam ficando doentes. Porque a violência psicológica, tal como física, atinge a saúde da pessoa. Sanene. Então todos nós temos que trabalhar para combater este mal. Combatermos uniões prematuras. Sobretudo aqueles assuntos que deixam a rapariga não ir à escola e terminar o seu ensino.
0: Benji vanjala sina mwane asitiana ahinru escola emaliha isso uma escola emaliha que escola aí
1: e todo tipo de uniões prematuras.
0: E tu jo ten jo ateli asina na narachikani imali.
1: Por todo tipo de violência temos que combater. Todo tipo de uniões prematuras temos que combater.
0: Wa ateli asina na narachikani wo ten manano ten imali.
1: Também gravidezes precoces por parte da rapariga. Todos nós temos que apelar aos nossos líderes comunitários, aos líderes religiosos, às mulheres, aos homens,
0: aos
1: jovens, para nos envolvermos neste combate. Porque uma comunidade que protege uma mulher
0: conta. A muito vai tocar niwala e lá põe no em qualquer
1: e protege uma rapariga.
0: E não que gera uma namantiana.
1: Está a proteger o seu próprio futuro.
0: E não que gera macalelo baholo anto a
1: por isso macalelo. Todos nós temos que nos envolver neste combate.
0: Que mana tu tenha nem lá mulher malha macalelo yala ou ateli hasana niu o viane vai tocar.
1: Quando nós estamos a criar programas de apoio à mulher moçambicana.
0: Niva na pancaca e programa de ópera wira.
1: É para empoderar a mulher e, consequentemente, ajudarmos a combater estes males. Por isso, queremos incentivar para que as mulheres possam se organizar em associações.
0: Associações,
1: cooperativas, grupos produtivos,
0: e grupo de malimio de maruererio,
1: para aceder a estes financiamentos,
0: wachira wira nivahia kayo lansuru kulola,
1: de forma individual ou coletiva,
0: ao ntubeka ao la watongo manene,
1: nós vamos capacitar estas mulheres,
0: vamos chano halal patio opankelia otongo manihia primeiro
1: ohalia, para produzir melhor, fazer melhor os seus negócios,
0: wachira wira njuele.
1: Este é aspecto muito importante.
0: Porque
1: uma mulher economicamente empoderada protege melhor a sua família, mantém os filhos na escola, como eu dei exemplo desta senhora de Gaza. E participa ativamente na construção da própria comunidade. A mulher já está na agricultura.
0: Ntiana no lima rimawane no lima.
1: Já está na pesca.
0: Ndwale no kala womenchani.
1: Já está no comércio.
0: Novara mteko chonakoso.
1: Se sairmos aqui.
0: Na kumava.
1: Irmos a um mercado aqui em Pemba.
0: Na rua mpachari mocha yuwa Pemba vava.
1: Vamos ver que a maioria que estão a fazer negócio lá.
0: Na rua wona wira. Ato encha no mwira na koso wong wong wo.
1: São mulheres.
0: Akalati yana.
1: É ou não é?
0: Pimombo au na kunakala mombo.
1: Qualquer mercado, mesmo no distrito.
0: Potu kala katipachari hatama distrito mombo.
1: A maioria que estão a fazer negócio lá.
0: Ato encha no mwira na koso mombo.
1: São mulheres.
0: Akalati yana.
1: Por isso as mulheres merecem todo o nosso apoio.
0: Timana tiana eu pole la que o governo uira na cavihere na bahere nsuru que o governo pupo ele da chomo.
1: Parabéns à mulher moçambicana.
0: Niriva mocho tiana na tapelelia.
1: E nós fizemos essa reunião.
0: E governo pipangia que o governo rinawa papa wali vale
1: ele. O objetivo de deixar esta mensagem.
0: Na wana yo na hupi ulola.
1: Para nos prepararmos.
0: Uira ni tenke manihe.
1: Nos organizarmos melhor
0: para
1: termos acesso a estes fundos.
0: Porque
1: para nós a riqueza da província de Cabo
0: Delgado
1: deve transformar-se em oportunidades concretas para as famílias.
0: Em
1: especial para mulheres e jovens
0: que
1: são a maioria da população moçambicana. Quero reconhecer as preocupações que apresentaram na mensagem.
0: Como
1: a necessidade de mais emprego.
0: Para a
1: geração da renda. Financiamento para as mulheres moçambicanas.
0: Por isso
1: criamos o Fundo Pro Mulher.
0: Na área
1: da saúde.
0: Temos
1: um programa de construir mais centros de saúde. Principalmente nos postos administrativos e localidades. Porque lá onde está a nossa população. É lá onde a mulher grávida precisa de fazer o seu controle da gravidez.
0: E quanto
1: mais termos postos de saúde nas localidades, postos administrativos e povoações,
0: para
1: atender a nossa população onde está, menos pessoas vamos ter nos nossos hospitais de referência. É ou não é?
0: Pimombo ou capimombo?
1: No hospital distrital ou provincial?
0: Ou no hospital de distrito ou na de província?
1: Porque vamos começar a atender e a tratar doenças lá mesmo onde está a nossa
0: população.
1: Também queremos dizer aqui a importância da educação da rapariga.
0: A
1: alfabetização das mulheres. A saúde da mulher e da criança. Para o nosso futuro. A nutrição é muito importante para a saúde da mulher e da criança. Todos nós temos que trabalhar para
0: isso. E a
1: mulher joga um papel muito
0: importante. O
1: outro aspecto bastante
0: importante é
1: a necessidade de combatermos a desinformação. Combatermos o boato. E combatermos a mentira. Digo isto porque o inimigo da paz
0: Ule mwina ni ohuro no kumakalelo maleleya.
1: E do desenvolvimento do povo moçambicano.
0: Imono uheri ela po moçambique na povo moçambique.
1: Está todos os dias a inventar mentiras.
0: Na opuna miruku chowota kata ni huku mwina ni ulola.
1: A inventar boatos.
0: Opuna chitu miruku chowoti ya tui tuohi kalapiche.
1: A inventar desinformações para distrair o povo.
0: Ohima chachitu tuohi kala ile na wira na chihiricha wachira wira povo anekalo oyenke yakacha.
1: E a mulher que é mãe da sociedade moçambicana.
0: Vanuntia na kimpinto obapua ni manli ya mwana.
1: Joga um papel importante.
0: Ikanleti hane rukuru cha wichinchi chulu pale futhi.
1: So vou dar três exemplos.
0: Anava hera mitonyera rochena miraru.
1: Para poderem perceber.
0: Para wira ni chuele.
1: Logo depois das eleições.
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1: Os inimigos da paz e do desenvolvimento do povo.
0: Ena ni oh makalelo maleli analo kande ogunu here lapo.
1: Inventaram a mentira e o boato de que tinham ganho eleições.
0: Yahopuna yowota wira ahotema mwatanla hontema.
1: E há irmãos nossos que caíram nesta mentira. Foram destruir escola. Foram destruir hospital. Foram destruir uma central de medicamento que tinha medicamento para 3 anos para o povo moçambicano. Destruíram escolas do povo, hospitais do povo, procuradorias do povo, tribunais do povo para resolver problemas do povo, residências de administradores que cuidam do povo, secretarias distritais para cuidar dos problemas do povo e tantos outros bens públicos e privados. Mas como vocês sabem, escola não anda, nem pensa, nem foi recensear, nem tem cartão, nem foi votar. Onde entra a escola nas eleições? Nehiu Asana? Hospital é a mesma coisa. Não recenseou. Não tem cartão. Não foi votar. Onde é que entra o hospital e medicamento nas
0: eleições?
1: Portanto, era um pretexto para poder destruir a paz e o desenvolvimento de
0: Moçambique.
1: Quando viram que não conseguiram, a maioria já vive fora do país. Outros patrões regressaram para os países deles. E nós estamos aqui com o nosso povo. Vamos reconstruir tudo aquilo que se destruiu. Porque essa é a nossa tarefa. Cuidar do povo moçambicano.
0: Nihiwa
1: sana. Quando viram que esta mentira não pegou, quando começamos a vacinar as nossas crianças para ter boa saúde, inventaram uma mentira, um boato e desinformação de que alguém traz cólera. E sempre inventam esta mentira. Cólera é uma doença de mãos sujas. Se uma pessoa for a machamba, quando voltar para casa, tem que lavar as mãos antes de comer. Se alguém foi à latrina antes de comer, tem que lavar as mãos. Se todos nós fazermos higiene individual e coletiva, não haverá cólera. Mas já quem inventa mentira, inventa boato, E há pessoas que vão destruindo o hospital. Vão destruir um centro onde estão a tratar pessoas com cólera. Até atacam os nossos líderes comunitários. Até chega a matar o seu irmão. Por causa de uma mentira e um boato. Quando viram que esta segunda mentira também não colou, inventaram outra mentira e outro boato, que começou aqui em Cabo Delgado, de que há pessoas que quando encontra outro ou cumprimenta outro, os órgãos genitais masculinos costumam se atrofiar ou desaparecer. Nihiwa sana. É tudo mentira. É tudo boato. Nós controlamos todos os hospitais. Do Rovuma ao Maputo. Todos os centros de saúde. Do Rovuma ao
0: Maputo.
1: Todos os postos de saúde. Nunca se apresentou nem uma pessoa sequer. Que disse que foi encostado ou foi cumprimentado por alguém. E o sexo dele desapareceu. Ou se atrofiou. Nihiwa sana.
0: Ninewa.
1: Uma pessoa sequer.
0: Nentu moja.
1: Não apareceu.
0: Kavo onedelie.
1: E nunca apareceu.
0: Kanawato.
1: Porque não é verdade.
0: Conta que na calequeli.
1: Não aconteceu.
0: Kineranya.
1: Não acontece.
0: Kineranya.
1: E não vai acontecer.
0: Kinhalo kumelela to.
1: Porque até podia aparecer também. Pelo menos uma mulher. A dizer que meu marido saiu completo, voltou incompleto. Nihiwa sana. Também não existe. O que quer dizer que é mentira. É boato. É desinformação. Mas há pessoas que mataram um irmão por causa de boato. Há pessoas que assassinaram o irmão por causa de boato. Queimaram um irmão por causa de boato. Então nós como mulheres jogamos um papel muito importante neste combate à desinformação, combate ao boato e combate a estas mentiras, porque são inventadas só para desestabilizar a nossa paz
0: Moçambique,
1: desestabilizar o nosso desenvolvimento. Chega de terrorismo que está a desestabilizar a província de Cabo Delgado. Boatos, mentiras, informações. Temos que acabar com isso. E a mulher moçambicana, como mãe, joga um papel importante. Por isso, minhas irmãs, eu quero fechar este nosso encontro dizendo que reconhecemos o papel importante da mulher moçambicana no desenvolvimento do país. Sem a mulher moçambicana no centro das nossas atenções, a semelhança da juventude, não é possível desenvolver Moçambique. A mulher moçambicana é símbolo de coragem, símbolo de determinação e símbolo de esperança para desenvolvermos este
0: Moçambique.
1: Por isso quero terminar este encontro dizendo às mulheres de Cabo Delgado que nós, como governo, estamos convosco. Vamos continuar a criar muitos programas para vocês, mulheres moçambicanas, em especial a mulher de Cabo Delgado, para juntos podermos desenvolver
0: Moçambique.
1: Vocês são as melhores gestoras. Vocês
0: é
1: que cuidam das famílias. Vocês é que cuidam da sociedade moçambicana. Por isso jogam um papel muito importante no desenvolvimento do país. E nós estamos convosco. Juntos vamos desenvolver Cabo Delgado. Juntos vamos desenvolver Moçambique. Moçambique, oiê! Cabo Delgado, oiê! Mulher moçambicana, oiê! A tia na Osulu! A tia na Osulu! A tia na Osulu! E nós, como governo, vamos continuar a dar oportunidade à mulher moçambicana para estar nos lugares de tomada de decisão. É por isso que temos primeira-ministra mulher, presidente da Assembleia da República mulher, temos aqui as nossas deputadas mulheres, temos presidente do Tribunal Administrativo mulher, presidente do Conselho Constitucional mulher,
0: presidente do Conselho do Tribunal Constitucional tiana,
1: e tantas outras mulheres no governo, juízas, procuradoras, ao nível do setor da justiça,
0: no governo,
1: No parlamento, nas assembleias provinciais, assembleias autárquicas, presidentes dos conselhos autárquicos mulheres,
0: presidente do conselho autárquico tiana,
1: como Mucimba da Praia aqui em Cabo Delgado,
0: Mucimba da Praia Antônio Rale, Mucimba da Praia Ravo Vale,
1: e tantas outras mulheres, porque vocês merecem.
0: Conta hini na da mulher, nina o panelia, o panelele tuila.
1: Nihiwa sana. E principalmente apoiarmos também aquela mulher rural.
0: Venti também na caviaria atiana o mawani waliteia.
1: Que está no campo.
0: Ariwaliteia vale.
1: Na machamba.
0: O matana ruandro matana.
1: Enxada todos os dias.
0: Ihi paya kata ni huku.
1: A produzir comida para o povo moçambicano. Ili
0: makayolia ni lehu ila bakata mi huku.
1: Esta também merece o nosso apoio.
0: Na ala jisha mona halo kaviana ala mulioni na wakavihera.
1: Por isso, minhas irmãs,
0: minhas
1: mães aqui presentes, vamos continuar a trabalhar juntos, unidos, para desenvolvermos este
0: Moçambique,
1: desenvolvermos Cabo Delgado e desenvolvermos os nossos distritos. Porque
0: Moçambique,
1: o homem e a mulher têm os mesmos direitos.
0: E
1: E nós vamos continuar a defender isso. Para que este princípio seja uma realidade. Muita força, mulher de Cabo Delgado. Contem conosco. Juntos vamos desenvolver Cabo Delgado e desenvolver Moçambique. A Tiana, oiê! Mulher moçambicana, oiê! Cabo Delgado, oiê! Mulher bonita de Cabo Delgado, oiê! A Tiana Herrero, Cabo Delgado, oiê! Oxucuru Vanchene, Asante Sana.
2: Muito obrigada, Excelência.
3: Terminou assim esse discurso do chefe do Estado no encontro com as mulheres da província de Cabo Delgado. Um discurso através do qual...

0: documento.
1: Nos
0: nossos distritos, posto administrativo, localidades e até nas povoações. Então decidimos que até dezembro, deste ano, para a pessoa ter certidão, ter cédula, e até ter BI, é tudo mahala. Não se paga nada. E vamos todos aproveitar estes 6 meses, de julho até dezembro, como mulheres, mobilizarmos as famílias para aquele que não tem documento, principalmente o BI, para ir ter BI Mahala. Oxucuro.
2: O chefe de Estado com mais uma nota no fim deste encontro com as mulheres da província de Cabo Delgado, uma interação através da qual o chefe de Estado começou por reconhecer o papel da mulher na sociedade, tendo afirmado que educar uma mulher é educar uma sociedade. O chefe de Estado também, nessa interação com as mulheres, falou da preocupação do governo em empoderar a mulher moçambicana, tendo falado, por exemplo, da criação do Fundo de Apoio a Iniciativas Femininas, denominado Pro-Mulher. Explicou na ocasião que o chefe do Estado, o tal fundo vai funcionar como o Fundo de Desenvolvimento Econômico Local, que já está a ser implementado no país. Nós voltamos com, dentro de instantes, com mais notas sobre esta reunião entre o chefe do Estado e as mulheres da província de Cabo Delgado. Dentro de instantes, na altura da apresentação do Jornal da Tarde. Até já.
3: Até já, colegas, a partir da província de Cabo Delgado. São neste momento 12 horas e 38 minutos em todo o país. Conferimos há pouco tempo o encontro que teve lugar em Pemba, capital de Cabo Delgado. O Presidente da República e as mulheres daquele ponto do país. É um assunto que a atualização também vai acontecer no Jornal da Tarde, referente a este 1 de julho de 2026. Continuação de ótima tarde. Somos a antena da Rádio Moçambique a transmitir dos estúdios em Xai-Xai. Uma vez mais, muito boa tarde para si que está na nossa companhia.
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Às 12 horas e 45 minutos, vamos transmitir o Jornal da Tarde em cadeia nacional, neste primeiro dia do mês de julho, o sétimo mês deste ano 2026. O ano está mesmo à metade, não é? O sexto mês já se foi, estamos a entrar no sétimo mês e os dias começam a ficar mais ajustados para o término deste ano, em termos de planos, ao que já foi possível concluir, ao que está em processo, ao que falhou, mas no meio de todas as situações há que arranjar as melhores alternativas e, acima de tudo, ter um 2026 cheio de grandes realizações. É o nosso desejo. Parece que é o nosso ouvinte número um, que está sempre em sintonia para as nossas emissões. Nós que estamos em três línguas diariamente a lhe fazer companhia: a língua portuguesa, Xichangana e Xichope. Somos a antena da Rádio Moçambique, transmitir dos estúdios em Xai-Xai. No país, são 12 horas e 45 minutos, passamos a transmitir o Jornal da Tarde em cadeia nacional, hoje a partir da cidade de Inhambane. Votos de ótima audição.

0: Muito boa tarde, presidente da República. Desafia a mulher de Cabo Delgado a envolver-se em ações visando reduzir a vulnerabilidade da rapariga e contribuir no combate ao terrorismo e no desenvolvimento socioeconômico do país. Em Malema, província de Nampula, interpeladas 20 crianças que viajavam num comboio de passageiros sem acompanhantes. 700 jovens da província da Zambésia vão beneficiar de bolsas de estudo e kits para iniciar pequenos negócios. Malau reforça a capacidade de assistência a pessoas vivendo com o HIV-Sida. São destaques do Jornal da Tarde, hoje editado e apresentado por Daniel Faela. Luís Batista está na sonorização. Uma vez mais, boa tarde e ótima escuta. Daqui a pouco o essencial, ou teremos o essencial do último dia de visita do Presidente da República à província de Cabo Delgado. Esta manhã o chefe de Estado reuniu-se com mulheres desta província. No encontro, Daniel Chapo disse que a mulher desempenha um papel importante no combate ao terrorismo e também no desenvolvimento socioeconômico do país. Um assunto a conferir daqui a pouco. Para já, o governo reitera que vai continuar a implementar reformas e ações estruturantes para melhorar o ambiente de negócios no país. Reafirmação da primeira-ministra Bem-vinda Levi no encontro com empresários moçambicanos, Cláudio Doane.
1: A primeira-ministra explicou que um bom e favorável ambiente de negócios atrai investimentos nacionais e estrangeiros. A Bem-vinda Levi sublinha que com esta abordagem o governo acredita que vai impulsionar o crescimento económico do país.
2: Estamos certos que com um setor privado forte, competitivo e dinâmico, estaremos em melhores condições para garantir a transformação estrutural da nossa economia, assente na diversificação da base produtiva e no aumento da produtividade, o que irá assegurar autossuficiência económica, assim como alavancar a nossa competitividade em relação aos mercados regional e global. Temos a certeza de que com uma parceria estratégica entre o governo e o setor privado, baseada em confiança mútua, compromisso e responsabilidade partilhada, conseguiremos construir uma economia mais resiliente, competitiva e geradora de oportunidades para todos os moçambicanos.
1: A primeira-ministra falava no encerramento do 13º Conselho de Monitoria do Ambiente de Negócios, que teve lugar hoje aqui em Maputo, um encontro por si dirigido. Trata-se de um mecanismo de concertação entre o governo e o setor privado, criado para acompanhar a implementação das reformas acordadas no âmbito do diálogo nacional público e privado. E o presidente da Confederação das Associações Económicas de Moçambique, CTA, Álvaro Massingue, apontou alguns constrangimentos que têm criado barreiras para a atividade económica nacional. Mas Singh disse que a escassez da moeda estrangeira é uma das maiores barreiras.
3: A escassez de moeda estrangeira afeta diretamente a importação de matérias-primas e equipamentos e bens intermédios, comprometendo a produção, o investimento e a capacidade do cumprimento dos compromissos internacionais assumidos pelas empresas. Ao mesmo tempo, a escassez e o elevado custo de combustíveis continua a afetar transversalmente toda a economia, pressionando os custos de produção, transporte e distribuição e agravando o custo de vida das nossas famílias. Neste contexto, a CTA recomenda a realização de uma revisão abrangente da estrutura de formação dos preços dos combustíveis, incluindo a análise das margens ao longo da cadeia de comercialização, a racionalização dos custos associados e a avaliação de medidas fiscais suscetíveis de reduzir o preço final ao consumidor.
1: O 13º Conselho de Monitoria do Ambiente de Negócios, que teve lugar hoje em Maputo, contou com a presença de homens de negócios de diferentes ramos de atividade. O encontro serviu para, entre outros pontos, avaliar a situação da matriz de segmento da 20ª Conferência Anual do Setor Privado CASP, realizada em novembro do ano passado.
0: Jornal da Tarde da Rádio Moçambique, dos estúdios na cidade de Inhambane. até 2028, Maputo terá a primeira plataforma digital para a unificação do sistema portuário. O jornalista Paulino Nunes desenvolve a notícia.
4: O Porto de Maputo vai ter até 2028 a primeira plataforma digital unificada, com a missão de ligar toda a comunidade portuária e melhorar a troca de informações e gestão de processos. Para o efeito, a Sociedade de Desenvolvimento do Porto de Maputo, MPDC, e uma empresa indiana de tecnologia assinaram hoje um contrato de implementação do projeto. O ministro dos Transportes e Logística, João Matlombe, que dirigiu o evento, explicou que o sistema comunitário portuário visa promover a coordenação institucional, mais transparência e remover etapas desnecessárias. Matlombe garantiu que a nova plataforma vai mudar o paradigma logístico do país.
5: Ao avançarmos com a implementação do primeiro PCS, que é o Port Community System, ao nível do nosso país, começando pelo Porto de Maputo, o Porto assume um papel pioneiro na digitalização dos serviços logísticos ao nível nacional. Com este ato, Maputo está a demonstrar liderança e capacidade de inovação, criando um modelo que poderá servir de referência para as outras infraestruturas logísticas ao nível nacional. O nosso objetivo não é apenas modernizar um porto, é criar bases para a transformação estrutural do sistema logístico ao nível do nosso todo o país, consolidando a posição de Moçambique como uma plataforma estratégica de comércio e transporte ao nível da nossa região da África Austral.
4: O diretor executivo da MPDC, Osório Lucas, assegura que o sistema comunitário portuário vai posicionar Moçambique como um dos maiores exemplos internacionais em matérias de logística, comércio e inovação.
6: A nossa ambição é clara. Queremos que o Porto de Maputo continue a posicionar-se entre os portos mais inovadores da região e seguindo os melhores padrões do mundo. Queremos que os nossos clientes, parceiros, utilizadores, bancos beneficiem do mesmo nível de integração, visibilidade e eficiência que hoje encontramos nos portos mais avançados do mundo. E queremos que Moçambique seja reconhecido, não só pela sua localização geográfica, mas também pela modernidade das suas infraestruturas e sistemas.
4: O Sistema Comunitário Portuário é a primeira plataforma de transformação digital logística do país.
0: Até 2028, o Porto de Maputo terá a primeira plataforma digital para a unificação do sistema portuário no país. O país que continuará a apostar na modernização e transformação digital como forma de aproximar os serviços públicos ao cidadão, reduzir as desigualdades e impulsionar o desenvolvimento socioeconômico. Notícia que nos chega de Chidengel, província de Gaza, onde decorre o Conselho Coordenador do Ministério das Comunicações e Transformação Digital. Rogério Madete.
7: A garantia neste sentido foi dada esta quarta-feira pelo Ministro das Comunicações e Transformação Digital na abertura do segundo Conselho Coordenador deste pelouro que decorre em Chidengel, distrito de Mandrakazi, em Gaza. Américo Muxanga anotou que investir na modernização e transformação digital é garantir a construção de um Estado próspero, inclusivo e competitivo. O ministro Américo Muxanga reafirma que a digitalização não é uma opção, mas sim uma necessidade, visando assegurar a eficiência do Estado, com vista à melhoria da qualidade de vida da população.
8: Por isso, o nosso Ministério tem vindo a trabalhar na criação das bases de uma sociedade cada vez mais digital, inclusiva e preparada para os desafios do futuro. Estamos, por isso, a desenvolver sistemas estruturantes como o Sistema da Identidade Digital Nacional, a Plataforma de Interoperabilidade, o Sistema de Certificação Digital, o Portal do Cidadão e a Plataforma Integrada de Pagamentos e Marcação de Serviços Públicos. Estes instrumentos irão simplificar procedimentos, aproximar os serviços de cidadão, aumentar a transparência e reforçar a confiança nas transações eletrônicas.
7: Por seu turno, o secretário de Estado em Gaza, Jaime Neto, desafia o Ministério das Comunicações e Transformação Digital a trabalhar igualmente na literacia digital dos cidadãos para garantir que ninguém fique ultrapassado pelas mudanças em curso.
9: O lema que orienta este Conselho, acelerar a transformação digital para servir o cidadão onde quer que esteja, é oportuno, estrategicamente alinhado com os desafios do nosso tempo. Convoca-nos a acelerar a digitalização da administração pública e a garantir que os serviços de Estado cheguem ao cidadão com mais rapidez, mais eficiência e maior transparência, independentemente da sua localização geográfica.
7: O segundo Conselho Coordenador do Ministério das Comunicações e Transformação Digital, que decorre na praia de Chidengele, em Gaza, tem a duração de 3 dias e reúne mais de 80 quadros do pelouro e parceiros. Rogério Madede, em Xidengele.
0: De visita à província de Teto, o Procurador-Geral da República desafia aos moçambicanos para contribuírem no combate às uniões prematuras, fenômeno que está a atingir contornos alarmantes no país. Ignacio Gamay.
10: O Procurador-Geral da República manifesta preocupação com os elevados crimes relacionados com uniões prematuras, uma realidade que constitui uma grave violação dos direitos da criança. Para o magistrado, esta prática representa um atentado aos compromissos nacionais e internacionais assumidos por Moçambique em matérias de proteção e promoção dos direitos da criança. Segundo Américo Letella, as uniões comprometem o futuro dos menores, limitam o seu acesso à educação e colocam em causa o seu envolvimento integral. Para Letella, o fenômeno das uniões prematuras continua a ameaçar a convivência harmoniosa nas comunidades, perpetuando ciclos de violência, exclusão social e pobreza. Face ao cenário, Américo Letella apela às autoridades comunitárias, líderes religiosos, organizações da sociedade civil e demais segmentos da sociedade para denunciarem todos os casos de uniões prematuras.
11: Nós temos estado a registrar em outras províncias e outros distritos situações de pessoas, os homens que se juntam com meninas que ainda não estão na idade da saúde. E muitas das vezes, vivendo em processos criminais, então, quem fala das uniões prematuras também fala dos crimes de trato sexual, que são as relações com menores de idade, que também é uma das preocupações que nós temos ao nível da Procuradoria-Geral da República, e se não mesmo a questão da violência doméstica no geral.
10: Américo Letella, Procurador-Geral da República, quando esta terça-feira apelava no distrito de Mago em Tete a necessidade de denunciar os casos de uniões prematuras, atos que ocorrem um pouco por todo o país. Ignacio Gamay, cidade de Tete.
0: Procurador-Geral da República, Américo Letella, preocupado com o cada vez elevado número de crimes relacionados com uniões prematuras no país, e as autoridades em Nampula investigam o caso de 20 crianças interpeladas num comboio sem acompanhantes. O que se pretende é conhecer a proveniência e o destino, Júlio Moro.
12: As autoridades governamentais de Malema, na província de Nampula, confirmam o resgate no final da tarde desta terça-feira na vila sede distrital de 20 crianças que eram transportadas num comboio de passageiros de forma duvidosa. Trata-se de menores com idades entre 7 e 15 anos que foram interpeladas pelas autoridades no interior do comboio, tendo sido descarregadas para investigação da proveniência e destino dos mesmos. Em contacto telefónico pela nossa reportagem, o administrador do distrito de Malema, Bernardino Campira, confirmou o facto e disse ser ainda prematuro avançar detalhes sobre quem são, a proveniência e qual era o destino, pois decorrem ainda investigações pelas autoridades.
13: Ainda estão em curso pesquisas, investigação para clarificar o assunto. Oportunamente, nós poderemos dar alguma informação, comunicado de imprensa ou mesmo entrevista.
12: Administrador do distrito de Malema, Nampula, Bernardino Campira, a confirmar o resgate de 20 crianças que se faziam transportar no comboio de passageiros em situações suspeitas e sem acompanhantes. Refira-se que todos os menores eram portadores de uma mochila contendo roupa. O comboio de passageiros deslocava no sentido cidade de Nampula a Kwamba, na província do Niassa. A partir da cidade de Nampula, Júlio Maro.
0: Jornal da Tarde dos estudos na cidade de Inhambane. São neste momento 13 horas no país. 700 jovens da província da Zambézia vão beneficiar de bolsas de estudo e kits para iniciar pequenos negócios. Facto anunciado esta manhã em Maputo pelo ministro da Juventude e Desportos, Kaifadine Manasse. Érica Munguambe.
14: Mais de 700 jovens dos 18 aos 24 anos vão beneficiar a partir deste ano de bolsas de estudo e kits para iniciar pequenos negócios na província da Zambézia. 57% dos jovens abrangidos são mulheres e a iniciativa enquadra-se no projeto Brotos do Futuro. Para o efeito, o Instituto Nacional de Emprego e o Instituto de Formação Profissional e Estudos Laborais Alberto Cassimo assinaram hoje em Maputo um memorando de entendimento com a organização italiana COSF, com vista a materializar o projeto. O ministro da Juventude e Desporto, Kaifadine Manasse, que acompanhou o ato, afirmou que o acordo vai reforçar as políticas do governo destinadas a combater o desemprego juvenil.
15: Desta forma que reiteramos, capitalizar, para além do modelo clássico de formação, às unidades de geração de rendas, formação e produção, à estruturação e à definição das cadeias de valor, associadas oportunidades emergentes no âmbito da economia verde e apoio às micro, pequenas e médias empresas no desenvolvimento de uma marca territorial, selo, que identifique os produtos que da incubadora da província de Zambézia.
14: Por sua vez, a gestora do projeto Brotos do Futuro, implementado pela COSF, Rita Sasso, explicou que a iniciativa terá três fases de execução.
16: O projeto tem três linhas estratégicas principais. Uma primeira linha estratégica é aquela do fortalecimento da formação técnico-profissional na província da Zambézia. E nesse âmbito, estamos a trabalhar. A segunda linha estratégica é aquela de criação de nova micro e pequenas empresas. Nesse sentido, estamos a trabalhar com o INEP. E a terceira linha estratégica é aquela do envolvimento das mulheres nesse processo, porque nós acreditamos que sem o envolvimento das mulheres e das raparigas não podemos ter um verdadeiro desenvolvimento e mudança dentro da província da Zambézia.
14: O projeto Brotos do Futuro visa estabelecer uma ligação entre a formação profissional e o emprego, incentivando igualmente a criação de micro e pequenas empresas em Moçambique.
17: Bolsas de estudo e kits de emprego para pouco mais de 700 jovens da província da Zambézia e em Manica. O governo esmera-se na busca de soluções de falta de emprego. Vitor Ambirai.
18: A governadora de Manica, Francisca Tomás, diz que a volatilidade da economia global, marcada por crises financeiras, flutuações nos mercados internacionais e instabilidade geopolítica, condicionam os esforços do governo provincial na criação de empregos. Francisca Tomás falava esta terça-feira no distrito de Sundenga, em Manica, na abertura da Feira Provincial de Emprego, edição 2026. A dirigente disse que, a título de exemplo, no primeiro trimestre deste ano, foram criados 3.746 postos de emprego, dos cerca de 20 mil planificados para o ano 2026, o que representa uma execução na ordem de 18,9%. A chefe do Conselho Executivo Provincial de Manica explicou que as calamidades naturais também têm impactado na economia, sobretudo na agricultura, que é uma das maiores fontes de emprego da província.
19: Em coordenação com os nossos parceiros, temos vindo a implementar programas de apoio direto, entre os quais destacamos a distribuição de 144 kits de autoemprego de várias especialidades a jovens empreendedores, abrangendo todos os distritos da província.
18: Com a realização da Feira Provincial de Emprego de Manica, 150 jovens do distrito de Sundenga serão contratados como gestores bancários. De Chimoio, Vítor Ambirai.
17: Em Vilanculo terminam esta tarde os trabalhos da segunda sessão da Plataforma Multissetorial de Desenvolvimento Sustentável Integrado da província de Inhambane. Foram dois dias de intenso trabalho na busca de soluções para a gestão e preservação da biodiversidade. Horácio Romão.
20: Cai esta tarde o pano sobre a segunda sessão da Plataforma Multissetorial de Desenvolvimento Sustentável Integrado da província de Inhambane, que decorre desde ontem na cidade de Vilanculo. O encontro que, junto ao governo e parceiros, debate estratégias visando a preservação dos ecossistemas marinhos. Para o dia de hoje, serão apresentados, dentre vários temas, caminhos para o uso sustentável dos recursos naturais, desafios, impactos e oportunidades na interação entre turismo, mineração, ambiente e outros setores, ordenamento do território, perspectivas dos parceiros de cooperação, oportunidades, prioridades e mecanismos de apoio ao fortalecimento do desenvolvimento sustentável. Arlindo Djedj, apresentador do tema atinente aos impactos e oportunidades na interação entre turismo, mineração e ambiente, recomenda a observância do Plano Nacional de Ordenamento Territorial na implementação de vários projetos de exploração.
21: Muitos setores têm atividades que têm implicações espaciais. Há barcaças que saem para o mar. Proíbe que as barcaças passem pelas zonas de corais, zonas protegidas. Tem que traçar caminhos ou rotas que não colidam com o que há de belo, portanto, na nossa região, que é o turismo.
20: Ainda hoje será assinado o memorando entre a União Internacional para a Conservação da Natureza e a Escola Superior de Desenvolvimento Rural de Vilanculo para a operacionalização do Centro de Treinamento Comunitário. O governador de Inhambane, Francisco Pagula, acredita que os temas alinhados para o debate esta quarta-feira vão contribuir para o aprofundamento dos conhecimentos sobre a conservação da biodiversidade marinha.
22: Desafia-nos a aprofundar o diálogo sobre a utilização sustentável dos recursos naturais, promovendo o equilíbrio entre o turismo, a mineração, a agricultura, as pescas e a conservação da biodiversidade. O nosso propósito é assegurar que o crescimento econômico caminhe lado a lado com a proteção do capital natural, transformando a riqueza ambiental de uma forma duradoura e trazendo prosperidade, inclusão social e desenvolvimento sustentável.
20: Francisco Pagula, governador da província de Inhambane, e a perspectiva em torno dos resultados da segunda sessão da Plataforma Multissetorial de Desenvolvimento Sustentável e Integrado de Inhambane, que decorre desde ontem na cidade turística de Vilanculo, devendo terminar esta tarde. Horácio Romão, Vilanculo.
17: E vamos a Cabo Delgado. O presidente da República continua a trabalhar na província de Cabo Delgado. Esta manhã, Daniel Chapo manteve um encontro com mulheres desta província. O essencial do que foi refletido na reunião pelo jornalista Florencio Moussa, em direto a partir de Cabo Delgado. Florencio, boa tarde.
1: Rafaela, boa tarde, caro ouvinte. Dizer que é verdade, o encontro acabou de terminar aqui no Instituto de Formação de Professores Alberto Chipandre, onde o chefe do Estado primeiro destacou aqui o papel da mulher no desenvolvimento do país, para depois dizer que a mulher de Cabo Delgado é um símbolo de resiliência pelo facto de, apesar dos ataques terroristas desde 2017, a mulher continua a contribuir no desenvolvimento das suas famílias. O presidente da República falou na ocasião da intervenção do governo visando criar possibilidades que a mulher possa contribuir ainda mais no desenvolvimento desse país. O chefe do Estado destacou aqui a criação do Fundo de Apoio a Iniciativas Femininas, denominado ProMulher, um fundo que vai funcionar como o Fundo de Desenvolvimento Econômico Local, que já está em implementação à escala nacional. O presidente da República disse acreditar que financiar uma mulher é financiar uma sociedade, daí que o Estado vai continuar a apostar ações de apoio à camada feminina. Referiu também, na ocasião, a necessidade de proteger as mulheres com o envolvimento de toda a sociedade no combate à violência doméstica. Chefe do Estado entende que esta atividade é e deve ser uma missão de todos os moçambicanos e exortou a própria mulher a denunciar atos de violência nos seus lares. O presidente da República disse, por outro lado, que veio a Cabo Delgado para solidarizar-se para com a mulher, criança e idosos vítimas do terrorismo desde 2017. Destacou aqui os prejuízos que o terrorismo tem criado na sociedade da província de Cabo Delgado, tendo reafirmado a prontidão do governo de continuar a combater este mal. É tudo o que se oferece dizer sobre esta reunião que terminou há momentos aqui na província de Cabo Delgado, concretamente na cidade de Pemba, entre o chefe de Estado e as mulheres desta província, que de forma representativa, os 17 distritos estiveram aqui para dialogar com o chefe do Estado. É tudo o que se oferece dizer. Florencio Moussa e Pâncaras Lourenço garantiram a transmissão desta reunião. Até a próxima.
17: Muito obrigado. Boa tarde. Presidente da República desafia a mulher de Cabo Delgado a contribuir para o fim do terrorismo e em ações que visam acelerar o desenvolvimento socioeconômico da região. E a secretária-geral da OMM, Organização da Mulher Moçambicana, de visita à TET, encoraja as mulheres a apostarem no empreendedorismo para o seu empoderamento e reforço da renda familiar. Ana Finila
2: A secretária-geral da Organização da Mulher Moçambicana, OMM, encoraja as mulheres da província de Tete a apostarem no empreendedorismo para o seu empoderamento e reforço da renda familiar. Cidália Chaú, que falava esta terça-feira, após visitar duas associações de mulheres empreendedoras em Furancongo, sede distrital de Macanga. Cidália Chaú, que disse que o governo tem criado janelas de oportunidades para apoiar as mulheres, tais como o Fundo de Desenvolvimento Económico Local e Fundo de Empoderamento Económico da Mulher, pelo que apela a adesão a estas iniciativas. A secretária-geral da OMM destaca que o governo, ao disponibilizar janelas de financiamento de projetos da mulher, pretende garantir a estabilidade das famílias e da sociedade no seu todo.
3: Um apelo que nós fazemos é que desenhemos projeto que pode nos fazer crescer mais, para melhorar as nossas casas, para crescerem as nossas machambas, para podermos ter mais pessoas a trabalhar conosco.
2: Entretanto, Maria de Fátima, presidente do Grupo de Poupança 3 de Fevereiro de Furancongo, disse que com as ações empreendedoras consegue garantir a sobrevivência da sua família e outras realizações.
5: Conseguimos ajudar a família, conseguimos fazer pequenos negócios, conseguimos comprar insumos agrícolas, adubação, usamos para nossas agriculturas. O nosso desafio, nós como mulher, é para lutar contra a pobreza.
2: No prosseguimento da sua visita de trabalho, Cidália Chaouque trabalha esta quarta-feira no distrito de Angónia, onde, dentre várias atividades, vai dirigir a sessão extraordinária do Secretariado Distrital da Agremiação e encontros com autoridades locais. A secretária-geral da OMM está em Tete no âmbito da monitoria e apoio aos órgãos de base. A partir de Ulongwe, sede distrital de Angónia, Ana Venila.
17: Muito obrigado, bom trabalho, Ditete. Vamos a Gaza, concretamente em Manjacaze, onde funcionários do Conselho Municipal estão sem salários desde janeiro último, Alfredo Muyanga.
23: Os funcionários do Conselho Municipal da Vila de Manjacaze, em Gaza, estão sem salários desde janeiro do ano em curso. A situação deriva da falta da disponibilização dos fundos de compensação autárquica por parte do Governo Central, aliada à atual conjuntura econômica que o país enfrenta. A presidente do Conselho Municipal da Vila de Mandlacaz diz que neste momento o município deve aos funcionários mais de 8 milhões de meticais, uma situação que preocupa a edilidade. Francelina Yantumbo explica que este ano a falta de fundos é mais complicada ainda, pois a edilidade baixou em 50% o valor das receitas próprias.
24: Olhando aquilo que é a receita própria, nós estamos muito bem, tendo em conta as adversidades que enfrentamos e o nosso município é um município meio rural. A nossa fonte de arrecadação é o mercado. Mercado este que alguns produtores que alimentavam o mercado municipal sofreram com essas enxurradas. Então a procura é maior e a compra quase que é inexistente. Aquilo que cobrávamos anteriormente, estamos mesmo abaixo de 50%.
23: Edil de Mandlacaze, Francelina Nhantumbo, e a falta de fundos para o pagamento de salários dos funcionários daquela autarquia da província de Gaza. Cidade Xechai, Alfredo Muyanga.
17: 283 cidadãos moçambicanos foram afetados por atos de violência e intimidação durante as manifestações anti-imigrantes realizadas ontem na África do Sul. As vítimas, entre homens, mulheres e crianças, estão a ser assistidos pelo Alto Comissariado de Moçambique, em Pretória, onde recebem apoio alimentar enquanto decorre a organização logística para o seu repatriamento. Os dados constam de um comunicado divulgado hoje pelo Gabinete de Informação, referindo que 194 moçambicanos perderam as suas residências após terem sido incendiadas por manifestantes na região de Mamelodi, em Pretória. O documento indica ainda que 38 cidadãos moçambicanos foram agredidos e forçados a abandonar as suas residências na província de KwaZulu-Natal e outros 51 que se encontravam na província de Limpopo procuraram abrigo na sequência dos ataques xenófobos. Malawi reforça a capacidade de assistência a pessoas vivendo com HIV-Sida. Desenvolve a notícia o correspondente da Rádio Moçambique, Sérgio Sixpence.
4: Ministério da Saúde do Malawi introduz esta quarta-feira nas unidades sanitárias públicas do país o lenacapavir, uma profilaxia pré-exposição PrEP injetável de longa duração, como uma opção adicional de prevenção do HIV. A PrEP injetável de 6 meses vai reforçar o programa de prevenção do HIV do país e acelerar o progresso para o fim da SIDA como uma ameaça à saúde pública no Malawi até 2030. Os especialistas em saúde descreveram a introdução como um grande avanço nos esforços do país para prevenir novas infecções por HIV, particularmente entre as pessoas com elevado risco de contrair o vírus. Sérgio Sixpence, em Blantyre.
17: Termina o Jornal da Tarde, hoje editado e apresentado por Daniel Faela. Luís Batista esteve na sonorização. Pela atenção que fizeram dispensar, o nosso muito obrigado. Boa tarde, até uma próxima oportunidade.
6: 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Só neste momento, 13 horas e 15 minutos em toda a República de Moçambique.
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13:38, estamos então nestes momentos finais da nossa emissão em português, que marca este 1 de julho de 2026. Vamos continuar a lhe proporcionar momentos de música, na expectativa de estar a passar muito bem este dia. Onde quer que esteja a nos acompanhar, um forte abraço. Changerai com Nhando. Ou melhor, Nhando com Changerai. É a música no ar.

Netafa Nawena Muranziwa, este é o tema do Mr. Bao, a fechar então esta página de música deste nosso espaço de antena em língua portuguesa, neste primeiro dia do mês de julho para este ano 2026. Queremos agradecer ao sistema do ouvinte pela preferência. Lembre-se, tudo em excesso prejudica. Por isso, faça tudo com muita moderação. Ao longo desta nossa emissão, levamos até si a página de notícias em cadeia nacional, música, a nossa palavra amiga, sem deixar de lado exatamente a transmissão em cadeia nacional do comício, orientado pelo Presidente da República, hoje que esteve reunido com mulheres da província de Cabo Delgado, na cidade de Pemba, um evento que foi transmitido aqui em cadeia nacional. Boa tarde, até à próxima. Meu nome é Jaime Vanécio Rafael. Na central técnica, esta hora, está Laurinda Dimande. Fica exatamente sintonizado ainda. O Teodomiro Nhantumbo segue em antena com a emissão em língua Xichop, e musicalmente nós nos despedimos com o tema Xiluva, da banda Ticket. Boa tarde.

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1: Simbio ibika 14 horas, meu irmão não vai com o costume sendo mentira internacional, que ela me cinza, Maputo.
2: Muito boa tarde, Albertina Pascoal. Boa tarde, ouvinte. O presidente da República desafia a mulher moçambicana a envolver-se em ações visando reduzir a vulnerabilidade da rapariga e contribuir para o desenvolvimento socioeconómico do país. Daniel Chapo lança este desafio numa altura em que é cada vez elevado o número de crimes relacionados às uniões prematuras em Moçambique. O chefe de Estado fez saber, por isso, que o governo criou um fundo específico para empoderar a mulher moçambicana.
3: E eu vou explicar porque é que tomamos essa decisão. Nós decidimos que tínhamos que criar um fundo, porque, como sabem, ano passado a Mamã Guetta, em Nampula, lançou um programa chamado Empodera, para poder empoderar a mulher moçambicana. Mas empoderar a mulher moçambicana significa encontrar dinheiro para poder empoderar economicamente a mulher moçambicana. Por isso, nós arranjamos um fundo que se chama Pro-Mulher, que vai funcionar como Fidel. Vai chegar em todos os distritos do nosso país, mas específico para a mulher moçambicana. Tomamos essa decisão porque a mulher moçambicana é uma grande gestora. Eu vou começar por dar alguns exemplos concretos para todos nós podermos perceber. Mulher moçambicana com semeticaz é capaz de fazer matabicho, almoço, jantar...
2: O presidente da República falava hoje em Pemba no encontro que manteve com mulheres no prosseguimento da visita de trabalho à província de Cabo Delgado. O governo reitera que vai continuar a implementar reformas e ações estruturantes para melhorar o ambiente de negócios no país. É uma garantia dada pela primeira-ministra, salientando que um ambiente favorável de negócios atrai investimentos nacionais e estrangeiros. Bem-vinda, Levi, sublinhou que, com esta abordagem, o executivo acredita que vai impulsionar o crescimento económico do país.
4: Estamos certos que, com um setor privado forte, competitivo e dinâmico, estaremos em melhores condições para garantir a transformação estrutural da nossa economia, assente na diversificação da base produtiva e no aumento da produtividade, o que irá assegurar autossuficiência económica, assim como alavancar a nossa competitividade em relação aos mercados regional e global.
2: A primeira-ministra falava hoje em Maputo, no 13º Conselho de Monitoria do Ambiente de Negócios. Dentre vários assuntos, o encontro dirigido pela primeira-ministra serviu para avaliar a matriz de seguimento da 20ª Conferência Anual do Setor Privado, realizada em novembro do ano passado. O Porto de Maputo vai ter até 2028 a primeira plataforma digital unificada, com a missão de ligar toda a comunidade portuária e melhorar a troca de informações e gestão de processos. Para o efeito, a Sociedade de Desenvolvimento do Porto de Maputo e uma empresa indiana de tecnologia assinaram hoje um contrato de implementação do projeto. O ministro dos Transportes e Logística, João Matlombe, que dirigiu o evento, disse que o sistema comunitário portuário visa promover a coordenação institucional, mais transparência e remover etapas desnecessárias.
5: Ao avançarmos com a implementação do primeiro PCS, que é o Port Community System, ao nível do nosso país, começando pelo Porto de Maputo, o Porto assume um papel pioneiro na digitalização dos serviços logísticos ao nível nacional. Com este ato, Maputo está a demonstrar liderança e capacidade de inovação, criando um modelo que poderá servir de referência para as outras infraestruturas logísticas ao nível nacional. O nosso objetivo não é apenas modernizar um porto, é criar bases para a transformação estrutural do sistema logístico ao nível do nosso todo o país.
2: O Sistema Comunitário Portuário é a primeira plataforma de transformação digital logística no país. 283 cidadãos moçambicanos foram afetados por atos de violência e intimidação durante as manifestações anti-imigrantes realizadas ontem na África do Sul. As vítimas, entre homens, mulheres e crianças, estão a ser assistidas pelo Alto Comissariado de Moçambique, em Pretória, onde recebem apoio alimentar, enquanto decorre a organização logística para o seu repatriamento. Os dados constam de um comunicado divulgado hoje pelo Gabinete de Informação, referindo que 194 moçambicanos perderam as suas residências após terem sido incendiadas por manifestantes na região de Mamelodi, em Pretória. O documento indica ainda que 38 cidadãos moçambicanos foram agredidos e forçados a abandonar as suas residências na província de KwaZulu-Natal e outros 51 que se encontravam na província de Limpopo procuraram abrigo na sequência dos ataques xenófobos. Na atualidade internacional, 37 estudantes foram sequestrados ontem após jihadistas invadirem uma escola na região de Askirauba, no estado de Borno, nordeste da Nigéria. Há também um registro de 3 mortos, dos quais 2 professores e 1 soldado. Segundo as autoridades nigerianas, o ataque ocorreu quando os estudantes realizavam provas finais do presente trimestre. Fora as notícias das 14, às próximas às 15 horas.
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Bom, Joaquim Macuaco, com Panglatani, nós ficamos cara segura em Amsi, em 15 horas, 42 minutos. 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
2: Do país. Daniel Chapo lança este desafio numa altura em que é cada vez elevado o número de crimes relacionados às uniões prematuras em Moçambique. O chefe de Estado fez saber, por isso, que o governo criou um fundo específico para empoderar a mulher moçambicana.
3: E eu vou explicar por que tomamos essa decisão. Nós decidimos que tínhamos que criar um fundo, porque, como sabem, ano passado a Mamã Guetta em Nampula lançou um programa chamado Empodera, para poder empoderar a mulher moçambicana. Mas empoderar a mulher moçambicana significa encontrar dinheiro para poder empoderar economicamente a mulher moçambicana. Por isso nós arranjamos um fundo que se chama Pro Mulher, que vai funcionar como Fidel, vai chegar em todos os distritos do nosso país, mas específico para a mulher moçambicana. Tomamos essa decisão porque a mulher moçambicana é uma grande gestora. Eu vou começar por dar alguns exemplos concretos para todos nós podermos perceber. Mulher moçambicana com semeticaz é capaz de fazer matabicho, almoço, jantar.
2: O presidente da República falava hoje em Pemba no encontro que manteve com mulheres no prosseguimento da visita de trabalho à província de Cabo Delgado. A ministra dos Negócios Estrangeiros e Cooperação defendeu o reforço da cooperação entre Moçambique e Finlândia no encontro que manteve com a ministra finlandesa dos Negócios Estrangeiros ali na Valtonen, em Helsinki, a capital daquele país europeu. Na reunião que teve lugar no decurso da sua visita de 3 dias, as diplomatas abordaram questões ligadas ao fortalecimento da cooperação nos setores económicos, empresarial, digitalização, meteorologia, conectividade e segurança cibernética. A ministra Maria Manuela Lucas destacou a necessidade da extensão da missão de assistência militar da União Europeia que a Finlândia tem prestado a Moçambique através da União Europeia. De acordo com uma nota recebida na nossa redação, a visita à Finlândia insere-se no périplo que a ministra Maria Manuela Lucas efetua pela Europa, no qual vai também visitar a Roménia, Polónia e Lituânia. Mais de 700 jovens dos 18 aos 24 anos vão beneficiar, a partir deste ano, de bolsas de estudo e kits para iniciar pequenos negócios na província da Zambézia. 57% dos jovens abrangidos são mulheres, numa iniciativa que enquadra-se no projeto Brotos do Futuro, que visa estabelecer uma ligação entre a formação profissional e o emprego. Para o efeito, o Instituto Nacional de Emprego e o Instituto de Formação Profissional e Estudos Laborais Alberto Cassimo assinaram hoje em Maputo um memorando de entendimento com a organização italiana COSV, que convista a materializar o projeto. O ministro da Juventude e Desportos, Kaifadin Manas, que acompanhou o ato, afirmou que o acordo vai reforçar as políticas do governo destinadas a combater o desemprego juvenil.
4: Desta forma que reiteramos, capitalizar, para além do modelo clássico de formação, as unidades de geração de rendas, formação, produção, a estruturação e a definição das cadeias de valor associadas às oportunidades emergentes no âmbito da economia verde e apoio às micro, pequenas e médias empresas no desenvolvimento de uma marca territorial, selo, que identifique os produtos que da incubadora da província da Zambézia.
2: Ministro da Juventude e Desporto, Kaifadin Manasso. Moçambique e Itália reforçam mecanismos de proteção dos sistemas agroflorestais como ferramenta para o aumento da produção agrícola, reflorestamento e renda rural. O interesse foi manifestado hoje em Maputo na assinatura de um memorando de entendimento entre o ministro da Agricultura e Pescas e o embaixador da Itália em Moçambique, Gabriele Anis. Roberto Albino explicou na ocasião que os sistemas agroflorestais são meio de resolução dos problemas que o setor enfrenta, como cheias, seca e os desastres.
5: Fazer viver é um bom negócio. Se a gente anda para a estrada, aqui para Boano, vamos encontrar várias pessoas ali a fazerem viveiros. Então já temos uma base. Essa base tem que ser fortalecida, tem que ser apoiada, para que de fato o produtor possa encontrar as árvores naquela fase inicial, as plantas, e também encontrar lá no mesmo sítio as soluções da produção agrícola, sejam elas hortícolas, sejam outras sementes, outras coisas. Então temos que criar essa base de provisão dos sistemas agroflorestais na prática, árvores, sementes, outras coisas. Depois a terceira componente é o financiamento.
2: O ministro da Agricultura, Ambiente e Pesca, Roberto Albino, reconheceu a urgência de estabelecimento no país dos extensionistas agroflorestais. No estrangeiro, o secretário-geral das Nações Unidas alerta que o terrorismo está a evoluir no mundo e a comunidade internacional deve responder aos novos desafios que comprometem a segurança da sociedade. António Guterres destaca, por isso, que a cooperação internacional é crucial para combater a ameaça do terrorismo. Guterres falava ontem na 4ª Conferência de Alto Nível das Nações Unidas sobre o combate ao terrorismo, onde salientou que o terrorismo deve ser combatido através da prevenção, cooperação e um compromisso com os direitos humanos. Apresentamos as notícias próximas às 17 horas.

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1: Focados, por continuar a ser os pilares fundamentais para assegurar o desenvolvimento sustentável de Moçambique em geral e de Cabo Delgado em particular. No âmbito das medidas de promoção do desenvolvimento local, queremos aqui reafirmar que estamos a trabalhar para duplicar ainda este ano 2026 o financiamento no quadro do Fundo de Desenvolvimento Económico Local, FIDEL, em todos os distritos do nosso país. E deixamos esta mensagem. Temos questão de explicar isso às nossas populações, nos comícios que orientamos a Montepuez e Miluco, bem como no encontro que mantivemos aqui em Pemba com as mulheres da província de Cabo Delgado. Vamos igualmente manter a emissão gratuita de bilhetes de identidade até dezembro deste ano, bem como retomar gradualmente a prática de atos administrativos que materializam os direitos dos funcionários públicos, tal como prometemos durante a campanha eleitoral, durante a tomada de posse, incluindo o pagamento de horas extras, ao mesmo tempo que continuaremos a assegurar o pagamento tempestivo dos salários na função pública. No domínio da segurança, reiteramos que o combate ao terrorismo continua a ser a principal prioridade do Governo da República de Moçambique nesta província de Cabo Delgado, porque sem paz e segurança, como dissemos em Montepuez, dissemos em Miluco, e voltamos a dizer esta manhã no encontro com as mulheres aqui na cidade de Pemba, não será possível concretizar os programas de desenvolvimento previstos para Cabo Delgado e para todo o país, como nós gostaríamos de fazer. Isto por uma razão muito simples. Quando nós alocamos orçamentos para Cabo Delgado, para questões de defesa e segurança, no dia em que nós estivermos em paz, durante as manifestações violentas, criminosas e ilegais que aconteceram durante o período pós-eleitoral, que destruíram bens públicos e privados ao nível de todo o país, como sabem, escolas, hospitais, instituições públicas, residência dos administradores distritais, secretarias distritais, esquadras, procuradorias, tribunais, central de medicamento, que tinha medicamento para 3 anos para o povo moçambicano. Isto tudo tem que voltar a ser reconstruído. E neste momento nós já alocamos cerca de mais, um pouco mais de 3 bilhões de meticais para a reconstrução dessas infraestruturas. Este dinheiro, se não tivermos essas infraestruturas, serviria para outras infraestruturas do nosso país. Deixar claro em quantos quilos que já foi construído. Uma coisa é destruição de desastres naturais. Ciclone, cheias, inundações, percebe-se, mas quando é desastre humano, quando é uma calamidade humana, é muito complicado de conceber que o ser humano pode destruir as coisas do povo por causa de interesses particulares, pessoais ou obscuros. Nós vamos continuar a trabalhar na reconstrução do nosso país, não só das infraestruturas que foram destruídas pelas manifestações ilegais, criminosas, mas também violentas. Vamos reconstruir aquilo também que está sendo destruído pelo terrorismo, incluindo pelos desastres naturais na província de Gaza, principalmente no sul, e um pouco por todo o país. Por isso, no domínio da segurança, reiteramos que o combate ao terrorismo continua a ser a nossa prioridade e dissemos de forma clara durante o comício, tanto em Montepuez como em Miluco, que atacar Cabo Delgado é atacar Moçambique, porque somos um único povo do Rovuma Maputo, do Zumbo ao Índico, uma única nação e um país uno e indivisível. Deixamos de forma clara que pensar de forma diferente até é bom, porque este é pensar de forma diferente que constrói o país. Mas se o seu irmão pensa de forma diferente de si, Isto não lhe permite violentar o seu irmão, não lhe permite destruir bens públicos e privados que pertencem ao povo moçambicano, que é uno e indivisível. Por isso continuaremos a trabalhar dia e noite para restaurar e consolidar a estabilidade nesta província e a manutenção da paz, a reconciliação nacional.

0: para a unidade do povo moçambicano, que é o segredo das nossas vitórias, desde antes da luta de libertação nacional e ao longo desses 51 anos da nossa independência. Alertamos igualmente para os perigos da desinformação e dos boatos durante o comício, que são utilizados pelos inimigos da paz para dividir os moçambicanos, para desestabilizar o país, para combater o nosso processo de desenvolvimento e incentivar atos de violência e destruição. Como vimos, depois da questão relacionada com a propalada vitória, quando se descobriu que não era verdade, partiram para a questão relacionada com a cólera, que existem pessoas que destroem ou que distribuem cólera, e isto fez com que aqueles que mais uma vez estão distraídos violentassem, portanto, os nossos líderes comunitários e outras autoridades locais que trabalham para o nosso povo. E há pessoas que até violentaram e mataram um irmão por causa de uma mentira, de um boato, de uma desinformação. E quando também trabalhamos e esclarecemos a população, veio este boato que começou aqui na província de Cabo Delgado, de que há pessoas que, quando são encostadas ou quando cumprimentam as outras pessoas, o sexo, principalmente masculino, atrofia-se ou desaparece. Uma autêntica mentira, um autêntico boato, uma autêntica desinformação. Mas, como sabem, aqui na província de Cabo Delgado são testemunhas, há pessoas que, mais uma vez, violentaram o seu irmão, mataram o seu irmão, queimaram o seu irmão, por causa de uma coisa que não existiu, não existe e nunca vai existir. E nós, como estamos sempre com o povo, mais uma vez esclarecemos a população de que isto não era verdade, era mais uma manobra dos inimigos da paz e do desenvolvimento do povo moçambicano, e felizmente o povo moçambicano compreendeu esta mentira, boato e desinformação. Portanto, mais uma vez passou, à semelhança das outras mentiras, das outras desinformações e outros boatos. E vamos continuar a trabalhar com a nossa população. Por causa disso, a vigilância das comunidades foi um dos pontos que nós focamos durante os comícios. Continua a ser indispensável, porque o nosso povo é o principal garante da segurança e da estabilidade nacional. Por isso, durante os comícios, nós dizíamos à população que o principal polícia que a população tem ou que um país tem é o próprio povo. Tem que haver vigilância para que o nosso seio, nós possamos saber quem é quem, para que estes boatos não voltem a se espalhar na nossa província de Cabo Delgado e nos desconcentre do objetivo principal, que é trabalhar, produzir e desenvolver a província de Cabo Delgado. Em Meluco, também dirigimos uma sessão extraordinária do Governo Distrital, alargada ao Conselho Consultivo Distrital, ocasião que permitiu avaliar os principais programas de desenvolvimento em curso e reforçar as orientações para uma governação mais próxima das comunidades. Já na cidade de Pemba, reunimos-nos, como já fizemos referência anteriormente, com as mulheres da província de Cabo Delgado, num encontro participativo e marcado por um diálogo franco e construtivo, durante o qual reafirmamos o compromisso do governo com a promoção da igualdade e equidade do género, o empoderamento econômico da mulher, com a criação do Fundo Pro Mulher, no âmbito do programa Empodera, a sua participação ativa nos processos de tomada de decisão e o reforço do seu papel na consolidação da paz e no desenvolvimento da província, no combate à violência doméstica, às uniões prematuras, às gravidezes precoces, e deixamos de forma clara e inequívoca a capacidade de mulher ser uma grande gestora, não só de família, mas também gestora financeira, que é, sem mais dúvidas, uma referência, e a necessidade de continuarmos a apostar na mulher para o desenvolvimento do nosso país. Não é possível desenvolvermos o país sem, portanto, o envolvimento da mulher e da juventude moçambicana, que são a maioria da população moçambicana, daí a nossa aposta. Por isso, neste encontro, enaltecemos a resiliência, a coragem e a determinação das mulheres da província de Cabo Delgado. Elas são o símbolo da resiliência da mulher moçambicana. Apesar de todas as adversidades, cheias, inundações, ciclones e, sobretudo, o terrorismo, a mulher de Cabo Delgado continua firme e determinada a cuidar da família, a desenvolver a província e a participar ativamente na produção e no desenvolvimento e no aumento da produtividade para alimentar a população da província, alimentar a sua família e gerir, sobretudo, a sua família e, consequentemente, a província de Cabo Delgado. E reiteramos que educar uma mulher é educar uma sociedade. Educar uma mulher é educar uma nação. E que todas as mulheres deviam continuar empenhadas, portanto, na educação e, sobretudo, na rapariga, que é o futuro deste nosso país. Por isso, a mulher continua a desempenhar um papel decisivo na estabilidade da família moçambicana e, em particular, da província de Cabo Delgado, na produção agrícola, no empreendedorismo, na educação, nas novas gerações e na construção das comunidades locais. Reiteramos, por isso, que o Governo continuará a criar mais oportunidades para a inclusão económica e social da mulher, reconhecendo que o desenvolvimento sustentável de Cabo Delgado e de Moçambique passa necessariamente pela valorização e participação plena das mulheres, lado a lado com os jovens e demais segmentos populacionais. Por isso, minhas senhoras e meus senhores, caros amigos da comunicação social, ao longo desta visita constatamos avanços importantes da recuperação económica e social da província de Cabo Delgado, apesar de todas as adversidades. Ao longo da apresentação do relatório do Conselho Executivo da província, conseguimos perceber que há um empenho, há uma determinação e até alguns indicadores, na sua maioria, são positivos, bem como a resiliência da população de Cabo Delgado perante os desafios enfrentados nos últimos anos, causados, portanto, pelo terrorismo. Reafirmamos que a paz e a segurança continuam a constituir melhor prioridades absolutas do Governo, por serem condições indispensáveis para o desenvolvimento económico, para o investimento nacional e estrangeiro, para a criação de emprego, principalmente para a nossa juventude e a mulher moçambicana, e para a maioria das condições de vida das populações. Encorajamos o setor privado da província de Cabo Delgado a investir em Cabo Delgado, encorajamos os investidores nacionais e estrangeiros a continuar a investir em Cabo Delgado, aproveitando o enorme potencial existente nos diversos setores produtivos e contribuindo desta forma para a geração da riqueza e criação e transformação de oportunidades para jovens e mulheres. Reiteramos o compromisso do Governo em continuar a promover políticas orientadas para o aumento da produção e produtividade, valorização dos recursos locais, expansão das infraestruturas económicas e sociais e fortalecimento dos serviços públicos. O contacto direto com as populações permitiu-nos confirmar que o espírito da unidade nacional, solidariedade e confiança no futuro permanece vivo entre os moçambicanos, constituindo um dos principais ativos para a construção de um país cada vez mais próspero. Após tudo visto e registrado, o balanço que fizemos desta província é um balanço francamente positivo, porque reforçou a articulação entre os órgãos de diferentes níveis de governação, consolidou o diálogo permanente com o povo e permitiu-nos conhecer e reconhecer no terreno as principais potencialidades e desafios da província de Cabo Delgado. Com efeito, saímos de Cabo Delgado ainda mais confiantes na capacidade dos nossos compatriotas nesta circunscrição territorial em continuarem a construir uma província cada vez mais desenvolvida, segura e próspera, contribuindo para o progresso de todo o país. Estávamos agora no balanço a dialogar com o presidente do nosso município de Pemba, onde notamos, quando estávamos em Montepuez, que Montepuez que nós conhecemos já não é o mesmo hoje. As estradas que nós conhecemos, que não estavam asfaltadas antes da municipalização, estão a ser asfaltadas. A iluminação pública durante a noite é realmente completamente diferente. Aqui, ano passado, quando estivemos, o nosso presidente do município de Pemba falou-nos sobre a estrada Shuiba, ou melhor, Anen Shuiba, e nós tomamos conhecimento que esta obra, portanto, já está a ser retomada e vamos continuar a apoiar como Governo Central para que esta estrada seja uma realidade. Queremos mais estradas, mais hospitais, mais escolas, mais água, mais energia, mas para que tudo isso aconteça, a paz e segurança são condições fundamentais para isso. Queremos finalmente dirigir uma palavra de reconhecimento aos órgãos de comunicação social, nossos amigos aqui presentes, pelo acompanhamento permanente desta visita de governação de proximidade e pelo papel que desempenham na divulgação das ações do desenvolvimento nacional. Muito obrigado pela atenção, meus caros amigos.
1: Muito obrigado, Excelência. Com a vossa anuência, daremos o início ao segundo momento desta conferência de imprensa, pela qual passo a convidar os estimados jornalistas a identificarem-se, indicando o seu nome e o órgão de comunicação social que representam, antes de formularem as suas questões. Faz favor.
0: Sim. Tenha boa tarde.
2: Chamo-me Jonas Wazir, sou da Cidade de Notícias. Senhor Presidente, nos seus comícios foi muito incisivo no apelo ao diálogo. Eu fiz parte do grupo de jornalistas que o acompanhou, em Montepuez, assim como em Meluco. E nesses comícios, o Senhor Presidente estendeu esse apelo também aos terroristas que atacam a província de Cabo Delgado desde 2017. A pergunta que eu queria fazer é se há um plano concreto do governo que vise tanto encontrar corredores de contacto desses tanto cabecilas dos terroristas para que esse diálogo realmente aconteça. Obrigado.
0: Obrigado, Jonas. Não há um plano concreto, mas foi um apelo lançado no âmbito da continuidade do apelo que temos vindo a fazer, convidar todos os moçambicanos para dialogarmos. Chega de discursos belicistas, chega de discursos de violência, chega de discursos de ódio, chega de discursos divisionistas. Nós, moçambicanos, temos que estar cada vez mais unidos, coesos, em paz, em segurança. E como é de vosso conhecimento, uma parte destes terroristas que estamos a falar aqui são moçambicanos. E atendendo e considerando que neste momento todos os moçambicanos, sem exclusão, não há nenhum moçambicano sequer que está excluído neste processo de diálogo nacional inclusivo, o que nós dissemos nos comícios é que devíamos, juntos com moçambicanos, aproveitar esta onda em que estamos a dialogar. Se há uma preocupação concreta, um motivo concreto que leva os moçambicanos a atacarem outro moçambicano, a matarem outro moçambicano, à semelhança daqueles que fizeram durante o período das manifestações violentas, criminosas, ilegais, pós-eleitorais, nós estamos também a fazer o mesmo convite, estender para que, se houver algum motivo, se houver alguém que acha que pode estabelecer um diálogo, era mesmo uma mensagem no sentido de que estamos abertos para podermos dialogar, porque sempre achamos que qualquer conflito que haja ao nível do mundo geralmente termina com diálogo. E por que é que nós não podemos dialogar logo, antes de matarmos pessoas, destruirmos bens públicos e privados e destruirmos o nosso próprio país e fazermos sofrer as populações, contatos deslocados ao nível da província de Cabo Delgado, que temos que fazer programas de assistência humanitária? E nós achamos que, se nós realmente como moçambicanos queremos desenvolver o nosso país, não há nenhum país no mundo que desenvolve sem paz e segurança. E a paz e segurança são condições principais para o desenvolvimento. E nós precisamos da paz em Cabo Delgado. E nós achamos que o diálogo é o caminho para nós conseguirmos alcançar a paz. Portanto, foi mais um convite estendido publicamente e achamos que, havendo disponibilidade, era para dizer ao povo moçambicano que estamos abertos para podermos encontrar este caminho de diálogo como um dos caminhos para alcançarmos a paz.
2: Obrigado. Delfim Anacleto, TV Miramar. Para quem anda pelos hospitais da província de Cabo Delgado e quem neste caso procura atendimento qualquer, nota de certa forma algum déficit naquilo que são insumos hospitalares. O presidente disse que há um investimento que foi feito de modo a reconstruir o que foi destruído durante as manifestações, mas concretamente no que diz respeito a insumos hospitalares, que são uma grande preocupação da comunidade. Algum plano específico, particularmente para Cabo Delgado? A segunda pergunta seria, ontem, dia 30, foi o último dia limite que a população sul-africana deu para as pessoas que vivem naquela região, que são estrangeiras, para poderem regressar ao seu país. E de lá para cá, há o agravar da violência contra estrangeiros. Neste momento, qual é a posição do governo de Moçambique? E se as pessoas que chegam, existe algum plano de modo a acolher e reintegrar aqui no país?
0: Certo. Em relação à primeira pergunta, se acompanhou o comício em Montepuez e em Meluco, falámos sobre este assunto. E todos os moçambicanos assistiram do Rovuma ao Maputo e já falámos disso várias vezes. Nós, como moçambicanos, temos uma central de medicamentos na cidade de Maputo, a nossa capital, que depois também esta central distribuiu os medicamentos para as regiões e, consequentemente, para as províncias e para o país. E durante, não é segredo para ninguém, todo mundo sabe, mesmo o meu amigo que está a fazer esta questão sabe, durante o período pós-eleitoral, como eu tenho explicado às populações, que o objetivo era mesmo destruir o país e destruir os bens do povo, queimaram a central de medicamento na cidade de Maputo, que tinha medicamento para 3 anos. Aquilo aconteceu em 2025, tinha medicamento para 2025, 2026 e 2027. Tendo sido queimada a central de medicamento, para nós estava de forma clara e inequívoca que haveria déficit de medicamento, que é isso que está a dizer e muito bem. E agora, a pergunta foi muito bem colocada, se temos plano. Temos plano, está em execução, e os medicamentos já estão a chegar para que realmente possamos distribuir para a disponibilidade do povo moçambicano. O que aconteceu é que nós tínhamos um plano de cerca de 3 anos e a nossa previsão era, enquanto o medicamento está sendo distribuído, também estamos a encomendar. E encomendar medicamento não é só pagar e ter dia seguinte, como se fosse peixe, como se fosse tomate no mercado. Tem que encomendar o tipo de medicamento, as quantidades necessárias, e isto leva tempo para a sua fabricação. Felizmente, este processo já foi feito. Hoje os medicamentos estão a caminho, chegam, a previsão é chegar em julho, este mês que começou hoje, e a partir daí nós vamos conseguir começar a repor e colmatar este déficit desta pergunta que foi muito bem colocada. Então era exatamente para explicar o motivo, explicar o exercício e o plano que o governo está a fazer para podermos ultrapassar, portanto, este objetivo. Indo para a questão da xenofobia na África do Sul, é importante dizer aos nossos amigos aqui da comunicação social, e já explicámos isso a última vez que fizemos visita à província de Manica, que nós como governo, durante os nossos 50 anos de independência, criámos pela primeira vez uma figura que se chama Secretária de Estado para Negócios Estrangeiros e Comunidades Moçambicanas na Diáspora. Nunca tínhamos tido, é pela primeira vez. A Secretária de Estado dos Negócios Estrangeiros e Comunidades Moçambicanas na Diáspora está praticamente residente na África do Sul para cuidar dos moçambicanos. E não está sozinha, está com uma equipa multissetorial da migração, do INGD, das alfândegas, portanto, do Ministério do Interior e tantas outras pessoas que fazem parte desta equipa. Em Joanesburgo estão a trabalhar. Estão a trabalhar na região do Cabo, em Cape Town, estão a trabalhar na região de Mpumalanga, estão a trabalhar também na região de Durban, que são os principais focos das manifestações. E também temos uma equipa na fronteira de Ressano Garcia, que recebe não só moçambicanos, mas também recebe estrangeiros, com destaque principalmente para Malau. Como sabe, se reparar para a geografia, o malauiano não tem como chegar a Malau sem passar por Moçambique. E nós, neste momento, estamos a fazer essa para a geografia.

de transporte dos nossos irmãos, chegam na fronteira de Dressano Garcia, logo a primeira recebe assistência alimentar, portanto uma comida quente, e a partir daí faz-se a triagem para a identificação das pessoas, tem que saber quem são, quais são as famílias, para onde é que vão. E o outro aspecto importante que estamos a fazer é o levantamento das profissões, porque como sabe temos acordos assinados não só com a África do Sul, mas temos acordos de trabalho com Portugal e também temos um acordo de trabalho com Emirados Árabes Unidos. Para além destes nossos jovens que têm ofícios, trabalharem dentro do país em vários projetos que estão a surgir, sabe neste momento que temos cerca de 7 mil trabalhadores na bacia do Rovuma, no projeto da Total, dos quais cerca de 5 mil são moçambicanos, e agora a província nos atualizou, são cerca de 9 mil, 7 mil moçambicanos, cerca de 2 mil estrangeiros, e os projetos agora, se tudo correr bem, ano passado assinamos a decisão definitiva de investimentos com a Eni, para a Coral Norte. Também, se tudo correr bem, até setembro deste ano vamos assinar a decisão definitiva de investimento com a Exxon, e todos estes projetos que arrancaram vão precisar de muita mão de obra. Então, nós neste momento estamos a fazer também esta listagem das profissões de cada um dos moçambicanos, por forma que nós possamos realmente recebê-los, mas sempre que há a oportunidade de enquadrá-los, nós podermos enquadrar. Mas acho que é extremamente importante, para além de explicar este aspecto, que é nossa responsabilidade como Governo da República de Moçambique, cuidar de moçambicanos não só dentro do território nacional, do Rovuma ao Maputo, do Zumbo ao Índico, mas na diáspora. Por isso que estamos atentos a esse aspecto. Perguntava qual era a nossa posição, já dissemos várias vezes e vamos continuar a dizer, condenamos veementemente a xenofobia. E a condenação é simples. Nós, os africanos, somos todos irmãos. E devíamos estar cada vez mais unidos, cada vez mais coesos, para podermos desenvolver não só os nossos países, mas os nossos continentes. Aliás, o nosso continente, como é do seu conhecimento, se reparar, por exemplo, as zonas fronteiriças do nosso continente, vai perceber que as pessoas têm a mesma cultura, a mesma língua local, os mesmos apelidos, a mesma forma de ser e estar, e por uma razão muito simples. Diferentemente dos outros continentes, a África, na Conferência de Berlim, foi dividido o continente como se fosse um bolo. As nossas fronteiras são fronteiras artificiais, não são reais, não é? E por serem fronteiras artificiais, temos famílias, não é? Divididas por vários países. Se reparar, por exemplo, para a zona centro, na zona de Tete, vai perceber que há uma tribo chamada Nguni. Essa tribo existe em Moçambique, existe na Zâmbia, existe no Zimbábue, existe no Malawi, com o mesmo rei, não é? São da mesma etnia, são da mesma tribo, têm as mesmas tradições, são da mesma cultura, têm os mesmos apelidos. Portanto, nós todos somos irmãos. E em África tem aquilo que se chama Ubuntu. Ubuntu significa que você é o que é, porque eu sou o que sou. Quer dizer, se não fosse a mim, você não seria o que é, e se não fosse você, eu não seria o que sou. Portanto, a união entre africanos. Por isso condenamos veementemente. É por causa da união que, durante a nossa luta de libertação nacional, como é do seu conhecimento, a Frente de Libertação de Moçambique não foi construída e não foi constituída em Moçambique. Foi construída na Tanzânia, para nós conseguirmos a nossa liberdade. E isto porque o povo tanzaniano, apesar de não ser moçambicano, estava conosco, não é? E o mesmo aconteceu para a assinatura dos acordos de Lusaka. Não foram assinados em Moçambique, foram assinados na Zâmbia, porque o povo zambiano estava conosco na luta pela nossa liberdade. E nós fizemos o mesmo com o povo sul-africano, depois da nossa liberdade. Para conseguir a liberdade contra o apartheid, morreram muitos moçambicanos. O presidente Jacob Zuma, que foi presidente sul-africano, viveu em Moçambique, teve filha em Moçambique, casou com moçambicana. Portanto, é preciso perceber que todos nós somos irmãos. Por isso que na Matola temos um centro de interpretação da luta contra o apartheid e do apoio que Moçambique deu para a liberdade do povo sul-africano. Então, todos esses aspectos nós não podemos esquecer como um povo. Estou a dizer como um povo africano, que todos nós somos unidos, temos que estar coesos para podermos desenvolver os nossos países.

0: verdade que a legalização é imigração que se chama ilegal, mas das últimas informações que temos, temos situações também de moçambicanos que estão lá legalmente e que também já estão a ser atingidos, como colocou muito bem a pergunta. Mas como amigos da comunicação social posso vos dar os últimos números atualizados hoje da informação sobre cidadãos moçambicanos afetados pelas manifestações anti-imigrantes, ocorridos, portanto, no dia 30 de junho ontem, que é o dia que tinham marcado, como disse muito bem na sua questão, e pelo menos 194 cidadãos moçambicanos, 96 são homens, 53 mulheres e 45 crianças foram alvo de manifestantes anti-imigrantes no bairro de Mamelodi, em Pretória, tendo perdido as suas casas, que foram incendiadas. Como disse muito bem, a situação está a piorar-se. A polícia levou este grupo de moçambicanos para o Alto Comissariado de Moçambique, em Pretória. Como eu disse, temos representações diplomáticas na África do Sul, que os acolheu e lhes proporcionou as condições básicas de alimentação, como eu disse aqui, os que vão para a nossa embaixada em Joanesburgo, os que vão para Pretória, os que vão para Cape Town, os que vão para Mpumalanga, os que vão para Durban. Temos representações diplomáticas nesses locais todos e os nossos colegas estão lá à disposição para receber os moçambicanos. Recebe esta alimentação básica. A logística de transportes está a ser organizada para o seu repatriamento. Até as primeiras horas, portanto, de hoje, partiram para Moçambique. Esta é a nossa responsabilidade, como eu disse. Em Clermont, em Pinetown, na província de KwaZulu-Natal, tivemos 38 cidadãos moçambicanos que foram agredidos e obrigados a abandonar as suas casas enquanto estavam a ser agredidos. E estes já não são aqueles que estão lá ilegalmente. São os moçambicanos que estão lá legalmente. Trata-se de 30 homens e 6 mulheres, uma das quais em estado de gravidez, e 2 menores. Estes cidadãos foram levados à esquadra da Tongat. Entretanto, a polícia transferiu-lhes em seguida para a esquadra de Durban. A polícia sul-africana está a colaborar, justificando que era reduzido o espaço anterior em que se encontravam. Estão em curso os preparativos da logística, que é da nossa responsabilidade, do Governo da República de Moçambique, como eu disse, para o repatriamento destes cidadãos, tal como estamos a fazer desde o início desta situação. Em ex-Witbank, hoje Malemalani, ou melhor, Malelene, província de Mpumalanga, mais próximo da fronteira com Ressano Garcia, manifestantes incendiaram um número ainda indeterminado de residências pertencentes a cidadãos estrangeiros, aqui não é só moçambicanos, entre os quais moçambicanos. Portanto, o consulado-geral em Bombela, nosso consulado-geral, como eu vos disse, temos Joanesburgo, temos Pretória, temos Pretória e Joanesburgo, temos em Cape Town, temos, neste caso que estamos a dizer, já em Bombela, está a efetuar diligência no sentido de determinar o número e a identidade de moçambicanos que poderão ter sido diretamente afetados nesta ação destes sul-africanos. Na província de Limpopo, 51 moçambicanos refugiaram-se no Centro Comunitário de Desastres de Makopane, distrito de Witberg, ou melhor, Wetabeg, para se deslocarem em busca de proteção na sequência de ataques por manifestantes anti-imigração. O número, de acordo com aquilo que disse e muito bem, pode aumentar, por isso que nós estamos a aumentar as equipas no terreno para reforçar a proteção dos moçambicanos, que é a nossa responsabilidade como Governo da República de Moçambique, e diligências estão em curso para o repatriamento dos cidadãos afetados. Deixa acrescentar que, desde que começou também este processo, em termos de malauianos, nós recebemos cerca de 5 mil malauianos que entraram no território nacional. Conduzimos a eles para a paragem de autocarros, vulgo Junta, na cidade de Maputo, e é nossa também responsabilidade, em coordenação com a Embaixada do Malawi em Moçambique, no Maputo, a coordenar com a equipa que está implantada neste momento na Junta, portanto, a ida destes moçambicanos para o Malawi. E já neste momento partiram vários malawianos. Como sabe, é de conhecimento público, ontem a primeira-dama esteve lá a dar o apoio em termos de cobertores, porque temos crianças, temos mulheres grávidas, para além de homens e jovens que estão lá. E em coordenação com a Embaixada do Malawi, também estamos a trabalhar para que possamos conduzir os malawianos de Moçambique para Malawi. Portanto, estrangeiros que estão próximos das fronteiras de Moçambique, que não conseguem, portanto, suportar a violência que está a acontecer, fogem para Moçambique, e é a nossa responsabilidade também cuidar destes estrangeiros, com destaque para malawianos, que são muitos, mais de 5 mil malawianos, e boa parte já estão no Malawi. E a semelhança de que estamos a tirar moçambicanos para o nosso país, também estamos a trabalhar com Malawi para tirar os malawianos de Moçambique para Malawi. Muito obrigado.
1: Obrigado. Boa tarde, Sr. Presidente. Sou Izidine Achá, jornalista da STV. Perdão, desculpa, sabemos que o excelente está cansado, mas queria permitir,
0: não, vontade,
1: permitir que fizesse pelo menos 3 perguntas, sendo a primeira vez que faço uma pergunta a um presidente da
0: República. Faça a quantidade que quiser.
1: Obrigado. A primeira questão é...
0: Agora, não vou conseguir gravar as 10. Não sou tão inteligente assim. Vai fazendo por partes, mas faça a quantidade que quiser.
1: Obrigado.
0: Estou aqui para isso.
1: Obrigado. Sim. Primeira questão, que é mesmo basicamente aqui de Cabo Delgado, tem a ver com o terrorismo. Uhum. E sabemos que o mês passado terminou o apoio que a União Europeia dava às forças do Ruanda, e pouco depois veio o governo a assumir a responsabilidade da manutenção dessa força no país. Uhum. A questão aqui principal são duas, basicamente. Uma é: dessas coisas que têm a ver com Ruanda, só ouvimos de fora, daqui dentro há um silêncio. Até este momento, quem falou só foram ruandeses, com exceção do último conselho um dos conselhos de ministros, onde só se confirmou, sem avançar detalhes. O que queríamos saber é: há dinheiro, de onde é que vem esse dinheiro para custear o Ruanda?
0: O dinheiro que vem para cuidar a Ruanda é público, vem da União Europeia. E nós, neste momento, estamos a caminhar para o fim, não é? Desta primeira fase. E, como sabe, eu próprio estive na União Europeia e nós temos continuado a trabalhar com a União Europeia para que nós possamos, juntos com a União Europeia, continuar a combater o terrorismo. A União Europeia apoia as Forças Armadas de Moçambique na capacitação, no treino, incluindo até nos meios de transporte. Só não há um apoio em material letal, não é? E existem 2 acordos, são públicos e todo mundo conhece. Um acordo é com a República de Moçambique, para o apoio às Forças Armadas da República de Moçambique, e o outro acordo é com Ruanda, para o apoio às forças ruandesas. É destas fontes que está a sair o dinheiro, e, como sabe, estes acordos estão a caminhar para o fim, e tanto Ruanda como Moçambique continuam em demarches com a União Europeia para ver se há possibilidade de renovação destes acordos ou não.
1: O segundo ponto é que a população de Palma, especialmente os empresários, já pediram a presença do Presidente da República e até os donos da Total, por causa do novo sistema que está a ser usado para a retoma da Total. Há um confinamento. Terá até este momento se apercebido dessa situação, se lidou com isso, e se acha que vai ser este o modelo da retoma da exploração do gás na área 1 da bacia do Rovuma?
0: Já me apercebi, como sabe, eu fui administrador de Palma, aqui na província de Cabo Delgado. No dia da retomada do projeto estive a Funge, com o CEO da Total, para ver as condições que estão criadas para retomar o projeto. E neste momento o que se diz é que, enquanto o terrorismo continuar, por questões de segurança, a empresa vai continuar a trabalhar no mesmo regime. Por isso que o nosso objetivo é realmente um dia pôr fim a esta situação de terrorismo, e caso o terrorismo termine, já não pode haver justificação para trabalhar-se num perímetro de segurança, porque nós achamos que é importante que o conteúdo local, os empresários, possam ter, portanto, oportunidades de negócio. os jovens locais também possam ter oportunidades de negócio, mas também emprego, e a responsabilidade social corporativa é extremamente importante para a assistência às comunidades, no que toca a questões, por exemplo, da educação, saúde, abastecimento de água, que são outros aspectos extremamente importantes para termos um projeto que possa ser desenvolvido, mas em harmonia com as comunidades, incluindo, portanto, com os empresários locais.
1: Que me permitam-nos para não monopolizar.
0: Não, se quiser fazer
1: duas,
0: 10, 20, não, duas, não há problemas.
1: Só, uma questão é em relação a Cabo Delgado e outra de fora. A Cabo Delgado é que disse que não se faz desenvolvimento sem a guerra. E o presidente tem agora quase segundo. Não há desenvolvimento com a guerra. É, então, o que eu queria saber é se até o final do mandato, seu mandato, o terrorismo continuar, vai conseguir de facto cumprir aquilo que estava planificado, especialmente para Cabo Delgado? Esta é uma questão. E a outra é em relação a Mozal, que é fora daqui. Fala-se da entrada de alguns novos acionistas, entre eles está a HCB. E a HCB já está a entrar em muitas ações e reclama algum rendimento por causa do baixo caudal do rio Zambeze. Será que o governo não estará a pressionar a HCB para entrar em assuntos que depois podem não dar continuidade? Tudo. Obrigado.
0: Isidino, você costuma ler muito redes sociais. Ele se diz que fala-se. As suas perguntas são fala-se. Mas isso é interessante. Então, Zedine, em relação à primeira pergunta que colocou, é muito difícil prever quando é que o terrorismo vai terminar. Por isso que nós dissemos que estamos a fazer tudo o que está ao nosso alcance, incluindo a possibilidade do diálogo para terminar com o terrorismo. O que nós gostaríamos era que terminasse. O término, portanto, vai nos permitir estar em paz, e a paz é a condição fundamental para o desenvolvimento de qualquer país, incluindo Moçambique e a província de Cabo Delgado. É o ideal. Mas enquanto existir, nós não vamos parar de trabalhar. Não vamos parar de trabalhar e não vamos parar de combater o terrorismo. Daí a importância da sua pergunta sobre os recursos, de como é que nós temos que continuar a combater o terrorismo. O que nós estamos a dizer aqui é, enquanto combatemos, abrimos também o espaço para diálogo. E havendo espaço para diálogo, e havendo disponibilidade para diálogo, vamos saber quem são, quais são os motivos, e em função disso é a falar que a gente se entende e podemos encontrar uma solução. E Moçambique tem uma experiência enorme em relação a esse aspecto. Se reparar para a nossa independência nacional, ela foi alcançada neste sentido. Armas em mão, mas também abertos para o diálogo. Foi daí onde foi assinado o Acordo de Lusaka, não é? Foi resultado das negociações. Depois tivemos uma guerra de 16 anos, que só terminou também combatendo, mas ao mesmo tempo abrir espaço para diálogo, e alcançamos o Acordo Geral de Paz de 4 de outubro de 1992 em Roma. E durante este período também, como sabe, desde 1994 até 2024, 30 anos da democracia multipartidária, nunca tivemos uma única eleição que terminou sem conflito. Todas as eleições sempre terminaram com conflitos, mas como moçambicanos sempre sentamos e encontramos soluções para ultrapassar alguma desavença que possa existir. É neste sentido também que fizemos este convite publicamente. A Mozal, não tenho conhecimento da entrada da HCB na Mozal, também li, como você leu, nas redes sociais. Neste momento continuamos em negociações para a retomada, portanto, da Mozal. O grande desafio da Mozal é a questão da energia elétrica, a tarifa da energia elétrica. Fala-se muita coisa sobre o Mozal, mas o ponto principal é a tarifa, não é? E nós achamos que, do trabalho que está sendo feito, é possível encontrar uma solução e retomar, portanto, a Mozal a qualquer altura. Mas esta entrada da HCB, estou a ouvir consigo, Zedinho. Nunca ouvi. Também leio nas redes sociais. Como disse muito bem, fala-se, não é? Mas o que eu posso lhe dizer neste momento, como chefe de Estado, é que não tenho conhecimento da entrada da HCB na Mozal. O que eu sei é que a HCB, mesmo com a Mozal em funcionamento, vende energia à Eskom, que é uma espécie de EDM da África do Sul, e a Eskom vende energia a Mozal. Foi por causa disso que, no início deste processo, eu dizia que não percebia porque que as pessoas falavam da HCB. O que eu quero lhe dizer agora é que a HCB não tem contrato com a Mozal, e nunca teve. Quem tem contrato com a Mozal é a Eskom, que é sul-africana. Não há nenhuma relação de contrato ou qualquer outra relação entre a HCB e a Mozal. Por isso que é mesmo disse que disse, não é? E nós, como governo, o que eu posso lhe garantir é que continuamos a trabalhar para que haja retoma da Mozal, e temos certeza absoluta que vamos encontrar solução e um dia, portanto, a Mozal vai ser retomada.
2: Temos o último colega.
3: Boa noite, Sr. Presidente. Meu nome é Bonifácio Chumuni, Rádio Zumbo. Sr. Presidente, a sua deslocação à Palma, portanto, também visitou o distrito de Cima da Praia, juntamente com o CEO da Total Energias, Patrick Puyané, e teve a oportunidade de inaugurar a fábrica de processamento de pescado em Cima da Praia. A pergunta que eu coloco, Sr. Presidente, é que a fábrica, a esta altura, não está a funcionar. Portanto, pelo menos esta informação que nós estamos a ter com o governo local é que a fábrica ela não está a funcionar e, supostamente, portanto, por causa de questões legais. A outra pergunta, Sr. Presidente, só para terminar, é que a população da província de Cabo Delgado, sobretudo distritos distritos da região norte, falo de Nangada, de Macomia, Mocimo da Praia, portanto, populações têm dificuldades para, por exemplo, produzir comida e também pescar. Queria pedir ao Sr. Presidente palavras que possam encorajar a população de Cabo Delgado de que dias melhores virão para esta população, que na verdade não tem paz. Obrigado.
0: Muito obrigado. Em relação à primeira pergunta, o que eu queria lhe dizer é que eu não gosto muito de ouvir dizer. Você ouviu dizer, mas o que eu posso lhe garantir é que, se tudo correr bem, eu amanhã vou a Mocimbo da Praia. Vou ver se a fábrica está a funcionar ou não. E, em função disso, já posso responder a sua pergunta. Agora, se você está a ouvir dizer, eu também estou a ouvir dizer, fica muito difícil, não é? Como se diz, ouvir dizer não se escreve. Mas como temos a possibilidade de estar em Mocimbo da Praia, vamos nos inteirar e procurar saber as verdadeiras razões, se é que realmente não está a funcionar, e em função disso, portanto, tomarmos decisões que possam realmente colocar a fábrica a funcionar, que é o que nós queremos. Em relação à produção agrícola, nos distritos da zona norte da nossa província de Cabo Delgado, Mocimbo da Praia, Macomia, Nangade e os distritos mais próximos, é que é muito difícil produzir e pescar numa situação de guerra, numa situação de terrorismo. Como sabe, vive aqui, Zumbo está aqui em Cabo Delgado, principalmente aqui em Pemba. Por causa da situação de terrorismo, as nossas populações estão permanentemente a serem deslocadas. Não é populações deslocadas, estão a ser deslocados. É preciso perceber que nestas condições é muito difícil produzir. O que nós queremos neste momento, como palavra de solidariedade, é dizer que não estamos em Cabo Delgado para só falar, mas estamos em Cabo Delgado para estar no terreno. Como é do seu conhecimento, estivemos em Monte Poês, mas um dos centros do terrorismo em Cabo Delgado foi Meluco, que as populações tinham abandonado a vila. Ontem, aqueles que acompanharam o comício ouviram muito bem a população a dizer em primeira mão que cerca de 70% ou 80% já retomaram a vila. Fizeram questão de dizer publicamente que a situação hoje está melhor do que estava antes, e esta melhoria resulta do trabalho que está sendo feito pelas forças de defesa e segurança no terreno, não é? E as forças amigas no combate aos terroristas. Também acompanharam, de forma singela, ofereceram mandioca, ofereceram um pouco de arroz, ofereceram mel, ofereceram até batata doce, coisas humildes, mas que têm um significado enorme. E disseram de forma clara, Presidente Chapo, apesar do terrorismo, nós não paramos de produzir. Estamos a produzir com dificuldades, como disse muito bem A sua pergunta é muito bem colocada, mas não paramos de produzir. E eu fiz questão de agradecer à população de Maluku e disse publicamente no comício que quem não agradece com pouco, nem com muito, agradece. E este gesto que mostraram que, apesar das dificuldades, estamos a produzir, é uma prova inequívoca de que não estão a produzir como gostariam de produzir, mas não pararam de produzir. Por isso, nós fizemos questão de dizer hoje, no encontro com as mulheres da província de Cabo Delgado, que a mulher da província de Cabo Delgado é símbolo de resiliência da mulher moçambicana. Porque, apesar de viver um momento difícil com o terrorismo, nunca parou de trabalhar, principalmente a mulher rural. Portanto, é resultado, mesmo na reunião com mulheres, também houve o mesmo tipo de ofertas, humildes, simples, mas são ofertas que simbolizam. O povo de Cabo Delgado quer mostrar ao chefe de Estado que, apesar de estarmos no meio do terrorismo, com dificuldades enormes, não paramos de trabalhar, não paramos de viver, continuamos a lutar, e o povo tem certeza absoluta que, se o terrorismo começou, um dia também vai terminar. Por isso fazem questão de dizer que os bons dias virão. E é esta grande mensagem de esperança que queremos deixar à população de Cabo Delgado. Que vamos continuar a trabalhar dia e noite, 24 sobre 24 horas, de segunda a segunda, no combate ao terrorismo, mas ao mesmo tempo abrir espaço para o diálogo, por forma que um dia possamos restabelecer a paz em Cabo Delgado.
4: Muito obrigado, Excelência. Assim damos por encerrada a presente conferência de imprensa e tenho a elevada honra de anunciar a retirada desta sala de Sua Excelência o Presidente da República e da comitiva que o acompanha. Muito obrigado a todos.
0: Muito obrigado. Bom trabalho, meus caros amigos. Obrigado.
5: Termina assim esta conferência de imprensa. O chefe de Estado falou aqui das principais linhas de trabalho que realizou na província de Cabo Delgado. Disse ter percorrido os distritos de Monte Ipues, Maluku e a cidade de Pemba, onde encontrou uma população determinada e, apesar do terrorismo, está a trabalhar para o seu sustento. Nesta interação com os jornalistas, o Presidente da República disse que Cabo Delgado possui recursos que podem contribuir para o desenvolvimento do país. Essa constatação foi feita nos diversos encontros que manteve com as estruturas desta província. A interação também com as populações foram aqui apresentados alguns desafios que, segundo o chefe do Estado, serão solucionados de forma gradual. Destacou também o diálogo social inclusivo, que foi uma das mensagens tônicas durante a interação com as populações. Falou também das ações com vista a reabilitar infraestruturas destruídas quando das manifestações anunciou a disponibilidade de cerca de 3 bilhões de meticais para a reconstrução dessas infraestruturas que foram destruídas na sequência das manifestações pós-eleitorais. Também o Presidente da República alertou sobre o perigo da desinformação, boatos que têm dominado principalmente aqui na província de Cabo Delgado, tendo afirmado que esses dois problemas podem levar ao colapso das sociedades. Deu aqui o exemplo, o facto de um simples boato, algumas pessoas perderam a vida. Irmão matou o outro irmão. O chefe de Estado também...
6: Alguns constrangimentos técnicos, ouvíamos Florêncio Mussá e desde já o nosso muito obrigado. Estava na cobertura da conferência de imprensa do balanço do término da visita de trabalho do Presidente da República, Daniel Chapo, à província de Cabo Delgado.
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0: Boa noite. Presidente da República, Daniel Chapo, diz que uma equipa multissetorial foi destacada para a África do Sul para reforçar a segurança dos moçambicanos afetados pelos ataques xenófobos.
1: Nós, neste momento, estamos a fazer esse trabalho. Recebemos, portanto, os nossos compatriotas. Já temos, portanto, machimbombos alugados para poderem carregar os moçambicanos. Chegam na fronteira de Ressano Garcia, logo a primeira recebe assistência alimentar, portanto uma comida quente, e a partir daí faz-se a triagem para a identificação das pessoas. É extremamente importante, para além de explicar este aspecto, que é nossa responsabilidade como Governo da República de Moçambique, cuidar de moçambicanos não só dentro do território nacional, do Rovuma Maputo, do Zumbo Índico, mas na diáspora.
0: Presidente da República, esta quarta-feira, no final da sua visita de trabalho a Cabo Delgado, detidos no distrito de Malema, em Nampula, dois indivíduos indiciados no crime de transporte ilegal de 20 crianças para a província do Niassa. Na arena internacional, o governo da Venezuela agradece a ajuda humanitária e o envio de equipas de salvamento na sequência dos sismos que ocorreram em algumas regiões daquele país. Destaques da presente edição do Jornal da Noite. Michel Horácio está na sonorização e Cristina Xavier na edição e apresentação. Ótima escuta. O presidente da República desafia a mulher moçambicana a envolver-se em ações visando reduzir a vulnerabilidade da rapariga e contribuir para o desenvolvimento socioeconómico do país. Daniel Chapo lança este desafio numa altura em que cresce o número de crimes relacionados às uniões prematuras em Moçambique. O presidente da República falava hoje em Pemba, no encontro que manteve com mulheres no âmbito da sua visita a trabalho à província de Cabo Delgado. No mesmo encontro, o presidente Daniel Chapo enalteceu a resiliência da mulher face aos ataques terroristas. Reporta Florencio Moussa.
2: O chefe de Estado reconhece a resiliência da mulher da província de Cabo Delgado, vítima de ações terroristas desde 2017. Daniel Chapo fez o reconhecimento da camada feminina de Cabo Delgado ao se reunir esta quarta-feira em Pemba com as mulheres provenientes dos 17 distritos desta província. Neste diálogo com as mulheres, o presidente da República enalteceu o papel da camada feminina nos diversos setores de desenvolvimento do país, tendo divulgado, na ocasião, o Fundo Pró-Mulher.
1: Por isso nós criamos este fundo, para valorizar o papel da mulher, empoderar a mulher economicamente, porque o desenvolvimento econômico da mulher é o desenvolvimento econômico do país. Quando converso com os homens sobre este programa, alguns costumam dizer, presidente, é que elas vão gastar dinheiro no salão. Eu costumo dizer, se elas não fossem ao salão para ficarem bonitas, como é que vocês haviam de gostar?
2: O presidente da República aproveitou a ocasião para transmitir uma mensagem de solidariedade às mulheres, idosos e crianças vítimas do terrorismo em Cabo Delgado.
1: Por isso, nós decidimos que vamos nos encontrar com as mulheres de Cabo Delgado, darmos esta informação, mostrar a nossa solidariedade com a mulher de Cabo Delgado, com as famílias que sofrem de ataques terroristas, em especial as mulheres, crianças e idosos, deslocados principalmente, para mostrar que o sofrimento desta mulher, desta criança e de idoso, porque o terrorismo não está só a destruir infraestruturas, está a destruir famílias que se separam, outros mesmo por morte, fazem sofrer as nossas populações, destroem escolas onde as raparigas e as mulheres e crianças estavam a estudar, hospitais que deviam estar a assistir à saúde da mulher e da criança, destroem machambas onde a população devia produzir para se alimentar, e todo o tecido social da nossa
3: Cabo Delgado.
1: Por isso viemos aqui para mostrar a nossa solidariedade e reafirmar o nosso compromisso como governo, que as mulheres de Cabo Delgado não estão sozinhas. Como governo continuamos a trabalhar dia e noite para que haja paz em Cabo Delgado, porque com a paz e segurança vamos desenvolver Cabo Delgado. Nós queremos mais uma vez dizer que a dor da mulher de Cabo Delgado, a dor da população de Cabo Delgado, é a dor de todo o Moçambique, porque nós somos um povo unido, do Rovuma ao Maputo, do Zumbo ao Índico. Por isso, quando se ataca Cabo Delgado, esta dor atinge a todos nós.
2: Num outro desenvolvimento, o chefe de Estado apelou à sociedade a participar no combate à violência doméstica.
1: Todos nós, homens e mulheres, temos que combater a violência doméstica. Porque a violência doméstica não só faz mal às mulheres, mas também põe em causa a paz na família. E há homens também que passam mal. Se perguntassem às minhas colegas da PRM que estão aqui, do Gabinete de Atendimento à Mulher e à Criança, vão perceber que existem homens também que costumam ir para lá. Para dizer à polícia que eu lá em casa estou a levar muita porrada. E é melhor irem me acudir também. E a violência doméstica não é só violência física, é também violência psicológica. E às vezes boca dói mais do que porrada. Então todos nós temos que combater a violência doméstica, tanto homens como mulheres, porque põe em causa a paz. A paz que tem que começar na família, para depois se espalhar pelo bairro, depois no nosso município, depois se espalhar pela província e pelo país todo. Também queremos apelar àquelas mulheres que sofrem violência doméstica e não denunciam. Umas até acabam perdendo a vida, acabam ficando doentes, porque a violência psicológica, tal como física, atinge a saúde da pessoa. Então todos nós temos que trabalhar para combater este mal. Combatemos uniões prematuras, sobretudo aqueles assuntos que deixam a rapariga não ir à escola e terminar o seu ensino. E todo tipo de uniões prematuras.
2: Daniel Chapo, presidente da República, no encontro com as mulheres de Cabo Delgado, no âmbito da sua visita de trabalho, que efetua desde a última segunda-feira a esta parcela do país.
0: Após o encontro com mulheres, o presidente da República reuniu-se com os membros do Executivo Provincial para o balanço da sua visita de trabalho à província de Cabo Delgado. De novo, Florencio Moussa.
2: O presidente da República termina a sua visita de trabalho a Cabo Delgado fazendo um balanço positivo. Daniel Chapo disse ter encontrado uma província que, apesar dos vários desafios, está a registrar progressos assinaláveis. O chefe do Estado disse ter dialogado com as populações dos distritos de Montepuez, Meluco e Pemba e, durante a interação, avançaram alguns desafios.
3: As preocupações apresentadas pelas populações reforçam a nossa determinação e convicção em continuar a trabalhar para responder a estas preocupações de forma gradual e responsável às necessidades dos cidadãos, colocando sempre o interesse nacional acima de qualquer outro interesse. Na ocasião, deixamos ficar mensagem de consolidação de paz, reafirmando o empenho e a firmeza do governo em continuar a consolidar a paz através do Diálogo Nacional Inclusivo, cuja segunda fase foi lançada na segunda-feira. Ao longo desta visita, constatamos avanços importantes da recuperação.

0: país, não só das infraestruturas que foram destruídas pelas manifestações ilegais, criminosas, mas também violentas. Vamos reconstruir aquilo também que está sendo destruído pelo terrorismo, incluindo pelos desastres naturais na província de Gaza, principalmente no sul, e um pouco por todo o país.
1: Daniel Chapo, presidente de Moçambique, reiterou que o combate ao terrorismo é uma prioridade nacional, pois entende que, com a instabilidade, vários programas de desenvolvimento podem não produzir resultados satisfatórios.
0: Reiteramos que o combate ao terrorismo continua a ser a nossa prioridade e dissemos de forma clara durante o comício, tanto em Montucuês como em Meluco, que atacar Cabo Delgado é atacar Moçambique. Porque somos um único povo, do Rovuma ao Maputo, do Zumbo ao Índico. Uma única nação e um país uno e indivisível.
1: Nesta coletiva de imprensa, o chefe do Estado falou da situação atualizada dos moçambicanos na África do Sul, vítimas de xenofobia.
2: Recebemos, portanto, os nossos compatriotas. Já temos, portanto, machimbombos alugados para poderem carregar os moçambicanos. Chegam na fronteira de Ressano Garcia, logo a primeira recebe assistência alimentar, portanto uma comida quente, e a partir daí faz-se a triagem.
0: 194 cidadãos moçambicanos, 96 são homens, 53 mulheres e 45 crianças foram alvo de manifestantes anti-imigrantes no bairro de Mamelode, em Pretória, tendo perdido as suas casas, que foram incendiadas. Como disse muito bem, a situação está a piorar-se. A polícia levou este grupo de moçambicanos para Alto Comissariado de Moçambique, em Pretória. Como eu disse, temos representações diplomáticas na África do Sul, que os acolheu e lhes proporcionou as condições básicas de alimentação, como eu disse aqui, os que vão para a nossa embaixada em Joanesburgo, os que vão para Pretória, os que vão para Cape Town, os que vão para Mpumalanga, os que vão para Durban. Temos representações diplomáticas nestes locais todos e os nossos colegas estão lá à disposição para receber os moçambicanos. Recebe esta alimentação básica. A logística de transportes está a ser organizada para o seu repatriamento. Até as primeiras horas, portanto, de hoje, partiram para Moçambique. Esta é a nossa responsabilidade, como eu disse.
1: Chefe do Estado, Daniel Chapo, na conferência de imprensa de balanço da sua visita de trabalho a Cabo Delgado, que termina amanhã. A partir de Pemba, Florêncio Moussa, boa noite.
3: Boa noite. Presidente da República faz um balanço positivo da visita de trabalho a Cabo Delgado. A secretária-geral da Organização da Mulher Moçambicana está em Tete e defende a construção de uma sociedade moçambicana assente na união, promoção da paz, do amor e da solidariedade. Ana Vinila.
4: O apelo foi lançado esta quarta-feira em Olongwe, sede do distrito de Angoni, em Tete, num comício realizado no âmbito da visita de trabalho que a dirigente efetua à província de Tete. Na ocasião, Cidália Chauque destacou que as mulheres devem reforçar os laços de solidariedade, apoiando de forma particular as camadas mais vulneráveis da sociedade. A secretária-geral da OMM encorajou igualmente as mulheres a apostarem na agricultura para o aumento da produção e da produtividade, caminhos para a melhoria da segurança alimentar. No encontro com a população, Cidália Chauque reafirmou que o empoderamento econômico da mulher representa um fator determinante para a construção de um Moçambique mais próspero e coeso.
5: Se nós não produzirmos, se nós não estudarmos, não termos mais jovens a investigarem a ciência, vai ser difícil percebermos o que é Angola, que fábricas em Angola nós podemos ter, que indústrias em Angola nós podemos ter. Então precisamos de estar todos unidos e coesos para o desenvolvimento da nossa província. Enquanto isto, a Frelimo vem se inspirar no seu povo. É quem vai ditar onde é que nós precisamos de mais estradas. É aqui onde nós vamos perceber onde é que precisamos de mais rios para fazer a vedação. Fazer a irrigação nas machambas.
4: Cidália Chauque, secretária-geral da Organização da Mulher Moçambicana, apelando união e coesão das mulheres por forma a acelerar o desenvolvimento socioeconômico do país. Angónia é o segundo distrito escalado pela secretária-geral da Organização da Mulher Moçambicana na sua visita de trabalho.

0: Baio, à província de Itate, depois de Macanga. De Olongwe, sede do distrito de Angônia, Ana Venila.
1: São 19:44, a Assembleia da República e a Câmara de Comércio de Moçambique poderão firmar uma parceria com vista a impulsionar o crescimento das micro, pequenas e médias empresas no país. No âmbito do acordo, o Parlamento vai assumir o papel de facilitador de contactos com câmaras de outros países cujos órgãos legislativos cooperam com Moçambique. A reportagem é de Paulino Nilson.
2: O interesse foi manifestado esta quarta-feira pelo presidente da Câmara do Comércio de Moçambique, após ter sido recebido em audiência pela presidente da Assembleia da República, Margarida Talapa. Lucas Chachini assegurou que uma parceria deste tipo pode fortalecer o empresariado nacional, contribuir para a industrialização e o alcance da independência económica.
3: Primeiro falei da questão de apoio legislativo em tudo aquilo que possa ajudar a encontrar caminho de acelerar o crescimento das pequenas e médias empresas. Nós identificamos que o país anualmente tem muita gente que tem que entrar no mercado de trabalho. Esses nossos compatriotas só podem ser absorvidos se nós pudermos ter mais capacidade de empregar. Portanto, toda esta conversa que tivemos com a Sua Excelência, a Presidente da Assembleia da República, nos seus contatos poderá também ajudar-nos a termos contatos com congêneres.
2: Já o porta-voz do Parlamento, Uriel Chemane, disse que a chefe do Legislativo manifestou a abertura para cooperar com o setor privado na transformação da economia e valorização dos recursos nacionais.
4: A Presidente da Assembleia da República reafirma a sua inteira disponibilidade para manter uma relação de proximidade com a Câmara de Comércio de Moçambique e que no exercício das suas funções legislativas, fiscalizadora e de representação dos cidadãos, continuará aberta ao diálogo com o setor empresarial, acolhendo contribuições que possam enriquecer o processo legislativo e fortalecer as políticas públicas orientadas para o desenvolvimento económico.
2: O encontro entre a direção da Câmara de Comércio de Moçambique e a presidente da Assembleia da República serviu igualmente para que o organismo empresarial apresentasse o seu novo elenco eleito em funções desde o início do ano.
1: E o vice-presidente da CT encoraja e incentiva agentes econômicos nacionais e estrangeiros a investirem no município da Matola, aproveitando as enormes oportunidades que a autarquia apresenta. Detalhes por Fernando Sidum.
5: Honório Buani entende ser necessário a transformação de potencialidades em projetos concretos e projetos em investimento, visando a geração de renda para a prosperidade dos cidadãos da Matola e não só. O dirigente das Associações Económicas de Moçambique fez o pronunciamento durante o Fórum de Negócio e Feira Empresarial que esta quarta-feira arrancou, observando que, para a prosecução deste objetivo, urge a necessidade de capacitação dos atores de desenvolvimento, desde as micro às maiores empresas.
6: A CTA acredita que o desenvolvimento da Matola pode ser referência para outras cidades moçambicanas. Mas para isso, precisamos fortalecer as parcerias entre os municípios, o governo, o setor privado, instituições financeiras, academias e parceiros de cooperação. Este Fórum de Negócios e Feira Empresarial 2026 deve ser visto precisamente como uma plataforma de construção dessas parcerias, de promoção de investimento e de identificação de soluções para os desafios que enfrentamos.
5: Nesta ocasião, Honório Buane anunciou a realização nos dias 14 e 15 de julho corrente da 21ª Conferência Anual do Setor Privado, CASP, que vai servir para a afirmação de parcerias entre os participantes deste encontro de Maputo. Fernando Sidumo, Rádio Moçambique, Matola.
1: Moçambique dispõe de 75 milhões de dólares para a sementeira da campanha agrícola 2026-2027. O montante provém do Programa de Desenvolvimento de Cadeia de Valor de Moçambique, tal como reporta Jeremias Mondlana.
7: Segundo o ministro da Agricultura, Ambiente e Pescas, o montante poderá elevar-se com a injeção de mais dinheiro para garantir a sementeira da próxima época agrícola. Roberto Albino acrescentou que o financiamento será canalizado diretamente para os produtores através de mecanismos de fomento para permitir que os agricultores tenham condições para adquirir sementes certificadas a preços bonificados.
8: Temos dinheiro fresco para apoiar a campanha. E um dos insumos importantes da campanha são as sementes. É essa garantia, é que há recursos financeiros que só podem ser usados para a compra de sementes. Não podem ser usados para outra coisa. E posso-vos garantir que esta garantia não é só deste ano. É garantia de 2026, 2027, 2028, 2029. Depois daí, eu não posso garantir. Eu garanto aquilo que eu sei que tenho capacidade de cumprir.
7: O ministro da Agricultura, Ambiente e Pescas falava hoje em Maputo na reunião nacional de sementes. Roberto Albino frisou que é necessário assegurar que Moçambique seja autossustentável para reduzir a dependência das importações agrícolas.
8: Queremos que sejam os compradores de sementes a negociarem a qualidade, a variedade e o preço. Aquela coisa de fixarem preços muito altos, porque sabem que o Estado vai comprar, esqueçam. Queremos que haja competição nesta área de produção de semente. Nós sabemos que semente de qualidade tem o seu preço, muitas vezes ditado pelo esforço que foi feito para a investigação, os royalties, etc. Conhecemos isso, mas, por favor, não me convençam, nem tentem convencer que Matuba eu vou comprar a 120 meticais o quilo. Podem fazer toda a vossa engenharia. Não vamos convencer que isso seja um preço de mercado. Isso chama-se preço de oportunidade. Então, vamos fazer as coisas com uma lógica comercial e não com uma lógica de oportunidade. Há um concurso, então eu vou ganhar aquele concurso, posso marcar o preço que eu quero, porque ninguém tem para poder concorrer comigo. Isso não funciona. Então, vamos afinar as agulhas. No final, o que eu quero é que haja semente de qualidade e em quantidade, para podermos fazer a festa de produzir para alimentar Moçambique.
7: O ministro da Agricultura, Ambiente e Pescas anunciou ainda que a comercialização de sementes falsas tem dias contados, uma vez que a Aliança para uma Revolução Verde na África já remeteu ao governo o sistema de fiscalização de sementes.
9: 19 horas e 52 minutos, a ministra dos Negócios Estrangeiros e Cooperação defendeu o reforço da cooperação entre Moçambique e a Finlândia no encontro que manteve com a ministra finlandesa dos Negócios Estrangeiros em Helsinki, a capital daquele país europeu. Na reunião que teve lugar no decurso da sua visita de 3 dias, as diplomatas abordaram questões ligadas ao fortalecimento da cooperação nos setores económico, empresarial, digitalização, meteorológico, conectividade e segurança cibernética. Falando no encontro, a ministra Maria Manuela Lucas destacou a necessidade da extensão da missão de assistência militar da União Europeia que a Finlândia tem prestado a Moçambique através da União Europeia. Ainda na arena internacional, o governo da Venezuela agradece a ajuda humanitária e o envio de equipas de salvamento na sequência dos sismos que ocorreram em algumas regiões daquele país. Leopoldo Agapito.

0: 19 horas e 53 minutos dos estúdios centrais da Maputo, a rede transmite o Jornal da Noite. Detidos no distrito de Malema, em Nampula, dois indivíduos envolvidos no tráfico de 20 menores ao bando Xavier.
1: A Polícia da República de Moçambique, em Nampula, confirma a detenção de dois indivíduos no distrito de Malema, indiciados no crime de transporte ilegal de menores, com idades compreendidas entre 12 e 15 anos, num comboio de passageiros que fazia o trajeto Nampula-Quamba. A porta-voz do Comando Provincial da PRM em Nampula, Rosa Chauque, disse que, após a corporação tomar conhecimento da existência duvidosa de menores de idade no comboio, interpelou-os na estação ferroviária de Malema, onde foram resgatados os menores. A Rosa Chauque informou que, depois do processo de triagem, os indiciados confirmaram o seu envolvimento no crime e disseram que levaram as crianças do distrito de Ribaue para Quamba, na província de Niassa, supostamente para trabalharem numa machamba. Segundo Rosa Chauque, neste momento decorrem ações para localização dos familiares dos 20 menores, bem como a responsabilização criminal dos autores.
2: Queremos cá também deixar apelos aos pais encarregados para que se mantenham atentos a casos de natureza, pois a exploração infantil é um ato criminal e não podemos deixar com que as crianças sejam vítimas de casos de natureza. Caso tenham conhecimento de casos desta natureza, aproximem postos policiais próximos, bem como autoridades que se encontram na via pública ou outras instituições que se dedicam na justiça e denuncie para que todos aqueles que se dedicam a estas práticas sejam responsabilizados criminalmente.
1: Porta-voz do Comando Provincial da PRM em Nampula, Rosa Chauque, e os contornos da detenção de dois indivíduos indiciados no transporte ilegal de menores de 12 e 15 anos num comboio a partir do distrito de Ribaue, com destino a Quamba, supostamente para trabalharem na machamba. Albano Xavier, em Nampula.
0: E o secretário de Estado, no Niassa, disse preocupado com a exploração ilegal de recursos minerais. Toda a informação por Pinto Catawa.
3: O secretário de Estado, Nuno Niassa, denuncia a existência de cartéis de contrabando de recursos minerais desta província para as repúblicas do Malawi e Unida da Tanzânia. Esta ação criminosa é motivada por fragilidade de segurança na linha de fronteira entre Moçambique e os países vizinhos e ineficácia da atividade inspetiva nos locais de exploração dos minérios. Silva Livoni aponta como prática dos criminosos a omissão de origem dos minérios e falsificação de certificados para introduzir nos mercados internacionais, onde são vendidos em altas somas de dinheiro. Segundo Livone, o esquema sofisticado de contrabando de recursos minerais continua a ser grande fonte de enriquecimento de um grupinho de pessoas em detrimento dos interesses da maioria. Estas palavras foram proferidas esta quarta-feira na abertura do 7º Conselho Nacional da Inspeção Geral dos Recursos Minerais e Energia, na Vila Municipal de Metangula, onde desafiou as entidades do setor o recurso de medida de segurança. Segundo Livoni, as falhas sistemáticas na proteção e exploração sustentável dos recursos naturais frustram o sonho das presentes e futuras gerações de moçambicanos.
4: Na nossa província, nós temos um mercado negro de saída de minérios para a Tanzânia, para Malawi. E os minérios, o ouro que vai para Malawi, a partir dos aeroportos malawianos, vai nos principais mercados internacionais, como o Dubai. O rubi que sai de Moçambique é comercializado e nós não ganhamos absolutamente nada. Há cidadãos malawianos, tanzanianos, que se fazem ao território nacional, exploram ouro e outros minérios e saem de mão beijada para os seus países sem que nada lhes possa acontecer. Portanto, as nossas fronteiras estão porosas, o país continua a ficar cada vez mais ressentido na economia, mas nós temos a graça de ter reservas e jazigos de recursos minerais. Por isso, gostaríamos que este evento refletisse não só o caso de Niassa, mas também das outras províncias do nosso país.
3: Secretário de Estado no Niassa, Silva Livoni, e os desafios que a mineração impõe para o desenvolvimento do país. De Metangula, Pinto Catauá.
0: Retomamos a notícia do estrangeiro. O governo da Venezuela agradece a ajuda humanitária e o envio de equipas de salvamento na sequência dos sismos que ocorreram em algumas regiões daquele país. Toda a informação por Leopoldo Agapito.
5: Nestas horas, precisamente no meio de um processo de resgate de uma pessoa que ainda se encontra viva, agradecer especialmente o apoio de Portugal nestes momentos difíceis para o povo venezuelano, disse a Alusa, o vice-ministro das Relações Exteriores para a Europa e a América do Norte. Oliver Blanco, explicou na ocasião que uma equipa costarriquenha detetou no domingo um sobrevivente soterrado, mas foi um sensor de alta tecnologia dos portugueses que permitiu identificar com precisão a localização do homem sobre os escombros. Notícias relacionadas indicam que automóveis e motorizadas congestionam diariamente as estradas entre Caracas e a cidade de La Guaira, dificultando o acesso ao estado da Venezuela, que foi devastado pelo terremoto de há uma semana. O resultado é uma fila de pelo menos 5 quilômetros, de acordo com informações transmitidas pelas autoridades venezuelanas. Todos querem passar para dar uma mão, ainda que seja de consolação, como disse a agência Lusa, um condutor através da janela do seu automóvel, enquanto o trânsito não avançava. Os dois sismos registrados dia 24 de julho último causaram 1.943 mortos e 10.500 feridos, indica o mais recente balanço oficial. Os sismos ocorreram a 200 km de Caracas, a capital da Venezuela, com menos de um minuto de intervalo, e foram seguidos por mais de 20 réplicas, de acordo com o Serviço Geológico dos Estados Unidos da América.
0: Momentos finais do Jornal da Noite. Espaço para informação meteorológica. As cidades da Beira e Tete poderão registrar amanhã 32 graus centígrados de temperatura máxima, seguidas por Maputo com 31 graus, Xai-Xai e Inhambane 30, Vilanculo, Clima, Nampula e Pemba 29, Chimoi 27 e, por fim, Lixinga 25 graus centígrados de temperatura máxima. Deste modo, colocamos ponto final ao Jornal da Noite. Obrigada pela preferência. Michel Horácio esteve na sonorização e Cristina Xavier na edição e apresentação. Boa noite.
6: Amigo ouvinte, são 20 horas.
7: Muito satiado quando lá em Moçambique, leca 20 horas.
8: Emissor Provincial de Gaza.
7: Naya, estamos a dizer, fomos na antena nacional, está com fixa lá numa questão de fundo.
9: Ouvinte, saudações. Mutarara, terra fértil banhada pelos rios Xira e Zambeze, onde a natureza molda a paisagem e dita o ritmo da vida de milhares de famílias. As cheias e inundações que recentemente assolaram este distrito localizado no sul da província de Tete deixaram para trás um rastro de destruições. Habitações destruídas pela corrente, campos agrícolas submersos, infraestruturas danificadas e sonhos temporariamente interrompidos. Contudo, quando as águas recuaram, deram lugar a uma outra força, a resiliência humana. Em cada comunidade, homens, mulheres e jovens arregaçaram as mangas para reconstruir as suas vidas. Nesta reportagem temática, vamos percorrer os caminhos de recuperação para medir o pulsar da reconstrução do tecido socioeconômico de Mutarara. A produção e a apresentação são de Otília Bendito, com sonorização e montagem de Marcos Zondani. Boa escuta! Com uma população estimada em 210 mil habitantes e uma densidade populacional de 106,3 habitantes por quilômetro quadrado, uma das mais elevadas da província, Mutarara é um território onde a agricultura constitui a principal fonte de subsistência para a maioria das famílias. Faz fronteira com os distritos de Doa, Tambara, Xemba, Kaya, Mopé, Murumbala, nas províncias de Tete, Manica, Sofala e Zambézia, para além da República do Malawi. A maior concentração populacional encontra-se no posto administrativo de Nyangoma, uma região privilegiada pelas terras férteis, mas igualmente vulnerável aos caprichos da natureza. É precisamente esta localização geográfica, entre grandes cursos de água e extensas zonas baixas, que torna Mutarara um dos distritos mais susceptíveis às cheias e inundações. O administrador de Mutarara, Lino Chiosa, explicou que as chuvas registradas à montante da Albufeira de Caurabassa, associadas ao aumento dos caudais dos rios Zambeze e Xire, provocaram transbordo das águas, afetando milhares de famílias em diferentes localidades do distrito. Segundo Lino Chiosa, as enxurradas inundaram extensas áreas agrícolas numa altura crucial da campanha agrícola, destruindo culturas alimentares de rendimento, comprometendo a segurança alimentar de inúmeras famílias.
10: Como já é de conhecimento de todos, o distrito de Mutarara, devido à sua localização geográfica, é propenso a vários fenômenos naturais, com destaque para cheias e inundações. Na época chuvosa de 2025-2026, em particular nos primeiros meses deste ano, o distrito foi assolado por inundações. E devido a essas inundações, nós tivemos vários danos, que podemos destacar aqui a destruição de casas, salas de aulas, casa de mãe espera, para além das nossas fontes de águas que ficaram inundadas. Igualmente ficaram inundadas diversas áreas de produção agrícola e isso afetou cerca de 13 mil famílias.
9: As cheias causaram igualmente danos significativos em infraestruturas sociais e econômicas. Habitações construídas com material precário desabaram ou sofreram danos consideráveis, obrigando muitas famílias a procurar abrigo em zonas mais seguras. Estradas e vias de acesso ficaram intransitáveis durante vários dias, dificultando a circulação de pessoas, bens e serviços.
10: Após o anúncio das previsões hidrográficas, o governo distrital ativou o Comitê Operativo Distrital, mas também nós ativamos os comitês a todos os níveis, a nível de posto administrativo e localidade, tendo-se sensibilizado a nossa população para que eles se retirassem das zonas que são de risco. E também nós, para esse processo, usamos a rádio comunitária para a divulgação da informação. Fizemos o parcelamento e distribuição de terrenos em zonas seguras, com destaque para o posto administrativo de Inhamaiágua. E as famílias foram assistidas por kits, estamos a falar de kit alimentar composto por diversos produtos alimentares. Também foram distribuídas lonas plásticas e tendas para a reposição das casas, incluindo produtos de higiene e limpeza. E o governo continuou a fazer o devido acompanhamento das famílias afetadas para a recuperação da produção agrícola, neste caso aproveitando-se da segunda época. E nós fizemos a distribuição de sementes de diversas culturas, para além dos instrumentos de trabalho em coordenação com as nossas ONGs, mas também através do apoio que nós recebemos da Direção Provincial da Agricultura e Pescas.
9: O setor da educação também ressentiu-se dos efeitos das inundações. Algumas escolas registraram danos em salas de aula e equipamentos, enquanto milhares de alunos enfrentaram dificuldades para continuar a frequentar as aulas devido ao isolamento das comunidades.
11: Em relação às escolas que estão um pouco mais próximas que sofreram inundações, tivemos o caso de uma escola. Segundo ponto, algumas escolas sofreram seu teto e desabamento. Em princípio, em relação às calamidades naturais na transição do ano passado para este ano, são 12 salas de aula, se a memória não me atrapalha.
9: Afetando quantos alunos?
11: Estamos lá aproximadamente 700 a 800 alunos, de acordo com o rácio.
9: Apesar da dimensão dos estragos, a população de Mutarara tem demonstrado uma notável capacidade de resiliência. Com o recuo gradual das águas, multiplicaram-se as iniciativas de reconstrução de habitações, recuperação de campos agrícolas e reposição das infraestruturas afetadas num esforço conjunto entre comunidades, governo, parceiros de cooperação e organizações humanitárias. Hoje, entre os sinais deixados pela destruição e os esforços de reconstrução, Mutarara procura reerguer-se, transformando a adversidade numa oportunidade para fortalecer a sua capacidade de resposta aos fenômenos climáticos extremos.
12: Registrou algumas infraestruturas escolares, como algumas salas de aula destruídas e de construção precária. E a resposta, 5 salas de aulas foram intervidas através da comunidade local e já estão em pleno funcionamento. Foram um total de 12 salas de aulas e destas 5 foram intervencionadas através do envolvimento comunitário, o governo, e as salas de aulas neste momento estão operacionais ou em funcionamento.
2: As outras, estamos a falar de 7.
12: As outras ainda estão em processo de reconstrução. Volto a referir que são salas de aula de construção precária. Afetaram uma parte do painel solar de um centro de saúde de Canama, cujo mesmo já foi feita a sua reposição.
9: A reconstrução de Mutarara não se limitou à reposição de infraestruturas destruídas para cheias e inundações. Ela exigiu uma resposta multissetorial envolvendo diferentes áreas da vida socioeconômica com o objetivo de devolver a normalidade às comunidades afetadas e reduzir os impactos da calamidade sobre as famílias. No setor agrário, uma das áreas mais afetadas para a subida das águas, as autoridades, em coordenação com parceiros de cooperação, desencadearam ações de emergência para apoiar os produtores que perderam os seus campos de cultivo. O processo incluiu a distribuição de sementes melhoradas de diversas culturas, instrumentos de produção e outros insumos agrícolas. A tentativa permitiu que os agricultores retomassem rapidamente as atividades produtivas e minimizassem as perdas registradas durante a campanha agrícola.
13: Pela sorte, estivemos cá acompanhados nessas situações dramáticas de desastres naturais com a delegada provincial de NGD. Estiveram conosco em todo o intempério de cheias e inundações. E já estamos tendo resposta como setor de agricultura no âmbito do insumo. O distrito recebeu 4.200 quilos de milho e recebeu 2.500 quilogramas de feijão vulgar, 700 pacotes de hortícola de alface de 10 gramas cada e 700 pacotes de couve de 10 gramas cada. Para dizer, desses insumos que já recebemos, já alocamos na primeira fase os 4.200 quilos de milho, já foram alocados, ou fizemos assistência aos produtores no seu todo, e pegamos do feijão que nós recebemos de 10.500 quilos, já alocamos aos produtores 1.680 quilos. Como saldo, temos 8.820 quilos de feijão, 700 pacotes de alface de 10 gramas cada e 700 pacotes de couve de 10 gramas cada. Isso que temos como registro de estoque. Para dizer, o processo de alocação ou assistência aos produtores está em curso. O setor vai alocando os insumos. Temos cá no distrito. Estamos por receber ainda outras quantidades que já fomos comunicados. Estamos a falar de enxadas, pulverizadores e alguns pesticidas e fertilizantes.
9: Nos campos outrora cobertos pelas águas, voltou-se a ouvir-se o som das enxadas. Homens e mulheres regressaram às suas machambas para preparar a terra e lançar novas sementeiras para garantir o sustento das suas famílias.
14: Norina Vinte João.
15: Machamba, como que andou, Tiago?
14: Ando. Essa chuva não andou mesmo bem. Com como costuma caminhar para vender, para sustentar as crianças. Mas esse ano não vai ajudar nada.
15: Não vai desistir, não?
14: Não. Ah, desistir, como? Não tem como. Como eu tenho filhos a estudar e outros estão a fazer curso. Então, devendo da Machamba.
16: Chamo-me Isaquem Manuel de Ponda. Trabalho na Machamba, sou camponês. Ah, essa campanha decorreu um pouco mal porque sobre os elefantes lá tragaram muito mal. É por isso que a nossa campanha este ano não andou bem. Mas muitos de lá estragaram, okay? São esses elefantes.
15: A chuva?
16: Sim, chuva também estragou um pouco, mas como chuva, né? Deixou um pouco.
15: Assim, prefere desistir da agricultura ou vai continuar?
16: Não, vou continuar, vou fazer o quê? Se o nosso serviço é esse. Não há outra maneira para fazer. Vamos sempre, não tem problema.
9: Um cenário semelhante foi observado no setor da educação. Perante os danos causados em algumas infraestruturas escolares e as dificuldades de acesso enfrentadas pelos alunos, as autoridades educativas já avançaram com a calendarização do plano letivo e a identificação de espaços alternativos para o funcionamento das aulas. O objetivo foi assegurar que nenhuma criança fique privada do seu direito à educação devido às consequências das cheias. Graças a estas medidas, milhares de alunos puderam continuar o processo de aprendizagem, demonstrando a capacidade de adaptação do sistema educativo face aos desafios impostos pelas calamidades naturais.
17: Como serviço, avançou com algum material de escola para poder apoiar a direção, junto à comunidade, visto que quando é a escola que sofre inundação, a comunidade vizinha também sofre inundação. É o material escolar desses alunos que foram embora com as cheias. Então o serviço evidenciou esforços de modo a apoiar os alunos, condignamente no momento de retorno à sala de aulas, não tiverem dificuldades de material. Junto à comunidade local e às direções das escolas, evidenciou esforços para umas já foram restabelecidos os tetos, estão a funcionar normalmente e as outras ainda estão em curso o processo. E em relação às escolas que desabaram, é que nós, como instituição que representa a educação no distrito, vimos a necessidade de conversar junto das comunidades religiosas para vermos as igrejas que pudessem albergar as crianças de modo que tivessem aulas num ambiente condigno.
9: Paralelamente, equipas multissetoriais promoveram campanha de sensibilização nas comunidades, alertando a população sobre a importância da higiene individual e coletiva, do consumo de água tratada e da adaptação de práticas seguras de saneamento. Estas ações foram complementadas por campanhas de promoção da saúde e mobilização comunitária que percorreram bairros e localidades afetadas, levando mensagens de prevenção e incentivando comportamentos capazes de reduzir o risco de doenças de origem hídrica.
12: O distrito registrou cheias ou inundações no mês de março deste presente ano e, em resposta a esta situação, o distrito registrou algumas fontes inundadas de abastecimento de água equipadas com bomba manual. E o distrito, após essa situação, o distrito fez a distribuição de certezas, que é para poder tratar a água e para a nossa população do distrito beber uma água segura. O distrito registrou 46 fontes de abastecimento de água distribuídos ao nível dos três postos administrativos.
2: Em que situação estão essas fontes de água?
12: Estas fontes estão operacionais neste exato momento.
2: Foram deparadas?
12: Bom, a inundação simplesmente afetou a parte superficial e naquele momento achamos que os aquíferos estivessem infectados com a sangue das inundações e por isso que houve essa necessidade de poder purificar a água, com certeza. E depois das inundações, as fontes voltaram operacionais. E neste momento, a população está a beber água potável.
9: Foi neste ambiente de reconstrução e renovação da esperança que as autoridades avançaram com a disponibilização de recursos financeiros através do Fundo de Desenvolvimento Econômico Local, FIDEL. Os beneficiários, maioritariamente jovens e mulheres, receberam financiamento destinado à implementação de projetos de geração de renda e promoção de emprego nas comunidades. Para muitos destes cidadãos, o apoio financeiro representa muito mais do que um simples crédito. É um verdadeiro balão de oxigênio para reconstruir negócios, criar oportunidades econômicas e devolver a esperança a famílias que viram os seus meios de subsistência ameaçados pelas cheias e inundações.
18: O Fundo Fidel recebi 25 mil meticais e implementei na Madeira e poucos a poucos estamos a trabalhar.
19: Não é?
18: Sim.
19: Mas como está sendo o negócio?
18: Está indo bem. Tem mercado. Tudo que estão a ver aqui já tem dono. Só chegando o momento exato, depois do acabamento o dono levanta. Tem lucro. O importante é ter madeira no ponto. Eu, a mensagem que eu deixo para o governo é apostar nos jovens. Então, está de parabéns o presidente Chapa por essa iniciativa de aproveitar os jovens. E outra mensagem que eu deixo para os meus jovens também. Recebeu aquilo que você pediu, é importante usar devidamente para poder devolver. Porque esse dinheiro não é só vir aqui acabar, não. Temos outros irmãos que estão à espera desse dinheiro.
20: Esse fundo é a minha vida, realmente. Já comprei uma chamba, assim estou a fazer essa. O que mais estou a fazer? Chimbamba aí, né? Ah, mas também assim sou bom. Com esse trabalho que eu estou fazendo aqui, ah, mas estou a ver melhor, mas falta mais, né?
19: Não é?
20: Yeah, falta mais.
19: Então tem alguém que ajuda o senhor?
20: Sim, tem dois rapazes que estão aqui. Primeiro costuma pagar.
9: Entre planos de expansão de pequenos negócios, investimentos na agricultura, comércio e prestação de serviços, cresce a convicção de que o empreendedorismo poderá desempenhar um papel determinante na recuperação econômica do distrito.
10: O distrito recebeu, no ano passado, 2025, neste caso, cerca de 4 milhões de meticais. E com este dinheiro nós conseguimos financiar 99 projetos de jovens e mulheres, com destaque para projetos de agricultura. Também tivemos projetos na área do comércio, pecuária e serviços. E esses projetos encontram-se na fase de implementação e o governo, a vários níveis, neste caso a partir das localidades e postos administrativos, está a fazer o seu devido acompanhamento e os resultados que nós fazemos como avaliação são positivos. Neste caso, já temos sinais visíveis da implementação destes projetos. E para este ano, no mesmo âmbito do Fundo de Desenvolvimento Econômico Local, o distrito foi alocado mais de 7 milhões de meticais e, nesse momento, está em curso o processo de submissão de projetos. Mas também nós queremos aproveitar essa ocasião para saudar essa iniciativa de Sua Excelência a Presidente da República, Daniel Francisco Chapa. Mas também gostaríamos de sensibilizar os nossos mutuários para o reembolso dos fundos, de modo a abranger mais jovens e mulheres.
9: Partilhando da mesma visão, a secretária do Estado na província de Tete considera que o Fundo de Desenvolvimento Econômico Local não deve ser encarado apenas como um mecanismo de financiamento de projetos. Segundo Cristina Mafumo, Fidel constitui uma importante plataforma de inclusão econômica e social capaz de impulsionar o empreendedorismo juvenil e criar alternativas sustentáveis face aos desafios do emprego formal.
21: Este aqui é o grande objetivo de Sua Excelência o Presidente Chapa, onde realmente este fundo, 60% é para a juventude. E nós estamos muito felizes em chegar aqui e apanharmos que realmente estamos com os jovens. Já vinha fazendo, mas quando foi pedir, foi dado este valor para alavancar. E também criou quase 5 empregos para a nossa juventude. O trabalho está a andar. Então, o que nós gostaríamos é que veja o seu contrato para logo começar a devolver para os outros poderem e ter esse dinheiro, tá bom? Sim. O dinheiro é pouco, então é preciso trabalhar, ter rendimentos, depois devolver para um outro teu irmão também poder ter esse dinheiro. Sim. Mas estou muito feliz em ter um jovem a ir à guerra. Sim. Nada vem de graça. E também estamos felizes em saber que há mercado. Há desafio de madeira, acho que vamos ter que trabalhar junto do setor, serviços provinciais do ambiente, para vermos quais são as outras estratégias, para também te assessorar como ter esta madeira.
9: Assim, entre as marcas deixadas pelas águas e os sinais de recuperação que emergem em diferentes setores, Mutarara vai reconstruindo não apenas infraestruturas e meios de subsistência, mas também a confiança de um povo que se recusa a desistir diante das adversidades. A reconstrução do distrito de Mutarau na província de Tete continua a enfrentar desafios que exigem soluções estruturantes e investimentos de longo prazo. Um dos principais constrangimentos permanece a transitabilidade, fator determinante para a circulação de pessoas, bens e serviços num distrito frequentemente afetado pelas cheias. Ciente desta realidade, o diretor distrital de Planeamento e Infraestruturas de Mutarara explica que o governo tem vindo a realizar intervenções graduais nos pontos considerados críticos da rede viária. O objetivo é garantir condições mínimas de circulação, sobretudo nos troços mais vulneráveis aos efeitos das chuvas e das inundações. As ações em curso concentraram-se particularmente na estrada que liga Nhamayabo e vira sede de Mutarara aos postos administrativos de Xare e Inhangoma, corredores fundamentais para o escoamento da produção agrícola e para o acesso das populações aos serviços básicos.
12: Dizer que o distrito conta com um total de 520 quilômetros de estradas. São todas terraplanadas. As nossas estradas, a maior parte delas, no tempo chuvoso, principalmente aquelas que se situam na zona baixa, estão transitadas devido às chuvas. Mas após a época chuvosa, as estradas são transitáveis.
9: Quem chega ao distrito de Mutarara para a estrada nacional número 322 percebe imediatamente que a viagem é, antes de tudo, um exercício de resistência. Buracos profundos, troços degradados, poeira intensa na época seca e lama durante as chuvas transforma uma simples deslocação num verdadeiro desafio para transportadores, comerciantes e passageiros. É nesta perspectiva que a Administração Nacional de Estradas, ANENTET, concentra esforços na reparação localizada da Estrada Nacional 322, considerada a principal porta de entrada do distrito. Vitor Maicolo explicou que foram disponibilizados empreiteiros para intervir em pontos que outrora eram tidos como os mais críticos, numa intervenção que começou no cruzamento Madamba em Muatize até ao rio Xire em Mutarara.
1: Dizer que a rede de estradas da província de Tete sofreu danos em consequência das chuvas e cheias que resultaram na destruição, quer parcial ou total, de 4 pontes, 12 aquedutos, 3 drifts e 3 drifts entre simples e mistos. Para além da formação de poças de água, de solos moles e escorregadios, que condicionaram de certa forma a transitabilidade, particularmente, como já tinha me referido, a zona baixa do rio Zambeze, ou seja, nos distritos de Doa e Mutarara, mas também tivemos uma situação contrária, que não foram cheias, mas sim situações de erosão e criação de ravinas profundas na estrada em 322.
9: O delegado da ANENTET assegura que os trabalhos consistiram igualmente na substituição dos solos saturados e manutenção de algumas obras de artes que foram, ao longo do período chuvoso, afetados severamente pelas águas que não encontraram caminhos para a sua drenagem.
1: Igualmente, foram mobilizados e mantidos em prontidão equipas técnicas de intervenientes no setor de estrada, constituídas principalmente ou fundamentalmente por técnicos da ANE, técnicos dos serviços distritais de infraestrutura e também por empreiteiros com contratos de manutenção de rotina já posicionados nas diversas estradas da província para assegurar ações de intervenção ou de reparação imediata caso se verifique uma situação de dano ou então de corte ou intransitabilidade em qualquer ponto da nossa rede. Os danos que frequentemente registramos na nossa rede têm sido basicamente erosões, cortes, ravinas na plataforma e também temos tido situações de infraescavação e destruição de órgãos de drenagem ou de estruturas hidráulicas, seja elas pontes, pontecas, aquedutos ou drifts.
9: Para as autoridades provinciais, a solução definitiva passa por uma intervenção de maior envergadura. A secretária do Estado na província de Tete, Cristina Mafumo, defende que a resposta duradoura para os problemas de transitabilidade no distrito reside na asfaltagem da Estrada Nacional número 322, a partir do cruzamento de Madamba, no distrito de Moatize. Segundo a governante, trata-se de um projeto estratégico para a integração econômica da região, embora sua implementação dependa ainda da mobilização de recursos financeiros, que neste momento não constam do Programa de Investimentos Rodoviários da Administração Nacional de Estradas.
21: Outro desafio que realmente é visível é a estrada Madame Doa Mutarara. Para esta planificação deste ano, a estrada não está contemplada e no âmbito das estradas aceleradas também, até 2028 também, não foi contemplada. Achamos que esta extensão, junto daquilo que vai ser a planificação anual das estradas, poderá ser inclusa, porque realmente é um desafio. Distâncias de menos de 100 km são feitas em 4 horas, então é um grande desafio. Queremos ter o transporte de pessoas e bens de uma forma condigna. Vamos fazendo alguns trabalhos de melhoramentos localizados, medidas paliativas, mas a estrada por si já precisa de uma obra de grande envergadura.
9: O Conselho Municipal da Vila de Nhamayabwe decidiu não esperar pela solução definitiva. Com recursos próprios, a edilidade avança na reabilitação das vias terciárias, procurando garantir melhores condições de circulação dentro da autarquia. É uma intervenção silenciosa, mas que começa a produzir resultados visíveis. Máquinas trabalham diariamente na correção dos pontos críticos, abertura de valas de drenagem, regularização de ruas e pavimentação de alguns troços estratégicos, numa tentativa de devolver mobilidade aos residentes. No presente ano, o município concluiu a asfaltagem de cerca de 500 metros da principal avenida da vila, uma obra que representa muito mais do que um meio quilômetro de asfalto. Representa uma mudança na qualidade de vida, na valorização urbana e na segurança rodoviária.
3: Este é o projeto do município, da construção, ou melhor, asfaltagem ao nível das vilas. Neste primeiro momento começamos com meio quilômetro. O nosso objetivo é de fazermos 4 km, o que significa anualmente nós vamos fazer meio quilômetro. E nós estamos apostados e estamos convictos que isso vai acontecer e nós vamos cumprir com isso como município. O trabalho está correndo normalmente, num ritmo, digamos, aquele que nós consideramos acelerado. E a população ou os municípios estão a gostar dos nossos trabalhos. Não só como podem ver aqui onde estamos, não tinha iluminação pública, agora já temos iluminação pública e estamos a caminhar. Do sítio de onde saímos de Mutarara Velha, nunca teve iluminação pública. Também lá já temos a iluminação pública. E todas as ruas estão sendo reabilitadas. E no sítio onde tem covas, estamos a fazer melhoramentos localizados.
4: Quanto o valor está a ser investido na manutenção e reparação das vias de acesso?
5: São cerca de 7 milhões de meticais e anualmente nós vamos ter o mesmo valor para podermos melhorar as nossas vias de acesso.
9: Mas os desafios de Mutarara não terminam nas estradas. Durante décadas, milhares de famílias dependeram diretamente das águas do rio Zambeze para o consumo doméstico. Todos os dias, mulheres, crianças e jovens percorreram longas distâncias transportando baldes de água à cabeça. É precisamente neste percurso diário que muitas vezes se cruzaram com crocodilos e hipopótamos, animais responsáveis por vários ataques às populações ribeirinhas. Garantir água canalizada significa, por isso, muito mais do que abrir uma torneira. Significa salvar vidas. Com este objetivo, está em construção um novo sistema de abastecimento de água no bairro de Mutarara Velha. O projeto prevê captar água diretamente do rio Zambeze, proceder ao seu tratamento e distribuí-la às 3 unidades residenciais que compõem a vila municipal. Segundo o presidente do Conselho Municipal, mais de 2.500 habitantes deixarão de depender das águas do rio logo após a conclusão da empreitada, prevista para o final deste ano.
5: Para além da estrada, também estamos envolvidos na construção do sistema de abastecimento de água. Neste momento, fizemos 2 quilômetros da extensão da tubagem para cobrirmos os bairros 1º de Maio, Eduardo Mondlane, não só como também a reabilitação do sistema de abastecimento de água com todo o equipamento através do Banco Mundial, e foram alocados aqui a cerca de 64 milhões e meio, e esperamos a segunda fase para atingir mais outros bairros. Neste momento estamos em cerca de 60% em termos de abastecimento de água nesta vila municipal.
4: Esse sistema de abastecimento de água, para quando a conclusão das obras?
5: Nós falamos que mais ou menos cerca de 6 meses vamos concluir com esse sistema de abastecimento de água.
9: O Edil reconhece, entretanto, que o desenvolvimento de Mutarara exige também o envolvimento direto da população. Por isso, apela aos munícipes para que preservem as infraestruturas públicas, colaborem na limpeza urbana, protejam os equipamentos municipais e participem ativamente nas ações promovidas pela edilidade.
5: A mensagem para os munícipes que trabalham junto, colaborem com o município, porque o município está... O que significa município? Município significa desenvolver por si mesmo. Nós não podemos esperar que venha outras pessoas do outro lado. Nós temos que mover, procurar investimento para podermos desenvolver o nosso município. Essa razão, já viajamos para Portugal, já viajamos para a Espanha, à busca de investimento, e estamos agora a construir o sistema de abastecimento de água através desta parceria.
9: Mas enquanto se procuram soluções para os desafios atuais, outras iniciativas começam a desenhar o futuro de Mutarara. Os caminhos de ferro de Moçambique estão a desenvolver um plano de apoio à juventude local, com destaque para a construção de uma escola de formação técnico-profissional. A futura infraestrutura deverá capacitar jovens em diversas especialidades, formando mão de obra qualificada, capaz de responder às necessidades de desenvolvimento do distrito e aos desafios impostos pelas calamidades naturais.
22: O centro é um centro de formação. Nós atribuímos como uma escola técnica. O Ministério, que é o INEF, atribuiu que é um instituto de formação profissional. Ele está constituído por um bloco administrativo, tem salas de aula, 3 salas, tem os laboratórios de eletricidade e serralharia mecânica. A capacidade de cada sala é de 35 estudantes, mas para este cálculo, o Ministério da Educação, o Instituto de Formação, é que poderá definir quantas turmas poderá constituir. As salas estão equipadas com todo o material, pronto para se formar um quadro, uma pessoa, pronto para estar no mercado de emprego.
9: A aposta na formação profissional surge como uma estratégia para aumentar as oportunidades de emprego, fortalecer a capacidade de resposta das comunidades e criar competências técnicas essenciais para a reconstrução e manutenção das infraestruturas locais.
22: A infraestrutura surge no âmbito da responsabilidade social que o Caminhos de Ferro assume no país, tendo a dimensão da empresa, que Mutarara não é exceção. Temos aqui o ramal que vai à Vila Nova da Fronteira, temos a linha de Sena. A empresa achou, no âmbito da responsabilidade social, construir essa escola. Custou mais ou menos 66 milhões e 500. O equipamento custou 34 milhões. Adicional a isto, vamos comprar um PT que nos custou perto de 900 mil.
9: Paralelamente, ganha forma uma outra iniciativa voltada para a gestão do risco de desastres. Foi elaborado e aprovado um plano operativo de emergência para os próximos 3 anos, uma ação que será implementada pela Save the Children e Visão Mundial, em coordenação com o Instituto Nacional de Gestão e Redução do Risco de Desastres, INGD. O programa abrangerá não apenas Mutarara, mas também outros distritos do Baixo Zambeze, que ciclicamente enfrentam os impactos das cheias e inundações.
0: Esta iniciativa não só vai beneficiar o distrito de Mutarara, como também desde o ano 2024 já vem sendo elaborado e já foram implementados nos distritos de Marara, seguidamente Xangara, e já foi elaborado um plano também de ações antecipadas

0: ruínas, à agricultura, à infraestrutura.
1: A iniciativa pretende reforçar os mecanismos de prevenção, preparação e resposta a emergências, reduzindo a vulnerabilidade da população, aumentando a capacidade de adaptação às mudanças climáticas. Porque em Mutarara, onde os rios tantas vezes desafiam a resistência humana, a reconstrução não significa apenas reparar o que foi destruído. Significa preparar o futuro, fortalecer comunidades e criar condições para que cada nova época chuvosa encontre uma população mais resiliente, organizada e capaz de transformar a diversidade e oportunidade de desenvolvimento.
2: De forma geral, este momento é o culminar de um grande esforço que a Save Children tem empreendido ao nível nacional em assegurar que os distritos mais assolados por eventos extremos, com particular enfoque pela seca, são cobertos por uma metodologia, por uma ferramenta, que são os planos distritais de ações antecipadas à seca. Começamos esse grande esforço na província de Gaza, estamos neste momento no processo de expansão para as províncias de Manica e Tete. E falando concretamente da província de Tete, a Save the Children, através do projeto Link, financiado pelo Fundo Climático Verde, pretende expandir essa iniciativa, assegurando que três distritos muito assolados pela seca são cobertos, designadamente Mutarara, Doa e Moatize.
1: Hoje, quando se olha para Mutarara, percebe-se que as marcas deixadas pelas cheias e inundações ainda estão presentes. Algumas podem ser vistas nas estradas por reabilitar, nos campos que procuram recuperar a sua produtividade e nas memórias das famílias que perderam bens e meios de subsistência. Enquanto houver a vida, haverá sempre esperança de dias melhores para Mutarara, conclui o administrador distrital Lino Chiosa.
3: Quanto à questão do apoio, como tal fiz referência, nós fizemos o apoio às famílias produtoras com insumos agrícolas. Nesse caso, estão a falar de sementes, em particular de sementes de hortícola, por causa da segunda época, mas também nós fizemos a entrega de sementes de feijão e tubérculos. Então, nesse momento que os camponeses já estão a plantar, e nós acreditamos que se as condições climatéricas continuarem favoráveis, poderemos ter maior produção que pode se recuperar em relação àquilo que nós perdemos na primeira época no nosso distrito.
1: Apesar das limitações impostas pelas estradas, Mutarara possui um ativo raro que continua a impulsionar a economia local. A histórica linha férrea de Sena. Enquanto muitos distritos dependem exclusivamente do transporte rodoviário, Mutarara beneficia da passagem de uma das mais importantes infraestruturas ferroviárias do país. Na estação ferroviária de Donana, cruzam-se comerciantes, agricultores, estudantes, funcionários públicos e viajantes provenientes das províncias de Tete, Sofala, Zambésia, Manica e Nampula, além de cidadãos oriundos do Malawi. O comboio de passageiros e mercadorias que circula duas vezes por semana entre Moatize e a cidade da Beira transformou-se na principal alternativa para milhares de pessoas, reduzindo os custos de transporte e minimizando os constrangimentos provocados pela degradação da Estrada Nacional 322.
4: Chamo-me Alberto João. Estou de viagem, vou para Caia. Viajo a comboio por questões mesmo de alternativas, né? Comboio agora, por conta da estrada não está boa, comboio agora é a única alternativa que eu tenho para viajar. Não só eu e muita gente, né? Aproveitamos comboio como alternativa, porque a via de acesso que faz esse corredor e Caia a Moatize não está em condições. Tanto também é difícil achar transportes na hora, né, para se deslocar para lá. Então, em alguns casos temos feito dias, né, dormido na estrada só para apanhar transporte para sair de

0: E Moatize caia ou caia Moatize. Então a única alternativa temos recorrido ao comboio. Para usar carro é muito complicado, é muito difícil. Os gastos são muito elevados.
1: Martinho Francisco.
2: Vai viajar de comboio?
1: Sim, vou viajar de comboio. Acerca de comboio, o comboio é mais econômico. É mais econômico, terei que pagar um valor um pouco acessível até caia. Depois aí, este valor que consegui economizar vai me ajudar lá em frente.
2: É mesmo para economizar.
1: É para economizar.
2: Mais do que uma ferrovia, a linha de Sena tornou-se um verdadeiro corredor econômico e social, responsável por manter Mutarara ligado ao resto do país. É neste equilíbrio entre desafios persistentes e investimentos em curso que Mutarara procura construir o seu futuro.
3: Eu não sou Francisco, tem que ver comprar outras coisas também, negócio que não dá também para lá, comprar também de lá também, aquilo que dá para fazer algumas coisas de maneira, tá? Para vender também aqui. A maneira, não dá para sentar, porque não temos emprego, não temos como de fazer, temos crianças, temos mulher, não temos como de fazer. Mas alguma coisa também, galão também sai para coisa de comer. Sim.
2: E está conseguindo sustentar a família.
3: Mas não muito, mas para dar. Esse tempo que nós estamos em tempo de carência, não temos emprego, é para dar. Mano. Em casa deixa também alguns produtos, a família vender também, a maneira, você também sai com outro produto, vender também. Lá encontra algumas moedas, você aqui vem fazer algumas moedas também, começa a economizar, faz também alguma coisa que dá para fazer da casa.
4: Inácio Fernando.
2: O que que faz aqui na estação?
4: Estou vendendo a plana.
2: E como que vai o negócio?
4: Pouco
2: a pouco. Só vende nos dias de comboio, quando não há comboio, o que que faz?
4: Vale bazar, mas no bazar não está andar, não? Esse é o plano.
2: Está a ajudar alguma coisa em casa?
4: Está a ajudar, sim, pouco a pouco.
2: Se em Mutarara o desafio passa por vencer o isolamento e reforçar as infraestruturas básicas, no vizinho distrito de Doa a prioridade continua a ser recuperar-se dos estragos provocados pelas cheias e inundações que nos últimos meses alteraram profundamente a vida das comunidades. A força das águas destruiu culturas agrícolas, interrompeu vias de acesso e deixou centenas de famílias perante o risco de insegurança alimentar. Nas extensas planícies agrícolas, onde normalmente predominam campos verdejantes de milho, mapira, feijão, gergelim e hortícolas, o cenário passou a ser de perdas quase totais. Em muitas zonas, os camponeses viram desaparecer em poucas horas o trabalho de vários meses. O diretor distrital das atividades econômicas de Doha, César Franck, fez um retrato dos prejuízos provocados pelas cheias e identifica as principais culturas alimentares destruídas pelos eventos extremos.
5: Tivemos na primeira época, nas primeiras quinzenas de novembro, dezembro, os produtores lançaram as suas culturas, tivemos uma boa precipitação e passado um tempo houve uma paragem de precipitação e as culturas começaram a sofrer estresse hídrico, muito mais a cultura do milho. E para o nosso distrito, nós estamos numa região semiárida e as culturas que nós recomendamos aos nossos produtores são culturas resilientes e resistentes a situações de mudanças climáticas, falamos de estiagem, a falta de chuva. E como tivemos essa interrupção das chuvas, e tivemos perca de uma parte da cultura do milho. E para o nosso distrito produzimos um pouco de milho, mapira, meixoeira, e temos o gergelim como a cultura do rendimento.
2: Perante este quadro, o governo elaborou um plano de resposta destinado a apoiar os produtores afetados através da distribuição de sementes melhoradas, fertilizantes, instrumentos agrícolas e outros insumos indispensáveis para o relançamento da produção. O objetivo é evitar que as perdas registradas durante a época chuvosa se transformem numa crise prolongada de insegurança alimentar, devolvendo aos agricultores a capacidade de produzir e garantir o sustento das suas famílias. Segundo César Franca, a assistência já começou a chegar às comunidades mais vulneráveis e deverá permitir que os camponeses preparem antecipadamente a próxima campanha agrícola.
5: E ações que estão a ser levadas a cabo para garantirmos a segurança alimentar no nível do nosso distrito. Neste exato momento estamos na segunda época da campanha. Recebemos um pouco das sementes de emergência que estamos a alocar aos nossos produtores para aproveitar nas zonas baixas. Também estamos a incentivar os nossos produtores para aderirem em sementes de curta duração, para poder aproveitar nas zonas baixas e produzirem um pouco de tudo. E também montamos campos de multiplicação de material vegetativo, digo, da estaca, da mandioqueira e batata doce, visto que são culturas que suportam aquilo que é insegurança alimentar.
2: Mas recuperar a agricultura implicava, antes de tudo, restabelecer as ligações entre as comunidades. As cheias destruíram aquedutos, abriram enormes ravinas e tornaram intransitáveis vários troços de estradas, dificultando a circulação de pessoas, bens e meios de assistência humanitária. Foi neste contexto que o setor de planeamento e infraestruturas concentrou esforços na reposição da transitabilidade das vias que ligam a sede distrital às principais zonas de produção agrícola. Segundo Manuel Mendoza, a prioridade consistiu em garantir que os produtores voltassem a escoar a produção e que os serviços públicos recuperassem o acesso às comunidades mais distantes.
6: Construímos um aqueduto na estrada do Ancoase, isso muito mais com fundo de estrada. É uma obra que nos custou cerca de 1.900.000 meticais. Assim como, prontos com fundos externos, foi feita a inauguração por Sua Excelência Presidente da República, agora o Tribunal Distrito. E essas praticamente são as infraestruturas de imponência que realmente tenhamos feito ao longo desse período. Pronto, também para não esquecer, obviamente foi feita também a reabilitação da residência do administrador e algumas fontes de água também que estavam em situações praticamente críticas de funcionamento. Isso foi feito durante este período. Indo concretamente na estrada do Ancoase, é uma estrada ainda com enormes dificuldades de circulação, muito mais quando é tempo chuvoso, fundamentalmente neste ponto onde nós construímos a estrutura, o aqueduto. E hoje praticamente a população consegue circular sem grandes dificuldades neste ponto.
2: Entre as áreas mais severamente afetadas figuram Capata, Fortuna, Ancoase e Sabadar, comunidades que permaneceram praticamente isoladas durante vários dias devido ao corte das vias provocado pelas inundações. O isolamento dificultou não apenas o transporte de alimentos, medicamentos e outros bens essenciais, mas também a assistência às famílias afetadas. O administrador distrital de Doa, Adamo Manonga, explica que perante a interrupção das ligações internas, foi necessário recorrer à sua solução alternativa para fazer chegar a ajuda humanitária às populações.
7: Para nós, como distrito de Doa, um dos principais desafios é a ocorrência de forma cíclica de fenômenos naturais severos que acabam destruindo infraestruturas socioeconômicas, como é o caso de estradas, escolas, hospitais, deixando a nossa população numa situação de vulnerabilidade. Este que é um dos maiores desafios que nós temos, porque, como pode saber, o distrito de Doa, ano após ano, tem sofrido com intempéries. Nosso distrito tem duas particularidades, tem a região semiárida e tem a região que é banhada pelo rio Zambeze, justamente na localidade de Ancoase, povoações de Fortuna, Campata, Sabandar, etc. Essas regiões constituem um grande potencial agrícola para o nosso distrito. Então, urge a necessidade de garantir que aquilo que é produzido lá seja escoado para a sede do distrito e, por sua vez, encaminhado para os outros distritos a nível da nossa província. Mas, infelizmente, por causa dessa situação da degradação de vias de acesso, grande parte desses produtos são comercializados na vizinha província de Manica, concretamente no distrito de Itambara, porque para eles é fácil atravessar um rio Zambeze de canoa e os produtos facilmente chegam em Itambara, em detrimento de chegar cá na sede do nosso distrito. Mas estamos a trabalhar no sentido de garantir a melhoria constante das nossas vias de acesso para que essa nossa produção chegue até os nossos mercados locais.
2: A resposta passou pela utilização de um corredor de emergência através do distrito de Itambara, na província de Manica, permitindo contornar as zonas alagadas e assegurar o abastecimento das comunidades isoladas. Segundo Adamo Manonga, esta rota de contingência revelou-se determinante para o transporte de alimentos, medicamentos, equipas técnicas e outros meios de assistência, numa operação que evitou o agravamento da situação humanitária nas localidades afetadas. Outra preocupação prende-se com a passadeira de peões sobre a histórica Ponte do Nana. Construída ainda no período colonial e considerada uma das maiores pontes ferroviárias de Moçambique, a infraestrutura continua a desempenhar um papel estratégico na ligação entre as províncias de Tete e Sofala. No entanto, a passadeira destinada aos peões apresenta sinais avançados de degradação. Sem obras profundas de reabilitação desde o fim da Guerra dos 16 anos, a travessia tornou-se um risco permanente para centenas de pessoas que diariamente utilizam a ponte para chegar ao distrito vizinho de Kaya, em Sofala. A degradação da estrutura já provocou vários acidentes mortais, transformando uma simples travessia numa atividade de elevado risco. Face à situação, a secretária do Estado na província de Tete, Cristina Mafumo, disse que o governo está a mobilizar parceiros e investimentos que permitam recuperar esta importante infraestrutura.
8: Outro desafio, e muito grande também, é a situação da degradação da ponte pedonal sobre o Rio Zambeze, a ponte Dona Ana. Nós nos comprometemos, desde o ano passado, como governo, fizemos a busca dos parceiros. Os parceiros já estiveram no terreno, fizeram os seus devidos levantamentos e foi produzido a mapa de quantidades. Mas neste mapa de quantidade, quando foi se reverificar, viu-se que as estruturas de base também sofreram a corrosão. E neste momento fez-se um trabalho e acha-se que o valor é muito elevado. Próxima semana estaremos de novo com os parceiros para vermos se podemos atacar as zonas críticas que estão danificadas, mesmo que constituem perigo, enquanto vamos monitorar as outras partes da ponte Dona Ana.
2: E é com esta mensagem de confiança no futuro que chegamos ao fim desta grande reportagem dedicada ao processo de reconstrução do distrito de Mutarara, na província de Tete, após as cheias e inundações que marcaram o início do presente ano. Despedem-se Otília Bendito, que produziu e apresentou com a sonorização e montagem de Marcos Zondani. Muito obrigada pela audiência e até a próxima.
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10: Carlo Mingseti está com uma mão. 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
12: Boa noite, Lena Pitor. Boa noite, ouvinte. O presidente da República garante que o executivo moçambicano tem assegurado a logística e transporte dos concidadãos vítimas da xenofobia na África do Sul através das representações consulares naquele país vizinho. Falando esta quarta-feira em conferência de imprensa no balanço da sua visita a Cabo Delgado, Daniel Chapo apelou aos moçambicanos nas zonas afetadas pela situação a aproximarem as representações diplomáticas para a devida assistência.
13: A situação está a piorar. A polícia levou este grupo de moçambicanos para o Alto Comissariado de Moçambique, em Pretória. Como eu disse, temos representações diplomáticas na África do Sul, que os acolheu e lhes proporcionou as condições básicas de alimentação, como eu disse aqui, os que vão para a nossa embaixada em Joanesburgo, os que vão para Pretória, os que vão para Cape Town, os que vão para Mpumalanga, os que vão para Durban. Temos representações diplomáticas nestes locais todos. E os nossos colegas estão lá à disposição para receber os moçambicanos. Recebe esta alimentação básica. A logística de transportes está a ser organizada para o seu repatriamento. Até as primeiras horas, portanto, de hoje, partiram para Moçambique. Esta é a nossa responsabilidade, como eu disse.
12: Presidente da República, Daniel Chapo, falando à imprensa no final da sua visita de trabalho a Cabo Delgado. A população de Moembe, no Niassa, defende a aplicação de reformas moderadas no processo de efetivação final da revisão da Constituição da República no âmbito do diálogo nacional inclusivo. As mexidas na Constituição, segundo os habitantes de Moembe, devem considerar as dinâmicas que o país pretende tomar com vista a acelerar o desenvolvimento sustentável. Em audição pública inserida no Diálogo Nacional Inclusivo, os cidadãos advogaram a atribuição de mais competências aos administradores locais, desburocratização do setor do comércio e a criação de uma comissão eleitoral cada vez mais independente.
14: No nosso entendimento foi de que assuntos fiscais tratam-se de assuntos econômicos, tratamos de dinheiro. Nós é só a questão de aplicar a lei e mudar de imediatamente, por entender que é um assunto que mexe a vida dos moçambicanos.
15: Administrador distrital. Se formos a dizer administrador, não pode intervir a educação ou não pode intervir a saúde. Essa descentralização, para mim, não é bom. Também queria fazer uma pequena observação na parte eleitoral. Tem que ser divulgado os resultados em uma semana.
12: Por sua vez, a Comissão Técnica para o Diálogo Nacional Inclusivo, coordenada no Niassa por Fátima Sufo, disse que a população tem se identificado com o processo e daí a sua participação ativa nas audições públicas. Duas estradas nacionais serão asfaltadas este ano na província de Tete. Trata-se da estrada Benizumbo, que numa primeira fase será asfaltada até Fingói, sede distrital da Marávia, e a outra é em Pende, Mucumbura, no distrito de Magué. A informação foi revelada esta terça-feira pela secretária de Estado na província de Tete, após a sua chegada ao distrito de Zumbo para uma visita de trabalho de 3 dias. A informação foi revelada esta terça-feira pela secretária de Estado na província de Tete, Cristina Mafumo, após a sua chegada ao distrito de Zumbo para uma visita de trabalho de 3 dias.
16: Nós ouvíamos falar desta estrada, mas ainda não tínhamos chegado a Zumbo. Só ouvíamos e víamos e líamos nos relatórios, mas hoje estamos aqui para testemunhar aquilo que a nossa população sente nesta estrada. Nós saímos da cidade de Tete às 5h30. Só fizemos uma paragem de 30 minutos em Marávia. Significa que as vias de acesso é um grande desafio para a nossa governação.
12: Secretária de Estado na província de Tete, Cristina Mafumo. A Assembleia Provincial do Niassa aprovou esta quarta-feira novos preços de transportes rodoviário e lacustre de passageiros. A presidente da Assembleia Provincial do Niassa, que falava no encerramento da sessão extraordinária deste órgão, disse que a medida responde às preocupações manifestadas pelos transportadores. Fátima Jasso referiu, no entanto, à necessidade de reforço da fiscalização para evitar oportunismos.
17: A Assembleia Provincial afirma o seu firme compromisso de continuar a exercer as suas competências de fiscalização, acompanhando a implementação das tarifas aprovadas e velando para que as mesmas sejam rigorosamente observadas.
12: A Assembleia Provincial do Niassa aprova novos preços de transportes rodoviário e lacustre de passageiros. No estrangeiro, a Amnistia Internacional acusou esta quarta-feira as Forças de Apoio Rápido, um grupo paramilitar sudanês, de cometerem crimes contra a humanidade e limpeza étnica durante o ataque à cidade de Al-Fashaa entre 2024 e 2025. Desde abril de 2023, o Sudão está mergulhado numa guerra brutal entre o exército e as Forças de Apoio Rápido, que já matou dezenas de milhares de pessoas e forçou milhões a fugirem, segundo as Nações Unidas. Ambas as forças foram acusadas de atrocidades, tendo uma missão independente de apuração dos fatos da ONU concluído em fevereiro que o ataque de 2025 a Al-Fashaa apresentava características de genocídio. Fechamos com o tempo. As cidades de Tete e Beira poderão registrar esta quinta-feira 32 graus Celsius de temperatura máxima, seguidas por Maputo com 31 graus. Xai-Xai e Inhambane, 30. Vilanculo, Quilimane, Nampula e Pemba, 29. Chimoio, 27. E por fim, Lixinga, com 25 graus Celsius de temperatura máxima. Apresentamos as notícias a esta hora, as próximas às 22 horas.
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1: Boa noite, é o princípio do último jornal. Presidente da República reconhece que sem estabilidade não há desenvolvimento, daí que o combate ao terrorismo continua a prioridade do seu governo. Daniel Chapo falava hoje no balanço da visita de 3 dias à província de Cabo Delgado. Município de Maputo empenhado na busca de soluções para responder à crise de transporte que afeta a capital do país, agravada pela recente subida de preço dos combustíveis. No estrangeiro, a presidente interina da Venezuela, Delcy Rodrigues, declarou luto nacional por 7 dias, a partir de hoje, uma semana após o duplo terremoto que causou cerca de 2 mil mortos. Assuntos de destaque do último jornal, primeiro dia do mês de julho de 2026. Na sua companhia, Michel Horácio na sonorização e Mohamed Gianni na edição e apresentação. Uma dupla que deseja boa audição.

0: último jornal, o presidente da República reconhece que sem estabilidade não há desenvolvimento, daí que o combate ao terrorismo continua a prioridade do seu governo. Daniel Chapo falava hoje no balanço da visita de 3 dias à província de Cabo Delgado. Os pormenores para o Florencio Mussá, em Pemba.
1: Daniel Chapo, presidente de Moçambique, reiterou que o combate ao terrorismo é uma prioridade nacional, pois entende que, com a instabilidade, vários programas de desenvolvimento podem não produzir resultados satisfatórios.
2: Reiteramos que o combate ao terrorismo continua a ser a nossa prioridade e dissemos de forma clara durante o comício, tanto em Montucuês como em Meluco, que atacar Cabo Delgado é atacar Moçambique. Porque somos um único povo, do Rovuma ao Maputo, do Zumbo ao Índico. Uma única nação e um país uno e indivisível.
1: Nesta coletiva de imprensa, o chefe do Estado falou da situação atualizada dos moçambicanos na África do Sul, vítimas de xenofobia.
2: 194 cidadãos moçambicanos, 96 são homens, 53 mulheres e 45 crianças foram alvo de manifestantes anti-imigrantes no bairro de Mamelodi, em Pretória, tendo perdido as suas casas, que foram incendiadas. Como disse muito bem, a situação está a piorar-se. A polícia levou este grupo de moçambicanos para Alto Comissariado de Moçambique, em Pretória. Como eu disse, temos representações diplomáticas na África do Sul, que os acolheu e lhes proporcionou as condições básicas de alimentação, como eu disse aqui. Os que vão para a nossa embaixada em Joanesburgo, os que vão para Pretória, os que vão para Cape Town, os que vão para Mpumalanga, os que vão para Durban. Temos representações diplomáticas nestes locais todos e os nossos colegas estão lá à disposição para receber os moçambicanos. Recebe esta alimentação básica. A logística de transportes está a ser organizada para o seu repatriamento. Até as primeiras horas, portanto, de hoje, partiram para Moçambique. Esta é a nossa responsabilidade, como eu disse.
1: Chefe do Estado, Daniel Chapo, na conferência de imprensa de balanço da sua visita de trabalho a Cabo Delgado, que termina amanhã. A partir de Pemba, Florencio Mussá, boa noite.
0: Presidente da República reconhece que sem estabilidade não há desenvolvimento, daí que o combate ao terrorismo continua a prioridade do seu governo. Daniel Chapo falava hoje no balanço da visita de 3 dias à província de Cabo Delgado. Daniel Chapo diz que sai satisfeito da província de Cabo Delgado, apesar de desafios que ainda persistem, sobretudo no combate ao terrorismo. O governo reitera que vai continuar a implementar reformas e ações estruturantes para melhorar o ambiente de negócios no país. O pronunciamento foi feito pela primeira-ministra no encerramento do 13º Conselho de Monitoria do Ambiente de Negócios, que teve lugar hoje em Maputo. Cláudio Duane.
3: A primeira-ministra explicou que um bom e favorável ambiente de negócios atrai investimentos nacionais e estrangeiros. A bem-vinda Olivia sublinha que com esta abordagem o governo acredita que vai impulsionar o crescimento económico do país.
4: Estamos certos que com um setor privado forte, competitivo e dinâmico, estaremos em melhores condições para garantir a transformação estrutural da nossa economia, assente na diversificação da base produtiva e no aumento da produtividade, o que irá assegurar autossuficiência económica, assim como alavancar a nossa competitividade em relação aos mercados regional e global. Temos a certeza de que, com uma parceria estratégica entre o governo e o setor privado, baseada em confiança mútua, compromisso e responsabilidade partilhada, conseguiremos construir uma economia mais resiliente, competitiva e geradora de oportunidades para todos os moçambicanos.
3: A primeira-ministra falava no encerramento do 13º Conselho de Monitoria do Ambiente de Negócios, que teve lugar hoje aqui em Maputo, um encontro por si dirigido. Trata-se de um mecanismo de concertação entre o governo e o setor privado, criado para acompanhar a implementação das reformas acordadas no âmbito do diálogo nacional público e privado. E o presidente da Confederação das Associações Económicas de Moçambique, CTA, Álvaro Massingue, apontou alguns constrangimentos que têm criado barreiras para a atividade económica nacional. Mas sim, disse que a escassez da moeda estrangeira é uma das maiores barreiras.
5: A escassez de moeda estrangeira afeta diretamente a importação de matérias-primas e equipamentos e bens intermédios, comprometendo a produção, o investimento e a capacidade do cumprimento dos compromissos internacionais assumidos pelas empresas. Ao mesmo tempo, a escassez e o elevado custo de combustíveis continua a afetar transversalmente toda a economia, pressionando os custos de produção, transporte e distribuição e agravando o custo de vida das nossas famílias. Neste contexto, a CTA recomenda a realização de uma revisão abrangente da estrutura de formação dos preços dos combustíveis, incluindo a análise das margens ao longo da cadeia de comercialização, a racionalização dos custos associados e a avaliação de medidas fiscais suscetíveis de reduzir o preço final ao consumidor.
3: O 13º Conselho de Monitoria do Ambiente de Negócios, que teve lugar hoje em Maputo, contou com a presença de homens de negócios de diferentes ramos de atividade.
0: O governo reitera que vai continuar a implementar reformas e ações estruturantes para melhorar o ambiente de negócios no país. O pronunciamento foi feito pela primeira-ministra no encerramento do 13º Conselho de Monitoria do Ambiente de Negócios, que teve lugar hoje em Maputo. Enquanto isso, a Assembleia da República e a Câmara de Comércio de Moçambique poderão firmar uma parceria com vista a impulsionar o crescimento das micro, pequenas e médias empresas no país. Pormenores por Paulino Nhosi.
6: No âmbito do acordo, o Parlamento assumiria o papel de facilitador de contactos com câmaras de outros países cujos órgãos legislativos cooperam com Moçambique. O interesse foi manifestado esta quarta-feira pelo presidente da Câmara do Comércio de Moçambique, após ter sido recebido em audiência pela presidente da Assembleia da República, Margarida Talapa. Lucas Chachini assegurou que uma parceria deste tipo pode fortalecer o empresariado nacional, contribuir para a industrialização e o alcance da independência económica.
7: Primeiro falei da questão de apoio legislativo em tudo aquilo que possa ajudar a encontrar caminho de acelerar o crescimento das pequenas e médias empresas. Nós identificamos que o país anualmente tem muita gente que tem que entrar no mercado de trabalho. Esses nossos compatriotas só podem ser absorvidos se nós pudermos ter mais capacidade de empregar. Portanto, toda esta conversa que tivemos com a Sua Excelência, a Presidente da Assembleia da República, nos seus contactos poderá também ajudar-nos a termos contactos com congêneres.
6: Já o porta-voz do Parlamento, Uriel Chemane, disse que a chefe do Legislativo manifestou a abertura para cooperar com o setor privado na transformação da economia e valorização dos recursos nacionais.
8: A Presidente da Assembleia da República reafirma a sua inteira disponibilidade para manter uma relação de proximidade com a Câmara de Comércio de Moçambique e que no exercício das suas funções legislativas, fiscalizadora e de representação dos cidadãos, continuará aberta ao diálogo com o setor empresarial, acolhendo contribuições que possam enriquecer o processo legislativo e fortalecer as políticas públicas orientadas para o desenvolvimento econômico.
6: O encontro entre a direção da Câmara de Comércio de Moçambique e a presidente da Assembleia da República serviu igualmente para que o organismo empresarial apresentasse o seu novo elenco eleito em funções desde o início do ano.
0: A Assembleia da República e a Câmara de Comércio de Moçambique poderão firmar uma parceria com vista a impulsionar o crescimento das micro, pequenas e médias empresas no país. Um trabalho de Paulinho Nhosi, da nossa redação central. Saímos para a província de Sofala, onde há promessas de mais emprego com a abertura de novas indústrias. Reporta José Manuel.
9: Mais de 800 jovens terão emprego este ano no distrito de Mwanza, em Sofala, com a entrada em funcionamento em agosto próximo de 3 empresas de processamento de eucalipto. Segundo a administradora distrital de Mwanza,

0: E também estas fábricas vão albergar mais de 800 trabalhadores. Prioridade é para os nossos jovens, porque é a camada que mais reclama de falta de emprego. Então já está aí o emprego. A partir de agosto vamos começar a admitir uma avalanche de jovens aqui no nosso distrito.
1: A administradora distrital de Mansa, Maria Almija Pulseira, e os mais de 800 jovens que vão beneficiar de emprego em três empresas de processamento de eucalipto a partir de agosto próximo. Vila de Mansa, José Manuel.
2: No ar, o último jornal, Moçambique dispõe de 75 milhões de dólares para a sementeira da campanha agrícola 2026-2027. O valor provém do Programa de Desenvolvimento de Cadeia de Valor de Moçambique, tal como apurou o jornalista Jeremias Mondjani.
3: Segundo o ministro da Agricultura, Ambiente e Pescas, o montante poderá elevar-se com a injeção de mais dinheiro para garantir a sementeira da próxima época agrícola. Roberto Albino acrescentou que o financiamento será canalizado diretamente para os produtores através de mecanismos de fomento para permitir que os agricultores tenham condições para adquirir sementes certificadas a preços bonificados.
4: Temos dinheiro fresco para apoiar a campanha. E um dos insumos importantes da campanha são as sementes. É essa garantia, é que há recursos financeiros que só podem ser usados para a compra de sementes, não podem ser usados para outra coisa. E posso-vos garantir que esta garantia não é só deste ano, é garantia de 2026, 2027, 2028, 2029. Depois daí, eu não posso garantir. Eu garanto aquilo que eu sei que tenho capacidade de cumprir.
3: O ministro da Agricultura, Ambiente e Pescas falava hoje em Maputo na reunião nacional de sementes. Roberto Albino frisou que é necessário assegurar que Moçambique seja autossustentável para reduzir a dependência das importações agrícolas.
2: Moçambique dispõe de 75 milhões de dólares para a sementeira da campanha agrícola 2026-2027. O valor provém do Programa de Desenvolvimento de Cadeia de Valor de Moçambique, um trabalho do jornalista Jeremias Mulhane, da nossa redação central. Seguimos com mais notas da atualidade. A província de Manica está a reforçar as medidas de prevenção e resposta às mudanças climáticas através do mapeamento de zonas de risco. A iniciativa tem por objetivo identificar áreas vulneráveis, impedir a construção de infraestruturas em locais de elevado risco e orientar o reassentamento das populações para zonas consideradas seguras. Dini Kassamo, em Chimoio.
5: Segundo o chefe do Departamento Técnico do Instituto Nacional de Gestão e Redução do Risco de Desastres, INGD, em Manica, Vernito Gonga, o mapeamento das zonas de risco faz parte de um conjunto de ações destinadas a minimizar o impacto de fenômenos extremos como ciclones, cheias, inundações e secas. De acordo com a fonte, seis distritos da província já foram mapeados, nomeadamente Chimoio, Gondola, Sussundenga, Guro, Tambara e Macossa, estando em curso o processo para abranger os restantes distritos.
6: Mapear zonas de risco. São ações que foram desenvolvidas e estão sendo desenvolvidas ao nível da província. Um dos exemplos é este, que nós fez-se um mapeamento ao nível do distrito de Chimoio. Qual é o objetivo de mapear as zonas de risco? É identificar, parcelar, sinalizar e proibir a construção de infraestruturas nos locais de risco alto e promover a construção de habitações nas zonas seguras. Foram mapeados até o momento seis distritos. Há desafio ainda por mapear mais seis distritos para fazermos 12 distritos ao nível da província de Manica.
5: Paralelamente ao mapeamento das zonas de risco, o INGD tem vindo a implementar outras medidas de prevenção, entre as quais a instalação de sistemas de aviso prévio, a criação de comitês locais de gestão do risco de desastres e a utilização de novas tecnologias para monitorização de fenômenos extremos e emissão de alertas. A partir de Chimoio, Dine Kassam.
2: O distrito de Liupa, em Nampula, está a mapear lagoas existentes nas comunidades da região para incrementar os níveis de produção pesqueira através da aquacultura. É uma reportagem do Olívio Mateus, em Nampula.
7: O administrador de Liopo, César Nakuo, explicou que as lagoas não estão a ser aproveitadas e neste processo de mapeamento divulga-se

0: Aumenta as potencialidades aos parceiros interessados em investir na produção de peixe em cativeiro. Segundo César Nakua, neste momento o levantamento preliminar indica para 100 lagoas e os técnicos do setor pesqueiro estudam sua potencialidade na conservação de água.
1: Estamos a falar de lagoas, acima de 100 lagoas, as quais vamos inserir na agenda de peixe que queremos iniciar agora, o peixe em cativeiro, aquacultura, e que temos a certeza máxima que vamos começar daqui a pouco a vender na província, no país e, quiçá, para exportação. Então, a aquacultura agora é que vai entrar na sonância da produção em Liupe. Portanto, queremos lançar um desafio para a nossa população, para que continue a colaborar com a governação. Sinta que, na verdade, é necessário trabalhar para ganharmos confiança e ganharmos ainda admiração.
0: César Nakua, administrador do distrito de Liupe, na província de Nampula, a falar da aposta na produção de peixe em cativeiro através das 100 lagoas existentes na região, cujo mapeamento das potencialidades de divulgação estão em curso. Olívio Mateus, Nampula.
2: É destaque neste jornal: o município de Maputo empenhado na busca de soluções para responder à crise de transporte que afeta a capital do país, agravada pela recente subida de preço dos combustíveis. É uma informação desenvolvida pela jornalista Laurinda Manica.
3: O Conselho Municipal de Maputo já emitiu mais de 1.000 licenças de transporte de passageiros no âmbito da campanha de licenciamento massivo e gratuito dos transportadores semicoletivos iniciada em maio último. Trata-se de uma medida que visa responder à crise de transporte que afeta a capital do país, agravada pela recente subida dos preços dos combustíveis. O anúncio foi feito esta quarta-feira pelo presidente do Conselho Municipal de Maputo, Razak Manique, que falava na abertura da 13ª sessão da Assembleia Municipal.
4: Durante muito tempo, centenas de operadores exerceram a sua atividade enfrentando enormes dificuldades burocráticas e financeiras. Essa realidade criava espaço para práticas menos transparentes e fragilizava a confiança entre os operadores e a administração pública. Iniciamos a formação gratuita de 120 motoristas de transportes semi-produtivos para a obtenção das categorias profissionais exigidas por lei, porque quem transporta vidas deve possuir não apenas uma carta de condução, deve possuir preparação técnica, consciência cívica, sentido de responsabilidade e respeito absoluto pela vida humana.
3: Segundo o edil de Maputo, a execução das obras do projeto de transformação urbana da capital do país já estão em perto de 50%. Razak Manique esclarece que a metodologia adotada na execução do projeto face ao embaraço provocado pelas obras na mobilidade das pessoas e bens na cidade de Maputo.
4: Reconhecemos que alguns setores da sociedade questionam a metodologia adotada para a execução destas obras. É legítimo. Todavia, importa esclarecer que a abertura simultânea de várias frentes de trabalho não resulta que improvisão. Resulta de uma opção técnica cuidadosamente escudada, senão não o faríamos. Se optássemos por executar pequenas intervenções de forma sucessiva, corríamos o sério risco de prolongar esta empreitada durante 5 ou mais anos e não termos a certeza de ter resolvido o problema. Isso significaria maiores custos financeiros, maior desgaste para os cidadãos, maior atraso no desenvolvimento da cidade.
3: A 13ª sessão da Assembleia Municipal de Maputo foi marcada pelas perguntas das bancadas da Frelimo, Renamo e MDM e respectivas respostas do Conselho Municipal sobre a vida política, social, económica e cultural da capital do país.
2: Município de Maputo empenhado na busca de soluções para responder à crise de transporte que afeta a capital do país, agravada pela recente subida de preço dos combustíveis. Último jornal a caminhar para a reta final antes da atualidade internacional. Vamos à província de Gaza, onde tomaram posse hoje novos delegados do Instituto Nacional de Ação Social. Na cerimónia, o secretário de Estado em Gaza desafiou os empossados a executar os serviços de forma mais abrangente para a afirmação de um pilar social mais justo, inclusivo e solidário nas comunidades. Francisco Simbini, em Xai-Xai.
5: Jaime Neto considera que só desta forma será possível superar limitações impostas pela pobreza, crises econômicas, enfermidades, deficiência e violência doméstica, cujos efeitos são mais visíveis nas zonas rurais. Neto incumbe os delegados do INES em Gaza a trabalharem de forma afincada e colaborativa junto às comunidades em benefício de pessoas vulneráveis.
6: Que as vossas ações sejam guiadas pelo compromisso de servir com justiça e humanidade. Não vamos permitir que um delegado não trabalhe próximo do seu grupo-alvo. Por isso, é fundamental que nos vossos locais de trabalho garantam os direitos e a dignidade dos beneficiários, priorizando a universalidade, a prevenção da vulnerabilidade e a promoção da autonomia mediante uma gestão transparente e próxima do cidadão.
5: O secretário de Estado em Gaza falava esta quarta-feira durante o empossamento de novos delegados do INES na província, nomeadamente Otávia Joaquim, Issufa Omar e Rosário Saen, que vão exercer as suas funções, respectivamente, nos distritos de Chibuto, Choco e Xikwalakwala. E os delegados empossados comprometem-se a exercer as suas funções com zelo e pontualidade, por forma a darem apoio e garantir dignidade às famílias necessitadas, tal como refere Otávia Joaquim.
7: O meu sentimento é de muita responsabilidade, acima de tudo, aquilo que Sua Excelência Secretário do Estado da província disse, recomendou a nós todos, delegados empossados, para que possamos trabalhar com muito afinco, atender a todas aquelas camadas vulneráveis que estejam em situação de pobreza e vulnerabilidade.
5: Compromisso dos delegados do Instituto Nacional de Ação Social e nas empossados esta quarta-feira para exercer as suas funções nos distritos de Chibuto, Choco e Xikwalakwala, em Gaza. De Xai-Xai, Francisco Simbini.
8: Mais cidadãos moçambicanos foram repatriados hoje da África do Sul para o país. São cidadãos vítimas da xenofobia naquele país. Os desenvolvimentos por Eduardo Figurão, correspondente da Rádio Moçambique, em Joanesburgo.
9: O governo repatriou esta quarta-feira cerca de 350 moçambicanos que foram vítimas de ataques xenófobos no bairro de Mamelodi, nos arredores de Pretória, na África do Sul. Entre as vítimas, encontram-se perto de 70 crianças. Estes cidadãos foram expulsos de casa esta terça-feira durante as manifestações anti-imigração organizadas pelo movimento March and March. Depois de recolhidos pela polícia sul-africana, os desalojados pernoitaram na Embaixada de Moçambique, em Pretória. Muitos relatam que foram apanhados de surpresa e regressam à casa de mãos vazias, como contam Justino Tonela e Alberto Mindo.
10: Começaram àquela hora das 10 a entrar de casa em casa, a arrombar portas. Quando te encontram lá dentro, te levam até... Tinha uma zona onde nos acumulavam, né? Sim. Perguntaram um documento, eu mostrei o meu passaporte porque ainda está em dia. Disseram que não, nós não queremos passaporte. Queremos todo moçambicano fora, todo estrangeiro fora. Ficaram, nem cheguei de trancar, não deram tempo para trancar, nem para levar nada.
11: Na minha casa me apanharam, em casa estava dentro, lá chegaram a pegar, já me levaram até... Lá nos polícias. Daí me levaram até aqui. Lá diziam para nós Moçambique voltar até lá, em Moçambique. Nós estamos a ser precisados até lá. Não levei nada. Só saí, só dizer vamos, sei lá. Logo só saí, nem levei nada.
9: A alta comissária de Moçambique na África do Sul, Maria Gustava, garantiu que as vítimas receberam assistência através de apoio de várias organizações.
12: Nós estamos aqui a dar toda a assistência. Temos aqui homens, mulheres e crianças. Ontem mesmo garantimos conversa e alimentação. Garantíssemos que eles pudessem dormir aqui na embaixada, nas condições minimamente humanas. Esta manhã já conseguimos providenciar a alimentação e também conseguimos, com o apoio de algumas organizações, que procuramos ter todas as refeições que eram necessárias e também estamos neste momento a garantir o transporte deles para Moçambique.
9: Os autocarros com destino às províncias de Maputo, Gaza, Inhambane e Manica já partiram de Pretória. Rádio Moçambique, Eduardo Figurão, Joanesburgo.
2: Presidente interino da Venezuela, Delcy Rodríguez, declarou luto nacional por 7 dias a partir de hoje, uma semana após o duplo terremoto que causou cerca de 2 mil mortos. A líder venezuelana, que antes era vice-presidente e que assumiu a presidência após a captura do presidente Nicolás Maduro pelos Estados Unidos, disse que neste momento de tristeza abraça aqueles que sofrem pela tragédia e reafirma o seu compromisso de os acompanhar e proteger. Delcy Rodríguez disse rezar pelos feridos e pelas pessoas desaparecidas, sem, no entanto, especificar o número exato. Pelo menos 5 palestinianos morreram hoje em vários ataques israelitas com drones em diferentes zonas da faixa de Gaza, apesar do cessar-fogo em vigor desde outubro de 2025. Segundo a agência noticiosa palestiniana, um drone israelita atacou um grupo de pessoas junto à estação de Al-Ilu, no norte do enclave palestiniano, provocando 3 mortos. Num outro incidente, um ataque com um drone israelita fez 2 mortos e 4 feridos, depois de uma aeronave não tripulada ter atingido uma concentração de civis no bairro de Sheikh Radwan, a noroeste da cidade de Gaza. Mesmo a fechar, o último jornal conhece as temperaturas máximas previstas para amanhã nas principais capitais provinciais. As cidades de Beira e Tete poderão chegar aos 32 graus centígrados de temperatura máxima, seguidas por Maputo, com 31 graus. Xai-Xai e Inhambane, 30. Vila Nkulu, Quelimane, Nampula e Pemba, 29. Chimoio, 27. E, por fim, Lixinga, 25 graus centígrados de temperatura máxima. É o fim do último jornal, num dia em que o presidente da República, Daniel Chapo, concluiu a visita de trabalho à província de Cabo Delgado. Despedem-se Michel Horácio na sonorização e Mohamed Jani na edição e apresentação. Boa noite e bom descanso.
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0: Saudações, amigo ouvinte. Cá estamos para mais um programa. A violência obstétrica é causada por uma combinação de fatores estruturais, culturais e institucionais. Suas raízes principais incluem um modelo biomédico focado em intervenções desnecessárias, a desigualdade de género e raça e o desconhecimento das gestantes sobre os seus direitos. Bom, minhas convidadas hoje para falar deste tema na roda de conversa, a Tânia Aspirante Chamal. Tânia, bem-vinda ao programa.
1: Muito obrigada pela palavra.
0: Muito obrigada. Ela é ativista social, está afiliada na Nafesa, na Zambésia. Aqui na Miranda Adolfo, ela é enfermeira. Olá, Kina, bem-vinda.
1: Muito obrigada pela palavra.
0: Muito bem, obrigado nós. Bom, agora... Qual é o quadro da Zambésia em termos de violência obstétrica? Pode começar a falar sobre isso, Kina? Qual é o quadro? Se desenharmos assim, como é que nós podemos descrever?
1: Bom, violência como tal é uma omissão ou uma forma assim desrespeitada a toda mulher, né, durante a gravidez, durante o trabalho de parto, parto ou no período pós-parto ou mesmo em situações de aborto.
0: Mas se olharmos para aquilo que é a ocorrência, de uma maneira geral, como é que podemos considerar Zambésia? É tão frequente isso acontecer ou não, Tânia?
2: Eu, como ativista social, na verdade, talvez diria que pode ser frequente, ou o pessoal de saúde pode dizer que não, porque nós, segundo as atividades que nós temos tido desempenhado na comunidade, temos nos deparado com alguns relatos, né, em que as mulheres têm algumas reclamações sobre a questão da violência obstétrica mesmo, mas em algum momento algumas porque desconhecem aqueles que são os seus direitos, ou porque talvez não têm nenhuma informação plausível durante a procura de serviços de saúde. Então elas vão achar que talvez pode ser um maltrato ou morosidade no atendimento, naquilo que nós traduzimos que talvez que existe, não existe talvez prioridade para a questão da mulher.
0: O parto hoje em dia, estamos a olhar de forma comparativa, né? O parto hoje em dia é tratado como uma doença, não é? E a mulher se calhar perde a oportunidade de saber sobre o seu próprio corpo. Acreditam que há excesso de medicação quando as mulheres estão grávidas ou próximas do parto?
1: Bom, excesso de medicamento como tal, eu penso que não, né? Porque desde a consulta pré-natal existe já uma norma ou alguns medicamentos, né, que estão eles plasmados como medicamentos profiláticos. Isso desde a consulta pré-natal. Então, ela vai abrir a ficha pré-natal, vai ser orientada sobre como fazer a toma destes medicamentos, mas para uma questão preventiva. Mas, no entanto, durante a consulta pré-natal ou durante o período de gestação, existem alguns procedimentos que devem acontecer durante este período até o parto. Então, nesta ordem de ideia, a mulher sempre tem que ser orientada.
0: Que procedimentos são já agora?
1: Digo, procedimentos em termos de, por exemplo, a mulher chega, né, na primeira consulta pré-natal, ela é aconselhada a fazer o teste, não é? Depois do teste, independentemente do seu resultado, esta mulher tem que ser submetida a certas orientações de acordo com o seu resultado. Digo isso, teste de HIV, teste de sífilis e também faz o exame de urina. Não é? Então, tendo em conta o tipo de resultado que a mulher vai ter, vai receber, ela é submetida a certas orientações de acordo com o seu resultado.
0: Ok. Há mulheres que, quando falam de violência obstétrica, falam de acontecimentos como procedimentos sem autorização da paciente, não é? Por exemplo, dizem que nas enfermarias às vezes existe aquela pressão para o uso de uma substância que acelera o parto, não é? Há induções que são feitas com o argumento de que é para que a mulher sofra menos. O que é que vocês têm dessa informação? O que é que podem partilhar aqui?
1: Bom, na verdade, o trabalho de parto é um fenômeno fisiológico. Não precisa nenhuma intervenção ou não precisa algum medicamento para acelerar o trabalho de parto. Ele é um processo fisiológico, é um processo normal. Ele decorre por si só normalmente, como está plasmado.
0: Mas há dias difíceis, Okina. Aquela mulher que chega às 21 até às 5 da manhã e ainda não aconteceu nada e está a sofrer. Que solução?
1: Bom, ali como dizia eu, né? O trabalho de parto é um processo fisiológico. Não precisa nenhuma intervenção para que isso aconteça. Então, temos duas condições. Existem mulheres que são primíparas, existem mulheres que são já são mães, né? Então, a duração do trabalho de parto é diferente de uma mulher que já teve parto e uma mulher que está a começar pela primeira vez. Então, daí que, como eu dizia, né, o trabalho de parto é um processo. Né? Mulher que nasce pela primeira vez, o seu percurso de trabalho de parto, ele leva algum período entre 8 a 20 horas.
0: Ei.
1: Ou mais. Agora, para uma mulher que já teve parto, esta pode levar um pouco menos tempo que aquela que está a vir pela primeira vez.
0: Bom,
1: mas de uma ou outra maneira, das duas condições, não precisa nenhum medicamento para acelerar o trabalho de parto.
0: Ok.
1: Sim.
0: Bom, a Tânia Jamal, ela é filiada à Anafesa. Fala-nos da Anafesa, Tânia. Depois eu coloco a questão seguinte.
2: Sim, Anafesa significa Núcleo das Associações Femininas da Zambésia. Ela foi criada em 1997. Tem o objetivo de fortalecer as associações membros, porque com a Anafesa existem várias associações que são filiadas à Anafesa. E também tem o objetivo de na promoção dos direitos humanos, assim como para mitigar a violência baseada no gênero.
0: Okay.
2: Isso está mais focado para as mulheres e raparigas.
0: Uhum. Agora, aqui vem a minha pergunta já. Como ativista, que episódios conhece desta questão de realização de procedimentos sem autorização, que algumas mulheres queixam-se de existir, não é? Que episódios tem?
2: Na verdade, o Anafesa tem um programa, que é o programa Rapariga Bis, que é financiado pelo FNUAP, Fundo das Nações Unidas para a População.
0: Sim.
2: Então, temos estado a sensibilizar a comunidade sobre a questão dos direitos de saúde sexual e reprodutivos, com foco na fístula obstétrica. Então, falar da fístula obstétrica, como pode estar também interligado com a questão da violência obstétrica. Sim, nós temos feito as sessões de sensibilização, conseguimos identificar algumas mulheres com suspeitas de fístula obstétrica, mas aquilo que são os seus relatos é que geralmente são mais mulheres que residem em zonas mais recônditas, onde não têm acesso às unidades sanitárias nem centros de saúde. E algumas também queixam-se porque preferem dar à luz na comunidade, porque elas quando vão ao centro de saúde talvez tenham um atendimento que elas não conseguem perceber, não percebendo isto, porque acredito que elas não conhecem aqueles que são os seus direitos, porque olham mais para a questão de cobranças ilícitas. Às vezes acham que é uma coisa que está padronizada. Outras nem tanto, só porque ouvir dizer pode não ser uma verdade. Algumas dizem que só por ouvirem que não nos cobram algum valor, ficam com medo, alegam que preferem dar a fazer o parto na comunidade. Mas nós temos estado a sensibilizar sobre a questão de aderir em parto institucional, porque algumas também tendem a dar à luz com parteiras tradicionais, e nós explicamos que aquelas parteiras não estão para fazer o parto, mas sim elas estão para ajudar as mães, que é para encaminharem as unidades sanitárias ou criarem mecanismos dessa mulher ir até a saúde para que tenha um parto adequado. Então, o que existe mesmo nas comunidades é aquele medo. Pode não ser uma verdade em todos os distritos que nós passamos, mas por falta mesmo de conhecimento sobre o que são, sobre os direitos da mulher ou da saúde da mulher, então elas acabam ficando mesmo em casa ou realizando partos caseiros. Por outra, também é a questão mesmo dos homens, né, que resistem, que não apoiam as próprias mulheres. E preferem que as mulheres façam um parto caseiro que institucional. A vertente mais abordada é a questão de transporte ou para chegar à unidade sanitária. Não existem meios, então, que preferem realizar esses partos caseiros. É, mesmo a nível dos distritos, também nas vilas, o que temos acompanhado com outras mulheres é que, chegado ao hospital, parece que olha-se, cara, quem tem condições ou quem está limpo.
0: Isso já é violência.
2: Sim, quem está limpo, então aí tem de ter o atendimento. E nós já vivenciamos isto, levamos até o caso para o diretor distrital. Não posso aqui mencionar o distrito. O diretor também até que assumiu que sim, já ouviu relatos que parecer que para a mulher ter parto precisa, já foi padronizado, tem de ter um 200 meticais no cartão daquela ficha de pré-natal. Mas não digo que são todos.
0: Sim.
2: É como se diz, né, no calão, que talvez um peixe podre acaba cheirando os outros, estragando os outros. Existem alguns também profissionais de saúde que são atenciosos, que atendem mesmo e as mulheres sentirem-se confortáveis. Mas que existe a violência obstétrica, existe, porque não é um só relato. Temos que fazer uma comparação a nível das comunidades ou dos distritos onde nós já passamos. Há muitas lamentações. Digo isto até porque eu já vivenciei um caso onde uma rapariga, que é a primeira gestação, ela chega ao hospital para fazer uma ecografia. O médico, quando foi informado sobre a questão ou sobre a urgência daquela rapariga, o que é que ele diz? Diz, e eu, onde é que entro com isso? Então, é um médico que está a falar perante a paciente. Estão ali pessoas, né, na fila de espera. Qual é o pensamento que nós havíamos de ter? Mas está a chegar uma outra enfermeira, que é colega, com uma senhora também que vinha fazer ecografia. O atendimento foi diferente. Então, nós que trabalhamos nessas vertentes, fazemos as sensibilizações, às vezes quando vamos para a comunidade, é difícil nós desmentirmos que não, isso não acontece, porque em algum momento nós vivenciamos que esses fatos são realísticos. Na verdade, que a violência obstétrica acontece, mas não em todos os hospitais.
0: Tá bem.
2: Mas as mulheres clamam mesmo por ajuda, quando se trata a questão de saúde.
0: Muito bem. Hoje, no Entre Elas, estamos a falar da violência obstétrica e queremos olhar para o caso da Zambésia. E um dos pontos que é anotado para justificar a existência da violência é também a falta de informação e alguma vulnerabilidade. Aqui na Adolfo, ela é enfermeira e eu gostava de perceber, no âmbito do vosso trabalho, tem feito aqueles habituais encontros, na verdade são palestras, não é? Para Sim. que as gestantes conheçam os seus direitos reprodutivos e saibam como agir em determinadas situações?
1: Bom, na verdade, esta é a nossa obrigação, né? Como dizia a colega Tânia, né? Que no meio de um peixe podre, todos estão... Mas eu não quero assim dizer. É, nós costumamos a ter, sim, palestra no princípio das nossas atividades, onde nós temos que fazer a palestra, falar de saúde sexual reprodutiva e falar também dos seus deveres.
2: Hoje.
1: Nesse âmbito das nossas palestras. Porque toda utente ou toda mulher que vem na nossa unidade sanitária, ela merece ter informação e conhecer, sobretudo, o fluxo em que ela tem que passar, as portas por onde ela tem que passar e o tipo de atendimento que ela tem que receber. Esta é a obrigação de todo profissional de saúde, dar informação aos nossos utentes, aos nossos doentes, aos nossos clientes.
0: Mesmo porque o equilíbrio psicológico ajuda muito a essa gestante, principalmente na hora do parto, não é?
1: Sim.
0: Para
1: sim.
0: que ela não apresente tensão alta, algum distúrbio que não ajude a ajudar-se a trazer aquela criança para o mundo.
1: Exatamente.
0: Kina, música. Vamos falar da música que gosta e voltamos daqui a pouco.
1: Bom, eu sou mais... Gosto das músicas religiosas. O gospel.
0: Sim.
1: Temos também a harpa cristã.
0: Qual é o título da música e quem canta?
1: É
0: uma música gospel. Qualquer está boa para si.
1: Qualquer, sim.
0: Ah, tá bem. Eu já queria colocar uma outra opção, mas vamos deixar tocar e voltamos daqui a pouco para o nosso Entre Elas.

0: Ouvinte, hoje estamos a fazer um entre elas com duas senhoras da Zambésia. Estou com a Tânia Aspirante Jamal. Ela é ativista social e está afeta a ANAFESA, este organismo que foi criado já em 1997, que tem vista a fortalecer associações, trabalhar com os membros para que conheçam os seus direitos, no caso, mulher e rapariga, como ela bem disse. Aqui na Miranda Adolfo, ela é enfermeira e também está afeta aqui à Zambésia. E temos a indicação de que, normalmente, há sempre uma sensibilização que acontece às gestantes para evitar que a violência obstétrica, que é o nosso tema de hoje, ocorra. Mas aqui nós esteve a falar destas palestras que fazem normalmente nas unidades sanitárias. Há campanhas que são levadas para os distritos para que estas pessoas que vivem em zonas recônidas também conheçam os seus direitos e deveres?
1: Sim. É uma orientação a nível do MISAL, né? Em que antes de qualquer tipo de procedimento ou qualquer tipo de serviço que este doente ou este utente, este cliente tem que ser oferecido, ele tem que passar por um processo de aconselhamento pré e pós qualquer tipo de atendimento.
0: Ok.
1: Sim.
0: Eu percebo que muitas mulheres, principalmente nas zonas rurais, elas tendem a levar muito a sério a questão da privacidade. Não querem estar expostas ao ambiente hospitalar. E por vezes a reportagem de violência obstétrica passa também por isto. Há condições de atendimento precárias, não por falta de condições no hospital, passa a repetição, ou estas condições de atendimento precárias têm a ver com o grau de conhecimento dos atendentes? Tânia, não sei se me fiz perceber.
2: Desculpa, poderia repetir a questão?
0: Eu estava a dizer que condições de atendimento precárias, elas acontecem porque o hospital não tem condições ou acontecem porque os atendentes têm alguma dificuldade em respeitar e fazer-se respeitar?
2: Nem sempre. Não que não exista. Há condições, até pode existir, não é? Algumas. Pode não ser a 100%, mas condições podem existir. Aí vai depender, primeiro, esta questão da falta de conhecimento, bem, por parte mesmo da comunidade, e depois também os atendentes, um e o outro, a maneira de como atendem a utente. Mas por mais que existam condições, até também aquela questão mesmo de muitos mitos, né, tabus, que as mulheres ou não preferem não aderir mesmo sobre a questão de hospitais. Sim.
0: Faz-me lembrar a velha história de que as nossas avós, as nossas mães sempre tiveram filhos em casa e não aconteceu nada, né?
2: É uma verdade. É uma verdade. Aliado a isso, também faz-me puxar, porque nós temos estado, segundo como me referi aqui do programa Rapariga Bis, que nós temos estado a sensibilizar as comunidades sobre a questão de direitos sexuais e reprodutivos. Muitas mulheres, quando abordamos sobre a questão da fístula obstétrica, as consequências, que também causa mais por causa da idade, né? Mais tenrinha, que querem fazer filho enquanto cedo. Então, quando sensibilizamos que isto aperiga a vida da rapariga, algumas dizem, mas já ouvimos que há até menina, até fala-se mais do caso da menina que teve bebê na ampula de 10 anos. Ah, não aconteceu nada. Ah, mas tem vizinhas que já têm bebê. Ah, esses são fatores que talvez a própria saúde faz, talvez enganam-nos. Então, pensam que talvez são questões tradicionais que até por muitas vezes as mulheres não querem recorrer às unidades sanitárias para o tratamento. Okay. Mas nós achamos que esse é sempre um desafio. Eu mesmo olhamos para a questão mesmo de desinformação. Porque na comunidade achamos que o homem talvez é que tem mais acesso à informação, ou tem de ser assim em relação às mulheres. Isso acontece muito.
0: Ah, ok.
2: Acontece muito.
0: Muito bem. A Aquina Adolfo, que é enfermeira, disse no início desta nossa conversa do Entre Elas que normalmente o trabalho do parto é mais demorado na primeira gestação. Se calhar eu ia acrescentar mais, também dependendo de como aquele bebê ajuda ou não a mãe, né?
2: Sim.
0: Porque
2: sim,
0: eu lembro-me que na minha primeira gestação, acho que levou 6 horas, né? 6 horas. E não foi tão sufocante, não é? Havia intervalos maiores de tranquilidade e mais curtos de sofrimento. Agora, a pergunta que eu lhe quero fazer é: qual é a faixa etária das mulheres que sofre mais esta violência obstétrica que traz esses fatores todos que mencionamos aqui? Falta de informação, vulnerabilidade, a própria formação médica. Qual é a faixa etária? São as mais jovens ou as mais velhas?
1: Bom, isto acho que é relativo, né?
0: Ah.
1: As duas faixas, isso não tem nada a ver até com a faixa etária.
0: Tem a ver com o ser mulher gestante?
1: Já, sim, com o ser mulher gestante. E talvez o que a colega Tânia estava aqui relacionando, né? Que existe mulher que veio porque está muito bem vestida, está muito bem apresentada,
0: okay.
1: Depende deste tipo de tratamento. Mas o normal, todas elas tinham que receber o mesmo tipo de acolhimento. Porque tendo em conta que todas as mulheres que nós recebemos na nossa unidade sanitária, são todas elas mulheres e merecem ter um atendimento humanizado.
0: Pois.
1: Sim.
0: Muito bem. Agora, nós já discutimos aqui a origem, já discutimos as causas. Vamos olhar para a prevenção, porque isto é importante para quem nos ouve agora e porventura pode ter sofrido ou não uma violência obstétrica, mas quer saber como se posicionar em próximos momentos. É possível prevenir, isso sabemos. Como prevenir estas ocorrências, Tânia, na sua experiência como ativista?
2: Como prevenir? Primeiro, nós, quando estamos a sensibilizar, né, as comunidades, primeiro temos que dar a conhecer quais são os direitos. Nós, como trabalhamos com os dois grupos focais, seja homem assim como mulher, porque temos que inserir os homens também sobre a questão de saúde reprodutiva, porque muitos não dão aquele valor. Então, nós primeiro sensibilizamos as mulheres e depois também, enquanto tem outro grupo dos homens, que é para todos estarem a par, fazerem acompanhamento desde as primeiras consultas pré-natais e depois que é preciso sempre dar acompanhamento em períodos que a mulher vê que em cada data marcada, que é registrada na sua ficha pré-natal, que o parceiro esteja a par, fazer aquele acompanhamento todo. Também isso irá facilitar, porque nós sabemos que nas nossas comunidades os homens, por terem mais informação, ao de informar ou partilhar o que é dito lá, ou a orientação clínica para a sua esposa. Mesmo assim, também nós sensibilizamos para mostrar que cada mulher tem o direito. Se existe alguma cobrança ilícita, são maus tratos, e tem de ter, de conhecer a porta para poder denunciar. E também passamos a informar que nenhum

0: nunca faltam. Um e o outro pode compreender, enquanto que os outros também nem por isso. Mas acredito que há um trabalho muito há muitos existe, aliás, existe muito esforço que está-se a fazer, mesmo olhando para o governo, assim como há organizações da sociedade civil. Há um trabalho mesmo árduo para a questão de saúde da mulher.
1: Muito bem. A Akina é a enfermeira do Serviço Nacional de Saúde. Como é que vocês lidam com episódios destes, por forma a prevenir a não repetição?
2: Bom, nós temos alguns conselhos formados para cada área de saúde. Digo isso, por exemplo, nas unidades sanitárias temos o comitê de congestão, e que este comitê de congestão é composto por membros da comunidade e alguns membros da unidade sanitária. Por sua vez, este comitê de congestão faz o elo de ligação entre o centro de saúde ou hospital com a comunidade, com um outro comitê de saúde, em que qualquer tipo de situação que acontece na comunidade ou na unidade sanitária, a partir destes dois comitês, nós recebemos informação que no dia X, né, aconteceu algo desta mais aquela natureza, e ali imediatamente o grupo da comunidade, juntamente com a direção da unidade sanitária ou do hospital, juntam-se ali, mas isso geralmente também depende se a própria comunidade for a colaborar, porque há questões em que eles não reportam estas situações, com aquele medo, receio, porque eu amanhã vou para lá, vou acompanhar meu filho, mas são informações que sempre nos nossos encontros, nas nossas auscultações comunitárias, sempre se deixam essas recomendações em caso de qualquer situação desta natureza, para que eles possam aproximar a unidade sanitária para poder explicar esta situação.
1: Muito bem. Bom, agora é a vez da Tânia escolher música. Vamos relaxar um pouco e voltamos para a terceira e última parte de nossa Entre Elas. Tânia, vamos ouvir a sua sugestão.
0: Ah, eu gosto mais da música da... Existem várias, mas gosto da Marlene, que diz filho.
1: Ok.
0: Sim.
1: É filho por quê? Porque estamos a falar desta questão que relaciona a mulher e a gestação?
0: Não, desde que ela tocou essa música, na verdade, me encantou muito, né? Tocou-me. Sou mãe, então por isso tocou-me. Essa música toca muito, né?
1: É verdade, é verdade. Eu que o diga também. Vamos ouvir Filho de Marlene e voltamos daqui a pouco para mais um momento de conversa neste Entre Elas Dias.

0: Ouvinte, esta semana decidimos ir a Quilimane buscar duas grandes senhoras para falar da violência obstétrica, o caso da Zambésia. E elas são a Kina Adolfo, ela é enfermeira, e temos também a Tânia Jamal, que é ativista social. E há pouco tempo falávamos de como prevenir esta violência. Tivemos aqui grandes lições, mas quando não podemos prevenir e por algum motivo acontece, nós temos é que remediar. Como remediamos tal ocorrência quando estamos presentes nesse ambiente? Tânia.
1: Para mim, acho que o melhor seria mesmo denunciar, não manter calada, porque essa situação pode se repetir. Então, se eu vejo uma... Aliás, vou me deparar com uma situação de uma violência obstétrica. Eu, como conheço e sei quais são os direitos que nós, as mulheres, temos, então não posso manter calada. Tenho que ou falar naquele momento, ou tenho que explicar também para a vítima, não é? Quais são os direitos dela? Porque há aquelas mulheres que, mesmo passarem por uma situação muito crítica, elas preferem manter-se caladas, o que não é correto. Porque nós sempre falamos que há violências que as pessoas sofrem caladas. Quando estão fora, parece que está tudo bem, mas de trás fica-se a lamentar. Então, quando nos deparamos com essa situação, no momento temos que agir. Há uma necessidade de atuar para perceber-se que, afinal de contas, o que está a acontecer não é o correto.
0: Uhum. Sim. Pois, eu vou fazer a pergunta de uma outra maneira aqui na Adolfo. Eu sinto que ela está aqui numa posição de enfermeira, depois funcionária do Sistema Nacional de Saúde, todos os dias enfrentando dificuldades, tendo que resolver ou ajudar a resolver. Como é que, a nível hospitalar, a vossa equipe, não é? Aqui na Miranda, Adolfo, sim, tem estado a aconselhar as pessoas que saem não satisfeitas desta operação, desta questão médica que nós estamos a falar aqui hoje?
2: Bom, nós, face a essa situação, costumamos já ter algum encontro. Por exemplo, assim acontece no momento, se a vítima nos reportar, temos ali a direção da unidade sanitária, temos o gabinete do utente e temos também o nosso representante do atendimento e humanização. Então, sentamos e tentamos ali conversar com a vítima e com a enfermeira ou mesmo o profissional de saúde, no sentido de explicar que nós temos que oferecer o serviço de forma humanizada, sem coerção, sem insultar, sem humilhar, um atendimento humanizado que o nosso utente saia satisfeito da nossa unidade sanitária. Porque o nosso objetivo é de ver todo utente sair feliz, sair satisfeito com seu familiar ou com seu qualquer outro, outra situação assim que lhe levou ao nosso centro de saúde à procura dos nossos serviços.
0: Muito bem. Eu creio que nós, quando falamos desta questão violência obstétrica, sendo mulheres, toca-nos a dobrar, não é? Começamos, sim, a imaginar nós, as nossas filhas, não é? E tudo mais. Mas, ao mesmo tempo, leva-me a pensar como seríamos nós, como ativistas que intervêm e aconselham. Vamos falar agora para aquelas mulheres que ouviram falar, ouviram dizer que existe essa violência e acham que não devem nunca procriar. Um conselho, Tânia, só para terminarmos.
1: Sim, qualquer tipo de violência nunca é pequena. Então não podemos nos manter caladas. Há essa necessidade de sempre denunciar. Existem linhas para fazer denúncias. Existem famílias, lideranças comunitárias, ou pode ter um confidente, não é? Que possa fazer talvez a denúncia. Mas é sempre importante denunciar. Não podemos nos manter caladas.
0: Kina, para terminar, uma mensagem final.
2: Bom, como uma mensagem final, eu como enfermeira e as outras enfermeiras também, outros profissionais de saúde, que ofereçamos os serviços humanizados, eis a razão da existência dos hospitais, da um hospital sem doente, hospital sem parturiente, sem mulher grávida, praticamente nós também não existiríamos. Então, existe uma interdependência entre a enfermeira e uma parturiente, enfermeira e uma gestante, enfermeira e um bebê, um recém-nascido, uma criança menor. Então, eles todos merecem um atendimento humanizado. Não podemos oferecer serviços com omissão ou um serviço sem respeito. Uhum. Então, o respeito conta muito. Nós temos que oferecer serviços humanizados naquilo que é respeito, humanismo, dignidade, privacidade, confidencialidade, aquilo tudo que diz respeito ao pacote de um ser humano. É direito de nós todos.
0: Muito bem. Gostei muito de termos feito esta roda de conversa. Eu mesma fiquei a saber um pouco mais do que sabia, não é? Quero agradecer a sua presença aqui, Tânia, aspirante Jamal. Até uma próxima oportunidade.
1: Obrigada.
0: Obrigada aqui na Miranda Adolfo. Até uma próxima oportunidade.
1: Obrigada.
0: Bom, falamos hoje, entre elas, da violência obstétrica, o caso da Zambésia. E por isso mesmo fizemos questão de ir a Quilimane buscar estas duas grandes senhoras. O apoio técnico foi de Jaime Alfés, sonorização de Estevão Mucavelo Júnior. A produção e apresentação de Julieta Moçanhana. Até uma próxima oportunidade.
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1: Vamos a transmitir o programa Entre Elas em toda a República de Moçambique, uma hora. Acompanhe as notícias.
2: Boa noite, estimado ouvinte, e bem-vindo às notícias apresentadas por Vítor Rufino. Mais de 800 jovens poderão ter emprego este ano no distrito de Moanza, em Sofala, com a entrada em funcionamento em agosto de 3 empresas de processamento de eucalipto. Segundo a administradora de Moanza, dentro de 2 meses, uma das empresas será inaugurada e as outras 2 estão em fase conclusiva. Maria Almija Pulseira fez saber que a implantação destas firmas vai alavancar o crescimento económico local.
3: Temos 3 fábricas de processamento de eucalipto que estão sendo construídas. Uma delas já está quase no fim. Iremos inaugurá-la daqui a 1 mês e meio ou 2. E as 2 outras já foram implantadas e já estão na fase terminal. Entretanto, a Moanza está a desenvolver, Moanza está a crescer. E também estas fábricas vão albergar mais de 800 trabalhadores. A prioridade é para os nossos jovens.
2: Mais de 800 jovens poderão ter emprego este ano no distrito de Moanza, em Sofala, com a entrada em funcionamento, em agosto próximo, de 3 empresas de processamento de eucalipto. O secretário de Estado em Gaza desafia os delegados do Instituto Nacional de Ação Social, INAS, a executar os seus serviços de forma mais abrangente para a afirmação de um pilar social mais justo e inclusivo nas comunidades. Jaime Neto considera que só desta forma será possível superar as limitações impostas pela pobreza, enfermidades, deficiência e violência doméstica, cujos efeitos são mais visíveis nas zonas rurais. Neto insta os delegados do INAS em Gaza a trabalharem de forma afincada e colaborativa junto às comunidades em benefício das pessoas vulneráveis.
4: Que as vossas ações sejam guiadas pelo compromisso de servir com justiça e humanidade. Não vamos permitir que um delegado não trabalhe próximo do seu grupo-alvo. Por isso, é fundamental que nos vossos locais de trabalho garantam os direitos e a dignidade dos beneficiários, priorizando a universalidade, a prevenção da vulnerabilidade e a promoção da autonomia mediante uma gestão transparente e próxima do cidadão.
2: O secretário de Estado em Gaza falava esta quarta-feira na tomada de posse de novos delegados do INAS dos distritos de Chibut, Xokwa e Xikwalakwala. Trata-se de Otávia Joaquim, Issufo Omar e Rosário Saene, respectivamente. A província de Manica está a reforçar as medidas de prevenção e resposta às mudanças climáticas através do mapeamento de zonas de risco. A iniciativa tem como objetivo identificar áreas vulneráveis, impedir a construção de infraestruturas em locais de elevado risco e orientar o reassentamento das populações para as zonas consideradas seguras. Segundo o chefe do Departamento Técnico do Instituto Nacional de Gestão e Redução do Risco de Desastres em Manica, Verni Tungonga, o mapeamento das zonas de risco visa minimizar o impacto dos fenómenos extremos, como inundações e secas.
5: Mapear zonas de risco são ações que foram desenvolvidas e estão sendo desenvolvidas ao nível da província. Um dos exemplos é este, que nós fez-se um mapeamento ao nível do distrito de Chimoio. Qual é o objetivo de mapear as zonas de risco? É identificar, parcelar, sinalizar e proibir a construção de infraestruturas nos locais de risco alto e promover a construção de habitações nas zonas seguras. Foram mapeados até o momento 6 distritos. Há desafio ainda por mapear mais 6 distritos para fazermos 12 distritos ao nível.
2: Província de Manica reforça as medidas de prevenção e resposta às mudanças climáticas através do mapeamento de zonas de risco. O vice-presidente da Confederação das Associações Económicas de Moçambique, CTA, encoraja os agentes económicos nacionais e estrangeiros a investirem no município da Matola, província de Maputo, aproveitando as enormes oportunidades que a autarquia apresenta. Honório Boani entende ser necessária a transformação de potencialidades em projetos concretos e investimentos visando a geração de rendimentos para a prosperidade dos cidadãos da Matola e não só. Boano observou que para o alcance deste objetivo é necessária a capacitação dos atores de desenvolvimento, desde as micro às maiores empresas.
6: A CTA acredita que o desenvolvimento da Matola pode ser referência para outras cidades moçambicanas. Mas para isso precisamos fortalecer as parcerias entre os municípios, o governo, o setor privado, instituições financeiras, academias e parceiros de cooperação. Este Fórum de Negócios e Feira Empresarial 2026 deve ser visto precisamente como uma plataforma de construção dessas parcerias de promoção de investimento e de identificação de soluções para os desafios que enfrentamos.
2: Vice-presidente da CTA, Honório Boani, falando na Matola, província de Maputo, no Fórum de Negócios e Feira Empresarial. Na atualidade internacional, um grupo dissidente de católicos tradicionalistas desafiou diretamente o Papa Leão XIV ao consagrar quatro bispos sem o seu consentimento na quarta-feira, rejeitando as excomunhões resultantes ao declarar que era um dever sagrado defender a fé católica. A Fraternidade São Pio X, que se opõe às reformas modernizadoras da Igreja Católica, prosseguiu com as consagrações em seu seminário em Econi, na Suíça, apesar de um apelo de última hora de Leão XIV para que fossem canceladas. O sumo pontífice alertou em uma carta na terça-feira que consagrar bispos sem sua aprovação equivale a um pecado de extrema gravidade que, na verdade, prejudicará seus fiéis. Fechamos com o tempo. As cidades de Tete e Beira poderão registrar hoje 32 graus Celsius de temperatura máxima, seguidas por Maputo com 31 graus, Xai-Xai e Inhambane 30, Vilanculo, Quilimane, Nampula e Pemba 29, Chimoio 27 e por fim Lixinga 25 graus Celsius de temperatura máxima. Apresentamos as notícias a esta hora, as próximas às 2 horas.

0: Academia de Altos Estudos Estratégicos não é uma instituição apenas de ensino. Queremos que a instituição forme quadros que não se limitem a fazer diagnósticos descritivos. Precisamos de graduados que possam produzir análises profundas, que apresentem propostas exequíveis e soluções aplicáveis. Desafiamos-vos a imprimirem na academia a componente de pesquisa e investigação científica sobre os grandes desafios da segurança nacional. Por exemplo, sobre o terrorismo e o extremismo violento na província de Cabo Delgado, seria bom esclarecer, sem margem de dúvidas, a origem, os mandantes, os mecanismos de recrutamento, o modus operandi, as redes de financiamento, para além de apresentar os mecanismos para fortalecer a resiliência das comunidades locais. Para o caso dos raptos, por exemplo, há muita pesquisa que pode ser feita pela academia, desde as dinâmicas operacionais, os seus circuitos financeiros, assim como as medidas de prevenção e dissuasão. Para a complexa teia do crime organizado transnacional, como o tráfico de drogas, os crimes cibernéticos, assim como a desinformação e os chamados fake news, que colocam em causa a imagem do país e dos seus dirigentes. O Estado precisa de conhecimento próprio sobre estes fenómenos.
1: Presidente da República, Daniel Chapo.

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3: Felizarda Nhantumbo, vereadora de Saúde, Gênero, Criança e Ação Social do município de Inhambane.
5: Nós, como município, apoiamos em gêneros alimentícios, material de limpeza e, por fim, construímos algumas casas. Tiramos aquelas pessoas que estavam nas águas, fomos colocar no bairro de Marambon. Dos 100 e tal, estão lá 80 famílias já que receberam seus talhões, que é para tirarem do sítio inseguro para sítio seguro. 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Vende. 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Tem que deixar 20 meticais de xitique e vai levar um outro que vai sustentar a família. Se você consegue uns 500 meticais, o teu negócio vai subindo. No bairro do Condano havia muita confusão de uniões prematuras. Descemos para o campo, fomos informar que nós, como sociedade, temos que defender os direitos da criança e temos que defender os nossos direitos como mulher. Tem mulheres que eram violentadas, mas ficavam com aquilo porque pensavam que denunciando já não teria como voltar para aquela família. E as mulheres já têm conhecimento. Aqui na cidade de Inhambane, os homens é que mais se suicidam, porque eles têm vergonha de ir ao centro de atendimento para irem se queixar.
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8: E o tempo voa quando a companhia é boa. Obrigada por estar aqui. Já estamos a viver a nossa segunda hora. Espero que esteja a ter uma madrugada de paz e serenidade aqui conosco, sem pressas, mas com muito para conversar. De seguida, deixo-lhe com o debate político que vai trazer a análise que mexe com o país. Boa audição.

0: Estimado ouvinte, as nossas melhores saudações. Cá estamos para esta edição semanal do nosso e seu espaço, o debate político. Hoje propomos-nos, entre outros assuntos, a debater sobre manifestações contra imigrantes na vizinha África do Sul. Na sequência, faremos um olhar à diplomacia do governo de Moçambique e o regresso dos moçambicanos ao país em face dos ataques xenófobos. Vamos também refletir sobre o arranque da fase de audição pública no âmbito do diálogo nacional e inclusivo, e temos ainda como proposta para debate a visita do Presidente da República à província de Cabo Delgado, onde o chefe de Estado fez pronunciamentos em torno do terrorismo e também do Fidel. Por fim, uma das propostas que temos para debate hoje tem que ver com a abordagem do antigo Presidente da República, Joaquim Chissano, sobre a construção do Estado moçambicano, isto na sequência das celebrações dos 51 anos da independência. No passado dia 25 de junho, o Presidente Chissano também fez uma abordagem sobre os ataques xenófobos na África do Sul. Contamos nesta edição com a presença dos comentaristas desta estação emissora, Patrício José, Américo Sozinho, Hércio Alfazema e o Reverendo Marcos Macamo. Este programa é sonorizado por Jerónimo Amba e sua Adérito Lipang na moderação. Votos de ótima escuta a si, caro 20, e nós estaremos cá nas próximas 2 horas e poderemos, como sempre, ter uma breve interrupção para dar lugar a um bloco noticioso ao longo deste programa. Meus caros, são todos bem-vindos e passemos a olhar para cada um dos temas que há pouco anunciei. Proponho a começarmos mesmo pela xenofobia na África do Sul, que de resto é o grande tema desta edição do debate político. Olhando para, portanto, o movimento registado nos últimos dias, que leitura é que podem fazer, tendo em conta aquilo que era a data considerada ultimato por parte dos grupos dos manifestantes na vizinha África do Sul? Como é que viu o Dr. Patrício José ao movimento, portanto, dos cidadãos, em particular os moçambicanos? Sei que também há cidadãos de outras nacionalidades que terão ou estarão a transitar por Moçambique na sequência dos ataques que se registram na África do Sul.
1: Grato pelo convite, saúdo também os meus e os colegas e também a atenção dos radio-ouvintes que nos emprestam o seu tempo e a atenção para acompanhar as nossas opiniões aqui em estúdio. Bom, foi preocupante. Eu acho que todos os moçambicanos, e não só, assumiram com muita preocupação esta data de 30, não é? Como o deadline que devia as coisas acontecer. E se for também ver como a própria sociedade sul-africana, quer dizer, preparou-se, sobretudo aqueles que manifestamente estão contra a presença dos estrangeiros. Achei interessante, algumas coisas chegavam lá, viu uma coisa, não sei, só futsec moçambicano, futsec, sabe quanto, quer dizer, tudo isso transporta consigo. O que significa que há um histórico que produziu ódio nos sul-africanos. É claro, como sempre tenho dito, nós temos que separar aqui duas componentes, alguma que pode ter legitimidade para algumas ações, mas não na dimensão de xenofobia. Mas outras que é uma manifestação daquilo que são as consequências da qualidade de vida que o sul-africano normal, sobretudo os negros, passam. O primeiro grupo são dos estrangeiros que estão em situação ilegal.
0: Exato.
1: Vamos nos concentrar nos moçambicanos que estão em situação ilegal. Mas há razões históricas, econômicas, sociais, culturais, que propiciaram esta situação da ilegalidade dos moçambicanos. Verifica, por exemplo, houve situações aqui nas farmas, aqui em Mpumalanga, pelo menos, que os moçambicanos, com situações de pobreza, falta de emprego, falta de formação, fugiam e ao Papo Branco os bueiros empregavam-os. Só quando chegasse o final do mês para pagar salário, chamavam a polícia, diziam que eu tenho aqui ilegais. A polícia prendia e repatriava, sem que eles tivessem sido renumerados. Mas depois aquela produção era exportada para Moçambique. Então, esses elementos todos existem na história. Então, significa que houve um momento em que a própria sociedade sul-africana, sobretudo no mercado de trabalho, tirou benefícios da legalidade da presença dos moçambicanos, dada a sua vulnerabilidade na situação em que eles, não é, não podiam ser enumerados, não é verdade, nas condições em que eles estavam a trabalhar. Então, alguém tirou proveito disso. E dois, não podemos ficar com a ideia de que a saída daqueles estrangeiros, sobretudo os moçambicanos na África do Sul, vão necessariamente propiciar ou proporcionar emprego aos sul-africanos. Porque a própria cultura deles trabalha é diferente dos estrangeiros que estão lá em situação de vulnerabilidade. Segundo, alguns deles não têm as qualificações que alguns estrangeiros, que mesmo formados, estão na situação de alguma ilegalidade. Naturalmente que, em função desta ameaça, até de morte, os nossos compatriotas, penso que com o apoio do Estado, tiveram que se fazer em autocarros, será quantos, e vieram para cá. Mas também soube que há um grupo de malawianos que também vieram via Moçambique. E que aparentemente o governo malawiano não está cuidando deles por aqui. Estão aí na junta, sei lá quantos, etc, etc. Então, isso significa que há muitos pendentes na natureza econômica e social que vai ter impacto até no relacionamento político entre os dois Estados. Não é? Sobre esta situação, porque, mais uma vez, há razões históricas, há razões econômicas para que essa situação chegasse ao nível em que se está. E que a solução que o público sul-africano, o cidadão sul-africano, que se sente os mais interessados pela presença estrangeira, ela não vai ser sustentável, muito menos será a solução dos problemas que eles enfrentam.
0: E como é que para já olha para a resposta que está sendo dada pelo governo moçambicano?
1: Bom, eu penso que é a resposta ao nível do possível. O país está com um complexo de problemas econômicos, sociais, de várias natureza. E que essa situação, penso que não era de esperar. E quando ela acontece, a resposta do ponto de vista de assistência ao nível do ideal, ou se o ideal não é mais apropriado, ao nível do desejável ou do possível, não está à altura das condições econômicas que o país está a enfrentar. Não nos esqueçamos, estamos a sair de calamidades atrás de cheias. Nesse período, tivemos tantos milhões de moçambicanos, apesar da assistência desta daquela natureza. Temos pendentes de outras calamidades de anos anteriores que ainda não tiveram solução. Temos sérios problemas do desemprego, da juventude, até formada aqui no país. Então, quando explode de novo esse elemento, a capacidade real de resposta por parte do Estado está nas condições que está. Está nas condições que está.
0: Muito bem. Dércio, o regresso forçado e a tensão contínua colocam desafios profundos à diplomacia moçambicana e socioeconómica do país nestes últimos dias, para não destacar apenas esta segunda e terça-feira, olhando para aquilo que era a espécie de um ultimato dado pelos grupos de manifestantes contra os migrantes estrangeiros, para que estes se retirassem até o dia 30 de junho. Temia-se tanto por situações incontroláveis de escaramuças na África do Sul. Como é que olha para já para a resposta dada pelas autoridades sul-africanas na gestão das manifestações a nível da África do Sul?
2: Bom, cumprimento a si, cumprimento os colegas do painel e também todos os rádio ouvintes. Primeiro, é uma situação triste, lamentável, até porque a história da África do Sul não deixa muito espaço para este tipo de manifestações, este tipo de situações. A África do Sul é um dos países que mais recebeu apoio e solidariedade dos povos ao nível da região. Durante a sua luta, a questão do apartheid, vários dirigentes da África do Sul estiveram nos nossos países e até fomos sujeitos a situações de ataques e para protegê-los, ou porque estávamos a protegê-los. Mas também precisamos estar cientes que esta não é uma situação que resulta de uma decisão ou uma orientação política do governo da África do Sul. E a xenofobia também não começou hoje na África do Sul. É um problema pendente que vai prosseguindo ao longo dos anos. Temos nós, neste momento, duas ou três situações na África do Sul. Tem a xenofobia que nós conhecemos, que está lá presente e vamos tendo as ondas, mas nos últimos anos nós vamos também percebendo uma espécie de uma tendência de se institucionalizar este movimento da xenofobia. Apareceu o movimento do Dula, que tinha uma atuação mais ou menos parecida com estas e que depois avançava até para o controle de instituições, e, não é? Exigir documentos, ir para a unidade sanitária, escola, retirar crianças, inclusivamente estrangeiras. E nos últimos meses já apareceu o movimento March to March. E este movimento é muito interessante porque é liderado pela Jacinta Zuma. Presumo que seja filha do Sr. Jacob Zuma. Não sei até que ponto tem a diferença entre a questão da xenofobia e estes movimentos, mas pelo menos oficialmente, porque o movimento do Dula e o movimento March to March, pelo menos já tem pessoas que dão a cara e que assumem, que dizem que estão à frente do movimento, etc. E o movimento, e quando é assim, é mais fácil já dialogar, conversar, perceber os propósitos, orientar, ou se quer fazer uma marcha, uma manifestação, pelo menos eles cumprirem com algum procedimento que seja necessário para o efeito. E este movimento, o March to March, essencialmente ele diz que está a quer trabalhar para o controle de imigração
0: ilegal.
2: Esta é a narrativa. Bom, o xenofobia também tem isso, mas talvez vai um pouco mais para além. Mesmo os legais, não queremos ninguém, cidadãos estrangeiros. Mas tanto o controle destes do March to March, imigrantes ilegais, como aqueles movimentos mais descontrolados, como esta questão da xenofobia, essencialmente nós, quando vemos, eles têm como alvo cidadãos africanos. Né? Então aí ficamos sem perceber a diferença, não há qual é a ideia, mas para este dia 30 em particular eu penso que houve um grande exercício do governo sul-africano e das instituições sul-africanas, tomaram posicionamentos firmes. Eu ouvi a segunda superintendente da polícia que dizia que não ia tolerar algo, ações que tivessem à margem da lei, como a questão de bloqueio de estradas, incendiar pneus e não sei o quê. Aquilo tudo que nós vimos em Moçambique acontecer. Que alguns tentam branquear que eram só manifestações, e simples manifestações. Não são manifestações, aquilo são atos de violência que tornam estas manifestações violentas. E a África do Sul, a mensagem foi clara. Parece que inspirou-se naquilo que viu acontecer em Moçambique e disse que não, aqui na África do Sul isto não vai acontecer. Então a mensagem foi muito clara e contundente da polícia nesse sentido. E aqueles movimentos, ações que eram de movimentos que haviam obedecido os procedimentos, eles acompanharam. Mas estamos a falar de um movimento de massas. Era muita gente, era difícil ter um controle pleno. Então, houve danos, houve destruições de bens, houve inclusivamente alguns moçambicanos que foram afetados. Eu vi no documento do Gabinfo, que esteve a monitorar a situação. Mas são números muito, muito baixos, o que pode ser o reflexo desta intervenção pontual, tanto das instituições sul-africanas, assim também como dos países, como é o caso de Moçambique, que esteve atento a emitir a mensagem de sensibilização para os seus cidadãos sobre quais eram as medidas a tomar, etc. E depois também essa abertura e flexibilidade do governo de Moçambique em criar um centro para receber as pessoas, onde não estão lá, e disse bem o professor Patrício, não estão lá somente moçambicanos. Tem malauianos, zimbabuianos, pessoas da República Democrática do Congo e de outras nacionalidades. Mas eu penso que tanto a questão da existência de Dudula, March to March, a questão da xenofobia não pode ser adiada. É um debate que os sul-africanos têm que ter, é um debate que os países ao nível da região, a SADC, têm que apoiar a África do Sul, debater e ver o que é que precisa se fazer para se resolver esses problemas. Porque avançar-se numa ideia de que a solução vai ser os estrangeiros saírem de lá, isto é impossível em praticar.
0: Há esta abertura por parte da África do Sul para se resolver esta
2: questão? Eu penso que sim, porque isto está a embaraçar a própria África do Sul. Nós vimos o que aconteceu com o presidente Jacob Zuma quando teve que ir às corridas, às pressas para os Estados Unidos da América, para ir prestar contas ao Trump, esclarecer. Aquilo que o Trump estava a questionar eram situações que não foram programadas nem organizadas pelo governo sul-africano. É um político que apareceu, que andou a trazer discursos de ódio e tal e tal. É o governo que foi cobrado, é o país que foi cobrado. Então, estas são situações que embaraçam. E países estão à busca de parceiros, de investidores, de financiamento. Nenhum deles quer ser conotado com situações de insegurança, com situações de violência descontrolada, etc. Então, aquilo não projeta positivamente a imagem da África do Sul. Eu quero acreditar que o governo sul-africano esteja bastante interessado, apesar de embaraçado pelo que está a acontecer versus calendário eleitoral. A África do Sul vai agora. E pode ser que estes movimentos, inclusive os tais mares do mares, estejam a aproveitar essas ondas também para aproveitar a nova vaga de eleições e talvez até aparecer, levar isto, transformar numa agenda política e poderem participar nos processos.
0: Muito bem. Reverendo Marcos Macramo, é bem-vindo. A sua leitura na face do que está a acontecer nos últimos dias.
3: Saudações, compatriotas, painelistas e a todo o nosso povo moçambicano e assim ilustre Lipanga. Em nome das igrejas de Moçambique, em primeiro lugar, quero endereçar solidariedade, condolências, conforto, consolo aos nossos irmãos venezuelanos, pelo que estão a passar agora. Hoje são eles, amanhã podemos ser nós. Aliás, temos experiência em tudo isso. Então, desejamos muita resiliência aos nossos irmãos da Venezuela. E ainda na ressaca dos 50 mais um da nossa independência, esqueci-me de falar sobre a nossa estadia aqui, porque nós também aqui fazemos parte dos resultados dessa independência. Eu lembro que nós estaríamos aqui como antena nacional. Era a emissão A. Tinha a emissão B. Nós estamos aqui com o nosso ilustre Lipang. Isso mostra que, de facto, nós somos donos da antena nacional. E também um pouco dizer assim, a xenofobia tem ou trará danos colaterais severos em todas as áreas, em todas as esferas, em todas as vertentes. Deixa-me só começar pela filosofia do pound. Pound é aquilo que nós chamamos aqui no sul, um pondo. Isso vem do inglês pound, que significa uma libra. Para ter mulher, casar-se, lobular, é preciso viajar para trazer o pound para lobular. Para ser alguém, tem que ter pound. Os nossos pais gastaram toda a sua juventude na África do Sul, atrás do pound, em pondo, que nós dizemos hoje. Isso mostra que há uma estreita ligação entre a nossa economia, o nosso ser, a nossa identidade, a nossa pessoa em relação à economia sul-africana. Era base. Por culpa de quem? Do colonialismo. Não por nossa culpa, porque era bem-vinda a pessoa que chegasse a uma terra estrangeira. Portanto, os nossos avós, até porque eram bem recebidos pelos nativos sul-africanos. Ademais, algumas pequenas ou alguns pequenos povoamentos surgiram da parte desses lugares, cidadelas, como Nelson Preto. Mas os mentores iniciais foram moçambicanos. A busca dessas condições do pound, eu falei, acabaram criando comunidades lá. Até hoje, temos pessoas que nasceram lá, casaram-se lá, têm filhos lá, têm netos lá, têm bisnetos lá, naquele território sul-africano. Que hoje os seus bisnetos, sei lá, estão a ser escorraçados. Há uma injustiça aqui, cultural, tradicional, emocional, até da dignidade dos próprios africanos. Não é essa a nossa identidade como africanos, de Ubuntu, de ser pessoas. Bantu quer dizer pessoas, Bantu é pessoas. E depois, tal como aconteceu nos Estados Unidos, aqueles estados, Georgia, Chicago, Boston, também foram recent settlements. Alguns agrupamentos de pessoas escravas, algumas daqui, acabaram surgindo aquelas cidades todas que formaram os Estados Unidos. Mas eram pequenos settlements, alguns aglomerados, povoamentos. O mesmo acontece. E os ingleses chamavam Basutolândia, Botswanalândia. Esse Lândia é terra de dos. Mas ao chegarmos lá, éramos bem recebidos. E não havia isso. Machonalândia, era dos machonas. Mas os machonas sabiam receber pessoas que não fossem daquela zona aí. Então quebrou-se essa tradição por causa da economia, por causa do dinheiro. Diziam alguns profetas africanos antigos, que, olha, vem aí uma raça diferente da nossa. Recebam o Deus que eles trazem, um Deus verdadeiro, bondoso, mas o dinheiro que eles trazem, um dia irá vos dividir, irão se matar, o lado econômico deles. Esse foi um crelente sicário no contexto Zulu Cosa, 1800 lá, nesses anos. Então, isso estamos a ver, de fato, há que dar credibilidade a isso. Então, só para continuar, a imigração é histórica. Nós não imigramos só por querer. Então, por exemplo, Vamos lá falar dos shoppings. Eu estudei um pouco dessa história dessas tradições nossas. Hugo Tracy escrevia que havia lá shoppings que eram muito estimados. Algumas mulheres, shoppings, por exemplo, naqueles lugares, naquelas cidades, encantavam melhor, eram mais preferidas nessa altura, nos compounds, nas minas, nas zonas mineiras. Tocavam timbila e animavam aquele povo. Eram mais preferidos e procurados daqui de Moçambique, para além dos trabalhadores, que eram mais dinâmicos nossos. Então, nós já tivemos, ocupamos um lugar de prestígio naquele lugar. As mulheres eram que mais encantavam. E hoje em dia, é o contrário. Não é por acaso que nós fomos cair lá e parar lá. Então, era preciso revisitar essa história. Falo daqui dos historiadores, antropólogos, sociólogos. Não só pararmos nessa abordagem de crítica, isso não pode, mas as academias, o que estão a discutir agora sobre a historicidade deste processo? E, ademais, os próprios espíritos, já estão na tradição. Quando aparecem cá, de lá dizem, se avuma, é verdade, aceito. Mas quando daqui aparecem lá, é da rua são mandados, quer dizer, estão lá. É por isso que precisam de intérprete para se entender. Isso mostra que houve duas culturas que entrosaram-se aqui. E isso não pode se desfazer de dia para noite. Então, somos culturalmente, espiritualmente, unidos por certos laços que não se podem anular de algum momento. Politicamente falando, os nossos colonizadores entendiam-se entre eles e aproximavam-se só por fins econômicos, não para o benefício do povo, dos povos bantu. O negócio era entre eles. Usavam-nos como moeda de troca. Portanto, as suas economias eram mais preferidas do que a nossa estabilidade como comunidade. Agora estamos a ver os resultados disso. Não houve uma construção de resiliência para isso, de sustentabilidade, para que mesmo que fosse embora, nós ficássemos sozinhos, andar, caminhar economicamente. Então, os ingleses levaram tudo, porque sempre sabiam que nós íamos sair. E saíram mesmo. Agora os portugueses não. Era para ficarem para toda a vida, usando os moçambicanos. Salazar, quando construiu esses prédios na zona alta da cidade, do Alto Maé, não sei para cá, era para travar a ideia da insurreição dos moçambicanos. Para pensar, já está tudo bem, eles já têm tudo construído, para pararmos com a luta. Era essa a intenção de Salazar. Não era desenvolver, era um economista, Salazar. Não era que queria ajudar a nós. E já se foram. Só para fechar. A igreja, neste momento, o que é que ela diz no púlpito? A partir das igrejas da África do Sul. A primeira experiência, nós até fomos à África do Sul, falar com as igrejas. Eu lembro de ter acompanhado um cadáver lá que foi trasladado para Sofala. Era no âmbito das igrejas. O que é que nós, qual é a mensagem que vem, não só da sociedade, mas também da Bíblia, da teologia? Isso também que chega nas universidades onde se dá teologia, para que a próxima geração não volte a repetir este caminho. Não sabemos para onde vamos. Os tempos estão passando. Os operários, o que é que dizem? Porque trabalham juntamente com os sul-africanos, com os zulus, com as coisas, nas minas ou nas empresas. Estão juntos lá. O que é que dizem os comerciantes que beneficiam do nosso dinheiro, que sai daqui para lá, e que estão juntos lá a vender para nós, aos impeitos, etc, etc? O que é que diz o governo? Agora volta a questão também que já foi feita. Será que o governo está, de facto, preso, atado, e não tem nada a emitir como opinião válida? Ou é tudo no âmbito da diplomacia? Diplomacia não significa um amainar apenas, mas também um chamar de atenção, um chamamento de atenção, acautelar, prevenir-se daquilo que serão as consequências mútuas. E daí que eu quero apelar aos moçambicanos para nunca pensarem nessa questão de retaliação, porque será um caos. O moçambicano é tão silencioso, caladinho, mas nós sabemos quando as coisas perdem-se o controle. Isso vai afetar quer a África do Sul, quer Moçambique. E será um caos totalmente. Então, quando não apelar em nome da boa fé, que vamos lá esperar que isto de facto terá uma solução. Porque a África do Sul também está a sofrer com isto. Não é que estão a sofrer os países africanos que têm cidadãos. Não, não. As consequências também voltam para a própria África do Sul. O que é que o povo diz? Porque somos familiares. Qual é o diálogo que temos nas famílias, nas comunidades? Será que não podemos mobilizar pessoas através da rádio, das televisões? Este debate aqui, a começar por lá mesmo. Ou estamos num silêncio total, de vingança? Por quê? Porque os nossos irmãos sul-africanos são produto de uma violência psicológica, racial, física. É frequente eles irem ao serviço com uma arma branca. Um moçambicano ainda não tem isso, mas pode ainda. Esse contato pode trazer consequências. Então, quando está a queimar a casa do vizinho, temos que ter em conta que a casa a seguir é a nossa. Portanto, esta é uma forma indireta de eu lançar esta mensagem aberta. E terminaria por aí, tanto, dando exemplo daquilo que é bom, que nós temos que fazer mais adiante.
0: Muito bem. Américo Sozinho, bem-vindo. A sua leitura na face dos últimos acontecimentos.
4: Saudações a todos. Os colegas aqui presentes e também o nosso caro ouvinte, a equipa técnica e o moderador deste órgão. Bom, as nossas primeiras palavras são de solidariedade para com todos os cidadãos moçambicanos, malauianos, entre outras nacionalidades, que estão sendo vítimas, a essa altura, desta prática muito nociva por parte dos sul-africanos. Depois dizer que a África do Sul, até essa altura, já vem demonstrando há algum tempo de que é um país que precisa de melhorar bastante a sua educação, porque, na minha perspectiva, essas atitudes, obviamente, levam-me a refletir nessa dimensão educativa, porque o indivíduo bem educado, a educação a que referimos não é exclusivamente do ponto de vista de frequência académica, mas a educação informal e a educação não formal devem assumir os seus papéis na África do Sul, que é para construir cidadãos conscientes, honestos, sensíveis, cidadãos com caráter socialmente aceitável, porque um cidadão que tem um mínimo de caráter socialmente aceitável dificilmente pode pautar por esse tipo de postura. Dizia aqui o meu colega do painel, o Dr. Nelson Fazema, de que a África do Sul, olhando para a intensidade dessas últimas ações, não há dúvidas de que inspiram-se naquilo que ocorreu no nosso país após o processo eleitoral. Preciso perceber também de que a xenofobia na África do Sul começou há muito tempo, mesmo antes da nossa situação no país, mas não tinha esta dimensão. Então, essa gravidade, obviamente, pode ter se inspirado daquilo que foi o evento projetado no nosso país depois das eleições. E, sem dúvidas, também essa prática que ocorreu no nosso país resulta, até prova em contrário, da falta da qualidade da educação não formal e educação informal. Não propriamente da educação formal, porque um indivíduo que frequenta a igreja, por exemplo, recebe lá mensagens do saber ser, estar e conviver, tem os pais a chamarem atenção, a participar ativamente da educação dos seus filhos, não pode ir à estrada destruir, portanto, o bem público e privado, não pode saquear um bem público e privado. Então, isso tudo desemboca, obviamente, na fraca dedicação das instituições que promovem a educação informal e não formal. E porque, quanto à educação formal, discute-se bastante, mas o nosso país não está tão mal, do ponto de vista da educação formal, até porque os moçambicanos têm sido grandes exemplos em outros continentes quando vão aos processos de formação. Então, significa que a nossa educação formal não é tão questionável, mas é preciso se trabalhar bastante e consolidar-se a própria educação não formal e informal. Nesse caso, as igrejas, as famílias, as organizações não governamentais devem participar ativamente, que é para termos cidadãos conscientes. A África do Sul ressente-se disso.

0: pressão, fundamentalmente a Secretaria de Estado neste Ministério tem vindo a trabalhar bastante, que é para encontrar-se uma alternativa por forma a evitar danos maiores, porque neste momento fala-se de número de 7, se eu não me atreço, de vidas humanas, e fala-se também de mais de 50 residências foram destruídas. Para além de perto de 1000 cidadãos foram repatriados. Então, significa que o governo de Moçambique está fazendo a sua parte, está a trabalhar e não precisa necessariamente dizer que os nossos concidadãos vão à África do Sul por causa das oportunidades que são pouco criadas aqui no nosso país. Não é verdade, porque essa fórmula eu não compro tanto. Porquê? Porque não existe em nenhum país deste mundo em que só vivem neste país os nacionais. Então, em todos os países existem estrangeiros. Então, até no nosso país, que se diz ser pobre, temos aqui cidadãos dos países tidos como ricos. Então, significa que as pessoas, no cômputo geral, têm esta liberdade de viver e trabalhar onde se sentirem à vontade, desde que respeitem, portanto, as normas internacionais. E o nosso país ratificou várias normas, vários instrumentos internacionais, e moçambicano, por natureza, é muito pacífico. Até essa altura, eu não tenho dúvidas de que, se este movimento que ocorre na África do Sul estivesse a acontecer no nosso país, não levaria dois, três dias, porque temos instituições fortes a trabalhar, temos, portanto, os dirigentes à altura para dar resposta a qualquer natureza de desestabilização. E a África do Sul, neste momento, na minha opinião, o próprio governo precisa também de adotar algumas medidas para prevenir o mal pior, nesse caso, se prestar atenção. É verdade que o problema da xenofobia não é do Estado sul-africano, isso é verdade, mas o problema ocorre num território que tem governo, e este governo, na minha opinião, deve ter, portanto, palavras a dizer, deve definir estratégias para minimizar o impacto dessa situação. Ora, já que estamos mergulhados neste cenário, acho que o apelo que se deixa a essa altura é que os nossos concidadãos regressem ao país. Nós temos um país muito extenso, um país com turismo, com agricultura, um país com mineração, que os nossos concidadãos regressem ao país, se preparem melhor, se reorganizem, e que alguns, estando em condições legais, também podem escalar outros países, e aqueles que julgaram que preferem continuar no nosso país, o país naturalmente agradece, porque os nossos concidadãos que residem e trabalham na África do Sul, operando cá em Moçambique, significa mais produção, e isso poderá, obviamente, influir no próprio PIB do nosso país, e a nação moçambicana estaria naturalmente de mãos abertas para receber de volta esses nossos concidadãos. A essa altura, conforme também é sabido de que a sua excelência a doutora Geta Chapo, a primeira dama da República de Moçambique, esteve ontem no terminal da junta portanto a transmitir calor e conforto aos nossos irmãos que se encontram em condições de vulnerabilidade, tendo oferecido, portanto, refeições e transmitido o calor e confiança e atmosfera para que se sintam naturalmente donos desta nação. Aliás, costuma-se dizer que o país é de todos nós. E por que esses concidadãos devem continuar a sofrer, portanto, civícias na República Sul-Africana, enquanto aqui também temos mineração, temos, portanto, terras aráveis para a produção. Neste momento, o governo está a trabalhar para incrementar o financiamento do FIDEL, que só a parte desses moçambicanos submeterem seus projetos de desenvolver a agricultura, desenvolver mineração, desenvolver, portanto, restauração dentro do território nacional, do que propriamente continuar, portanto, a submeter a esse tipo de vida, porque um indivíduo que cria condições elementares para viver, de repente perde tudo. Isso não deve confortar qualquer que seja.
1: Muito bem. Sr. Patrício, que lições é que os concidadãos que estão sendo vítimas, portanto, desta situação de xenofobia na vizinha África do Sul devem tirar, portanto,

0: Olha, eu acho que antes de ir ao concidadão, temos que ir para a própria sociedade. Como o Estado.
1: Exato.
0: Tudo o que nós estamos a passar, em parte, são consequências do modelo de... Nós fomos colonizados por um pobre que não investiu para o desenvolvimento desse país. Este processo, ok, não há nenhum país que não tenha imigrantes, imigra. O que o moçambicano faz quando imigra para um outro país é banalidade de serviços. O que o outro imigra e faz em Moçambique vem controlar recursos. Verifica, por exemplo, onde há mineração ilegal, há pobreza. O que significa que o nosso garimpeiro não sabe o valor que está ali. Nós tivemos situações nos princípios em que os imigrantes trocavam miçangas com ouro. Nós tínhamos ouro, não sabíamos o valor do ouro, trocavam por miçangas. Até hoje nós sabemos o valor do ouro, nós sabemos o valor do rubi. E os outros chegam, vão enriquecer. O que significa que nós já não reestruturamos a educação para nos reencontrarmos connosco próprios. Este aqui é o elemento fundamental. Ou seja, entre esses três conceitos ainda nos encontramos: ensinar, formar e educar. Olha, é verdade que uma pessoa educada tem princípios, tem valores. Mas quando já há situação de pobreza, de fome, saraguana, a sua moralidade cai. A facilidade com que os outros conseguem que aldrabo moçambicano também resulta da formação que tiveram, mesmo na religiosidade. Isso nós temos que ter clareza, isto, que é para reestruturarmos a educação. Agora, as vítimas diretas, naturalmente, têm que começar a imaginar este país que nós temos. O que é que nós podemos ter como solução aqui? Para evitar exatamente o que o reverendo estava aqui a dizer. Para não se reproduzir aquelas atitudes aqui dentro do país, porque as consequências eram enormes. As consequências eram enormes. Vai verificar, por exemplo, com essa migração que nós vivemos aqui, quantos moçambicanos têm lojas? Quantos moçambicanos têm restaurantes? Quantos moçambicanos têm supermercados? Somos sempre empregados, até na nossa própria terra. Eu tive uma pequena experiência. Fomos aqui a Pumalanga, fomos ver os moçambicanos que estão a trabalhar nas farmas. Porque não, mas eu falo, vocês que são bons produtores aqui, sabe? Por que vocês não voltam para a vossa terra? Todos se recusaram, por quê? Eles não sabem o negócio do que fazem, da produção que estão a fazer. Não têm o conhecimento técnico-científico dos custos de produção, o mercado, existe. Eles só sabem produzir e termina ali. E o dono daquelas formas, esta parte do conhecimento não transmite. Criou dependência. Então, você que tem este nível de dependência sempre é vulnerável a qualquer tipo de tratamento, mesmo que ponha em causa a sua própria dignidade.
1: Não é por causa também do imediatismo, professor?
0: O imediatismo vem de todo um conjunto de fatores. Ninguém é imediatista assim, um belo prazer. É imediatista porque a formação não lhe deu o pensamento estrutural do que ele faz, não é? Vá verificar, por exemplo. O colono aqui começou a rotular as nossas frutas silvestres. Eu uma vez. E quando é silvestre, transmitiu a ideia de que não tem valor. Mas era aquilo que nos dava longevidade de vida. Nós não transformamos. Eu uma vez estava a passar de Jangam para ele, para comprar. Era neste período de frutas cítricas, quer dizer. Comprei laranja. O jovem que estava a vender laranjas estava a consumir os somoceiros de laranja.
1: Então,
0: o que significa que a educação fracassou na perspectiva de estruturar o pensamento do cidadão moçambicano para saber o valor do que ele tem na terra dele e transformar, identificar que, olha, isto é um problema, a educação tem que trazer a solução para aqui, para nós sentirmos tranquilos na nossa própria terra. Nós vamos, por questão de pobreza, para o exterior, supostamente para mitigar ou resolver, mas os outros chegam, enriquecem aqui, usando a nós. Então, os que estão neste processo, aliás, todos nós como uma sociedade, temos que começar a reestruturar a educação, mesmo na vertente religiosa. Sabe, e a religião não é só dizer Deus, Deus não é nosso criado. Deus deu todo um conjunto de intelectos, nós temos que saber usar, não é verdade, para ser criativos e encontrar soluções. Para que, mesmo nós, quando vamos ao exterior, vamos com outro tipo de valências. Este aqui é o elemento fundamental que nós temos que ter. Então, temos que ter isto como uma lição estruturante na verdade. Do que está a acontecer aqui, que é para alterar a nossa forma de nos governar, de projetarmos desenvolvimento. Verifica, por exemplo, mesmo quando nós licenciamos esses projetos todos de exploração de recursos minerais de Araquara, aqueles senhores precisam de serviços. Há zonas em que são exploradas, que os vegetais vêm da África do Sul, a carne vem da África do Sul, o ovo vem da África do Sul. Mas será que quando nós licenciamos aquilo, não tínhamos a ideia de que este e aquele serviço serão necessários e formar um moçambicano, pelo menos, para prestar aqueles serviços como negócio próprio? Até hoje. Então, são esses elementos que nós temos para... E dois, licenciamos aquelas coisas. Nós temos a ideia de quais são as profissões técnicas que são necessárias dentro daqueles estabelecimentos ou daquelas instituições, que é para preparar o moçambicano para trabalhar lá, ser o grande protagonista dessa produção. Não! A nossa era licenciar só o que o colono português fez, não é? Licenciou, como chamavam aquelas empresas que andavam aí, será quando? Ele só licenciava, ficava à espera de imposto, não é?
2: Mas aí...
0: E a riqueza foi para quem investiu. E mais, mesmo quem investiu, infelizmente, na governação do presidente Guibuza, revitou-se, Cabora Base. Revitamos Cabora Base, mas Cabora Base primeiro produz, manda para a África do Sul. O maior mercado de energia de Cabora Base é a África do Sul. Mas nós ainda temos zonas de território nacional ainda não eletrificadas. Licenciamos a produção de gás em Panda. Todo o trajeto do gás vai para a África do Sul. Não tem gás de cozinha. Até para chegar a Maputo, só nos últimos dias, acho que ainda não se alastrou tanto.
2: Sim, aí, professor,
0: são esses elementos estruturais que nós temos que revolucionar o nosso pensamento, na verdade, para daqui a algum tempo alterarmos isso. E aí precisamos de consensualizar razoavelmente as políticas públicas para que, independentemente da mudança do governo, existem elementos que têm que ter continuidade.
2: Aí queria chamar a atenção a essa eloquente intervenção do professor Patrício para termos em consideração algumas premissas, porque com premissas erradas nós podemos conduzir a nossa reflexão também a uma direção que possa não ser certa. Por exemplo, não se pode de nenhuma forma comparar a África do Sul com Moçambique. A agricultura, a indústria, a educação. A indústria da África do Sul tem mais de 140 anos. A agricultura da África do Sul tem mais de 100 anos. Há mais de 100 anos que a África do Sul produz carro. O modelo de colonização incluiu capacitação do cidadão local. Nós ainda estamos a combater o analfabetismo. 50 anos de independência não é nada. Não é nada. Para a pessoa, até já casa, já tem filho, já nem faz filho com 50 anos. Para a transformação de um Estado com o nível de analfabetismo que tínhamos, 95%, 75%. Hoje, temos aqui o próprio doutor Patrício, que foi para a escola depois da independência. PhD, já foi reitor. Temos que reconhecer que há resultados muito claros. Porém, aquilo que já se espera para olharmos e compararmos com uma economia que está a produzir industrialmente e agricultura comercial há mais de 100 anos, é muito injusto. Então, só queria chamar a atenção a esta questão. Às vezes...
1: Voltaremos daqui a pouco, vamos dar espaço à transmissão do noticiário. Nós continuaremos, portanto, na segunda hora deste debate político. Chamo a atenção dos colegas do outro lado do estúdio.
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3: Felizarda Nhantumbo, vereadora de Saúde, Gênero, Criança e Ação Social do município de Inhambane.
5: Nós, como município, apoiamos em gêneros alimentícios, material de limpeza e, por fim, construímos algumas casas. Tiramos aquelas pessoas que estavam nas águas, fomos colocar no bairro de Marambon. Dos 100 e tal, estão lá 80 famílias já que receberam seus talhões, que é para tirarem do sítio inseguro para sítio seguro. A mulher pode ir à praia, tirar caranguejo e volta a fazer o que? Vende. A mulher pode pegar uma bacia e levar alface para sustentar a sua própria família. Se Você vai vender hoje 100 meticais, você não pode consumir todos os 100 meticais. Tem que deixar 20 meticais de xitique e vai levar um outro que vai sustentar a família. Se você consegue uns 500 meticais, o teu negócio vai subindo. No bairro do Condano havia muita confusão de uniões prematuras. Descemos para o campo, fomos informar que nós, como sociedade, temos que defender os direitos da criança e temos que defender os nossos direitos como mulheres. Tem mulheres que eram violentadas, mas ficavam com aquilo porque pensavam que denunciando já não teria como voltar para aquela família. E as mulheres já têm conhecimento. Aqui na cidade de Inhambane, os homens é que mais se suicidam, porque eles têm vergonha de ir ao centro de atendimento para irem se queixar.
3: Aguardamos por si nesta sexta-feira às 14h30 e depois do noticiário das 2 horas de madrugada de terça-feira.
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8: São 2 horas já em Moçambique.
9: Boa noite, estimado ouvinte, e bem-vindo às notícias apresentadas por Vítor Rufino. Mais de 800 jovens poderão ter emprego este ano no distrito de Mwanza, em Sofala, com a entrada em funcionamento em agosto de 3 empresas de processamento de eucalipto. Segundo a administradora de Mwanza, dentro de 2 meses, uma das empresas será inaugurada e as outras 2 estão em fase conclusiva. Maria Almija Pulseira fez saber que a implantação destas firmas vai alavancar o crescimento económico local.
10: Temos 3 fábricas de processamento de eucalipto que estão sendo construídas. Uma delas já está quase no fim. Iremos inaugurá-la daqui a 1 mês e meio ou 2. E as 2 outras já foram implantadas e já estão na fase terminal. Entretanto, a Mwanza está a desenvolver, Mwanza está a crescer. E também estas fábricas vão albergar mais de 800 trabalhadores. A prioridade é para os nossos jovens.
9: Mais de 800 jovens poderão ter emprego este ano no distrito de Mwanza, em Sofala, com a entrada em funcionamento, em agosto próximo, de 3 empresas de processamento de eucalipto. O secretário de Estado em Gaza desafia os delegados do Instituto Nacional de Ação Social, INAS, a executar os seus serviços de forma mais abrangente para a afirmação de um pilar social mais justo e inclusivo nas comunidades. Jaime Neto considera que só desta forma será possível superar as limitações impostas pela pobreza, enfermidades, deficiência e violência doméstica, cujos efeitos são mais visíveis nas zonas rurais. Neto insta os delegados do INAS em Gaza a trabalharem de forma afincada e colaborativa junto às comunidades em benefício das pessoas vulneráveis.
11: Que as vossas ações sejam guiadas pelo compromisso de servir com justiça e humanidade. Não vamos permitir que um delegado não trabalhe próximo do seu grupo-alvo. Por isso, é fundamental que nos vossos locais de trabalho garantam os direitos e a dignidade dos beneficiários, priorizando a universalidade, a prevenção da vulnerabilidade e a promoção da autonomia mediante uma gestão transparente e próxima do cidadão.
9: O secretário de Estado em Gaza falava esta quarta-feira na tomada de posse de novos delegados do INAS dos distritos de Chibut, Xokwa e Xikwalakwala. Trata-se de Otávia Joaquim e Sufomar e Rosário Saene, respectivamente. A província de Manica está a reforçar as medidas de prevenção e resposta às mudanças climáticas através do mapeamento de zonas de risco. A iniciativa tem como objetivo identificar áreas vulneráveis, impedir a construção de infraestruturas em locais de elevado risco e orientar o reassentamento das populações para as zonas consideradas seguras. Segundo o chefe do Departamento Técnico do Instituto Nacional de Gestão e Redução do Risco